0: e revigorado nesta noite. Que Deus te proteja, que a mãe de Deus abençoe você, sua vida, seu coração e sua história. Você que está conosco, viu? 12 DDD do nosso WhatsApp 31041043. Esse é o nosso WhatsApp. Participe, mande sua mensagem, reze conosco e celebre com a gente. Agora são 9:04, horário de Brasília. Bem-vindo, bem-vinda ao programa Com a Mãe Aparecida. Que Deus te abençoe, Nossa Senhora Aparecida, continue cuidando da sua vida e do seu coração. 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
2: Senhor Jesus Cristo ressuscitado, dá-nos a graça de viver como ressuscitados, deixando para trás tudo o que nos afasta de ti e abraçando uma vida nova, marcada pela esperança e pela luz. Fortalece-nos para sermos testemunhas da tua ressurreição, levando a paz por onde formos, o amor e a fé. Que nossos corações se alegrem continuamente em ti e que nunca nos esqueçamos de que estás vivo e caminhas conosco todos os dias. Envia sobre nós o teu Espírito Santo para que vivamos unidos como irmãos e irmãs, firmes na fé, perseverantes na caridade e confiantes na promessa da vida eterna. Maria, Senhora Aparecida, Mãe do Ressuscitado, acompanha-nos com teu amor e guia-nos sempre ao encontro de teu Filho. Amém.
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3: Minha saudação muito fraterna, você amiga, amigo ouvinte da programação Com a Mãe Aparecida. E agora ouvindo essa minha inserção radiofônica, né? No princípio era o Verbo, na qual costumo comentar alguns comentários ao menos a respeito do texto do Evangelho de domingo. Vale a pena sempre ouvir o Evangelho, sempre lê-lo, vale a pena, é muito importante para alimentar a nossa ligação com Jesus no discipulado. Hoje eu queria começar dizendo que a nossa Igreja Católica parece grande, parece assim ter uma força diferente das outras entidades religiosas. Sim, no Brasil ela tem essa força e no mundo ocidental também. Mas a gente pode dizer, de modo geral, amiga, amigo ouvinte, que a nossa Igreja Católica não goza das boas graças e da simpatia dos poderosos grupos dominantes. Ou quais são? Os donos do dinheiro são os detentores da força política, os agentes dos meios de comunicação em grande e larga escala, esses grupos dominantes em larga escala, eles rejeitam, de modo geral, a fé em nome da ciência, do saber, do progresso, etc. A nossa Igreja sempre foi e será uma Igreja perseguida, não tolerada. Começou com Jesus Cristo, seu fundador, que não foi aceito pelas autoridades políticas, econômicas, civis, lideranças religiosas da época, que o condenaram à morte pior, aquela reservada aos conspiradores contra os dominantes, as forças dominantes do Estado, a morte na cruz. Depois dele, seus apóstolos foram perseguidos, pagaram com a vida a fidelidade cristã ao Senhor. Todos foram martirizados, os apóstolos, por causa do Evangelho. E nos primeiros séculos do cristianismo, ser mártir em testemunho da fé era consequência natural de ser batizado em Cristo. Bom, de fato, a Igreja Católica tem experiência no assunto de perseguição também. Ela é, digamos, perita em sofrer, perita em ser rejeitada, mas sente-se sempre sustentada pela vitória de Jesus na sua ressurreição. Ele está presente, ressuscitado na vida dos discípulos que o seguem.

Ele, Jesus ressuscitado, dá-nos a nós e os seus discípulos, pelo Espírito Santo, a força da resistência contra todos os tipos de críticas, violências, intolerâncias. Nos países onde existe a liberdade religiosa, como no Brasil, de modo geral, em geral não há perseguição com o derramamento de sangue, mas sempre há a crítica, a mentira, a deturpação das posições éticas da moral católica. Grupos de poder, de influência, não perdem a ocasião de ridicularizar de uma forma ou de outra a participação da igreja nos problemas sociais, como se ela estivesse se intrometendo no estado laico. Mesmo, entretanto, mesmo nas angústias, nos perigos, nos perigos da vida, nas carências e limitações de doenças, Jesus nos encoraja a segui-lo. No Evangelho, São Mateus escreveu que Jesus disse: "Não tenhais medo. Quem estiver a meu favor na terra, terá meu favor também no céu." Mas para ver mais claramente esse texto do Evangelho, vou lê-lo, ele não é muito comprido, vale a pena repeti-lo. É de Mateus capítulo 10, versículos 26 a 33. "Naquele tempo disse Jesus a seus discípulos: Não tenhais medo dos homens, pois nada há de encoberto ou oculto que não seja revelado. Nada há de escondido que não seja conhecido. E o que vos digo na escuridão, dizei-o à luz do dia. O que escutais ao pé do ouvido, proclamai-o sobre os telhados. Não tenhais medo daqueles que matam o corpo, mas não podem matar a alma. Pelo contrário, temei aquele que pode destruir a alma e o corpo no inferno. Não se vendem dois pardais por algumas moedas? No entanto, nenhum deles, nenhum pardal, cai no chão sem o consentimento do vosso Pai. E quanto a vós, até os cabelos da vossa cabeça estão todos contados. Não tenhais medo, mas vós valeis mais do que muitos pardais. Portanto, todo aquele que se declarar a meu favor diante dos homens, também eu me declararei em favor dele diante de meu Pai que está nos céus. Aquele, porém, que me negar diante dos homens, também eu o negarei diante de meu Pai que está nos céus." Então, estas são as palavras de Jesus encorajando seus discípulos a segui-lo em meio a tantas críticas não só de atenção, mas de rejeição mesmo. Esse recado de Jesus, para nós não termos medo, amiga, amigo ouvinte, valeu no início lá da nossa igreja, vale hoje para todas as comunidades cristãs no mundo inteiro, onde existir uma comunidade cristã, ela vai lutar, né, com algum tipo de rejeição. O texto retrata a confiança que brota espontânea da experiência mesma da perseguição, da experiência da violência, da injustiça, o sofrimento por causa da fé. Esta fé em Jesus Cristo, esta fé no seu Evangelho, vem sendo vivenciada, cresce exatamente em meio às lutas e crises, na medida em que esta fé é testemunhada em público. O discípulo missionário do Cristo não se volta para si mesmo, não se refugia em si mesmo, não se encoberta no seu íntimo individualista, pois é impossível ser cristão apenas de modo subjetivo. Temos que professar a fé em Jesus em qualquer situação. Separar vivência cristã de problemas, de crises, de conflitos, de projetos políticos e tentações é fuga e é omissão. Por isso a palavra marcante de Cristo no texto de Mateus: não tenhais medo. Não ter medo dos homens e de seus poderes políticos, econômicos,

e da morte, do presente e do futuro. Em cada situação, o discípulo missionário deverá ser fiel, coerente na fé, até as últimas consequências, se isto preciso for. Quem não se assume como cristão já não o é. Não tem como fazer de conta, fazer o corpo mole, ficar no meio termo, o jeitinho. Ou é ou não é. É simples assim. Daí é possível ser utilizado, é possível ser criticado, tem que tolerar a zombaria aqui e ali. Será uma consequência natural para quem se posiciona com os valores, com a moral, com a justiça, com a verdade, com o anúncio do reino de Deus e seu projeto libertador no Evangelho. Ele não exclui ninguém, Deus não nos exclui. É o nosso parceiro total, sempre, toda parte. Logo, Deus assume em nós e conosco as perseguições também. Concluindo, amiga e amigo ouvinte, não ter respeito humano quando a fé está em jogo, mesmo se perder inimizades, se perder popularidade, se levar desvantagens materiais, não se amedrontar, não ser covarde, não se omitir. Isso é viver a condição de filho de Deus em Cristo. A fé e sua prática religiosa no modo de pensar e agir como Jesus é questão de coerência no testemunho. Ela não é fuga da realidade social. Não é só buscar o transcendente, o espiritual, o emocional, o sagrado. Se limitada, limitada ao contato subjetivo com Deus, a prática religiosa cristã pode ser uma máscara, um esconderijo. Nesse caso, em vez de proteger, ela esconde, disfarça o vírus da descrença. Confiar, portanto, em Deus, que é Pai, o nosso Pai. Só Ele, repetindo, é o Senhor da vida e da morte.

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1: Num contexto social marcado pelo individualismo e pela confrontação, o Santo Padre Leão XIV convida-nos a rezar para que o esporte seja um instrumento de paz e promova valores como o respeito, o trabalho de equipe e a superação pessoal. Esporte pela paz. Por ocasião do jubileu do desporto, o Papa Leão XIV lembrou que toda boa atividade humana traz em si um reflexo da beleza de Deus. E o esporte está entre elas. E indicou três aspectos que tornam o esporte um meio precioso de formação humana e cristã. Em primeiro lugar, o esporte ensina o valor da colaboração, do caminhar juntos, daquela partilha que está no coração da vida de Deus. Em segundo lugar, valoriza o estar juntos, o sentido do corpo, do espaço, do esforço, do tempo real. Ajuda a manter um contato saudável com a natureza e com a vida concreta, o único lugar onde é possível exercer o amor. Em terceiro lugar, o esporte também ensina a perder, colocando o homem frente a frente na arte da derrota, com uma das verdades mais profundas da sua condição: a fragilidade, o limite, a imperfeição. Rezemos com o Papa Leão a oração que ele nos propôs para esse mês de junho. Senhor da vida, agradecemos-te pelo dom do esporte, por aqueles que glorificam a Deus com o exercício dos seus corpos, pelas amizades que nascem no campo e pela alegria de jogar em equipe. Tu nos ensinas que na vida, como no jogo, ninguém se salva sozinho. Precisamos dos outros para crescer, para aprender a respeitar, superar limites e celebrar juntos as vitórias alcançadas. Nós te pedimos que o esporte seja sempre escola de fraternidade e não de rivalidade vazia. Espaço de encontro e não de exclusão. Caminho de paz e não de violência. Faz que aqueles que praticam, treinam ou apoiam descubram no esporte uma linguagem universal que aproxima culturas, une povos e semeia respeito, solidariedade e superação pessoal. Senhor Jesus, que cada esporte seja parábola de uma vida vivida contigo, colaborando com esforço e alegria, vivendo com humildade na derrota e com gratidão pela vitória que nos ofereces na tua ressurreição. Que nunca nos falte o teu espírito, que faz de nós uma só equipe, unida contigo para construir comunhão e fraternidade na história. Amém.

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1: 9:30, horário de Brasília.
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1: De volta aqui na programação Com a Mãe Aparecida, claro, pela Rede Aparecida de Rádio. Uma ótima noite, uma excelente noite para você que está aqui com a gente no programa Com a Mãe Aparecida. Que Deus abençoe você, que Nossa Senhora Aparecida ilumine sua vida e o seu coração. Vamos fazer uma pequena meditação sobre a segunda leitura de hoje na Santa Missa, leitura da Carta de São Paulo aos Romanos. Vamos fazer uma pequena meditação deste momento especial onde nós nos colocamos diante da presença de Nossa Senhora para que ela possa iluminar o nosso coração, transformar a nossa vida e restaurar a nossa história. Muito bem, vai pegando aí na sua Bíblia para você poder acompanhar conosco. Carta de São Paulo aos Romanos, capítulo 5, versículos de 12 até o 15. Carta de São Paulo aos Romanos, capítulo 5, versículos de 12 até o 15. Você manda sua mensagem e participa com a gente aqui no programa Com a Mãe Aparecida. Vai ser um prazer poder receber você aqui para a gente poder celebrar e rezar juntos, viu? Neste momento especial de fé e devoção. É a nossa meditação sobre a palavra de Deus, sobre aquilo que o Senhor tem para mim e para você no dia de hoje. Bem-vindo, bem-vinda. Vamos juntos celebrar este momento especial aqui em nossa programação. Enquanto você procura, enquanto você acessa, se você quiser acessar também pelo aplicativo Aparecida, fique à vontade. Deixa eu mandar um abraço aqui pro povo que tá na sintonia conosco. Ezequiel, boa noite, Ezequiel, bem-vindo. Obrigado, viu? Um abraço para você, meu amigo. Deus te proteja, que Nossa Senhora Aparecida te abençoe, viu? O Antônio, nosso querido amigo, o cantor Neguinho lá de Petrópolis, ele tá em Três Rios e acolhe a gente com muito carinho. Obrigado, meu querido amigo. Bem-vindo à rádio, viu? Muito obrigado pela sua presença aqui, pela sua participação. Louvado seja Deus pela sua sintonia. Olha o Paulo Brito de São Sebastião do Passé, na Bahia. Alô, Paulo Brito, tudo bem, meu amigo? Seja bem-vindo, que Deus te proteja e que Nossa Senhora abençoe a sua vida e o seu coração, tá bom? Tô rezando por você e por suas intenções. Alegria ter você com a gente, que Nossa Senhora continue cuidando de toda a sua família. Tô rezando por você e tô rezando com você. Muito bem. Obrigado também ao Luiz Fernando de Taubaté. Tudo bem, Luiz? Bem-vindo, amigo. Que Nosso Senhor Jesus Cristo abençoe a sua vida. Que Nossa Mãe de Deus ilumine seu coração. Mãe de Deus e nossa, abençoe todos aí na sua casa, tá bom? Conta comigo e com as minhas orações também. Reza com a gente também a Creuza, da cidade de Americana. Tudo bem, Creuza? Boa noite para você, viu? Que a noite esteja sempre presente no seu coração, Jesus Cristo, nosso Senhor e nosso Salvador. Estamos juntos, estamos em oração, estamos rezando por você. Nossa Senhora da Conceição Aparecida continue cuidando da sua vida. Muito bem. E conosco também aqui, ó, o Yuri de Caraguatatuba. Alô, Yuri, tudo bem, meu amigo? Seja bem-vindo, viu? Obrigado aí pela presença, obrigado pelo carinho, obrigado pela sintonia, que Deus continue iluminando sempre a sua vida e toda a família. Tô rezando por você, meu irmão, Deus te abençoe. E ainda, reza conosco aqui, ó, o Sebastião da cidade de Ipatinga, Minas Gerais, tá na sintonia com a gente. Obrigado pela sintonia, obrigado pela presença, obrigado pelo carinho. Vamos então agora meditar a palavra de Deus.
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Leitura da carta de São Paulo aos Romanos, e a palavra de Deus nos é dirigida nestes termos. Irmãos, o pecado entrou no mundo por um só homem. Através do pecado entrou a morte, e a morte passou para todos os homens, porque todos pecaram. Na realidade, antes de ser dada a lei, já havia pecado no mundo, mas o pecado não pôde ser imputado quando não há lei. No entanto, a morte reinou desde Adão até Moisés, mesmo sobre os que não pecaram como Adão, o qual era a figura provisória daquele que deveria vir. Mas isso não quer dizer que o dom da graça de Deus seja comprovável à falta de Adão. A transgressão de um só levou a multidão humana à morte, mas foi de modo bem superior que a graça de Deus, ou seja, o dom gratuito concedido através de um só homem, Jesus Cristo, se derramou em abundância sobre todos. Palavra do Senhor, graças a Deus. Aí, São Paulo veio nos dizer, através da carta aos Romanos, que o próprio Cristo é aquele que, pela culpa de Adão, anulou tudo aquilo que pesava sobre a humanidade. Existe uma oração lá na Vigília Pascal que diz assim: feliz culpa de Adão. E realmente, porque se Adão não tivesse pecado, Cristo não teria vindo. Por quê? Não precisava, não necessitava da presença de Cristo, mas Adão pecou. E com isso, Deus já transformou a transgressão de Adão numa oportunidade, numa possibilidade da vinda de Cristo, para que ele pudesse mostrar à humanidade o verdadeiro amor do seu coração em Cristo Jesus. E é por este homem, o santo, que nós somos salvos. Pela desobediência de Adão, o pecado entrou no mundo, e com o pecado entrou a morte. Então nós podemos fazer uma relação bem próxima entre pecado e morte, correto? Exatamente. Existe um laço muito estreito entre pecado e morte, porque quem peca e se morrer no pecado absorve a morte eterna. Mas em Cristo, o pecado, ele pode ser transformado pela sua ação redentora em graça. Não o pecado por si só, mas a graça que Cristo representa e que Cristo é, transcende e transborda tudo aquilo que pode ser acusação, maldade, maledicência. Cristo é aquele que com sua morte anula todo o pecado, anula todas as transgressões, mas é preciso que haja um esforço da nossa parte para que a gente não seja como Adão, cedendo à tentação, cedendo aos caprichos deste mundo, às necessidades materiais, porque muitas vezes nós cedemos nesta realidade aquilo que é material, aquilo que é gostoso, aquilo que é bom, aquilo que é temporário. Infelizmente, o ser humano, ele tem essa tendência de buscar apenas o limitado, apenas o que é temporário. É preciso que a gente tenha em nosso coração a certeza de que em Cristo Jesus buscamos algo que vai além. Porque até a vinda de Cristo, que era o esperado Messias, a concepção era uma concepção de eternidade, mas uma eternidade talvez no pecado, porque não tínhamos acesso ao céu, não tínhamos acesso à graça, porque essa linha foi cortada por Adão. Mas quando Cristo vem e faz esta, vamos dizer assim, esta emenda, esta solda, esta conjunção do céu com a humanidade, aí sim podemos entrar e podemos louvar a Deus. Diante das realidades que vivemos no dia de hoje, precisamos compreender que em Cristo Jesus alcançamos a graça. Não dá para viver de qualquer jeito, não dá para viver de qualquer maneira e achar que tá tudo bem, achar que a graça é uma coisa que vai vir de qualquer maneira, de qualquer jeito, independentemente da forma que eu viver. Não.

se nós vivermos almejando as coisas desse mundo, nós vamos nos embrenhar cada vez mais no pecado. E nos embrenhando cada vez mais no pecado, nós vamos, de fato, experimentar a morte. Sim, vamos

orações pelas missões e missionários e por todo o povo brasileiro. Que assim seja. Amém. E agora juntos vamos professar a nossa fé cantando.

Pai nosso, que estais no céu, santificado seja o vosso nome. Venha a nós o vosso reino, seja feita a vossa vontade assim na terra como no céu. O pão nosso de cada dia nos dai hoje. Perdoai-nos as nossas ofensas, assim como nós perdoamos a quem nos tenha ofendido. E não nos deixeis cair em tentação, mas livrai-nos do mal. Amém. O anjo do Senhor anunciou a Maria, e ela concebeu do Espírito Santo. Ave Maria, cheia de graça, o Senhor é convosco. Bendita sois vós entre as mulheres, e bendito é o fruto de vosso ventre, Jesus. Santa Maria, Mãe de Deus, rogai por nós, pecadores, agora e na hora de nossa morte. Amém. Eis aqui a serva do Senhor, faça-se em mim segundo a vossa palavra. Ave Maria, cheia de graça, o Senhor é convosco. Bendita sois vós entre as mulheres, e bendito é o fruto de vosso ventre, Jesus. Santa Maria, Mãe de Deus, rogai por nós, pecadores, agora e na hora de nossa morte. Amém. E o Verbo de Deus se fez carne e habitou entre nós. Ave Maria, cheia de graça, o Senhor é convosco. Bendita sois vós entre as mulheres, e bendito é o fruto de vosso ventre, Jesus. Santa Maria, Mãe de Deus, rogai por nós, pecadores, agora e na hora de nossa morte. Amém. Rogai por nós, Santa Mãe de Deus, para que sejamos dignos das promessas de Cristo. Oremos. Infundi, Senhor, vos rogamos a vossa graça em nossos corações, para que nós, que conhecemos pela anunciação do anjo a encarnação de Jesus Cristo, vosso Filho, Senhor nosso, por sua paixão e morte na cruz, cheguemos à glória da sua ressurreição. Pelo mesmo Cristo, nosso Senhor. Amém. E diante da manhã aparecida, vamos colocar as primeiras intenções para o texto de hoje. Para você que está na sintonia, uma excelente noite. Rezo e peço a bênção de Deus para quem está conosco, o Daniel lá de Ponta Grossa, no Paraná. Boa noite, Daniel, bem-vindo à rádio, muito obrigado pela sua presença. Estou rezando por você e por suas intenções, tá bom? E por todas aquelas que estão dentro do seu coração. O Douglas da cidade de Esmeralda, em Minas Gerais, também está com a gente. Muito boa noite. Boa noite para os meus queridos amigos.

amigos Gisele e Paulo, lá de Mafra, Santa Catarina, rezando e agradecendo a Deus pela intercessão da Mãe Aparecida. Rezamos por vocês, viu? Olha, peço a bênção de nosso Senhor Jesus Cristo para essa intenção especial, especialmente pedindo a Deus pela vida da Andressa. Rezamos, tá bom, Gisele? Conta comigo, conta com as minhas orações. Deus abençoe a Andressa e o Senhor Jesus já está cuidando de tudo, tá bom? Conte comigo e com as minhas orações. Deus abençoe a família. Deus abençoe também o Sebastião da cidade de Ipatinga, Minas Gerais. Boa noite, Sebastião, bem-vindo. Deus abençoe sua vida e sua família, meu irmão. Louvado seja Deus por todos aí na sua casa. Com alegria, eu acolho o Edson Valmor de Joinville, Santa Catarina, que também reza com a gente. Obrigado, Edson. Um abraço, meu querido. Bem-vindo, viu? Obrigado aí pela participação e também pelo carinho. Uma noite abençoada para o Mário Jorge. Ele reza com a gente lá da cidade de Piraquara, lá no Paraná, e coloca aqui suas intenções particulares. Ainda com alegria, rezo e peço a Nossa Senhora que acolha as intenções da Juliana, de Três Rios, no Rio de Janeiro. Boa noite, Juliana. Seja bem-vinda. Deus abençoe sua família e todos aí na sua casa, viu? E ainda coloco as intenções do Tenente Bruno. Ô, Tenente, tudo bem? Muito boa noite, viu? Bem-vindo, Bruno Nunes. Tá na sintonia conosco aqui. Obrigado, viu, meu irmão? Um grande abraço para você, para todos da sua família. Que Nossa Senhora Aparecida ilumine a sua vida. Que a Mãe de Deus acolha a sua filha, a Estelinha, que Deus abençoe, viu? Conte comigo, conte com as minhas orações, meu irmão. Já deu tudo certo, viu? O Senhor Jesus já está abençoando toda essa intenção a qual você colocou aqui, viu? Rezo por você e por suas intenções também. Deus seja louvado pela sua vida e pelo seu coração. Nossa Senhora da Conceição Aparecida abençoe a todos. E você que está aí na sintonia, quer participar, fique à vontade. 12-DDD e o número 3104-1043. Bom, agora são 10 horas e 12 minutos. Hoje nós vamos fazer o seguinte. Você quer rezar o texto comigo? A primeira pessoa que ligar durante a contemplação do mistério vai rezar comigo ao vivo. Combinado? E assim nós vamos fazer durante os 5 mistérios. Então, sempre quando eu soltar a contemplação, a primeira pessoa que ligar aqui no WhatsApp, DDD 12-3104-1043, reza comigo. Então vamos lá, contemplemos juntos o primeiro mistério.

0: Bom, a primeira pessoa que ligou, como eu disse, comprometi, vai rezar, então eu acolho a minha querida amiga Gisele, lá de Mafra, Santa Catarina, esposa do Paulo. Gisele, boa noite, tudo bem?
1: Boa noite, Evandro, tudo bem e você?
0: Graças a Deus, tudo ótimo, seja bem-vinda à Rádio Aparecida, Deus abençoe você, o Paulo e toda a família, viu?
1: Muito obrigada, amém, abençoe você também.
0: Amém, querida, pode colocar as suas intenções para esse mistério, por gentileza?
1: Em primeiro lugar, eu peço pela Andressa, que ela tá com um problema, tá internada, tá na UTI. Eu peço a Deus e Nossa Senhora que ajude ela, que faça um milagre por ela. Peço também por todos os doentes com câncer. Peço pela minha família, pelos meus filhos. Peço por todos que fique tudo bem para todos os doentes. Amém.
0: Amém. Que assim seja. Rezamos então por essa intenção que você coloca e todas as outras que estão dentro do seu coração, viu? Deus está acolhendo com carinho, Deus está cuidando de você, do Paulo, toda a família, de tudo aquilo que é necessidade para vocês, tá bom?
1: Amém.

0: mal. Amém.
1: Ave Maria, cheia de graça, o Senhor é convosco. Bendita sois vós entre as mulheres, e bendito é o fruto do vosso ventre, Jesus.
0: Santa Maria, Mãe de Deus, rogai por nós, pecadores, agora e na hora de nossa morte. Amém.
1: Ave Maria, cheia de graça, o Senhor é convosco. Bendita sois vós entre as mulheres, e bendito é o fruto do vosso ventre, Jesus.
0: Santa Maria, Mãe de Deus, rogai por nós, pecadores, agora e na hora de nossa morte. Amém.
1: Ave Maria, cheia de graça, o Senhor é convosco. Bendita sois vós entre as mulheres, e bendito é o fruto do vosso ventre, Jesus.
0: Santa Maria, Mãe de Deus, rogai por nós, pecadores, agora e na hora de nossa morte. Amém.
1: Ave Maria, cheia de graça, o Senhor é convosco. Bendita sois vós entre as mulheres, e bendito é o fruto do vosso ventre, Jesus.
0: Santa Maria, Mãe de Deus, rogai por nós, pecadores, agora e na hora de nossa morte. Amém.
1: Ave Maria, cheia de graça, o Senhor é convosco. Bendita sois vós entre as mulheres, e bendito é o fruto do vosso ventre, Jesus.
0: Santa Maria, Mãe de Deus, rogai por nós, pecadores, agora e na hora de nossa morte. Amém.
1: Ave Maria, cheia de graça, o Senhor é convosco. Bendita sois vós entre as mulheres, e bendito é o fruto do vosso ventre, Jesus.
0: Santa Maria, Mãe de Deus, rogai por nós, pecadores, agora e na hora de nossa morte. Amém.
1: Ave Maria, cheia de graça, o Senhor é convosco. Bendita sois vós entre as mulheres, e bendito é o fruto do vosso ventre, Jesus.
0: Santa Maria, Mãe de Deus, rogai por nós, pecadores, agora e na hora de nossa morte. Amém.
1: Ave Maria, cheia de graça, o Senhor é convosco. Bendita sois vós entre as mulheres, e bendito é o fruto do vosso ventre, Jesus.
0: Santa Maria, Mãe de Deus, rogai por nós, pecadores, agora e na hora de nossa morte. Amém.
1: Ave Maria, cheia de graça, o Senhor é convosco. Bendita sois vós entre as mulheres, e bendito é o fruto do vosso ventre, Jesus.
0: Santa Maria, Mãe de Deus, rogai por nós, pecadores, agora e na hora de nossa morte. Amém.
1: Essa última Ave Maria, eu quero agradecer a Deus, a Nossa Senhora, Santa Paulina, pela cura do meu marido, que graças a Deus ele foi curado, e o poder da oração move montanhas.
0: Amém.
1: Ave Maria, cheia de graça, o Senhor é convosco, bendita sois vós entre as mulheres, e bendito é o fruto do vosso ventre, Jesus.
0: Santa Maria, Mãe de Deus, rogai por nós, pecadores, agora e na hora de nossa morte. Amém.
1: Glória ao Pai, ao Filho e ao Espírito Santo,
0: como era no princípio, agora e sempre. Amém.
1: Ó meu Jesus, perdoai-nos, livrai-nos do fogo do inferno, levai as almas todas para o céu, e socorrei principalmente as que mais precisarem da vossa divina misericórdia. Santa Paulina,
0: rogai por nós.
1: Nossa Senhora Aparecida,
0: rogai por nós.
1: São José,
0: rogai por nós.
1: São Peregrino,
0: rogai por nós.
1: Santo Expedito,
0: rogai por nós.
1: Amém.
0: Amém. Gisele, muito obrigado, viu? Um abraço para você, um abraço para o Paulo, que Deus abençoe vocês. Estamos em oração pela Alessandra, tá bom?
1: Muito obrigada, obrigada por tudo.
0: Amém, Gisele. Fica com Deus.
1: Você também, toda a tua família. Amém. Amém.
0: E assim, com alegria, continuamos a nossa caminhada de fé. Continuamos rezando por você e com você que reza conosco. Deixa eu pedir a bênção de Deus para a vida da Aninha, lá de Ponta Grossa, no Paraná, que esteve aqui, né, nos estúdios da rádio no último sábado, e tivemos a alegria de recebê-la aqui. Um abraço para você, Aninha. Muito obrigado pela presença, obrigado pelo carinho. Que Deus abençoe a sua vida, Deus abençoe o seu retorno ao seu lar. E conte comigo, conte com as minhas orações, viu? Tô rezando por você. Deus te abençoe. Rezo e peço a bênção de Deus também para quem está conosco, Toninho Alves, da cidade de Eleodora. Tudo bem, Toninho? Bem-vindo, amigo. Obrigado, viu? Um grande abraço para você e para sua família também. A irmã Lurdinha Fernandes. Oi, irmã, tudo bem? Boa noite para a senhora, viu? Ela tá lá em São Bento do Sapucaí, aqui no estado de São Paulo, rezando conosco. Louvado seja Deus

pelas suas intenções, bendito seja Deus pela sua presença, viu? Obrigado aí pela participação, obrigado pelo carinho. Rezo também, peço a Nossa Senhora que acolha as intenções do seu Geraldo Madeira, de Coronel Fabriciano, Minas Gerais. Seja bem-vindo, seu Geraldo, muito obrigado. Deus abençoe a família, Deus ilumine Dona Raimunda também e guarde o seu coração, viu? Com alegria eu também rezo por intenções de Ceiça, de Santa Rosa de Lima, lá em Sergipe. Boa noite, Ceiça, bem-vinda à Rádio Aparecida. Rezamos por suas intenções, viu? Rezamos por você e, claro, com você. A Maria Vasconcelos, de Aracaju, Sergipe, também está conosco. Muito obrigado, Maria Vasconcelos. Deus abençoe você e a sua família. Nossa Senhora Aparecida ilumine seu coração, viu? Também rezo pelas intenções da Flor do Potinho, nossa Florinda Mendonça, lá do Potinho. Boa noite, Flor. Bem-vinda, viu? Obrigado aí pela participação. Deus te abençoe e proteja. Que Nossa Senhora continue cuidando de você. E com alegria também, eu acolho aqui, ó, as intenções do Júnior, da cidade de Leopoldo. Júnior de Leopoldo, cidade de Piratiba, lá na Bahia. Bem-vindo, viu, Leopoldo? Deus abençoe você. Que Nossa Senhora Aparecida continue cuidando da sua vida. Tô em oração por suas intenções. Deus seja louvado por sua família e por sua vida também. E agora vamos juntos contemplar o segundo mistério. Como no primeiro, o segundo também a gente vai fazer da mesma forma. A primeira pessoa que ligar durante a contemplação, tá bom? Vai rezar conosco. Vamos contemplar o segundo mistério. Um segundo.

0: Vamos agora acolher quem reza conosco este segundo mistério. Bom, perdemos a ligação do Antônio. Ô, Antônio, caiu sua ligação, meu irmão. Bom, então temos um mistério vago. Se você quiser rezar, pode ligar agora que eu já atendo você no ar, tá bom? Você que tá aí na sintonia do nosso programa com a Mãe Aparecida, viu? Reze conosco este segundo mistério. Ligue para os 12 DDD número 3104-1043. Vamos lá, vamos atender quem tá ligando aqui pra gente. Alô, boa noite.
1: Boa noite,
0: Ivandro. Tudo bem?
1: Tudo bem.
0: Graças a Deus. Quem tá falando?
1: Joelma de Tucano, Bahia.
0: Ô, Joelma, tudo bem? Bem-vinda. Deus abençoe você.
1: Amém. Até que fim eu consegui.
0: Graças a Deus, louvado seja Deus. Que bom, viu? Nossa Senhora Aparecida ilumine você, a sua vida e as suas intenções. O que que você tá achando desse momento assim, de você liga, a gente atende. Como é que tá? Ficou mais fácil, vamos dizer assim, mais fácil assim? Ficou mais democrático, vamos dizer assim?
1: Ficou maravilhoso, né, Ivandro? Até porque todo mundo tem chances, né?
0: É verdade, porque aqui assim, ligou, já atendo. Não tem nem o que escolher. Ligou, eu atendo. Né? Como aconteceu contigo, né? Mas que bom.
1: Isso.
0: Que bom. Pode colocar.
1: Na última vez também que eu consegui agendar, você me ligou e o número tava fora de área. Aqui na minha cidade tava sem sinal.
0: Ah, entendi.
1: Mas eu tô muito feliz por ter conseguido. Na minha intenção, do meu santo texto, eu coloco a minha mãe, os meus irmãos, irmãs, sobrinhos, sobrinhas. Rezo pela alma do meu paizinho, que fez 10 meses, e do meu filho, né? Que é a diferença de 9 dias de um para o outro. 10 meses também de falecimento. A você,
0: obrigado.
1: A sua família, e que a Divina Mãe cuide sempre de você, de seus passos, seu caminho.
0: Amém. Deus seja louvado, viu? Mais uma vez por sua presença aqui conosco. Vamos lá então. Ó, aqui é o seguinte. Primeiro, quem reza, depois eu rezo. Então, você começa, eu respondo e a gente vai assim, tá bom?
1: Tá bom. Pai nosso, que estás no céu, santificado seja o vosso nome. Venha a nós o vosso reino, seja feita a vossa vontade, assim na terra como no céu.
0: O pão nosso de cada dia nos dai hoje, perdoai-nos as nossas ofensas, assim como nós perdoamos a quem nos tenha ofendido, e não nos deixeis cair em tentação, mas livrai-nos do mal. Amém.

0: é de graça, Senhor, é convosco. Bendita sois vós entre as mulheres. Bendito é o fruto do vosso ventre, Jesus.
1: Santa Maria, Mãe de Deus, rogai por nós, pecadores, agora e na hora de nossa morte. Amém.
0: Ave Maria, cheia de graça, Senhor é convosco. Bendita sois vós entre as mulheres. Bendito é o fruto do vosso ventre, Jesus.
1: Santa Maria, Mãe de Deus, rogai por nós, pecadores, agora e na hora de nossa morte. Amém.
0: Ave Maria, cheia de graça, o Senhor é convosco. Bendita sois vós entre as mulheres. Bendito é o fruto do vosso ventre, Jesus.
1: Santa Maria, Mãe de Deus, rogai por nós, pecadores, agora e na hora de nossa morte. Amém.
0: Ave Maria, cheia de graça, o Senhor é convosco. Bendita sois vós entre as mulheres. Bendito é o fruto do vosso ventre, Jesus.
1: Santa Maria, Mãe de Deus, rogai por nós, pecadores, agora e na hora de nossa morte. Amém.
0: Ave Maria, cheia de graça, o Senhor é convosco. Bendita sois vós entre as mulheres. Bendito é o fruto do vosso ventre, Jesus.
1: Santa Maria, Mãe de Deus, rogai por nós, pecadores, agora e na hora de nossa morte. Amém.
0: Ave Maria, cheia de graça, o Senhor é convosco. Bendita sois vós entre as mulheres. Bendito é o fruto do vosso ventre, Jesus.
1: Santa Maria, Mãe de Deus, rogai por nós, pecadores, agora e na hora de nossa morte. Amém.
0: Ave Maria, cheia de graça, o Senhor é convosco. Bendita sois vós entre as mulheres. Bendito é o fruto do vosso ventre, Jesus.
1: Santa Maria, Mãe de Deus, rogai por nós, pecadores, agora e na hora de nossa morte. Amém.
0: Ave Maria, cheia de graça, o Senhor é convosco. Bendita sois vós entre as mulheres. Bendito é o fruto do vosso ventre, Jesus.
1: Santa Maria, Mãe de Deus, rogai por nós, pecadores, agora e na hora de nossa morte. Amém.
0: Ave Maria, cheia de graça, o Senhor é convosco. Bendita sois vós entre as mulheres. Bendito é o fruto do vosso ventre, Jesus.
1: Santa Maria, Mãe de Deus, rogai por nós, pecadores, agora e na hora de nossa morte. Amém.
0: Eu levanto essa última Ave Maria, eu rezo para você.
1: Obrigado.
0: Que Nossa Senhora te abençoe.
1: Amém.
0: Porque você tem me ajudado muito nessa fase que eu tô enfrentando.
1: Amém.
0: Eu sou muito grata na forma de você evangelizar, você me enche meu coração de esperança, de alegria, que hoje eu acredito que meu paizinho, meu filho reina no reino dos céus.
1: Amém.
0: E Deus acolheu os dois. Amém. Muito obrigada.
1: Eu que agradeço.
0: Deus te abençoe.
1: Amém.
0: Pai nosso, Ave Maria, cheia de graça, o Senhor é convosco. Bendita sois vós entre as mulheres. Bendito é o fruto do vosso ventre, Jesus.
1: Santa Maria, Mãe de Deus, rogai por nós, pecadores, agora e na hora de nossa morte. Amém.
0: Glória ao Pai, ao Filho e ao Espírito Santo.
1: Como era no princípio, agora e sempre. Amém.
0: Ó meu bom Jesus, perdoai, livrai do fogo do inferno. Levai as almas todas para o céu e socorrei aquelas que mais precisarem da vossa infinita misericórdia.
1: Nossa Senhora da Conceição Aparecida,
0: rogai por nós que recorremos a vós.
1: São José,
0: rogai por nós. Santa Dulce dos... Ai, tu também é uma dos pobres.
1: Rogai por nós.
0: Nossa Senhora Santana, que é da minha paróquia.
1: Rogai por nós. Amém.
0: Irmã, muito obrigada,
1: tá, Vila? Viu?
0: Pelo privilégio de voltar a rezar com você. Eu fico muito feliz.
1: Que bom.
0: E continua sendo essa pessoa maravilhosa que ilumina muitos corações da gente que vive aflito, principalmente na minha causa.
1: Amém.
0: Que tem me ajudado muito no seu modo de evangelizar. Muito obrigada a você, meu companheiro das noites.
1: Amém.
0: Que Deus te abençoe, que a Virgem Maria te acompanhe ao retorno à sua casa.
1: Bendito seja Deus. Só te peço um favor, reze por mim, tá bom? Reze por
0: mim. Sempre está nas minhas orações. Todos os dias acompanho.
1: Para que eu possa ser instrumento de Deus na vida daqueles que precisam. Isso
0: na
1: é
0: minha
1: desejo.
0: Você é, pode ter certeza.
1: Amém. Obrigado, querida. Fica com Deus, viu?
0: Amém. Deus te abençoe.
1: Amém.
0: Que a Nossa Senhora Aparecida cuide sempre de você.
1: Amém. Fica com Deus.
0: Amém. Tchau, tchau.
1: Tchau, tchau. Louvado seja Deus por esses irmãos que rezam conosco. Que a presença de Deus. É o amor de Deus que faz a diferença na vida de cada irmão, na vida de cada irmã. Portanto, acredite, confie, é Deus quem realiza a cura. Somos instrumentos e com alegria somos instrumentos. Deus seja louvado pelos irmãos que rezam conosco. Bom, vamos agora colocar mais algumas intenções para o terceiro mistério glorioso.

Maravilhoso, eu quero rezar e pedir a bênção de Nossa Senhora Aparecida para a vida de quem está conosco, rezando, colocando aqui sua família diante do coração de Nossa Senhora. Deixa eu pedir aqui ao Mãe de Deus que acolha as intenções da Adriana Moraes. Adriana Moraes é de Tomé Açu, lá no Pará. Oi, Adriana, tudo bem? Bem-vinda. Louvado seja Deus pela sua presença, viu? Que Nossa Senhora Aparecida abençoe a sua vida. Rezo também, peço a Nossa Senhora Aparecida que acolha as intenções da Luzia Cândido de Brumadinho, nas Minas Gerais, está com a gente também. Obrigado, Luzia. Um abraço para você, para todos da família. Está conosco também aqui rezando o Edmar dos Santos, de Maracaju, também reza com a gente, lá no Mato Grosso do Sul. Boa noite, viu? Bem-vindo à rádio, Deus abençoe sempre. Está conosco ainda aqui, ó, na sintonia do programa com a Mãe Aparecida, Vilma. Tudo bem, Vilma? Muito boa noite, viu? Bem-vinda à Rádio Aparecida, obrigado pela presença e também pelo carinho. E a Cleomar. Cleomar reza conosco na cidade de Ponta Grossa, no Paraná. Tá na sintonia, tá rezando com a gente. Muito bem, agora são 10h31. Vamos agora então contemplar juntos mais um mistério. E como nos outros, a primeira pessoa que ligar, a gente vai atender para rezar o terço, viu? Fique à vontade para disparar a sua ligação. 12-DDD, número 3104-1043. Este é o WhatsApp que você pode participar e rezar com a gente. E eu rezo ainda pela Marina, de São Paulo, capital. Ô, querida Marina, tudo bem? Bem-vinda, viu? Reza comigo e pelas minhas intenções. E eu também rezo por suas intenções, viu? Obrigado pela presença, obrigado pelo carinho. Deus te abençoe sempre. Louvado seja nosso Senhor Jesus Cristo, para sempre seja louvado.

0: bem.
1: Então vamos acolher quem reza conosco. Alô, boa noite. Alô, boa noite.
2: Boa noite.
1: Tudo bem? É quem que tá falando?
2: É o Antônio Donizete.
1: Ô, seu Antônio, o senhor tá falando aonde?
2: São Lourenço.
1: São Lourenço, Minas Gerais. Bem-vindo para rezar conosco, viu? Deus o abençoe, que Nossa Senhora Aparecida lhe proteja.
2: Obrigado.
1: Pode colocar suas intenções para esse mistério, por favor.
2: As minhas intenções é pela saúde da minha esposa, né? E também por uma vizinha nossa que sempre lembra de nós aqui, a Rosa.
1: Ah, sim. Uhum. Reza, reza
2: e muito. E por todos que estiveram ligados também no, na rádio agora, eu ofereço para todo mundo.
1: Ok. Muito bem, então, senhor Antônio. Então rezamos juntos por suas intenções e assim a gente vai rezando e vai celebrando. O senhor começa, então eu respondo, tá bom?
2: Tá legal.
1: Vamos lá, pode começar, por favor.
2: Pai nosso que estais no céu, santificado seja o vosso nome. Venha a nós o vosso reino e seja feita a vossa vontade, assim na terra como no céu.
1: O pão nosso de cada dia nos dai hoje, perdoai-nos as nossas ofensas, assim como nós perdoamos a quem nos tenha ofendido. E não nos deixeis cair em tentação, mas livrai-nos do mal. Amém.
2: Ave Maria, cheia de graça, Senhor é convosco, bendita sois vós entre as mulheres e bendito é o fruto do vosso ventre, Jesus.
1: Santa Maria, Mãe de Deus, rogai por nós pecadores, agora e na hora de nossa morte. Amém.
2: Ave Maria, cheia de graça, Senhor é convosco, bendita sois vós entre as mulheres e bendito é o fruto do vosso ventre, Jesus.
1: Santa Maria, Mãe de Deus, rogai por nós pecadores, agora e na hora de nossa morte. Amém.
2: Ave Maria, cheia de graça, o Senhor é convosco, bendita sois vós entre as mulheres e bendito é o fruto do vosso ventre, Jesus.
1: Santa Maria, Mãe de Deus, rogai por nós pecadores, agora e na hora de nossa morte. Amém.
2: Ave Maria, cheia de graça, o Senhor é convosco, bendita sois vós entre as mulheres e bendito é o fruto do vosso ventre, Jesus.
1: Santa Maria, Mãe de Deus, rogai por nós pecadores, agora e na hora de nossa morte. Amém.

0: Ave Maria, cheia de graça, o Senhor é convosco. Bendita sois vós entre as mulheres, e bendito é o fruto do vosso ventre, Jesus.
1: Santa Maria, Mãe de Deus, rogai por nós, pecadores, agora e na hora de nossa morte. Amém.
0: Ave Maria, cheia de graça, o Senhor é convosco. Bendita sois vós entre as mulheres, e bendito é o fruto do vosso ventre, Jesus.
1: Santa Maria, Mãe de Deus, rogai por nós, pecadores, agora e na hora de nossa morte. Amém.
0: Ave Maria, cheia de graça, o Senhor é convosco. Bendita sois vós entre as mulheres, e bendito é o fruto do vosso ventre, Jesus.
1: Santa Maria, Mãe de Deus, rogai por nós, pecadores, agora e na hora de nossa morte. Amém.
0: Ave Maria, cheia de graça, o Senhor é convosco. Bendita sois vós entre as mulheres, e bendito é o fruto do vosso ventre, Jesus.
1: Santa Maria, Mãe de Deus, rogai por nós, pecadores, agora e na hora de nossa morte. Amém.
0: Ave Maria, cheia de graça, o Senhor é convosco. Bendita sois vós entre as mulheres, e bendito é o fruto do vosso ventre, Jesus.
1: Santa Maria, Mãe de Deus, rogai por nós, pecadores, agora e na hora de nossa morte. Amém.
0: Oi, Evandro.
1: Oi.
0: Dessa última Ave Maria, colocar por intenção do Terço dos Homens, uhum, na Basílica, onde eu frequento, tá?
1: Tá joia.
0: E também pela alma do meu filho, Rodrigo.
1: Amém.
0: Ave Maria, cheia de graça, o Senhor é convosco. Bendita sois vós entre as mulheres, e bendito é o fruto do vosso ventre, Jesus.
1: Santa Maria, Mãe de Deus, rogai por nós, pecadores, agora e na hora de nossa morte. Amém.
0: Glória ao Pai, ao Filho e ao Espírito Santo.
1: Como era no princípio, agora e sempre. Amém.
0: Ó meu bom Jesus, perdoai-nos, livrai do fogo do inferno, levai as almas todas para o céu e socorrei principalmente aquelas que mais precisaram da vossa infinita misericórdia. Nossa Senhora Aparecida,
1: rogai por nós.
0: São Lourenço,
1: rogai por nós.
0: Obrigado, viu?
1: Eu que agradeço, meu irmão. Deus seja louvado pela sua presença, viu?
0: Eu que agradeço pela primeira vez, quem sabe muitas outras vezes a gente pode rezar junto.
1: Com certeza, e com alegria estaremos sempre prontos para te acolher, viu? Obrigado, seu Antônio.
0: Muito obrigado.
1: Um abraço, boa noite. Boa noite. Continuamos juntos em oração por tantos irmãos e irmãs que rezam conosco. Muito obrigado aí pelo carinho de todos, viu? E pela sintonia e, claro, pela sua presença aqui com a gente. Deixa eu pedir a bênção de Deus para a vida dos irmãos que estão conosco. Olha, o meu amigo Renan Ventura. Ô, Renan Ventura, tudo bem, meu amigo? Boa noite. Ele diz assim, ó, mandou mensagem para mim e falou assim: ouvindo meu amigo no domingo. Ô, forte abraço, meu querido. Que alegria, viu? Que honra minha ter a sua audiência aqui no programa, neste momento, nesse domingo, viu, meu querido? Tô rezando por você, por sua família, por suas intenções, por sua vida, planos, projetos, sonhos. Nosso Senhor Jesus Cristo está acolhendo tudo em seu coração pela intercessão da Mãe Aparecida, viu? Grande abraço, Renan. Obrigado, meu irmão. Que Deus te abençoe. Ó, precisa aparecer por aqui, viu? Para aquele abraço entre amigos, meu irmão. Saudade de você. Um grande abraço, viu? Deus te proteja. Deixa eu mandar um abraço aqui também para quem continua conosco e rezando com a gente aqui na Rádio Aparecida, Rede Aparecida de Rádio, Marília Moreira, do Rio de Janeiro, capital, colocando aqui suas intenções particulares. Deus abençoe, Marília. Obrigado pela presença. O Júlio, de Guaratinguetá, da paróquia Nossa Senhora da Glória, também tá rezando com a gente. Boa noite, meu amigo. Tudo bem, meu irmão? Um grande abraço para você, viu? Deus seja louvado por sua vida. Também rezo e peço a Nossa Senhora que vem acolhendo as intenções da Maria Isabel Kishimaia, de Juiz de Fora, Minas Gerais, que também reza com a gente. Obrigado, Maria Isabel, uma ótima noite. Também rezo aqui, ó, e peço a bênção de Deus para quem está conosco. Reza com a gente a Maria Clara de Nóbrega, lá de Jacarepaguá, no Rio de Janeiro. Boa noite, Maria Clara. Bem-vinda à Rádio Aparecida. Que Nossa Senhora da Conceição Aparecida abençoe você e ilumine sua vida, viu? Todas as suas intenções. Ah, tá rezando conosco também. Quem mandou essa mensagem é o Sérgio Brandão. Tudo bem, Sérgio? Bem-vindo, viu? Um abraço para você. Deus abençoe, ilumine a sua vida. Rezo por você, viu? E por suas intenções. Conta comigo. Ah, deixa eu pedir a bênção de Deus também aqui, ó, para o Rogério. O Rogério é lá de Jales, aqui no estado de São Paulo. Rogério, tô rezando, viu? Tô rezando por você, meu irmão, rezando por sua família, por sua vida. Nossa Senhora está te acolhendo, meu querido. Pode ter certeza. A Mãe de Deus está com você. Conta comigo, meu querido. Olha, não existe situação.

situação nenhuma que não haja resolução quando se coloca nas mãos de Nossa Senhora com fé. Por isso, eu rezo por você, tá bom? Por essa intenção a qual você está colocando, por essa intenção a qual você está pedindo aqui. Pode ter certeza, Deus está olhando com carinho para tudo isso. Tô rezando, viu? Confiemos juntos, nosso Senhor não desampara aqueles que creem. Agora são 10 horas e 40 minutos, horário de Brasília. Vamos agora contemplar mais um mistério e aí a gente acolhe o primeiro que ligar. 12 DDD, número 3104-1043.

0: Vai rezar conosco o Renan. É, mas não é o Renan Ventura não, viu? É o Renan lá de Ponta Grossa, no Paraná. Boa noite, Renan, tudo bem?
1: Boa noite, Evandro, tudo bem?
0: Tudo jóia, meu irmão. Seja bem-vindo à Rádio Aparecida, viu?
1: Obrigado, seja bem-vindo à minha casa também.
0: Obrigado, meu querido. Você já reza com frequência ao vivo conosco aqui? Você já rezou conosco ao vivo aqui?
1: Não, ao vivo é a primeira vez.
0: É a primeira vez?
1: Tô rezando o texto.
0: Olha só que benção.
1: É, na semana com vocês.
0: Que maravilha. Então eu vou fazer o seguinte, sempre quando tiver essas oportunidades, né, da gente, de eu não ter nenhum agendamento aqui, porque hoje eu não tinha nenhum agendamento. Aí eu vou sempre abrir a possibilidade para botar os irmãos rezarem, né? Você vê, você tá rezando pela primeira vez, né? O seu Antônio rezou pela primeira vez, muitos irmãos estão rezando pela primeira vez, né? Eu acho que isso é uma possibilidade para que todos possam rezar, né? Mas que bom, que bom. Que bom que você conseguiu a ligação, meu irmão. Tô feliz, viu?
1: Eu também fico feliz.
0: Muito bem, meu querido. Então, você pode colocar suas intenções, por gentileza?
1: As intenções minhas seria pela minha família, por vocês aí da rádio, a saúde do meu pai, da minha mãe, dos meus filhos, minhas filhas, e pela saúde dos meus irmãos e minhas irmãs. E o pessoal aqui do grupo do ICC aqui de Ponta Grossa aqui que a gente participa. Até hoje nós estávamos reunidos num almoço, né?
0: Ah, maravilha. Que bom, Renan. Deus abençoe muito, viu? Então, conte comigo e com as minhas orações. Então, vamos lá. Você faz a primeira parte, eu respondo, tá bom?
1: Tá bom. Pai nosso que estais no céu, santificado seja o vosso nome. Venha a nós o vosso reino, seja feita a vossa vontade, assim na terra como nos...
0: O pão nosso de cada dia nos dai hoje, perdoai-nos as nossas ofensas, assim como nós perdoamos a quem nos tenha ofendido. E não nos deixeis cair em tentação, mas livrai-nos do mal. Amém.
1: Ave Maria, cheia de graça, o Senhor é convosco, bendita sois vós entre as mulheres e bendito é o fruto do vosso ventre, Jesus.
0: Santa Maria, Mãe de Deus, rogai por nós, pecadores, agora e na hora de nossa morte. Amém.
1: Ave Maria, cheia de graça, Senhor é convosco, bendita sois vós entre as mulheres e bendito é o fruto do vosso ventre, Jesus.
0: Santa Maria, Mãe de Deus, rogai por nós, pecadores, agora e na hora de nossa morte. Amém.
1: Ave Maria, cheia de graça, Senhor é convosco, bendita sois vós entre as mulheres e bendito é o fruto do vosso ventre, Jesus.
0: Santa Maria, Mãe de Deus, rogai por nós, pecadores, agora e na hora de nossa morte. Amém.
1: Ave Maria, cheia de graça, o Senhor é convosco, bendita sois vós entre as mulheres e bendito é o fruto do vosso ventre, Jesus.
0: Santa Maria, Mãe de Deus, rogai por nós, pecadores, agora e na hora de nossa morte. Amém.
1: Ave Maria, cheia de graça, o Senhor é convosco, bendita sois vós entre as mulheres e bendito é o fruto do vosso ventre, Jesus.
0: Santa Maria, Mãe de Deus, rogai por nós, pecadores, agora e na hora de nossa morte. Amém.
1: Ave Maria, cheia

0: de graça, o Senhor é convosco, bendita sois vós entre as mulheres, e bendito é o fruto do vosso ventre, Jesus.
1: Santa Maria, Mãe de Deus, rogai por nós, pecadores, agora e na hora de nossa morte. Amém.
0: Ave Maria, cheia de graça, o Senhor é convosco, bendita sois vós entre as mulheres, e bendito é o fruto do vosso ventre, Jesus.
1: Santa Maria, Mãe de Deus, rogai por nós, pecadores, agora e na hora de nossa morte. Amém.
0: Ave Maria, cheia de graça, o Senhor é convosco, bendita sois vós entre as mulheres, e bendito é o fruto do vosso ventre, Jesus.
1: Santa Maria, Mãe de Deus, rogai por nós, pecadores, agora e na hora de nossa morte. Amém.
0: Ave Maria, cheia de graça, o Senhor é convosco, bendita sois vós entre as mulheres, e bendito é o fruto do vosso ventre, Jesus.
1: Santa Maria, Mãe de Deus, rogai por nós, pecadores, agora e na hora de nossa morte. Amém.
0: Ave Maria, cheia de graça, o Senhor é convosco, bendita sois vós entre as mulheres, e bendito é o fruto do vosso ventre, Jesus.
1: Santa Maria, Mãe de Deus, rogai por nós, pecadores, agora e na hora de nossa morte. Amém.
0: Glória ao Pai, ao Filho e ao Espírito Santo.
1: Como era no princípio, agora e sempre. Amém.
0: Ó meu bom Jesus,
1: perdoai-nos, livrai-nos do fogo do inferno, levai as almas todas para o céu e socorrei principalmente aquelas que mais precisarem da vossa infinita misericórdia.
0: Nossa Senhora Aparecida,
1: rogai por nós.
0: Mãe da Divina Providência,
1: rogai por nós.
0: São João Paulo II,
1: rogai por nós. Muito bem, Renan, obrigado, viu, irmão?
0: Obrigado a vocês. Puder mandar um abraço pro pessoal aqui de Ponta Grossa?
1: Sim, com certeza.
0: Paróquia São João Paulo II.
1: Tá joia, meu querido. Louvado seja Deus. Tá ok, meu irmão. Um grande abraço, viu?
0: Deus abençoe, uma boa semana.
1: Amém. Fica com Deus.
0: Eu também. Tchau, tchau.
1: Tchau, tchau. E assim continuamos em oração por você e com você que reza conosco. Prepare o seu coração, porque vem aí o último mistério, viu? Pois bem, olha, para quem tá na sintonia, fica ligado aí, fica ligeiro, porque já já a gente abre aqui a possibilidade para você poder participar ao vivo conosco, tá bom? Por hora, deixa eu colocar algumas intenções dos irmãos que estão conosco. Paulo Roberto, da cidade de Santa Rita de Jacutinga, em Minas Gerais, está com a gente. Obrigado, Paulo Roberto. Um abraço. Um abraço também para o outro Paulo Roberto, meu Paulo Roberto Gomes, de Valença, lá no estado do Rio de Janeiro. Boa noite, Paulo Roberto Gomes. Bem-vindo, amigo. Obrigado, viu? Um grande abraço para você, para sua família e para sua vida também. Tô em oração por você, por suas intenções. Adriana, da cidade Franco da Rocha, do estado de São Paulo, tá rezando com a gente. Muito boa noite. Bem-vinda, que Deus abençoe. Tá com a gente também aqui na sintonia o Manuel Batista, de Blumenau, Santa Catarina. Obrigado, Manuel. Bem-vindo, irmão. Deus te proteja. Também rezo e peço a bênção de Deus para a vida da Lúcia Helena, de São Sebastião do Paraíso, Minas Gerais. Boa noite, Lúcia. Seja bem-vinda, viu? Muito obrigado pela presença. Deus te proteja. A Cristiane, da cidade de Ribeirópolis, em Sergipe. Boa noite, Cristiane. Bem-vinda. Obrigado, viu? Um abraço para você e para todos da família. Que Deus continue abençoando e protegendo você e todos aí na sua casa. Também rezo, peço a bênção de Deus para Lícia, da cidade de Juiz de Fora, Minas Gerais, que está rezando conosco também. Bem como as intenções de quem está conosco, a Maria das Dores Azarias, que também coloca as suas intenções. Ela é da cidade de Três Pontas, em Minas Gerais, rezando com a gente. Bom, agora sim, vamos contemplar o quinto mistério. E para você que está na sintonia, o primeiro que ligar, reza o texto comigo, ao vivo, aqui na Rádio Aparecida. Contemplemos juntos o quinto mistério.

0: Muito bem. E quem foi rápido no gatilho dessa vez foi o senhor Divaldo, lá de São Paulo, capital. Senhor Divaldo Meira, boa noite. Tudo bem pro senhor?
1: Boa noite, irmão. Tudo bem com você?
0: Tudo jóia, graças a Deus. Bem-vindo, viu?
1: Amém.
0: Maravilha, que bom. Nossa Senhora Aparecida abençoe a sua vida, ilumine o seu coração. Que bom tê-lo conosco, viu? Nessa noite abençoada, senhor Divaldo. Eu falei assim, e é que eu falei pro senhor, né? Aqui é democrático. Ligou primeiro, a gente atende. Pode ser a pessoa que nunca rezou ou pode ser a pessoa que já rezou. Eu acho que a gente tem que ser democrático e justo, né? Democrático e justo. Eu tô pedindo pra ligar. Isso. Mesmo que eu tô vendo que o senhor Divaldo reza aqui, não vou atender ele não. Não, isso não é justiça. Isso não é justiça. Nós estamos rezando o terço.
1: Não tem discriminação.
0: Não,
1: né?
0: Tem escolha. Aqui é assim, Nossa Senhora falou, é esse primeiro que tá ligando, então é esse aí que você vai atender. Pronto, acabou. É assim que funciona. Muito bem, senhor Divaldo. Pode colocar suas intenções, meu irmão, por gentileza.
1: Evandro, eu peço pela minha esposa, minhas filhas, meus filhos, meus netos, minhas noras e a minha cunhada também, que é da família do devoto, mas com certeza só ela tá dormindo, que eu quando a gente para ela rezar o tempo, ela tem que rezar o primeiro minuto, senão ela não reza.
0: Certo.
1: E especial pelo Paulo Brito lá em São Sebastião do Passé, pela Célia Vanessa, pelo Geraldo Madeira, lá de Minas Gerais, de Coronel Fabriciano, e todos que estiver ouvindo, a dona Nenê, lá de Bom Jesus da Lapa, né?
0: Uhum.
1: E pela dona Raimunda, viúva do seu Domingos, seu Domingos, que Deus ilumina ela.
0: Amém, que assim seja.
1: E vamos rezar.
0: Simbora, então. Se eu começo, eu respondo, tá bom?
1: E assim, Pai nosso que estais no céu, santificado seja o vosso nome, venha a nós o vosso reino, seja feita a vossa vontade, assim na terra como no céu.
0: O pão nosso de cada dia nos dai hoje, perdoai-nos as nossas ofensas, assim como nós perdoamos a quem nos tenha ofendido, e não nos deixeis cair em tentação, mas livrai-nos do mal. Amém.
1: Ave Maria, cheia de graça, o Senhor é convosco, bendita sois vós entre as mulheres, bendito é o fruto do vosso ventre, Jesus.
0: Santa Maria, Mãe de Deus, rogai por nós, pecadores, agora e na hora de nossa morte. Amém.
1: Ave Maria, cheia de graça, o Senhor é convosco, bendita sois vós entre as mulheres, bendito é o fruto do vosso ventre, Jesus.
0: Santa Maria, Mãe de Deus, rogai por nós, pecadores, agora e na hora de nossa morte. Amém.
1: Ave Maria, cheia de graça, o Senhor é convosco, bendita sois vós entre as mulheres, bendito é o fruto do vosso ventre, Jesus.
0: Santa Maria, Mãe de Deus, rogai por nós, pecadores, agora e na hora de nossa morte. Amém.
1: Ave Maria, cheia de graça, o Senhor é convosco, bendita sois vós entre as mulheres, bendito é o fruto do vosso ventre, Jesus.
0: Santa Maria, Mãe de Deus, rogai por nós, pecadores, agora e na hora de nossa morte. Amém.
1: Ave Maria, cheia de graça, o Senhor é convosco, bendita sois vós entre as mulheres, bendito é o fruto do vosso ventre, Jesus.
0: Santa Maria, Mãe de Deus, rogai por nós, pecadores, agora e na hora de nossa morte. Amém.
1: Essa Ave Maria, eu rezo a intenção de você e a sua família, a sua volta para casa e toda a sua família.
0: Obrigado.
1: Ave Maria, cheia de graça, o Senhor é convosco, bendita sois vós entre as mulheres, bendito é o fruto do vosso ventre, Jesus.
0: Santa Maria, Mãe de Deus, rogai por nós, pecadores, agora e na hora de nossa morte. Amém.
1: Ave Maria, cheia de graça, o Senhor é convosco, bendita sois vós entre as mulheres, bendito é o fruto do vosso ventre, Jesus.
0: Santa Maria, Mãe de Deus, rogai por nós, pecadores, agora e na hora de nossa morte. Amém.
1: Ave Maria, cheia de graça, o Senhor é convosco, bendita sois vós entre as mulheres, bendito é o fruto do vosso ventre, Jesus.
0: Santa Maria, Mãe de Deus, rogai por nós, pecadores, agora e na hora de nossa morte. Amém.
1: Ave Maria, cheia de graça, o Senhor é convosco, bendita sois vós entre as mulheres, bendito é o fruto do vosso ventre, Jesus.
0: Santa Maria, Mãe de Deus, rogai por nós, pecadores, agora e na hora de nossa morte. Amém.
1: Ave Maria, cheia de graça, o Senhor é convosco, bendita sois vós entre as mulheres, bendito é o fruto do vosso ventre, Jesus.
0: Santa Maria, Mãe de Deus, rogai por nós, pecadores, agora e na hora de nossa morte. Amém.

0: Ave Maria, cheia de graça, o Senhor é convosco. Bendita sois vós entre as mulheres, bendito é o fruto do vosso ventre, Jesus.
1: Santa Maria, Mãe de Deus, rogai por nós, pecadores, agora e na hora de nossa morte. Amém. Glória ao Pai.
0: Glória ao Pai, ao Filho, ao Espírito Santo, como era no princípio, agora e sempre. Amém. Ô meu Jesus, perdoai-me, livrai-me do fogo do inferno, levai as almas todas para o céu. Socorrei principalmente as que mais precisar da vossa infinita misericórdia. Nossa Senhora de Fátima, rogai por nós. Ô Maria concebida sem pecado, rogai por nós. São Judas Tadeu, rogai por nós. São José, valei-me São José, rogai por nós. Nossa Senhora da Aparecida, rogai por nós que recorremos a vós.
1: Amém. Senhor Edivaldo Meira, obrigado pela sua participação, viu?
0: Fica com Deus, mami, que Deus te proteja e tenha uma ótima semana para você e toda a sua família.
1: Obrigado, o senhor também, fica com Deus.
0: Fica com ele também, tchau, tchau.
1: Amém. E assim a gente conclui os 5 mistérios. Então assim a gente vai fazer, sempre quando eu tiver alguma vaga, a gente vai fazer assim, vai abrir a possibilidade para todos participarem, né? Aqueles que já rezam, ou aqueles que ainda não rezaram, mas vai ter a oportunidade para todos. E aí a gente diz que esse momento é um momento que Nossa Senhora escolhe, não somos nós que escolhemos, é Nossa Senhora quem escolhe para rezar. Diante, não que Nossa Senhora escolhe ou exclui algumas outras pessoas, não, não é isso não. Nossa Senhora, ela escolhe essas pessoas para rezarem ao vivo, mas ela está cuidando de todas as intenções, porque eu sei, tem pessoas aí, ó, que estão sozinhas, tem pessoas que estão necessitando de oração, tem pessoas que estão passando por situações difíceis, que não colocaram as suas intenções, pessoas que não tentaram ligar, pessoas que não tiveram nem coragem de ligar. Nessa noite de domingo, você que está aí, ó, passando por uma situação triste, deprimente, você que está passando por uma situação deplorável, está até com pensamentos ruins nesse momento, Nossa Senhora está te abraçando. Nossa Senhora está cuidando de você e dizendo para você, não desiste não, meu filho. Não desiste não. Eu estou com você. Espera mais um pouco. Vai dar tudo certo. Respira. Vai dar tudo certo. Acalme o seu coração. Isso é Nossa Senhora que está falando com você. Ela está levando você até Jesus. Ela está dizendo para você, calma que eu vou resolver. Fica tranquilo. Eu vou falar com meu filho. Eu tenho certeza que ele vai fazer aquilo que for necessário para que sua vida seja transformada. Por isso, meu irmão e minha irmã, você que está nesse momento na solidão, não sei se no quarto, não sei se em algum lugar, na varanda, no quintal, do lado de fora da casa, do lado de dentro, na boleia de um caminhão, dentro de um carro de aplicativo, dentro de um táxi, não sei. Não sei. Só sei que Deus está colhendo você. Só sei que Deus está curando você. Jesus está te curando pela intercessão de Maria. Acredite e creia, porque a Mãe Aparecida não desampara nenhum daqueles que recorrem a ela. Que assim seja. Amém. Agora vamos rezar a oração da perseverança, para que sejamos firmes, fortes no amor, perseverantes na esperança e solícitos na gratuidade a Deus por tudo que ele fez. Infinitas graças vos damos, soberana rainha, pelos benefícios que todos os dias recebemos de vossas mãos liberais. Dignai-vos agora e para sempre tomar-nos debaixo de vosso poderoso amparo. E para mais vos obrigar, vos saudamos com uma salve rainha. Salve rainha, mãe de misericórdia, vida, doçura e esperança nossa, salve. A vós bradamos os degredados filhos de Eva, a vós suspiramos gemendo e chorando neste vale de lágrimas. Eia, pois, advogada nossa, esses vossos olhos misericordiosos

0: nós volvei. E depois desse desterro, mostrai-nos, Jesus, bendito fruto de vosso ventre. Ó clemente, ó piedosa, ó doce e sempre Virgem Maria, rogai por nós, Santa Mãe de Deus, para que sejamos dignos das promessas de Cristo. Amém.
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0: Consagremos a nossa vida nas mãos da Mãe Aparecida. Ó Maria Santíssima, pelos méritos de nosso Senhor Jesus Cristo, em vossa querida imagem de Aparecida, espalhais inúmeros benefícios sobre todo o Brasil. Eu, embora indigno de pertencer ao número de vossos filhos e filhas, mas cheio do desejo de participar dos benefícios de vossa misericórdia, prostrado a vossos pés, consagro-vos o meu entendimento, para que sempre pense no amor que mereceis. Consagro-vos a minha língua, para que sempre vos louve e propague a vossa devoção. Consagro-vos o meu coração, para que depois de Deus vos ame sobre todas as coisas. Recebei-me, ó Rainha incomparável, vós que o Cristo crucificado deu-nos por mãe, no ditoso número de vossos filhos e filhas. Acolhei-me debaixo de vossa proteção, socorrei-me em todas as minhas necessidades espirituais e temporais, sobretudo na hora de minha morte. Abençoai-me, ó celestial cooperadora, e com vossa poderosa intercessão, fortalecei-me em minha fraqueza, a fim de que, servindo-vos fielmente nesta vida, possa louvar-vos, amar-vos e dar-vos graças no céu por toda a eternidade. Que assim seja. Amém. Bendito seja Deus pela sua presença e pela sua participação aqui conosco. Peçamos a bênção de Deus para que o seu amor floresça em nossos corações. Deus nos abençoe e nos guarde, santifique nossa vida, transforme o nosso coração e restaure a nossa história. Abençoe-nos, Deus Todo-Poderoso, em nome do Pai, do Filho e do Espírito Santo. Amém. Louvado seja nosso Senhor Jesus Cristo, para sempre seja louvado. O terço terminou, mas a missão continua. Que nosso Senhor continue nos conduzindo ao coração de Deus. E assim lá, na morada eterna, possamos viver as alegrias do céu aqui na terra. Fiquem com Deus e com as bênçãos da Mãe Aparecida.

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6: 11:06, horário de Brasília.
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0: De volta aqui na programação com a Mãe Aparecida, de volta pela Rede Aparecida de Rádio. Bem-vindo, bem-vinda. Que bom ter você conosco. Que alegria receber você aqui na programação com a Mãe Aparecida, viu? Você que continua com a gente. Muito obrigado pela presença, muito obrigado pelo carinho. Seu Geraldo Madeira, lá de Gonhães, Minas Gerais. Ô, seu Geraldo, que Nossa Senhora Aparecida abençoe, viu? Ele falou que tentou umas 4 vezes aqui, ó, rezar com a gente, mas não conseguiu. Oh, que pena, seu Geraldo. Mas esquenta a cabeça, não, que vai dar tudo certo na próxima vez, viu? Fica tranquilo que tudo vai dar certo no tempo de Deus, viu, meu irmão? Obrigado aí pela presença, obrigado pela participação, louvado seja Deus pela sua presença aqui conosco, viu? Deus abençoe o senhor, Deus abençoe dona Raimunda e todos aí na sua casa. Minha querida amiga Marina, lá de São Paulo, capital, continua com a gente. Obrigado você, viu, Marina? Obrigado mesmo pela presença, querida. Deus te abençoe e proteja. Conta com as minhas orações, tá bom? Tô rezando com você e tô junto contigo, rezando aí, ó, presente, para que juntos possamos vivenciar todos os momentos que Deus nos proporciona. A Micaele das Graças, lá de São Lourenço. Ô, Micaele, boa noite, tudo bem? Bem-vinda, obrigado, viu? Um grande abraço para você, Deus te abençoe. Obrigado pela presença também e obrigado pelo carinho do acolhimento. Tá conosco aqui, ó, a Maria Aparecida Francisco de Campinas, continua com a gente também. Obrigado, Maria Aparecida, bem-vinda, viu? Nossa Senhora Aparecida abençoe você, abençoe a sua vida. Estamos em oração, estamos rezando por suas intenções. Deus te abençoe sempre. Estamos juntos, estamos rezando, estamos em oração. Louvado seja Deus pela sua presença. Bendito seja Deus pela sua participação. Ó, deixa eu mandar um abraço aqui também para quem tá na sintonia. A Beatriz Ferreira de São Lourenço, Minas Gerais. Boa noite, Beatriz. Nossa Senhora Aparecida abençoe você, sua vida. Obrigado pela participação, obrigado pelas orações. Conte com as nossas orações também. Bom, cuidar da Casa da Mãe Aparecida é um trabalho que realizamos em conjunto, viu? 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
3: Hoje, dia 21 de junho, nós vamos

0: conhecer a história de Samuel, que é o último juiz do povo de Deus, filho de Ana e Eucana. Ana era estéril, não podia ter filhos, mas ela rezou muito, Deus atendeu a prece e o menino nasceu. Ana o chamou de Samuel, dizendo: eu o pedi a Deus. Então o nome Samuel significa Deus ouviu. Conforme a promessa que tinha feito, ela entregou um menino ao sacerdote Eli para que ele fosse criado no santuário. Certa noite, o menino ouviu uma voz que dizia: Samuel, Samuel, e pensou que fosse Eli. Então correu até o quarto dele e disse: tô aqui, o senhor me chamou? E ele respondeu: não chamei não, menino, vai dormir. Isso aconteceu por 3 vezes. Aí, Eli orientou Samuel: se chamar de novo, você deve dizer: fala, senhor, que o teu servo escuta. Assim, então, o velho orientou esse jovem e ele foi orientando o velho com as profecias que recebia de Deus. Foram 2 gerações se ajuntando mutuamente. Samuel cresceu, tornou-se um grande profeta, ajudou o povo na transição do sistema dos juízes para o sistema de reis. Tinha 2 filhos, Joel e Abias, mas eles não imitaram o exemplo do pai. Eram gananciosos, se deixavam subornar, fizeram desvios de direitos e por isso os anciãos do povo foram falar com Samuel, disseram que queremos um rei para que exerça a justiça entre nós. Samuel não gostou, mostrou para eles os direitos de um rei. Este será o direito do rei que reinará sobre vocês. E com muitos detalhes mostrou os direitos que ele tinha, os perigos da monarquia, mas não adiantou. Queremos um rei como todas as nações. Aí Samuel atendeu ao pedido do povo, ajudou na eleição, na consagração, tanto de Saul como de Davi. E mais tarde, depois de 4 séculos, a história deu então razão a Samuel. Os 400 anos de monarquia terminaram na tragédia do cativeiro na Babilônia.
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2: E hoje vamos conhecer a devoção à Nossa Senhora do Rosário. O povo da Guatemala, com sua história de guerras e vulcões, tem recorrido desde o início de sua colonização aos favores de sua Virgem Protetora, Nossa Senhora do Rosário. A devoção ao Rosário foi difundida na Guatemala pelos missionários dominicanos que ali fundaram suas casas do Rosário para educar os filhos dos indígenas. O carisma dos dominicanos era divulgar os prodígios da reza do Rosário. Fundador da Ordem, São Domingos de Guzmão passava horas de suas noites diante do Sacrário, implorando a ajuda de Deus para combater as heresias que reinavam por toda a Europa. Certo dia, durante a oração, apareceu-lhe a Virgem Maria e indicou-lhe a recitação do Rosário como o grande meio de oração. A prova concreta de sua eficácia foi a vitória de Lepanto no século XVI. Conta a história que nessa batalha os cristãos estavam prestes a ser derrotados pelos turcos. Em Roma, todos se uniram na reza do Rosário, ensinada pela própria Virgem Maria, e milagrosamente os cristãos conseguiram a vitória. Nos últimos 30 anos, porém, o culto publicado A Mãe de Deus encontrou dificuldades na Guatemala por causa da ditadura militar que tomou o poder no país. Muitos cristãos sofreram perseguições e mortes. Igrejas foram fechadas e milhares de católicos foram massacrados. A partir de 1995, graças ao fervor das orações daquele povo sofrido, sinais de esperança começaram a surgir. E em 1996, em sua visita ao país, o Papa da Paz, João Paulo II, disse à nação: este é um momento de graça para os guatemaltecos. Surge no horizonte um sinal de alegria com a assinatura de acordos que porão fim à sua recente história de guerra e de violência. Nossa Senhora do Rosário, rogai por nós.

Estamos chegando com a nossa participação aqui pela Rádio Aparecida, seguindo o Redentor. Os usuários de nossos serviços nos Centros de Assistência Social, CAS, que são crianças, adolescentes, os jovens, adultos e idosos. Estes participam das atividades, respeitando sempre a cada faixa etária, com suas demandas e também interesses. Todo esse empenho tem como objetivo fortalecer os vínculos familiares e comunitários, por meio de atividades que possibilitem o reforço da autoestima, a autonomia, a inserção social, a ampliação da resiliência aos conflitos, estimulando assim a participação, a emancipação, a inclusão e a conquista da cidadania. Enfim, todo o trabalho respeita o direito de cada assistido e também as suas demandas. A doutrina social da Igreja, em seu número 155, citando então Papa João Paulo II, trata da especificação dos direitos, dizendo que o direito à vida, do qual é parte integrante, o direito a crescer à sombra do coração da mãe depois de ser gerado, o direito a viver numa família unida e num ambiente moral favorável ao desenvolvimento da própria personalidade, o direito a maturar a sua inteligência e liberdade na procura e no conhecimento da verdade, o direito a participar no trabalho para valorizar os bens da terra e a obter dele o sustento próprio e dos seus familiares, o direito a fundar uma família e a acolher e educar os filhos, exercitando responsavelmente a sua sexualidade. Fonte e síntese desses direitos é, em certo sentido, a liberdade religiosa, entendida como direito a viver na verdade da própria fé, em conformidade com a dignidade transcendente da pessoa. O primeiro direito a ser enunciado neste elenco é o direito à vida, desde o momento da sua concepção até o seu fim natural. E sublinhando o altíssimo valor do direito à liberdade religiosa, todos os homens devem estar livres de coação, quer por parte dos indivíduos, quer dos grupos sociais ou qualquer autoridade humana, e de tal modo que, em matéria religiosa, ninguém seja forçado a agir contra a própria consciência, nem impedido de proceder segundo a mesma em privado e em público, só ou associado com outros. O respeito de tal direito assume assim um valor emblemático do autêntico processo do homem em todos os regimes, em todas as sociedades e em todos os sistemas ou ambientes. A carta encíclica do Papa João 23, em seu número 9, vai dizer sobre essa convivência harmoniosa e respeitosa, dizendo: em uma convivência humana bem constituída e eficiente, é fundamental o princípio de que cada ser humano é pessoa, isto é, natureza dotada de inteligência e vontade livre. Por essa razão, possui em si mesmo direito e deveres, que emanam direta e simultaneamente de sua própria natureza. Trata-se, por conseguinte, de direitos e deveres universais, invioláveis e inalienáveis. E para encerrar, partilho o que nos diz o preâmbulo da Declaração Universal dos Direitos Humanos de 1948. Todos os seres humanos nascem livres e iguais em dignidade e direitos. Não devem sofrer distinção de qualquer espécie, seja de raça, cor, sexo, língua, religião e opinião política. Encerramos nossa participação no dia de hoje, aqui pela Rádio Aparecida, convidando você a conhecer um pouco mais do nosso trabalho

0: desenvolvido nos nossos centros de assistência social. Acesse nosso site a12.com/cas e também o nosso Instagram, @casobrassociaisredentoristas. Até a próxima.
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3: A devoção a Nossa Senhora. A pessoa reza bem para ter a graça de viver bem e subir cada vez mais unida a Deus, cada vez mais abençoada por Deus. Tal é o culto divino particular da meditação. Muitas pessoas praticam o exame de consciência frequentemente para a conversão renovada. Examinam as culpas e, cheios de confiança e amor, pedem perdão a Deus, prometendo corrigir-se e confessar-se ao sacerdote. Há muitas outras práticas de devoção particular associadas à recepção dos sacramentos que favorecem muito a devoção. A visita ao Santíssimo Sacramento, as devoções a Nossa Senhora e aos santos podem nos ajudar a nos unirmos com Deus. Entre as práticas de devoção a Nossa Senhora, contam-se as três Ave Marias de manhã, ao meio-dia e à tarde, a celebração das festas de Nossa Senhora e do mês de maio, visita aos santuários, a reza do terço. O terço é uma união de meditação com a oração vocal, visto que se rezam o Pai Nosso, as 10 Ave Marias, o Glória ao Pai, mas ao mesmo tempo meditam-se 20 mistérios de nossa religião. A prática do terço é muito recomendada pelos papas da atualidade. Aos que pensam que o terço já era, respondemos que o terço é. João 23 recomendou, Paulo VI também. Lá na roça, quando você vai com a enxada nas costas, aproveite para rezar o terço. Assim, há muitas devoções particulares, além da devoção litúrgica, isto é, da devoção oficial da Santa Igreja. O amor se manifesta na oração. Quem ama, procura. E há mil modos de achar Deus.

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6: 11:30, horário de Brasília.
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6: De volta na programação com a Mãe Aparecida, de volta aqui na Rede Aparecida de Rádio. Muito obrigado a todos pela presença, viu? E pelo carinho, é sempre muito bom ter você conosco, você que está sintonizando a nossa programação. Deus te abençoe. Deixa eu mandar um abraço aqui para quem está na sintonia conosco.

0: com você e por você. Deixa eu ver aqui quem mandou mensagem. Uma boa noite para quem continua conosco aqui, né, na Rádio Aparecida, é a Joelma. Oi, Joelma, tudo bem? Boa noite, viu? Obrigado mesmo pela presença, Joelma. Continua conosco aqui no programa Com a Mãe Aparecida, viu? Obrigado mesmo. Eu que agradeço pela sua presença. Eu que agradeço pela sua sintonia, viu? Que Deus continue abençoando, protegendo e iluminando sua vida. Estamos juntos, estamos rezando por você, estamos rezando com você. Conta comigo, tá bom? Obrigado também pela presença aqui, ó, do André. O André e o Gentil, da cidade de Ponta Grossa, no Paraná. Muito boa noite, meus queridos. Sejam bem-vindos à Rádio Aparecida. Deus abençoe, proteja, ilumine e guarde sempre a sua vida, viu? A vida de vocês. A Lúcia Roriz, de Muriaé, Minas Gerais. Boa noite, Lúcia. Seja bem-vinda, viu? Obrigado aí pela participação, obrigado também pela presença. Deus abençoe e proteja você sempre, viu? Tô rezando por suas intenções, tô rezando por você. Ó, tá conosco também a polaca lá de Imbituva. Ela já foi descansar e diz que continua na sintonia conosco. Obrigado, polaca. Um grande abraço, viu? Deus continue te protegendo e abençoando sua vida. Um abraço para você, um abraço pro seu esposo, o Rude, para todos da família, tá bom? Continua com a gente aqui, ó. O Fabiano reza conosco. Obrigado, gente. Um abraço. Deus abençoe, Fabiano. Deus ilumine e proteja. Deus abençoe também lá na cidade de Alvorada, no Rio Grande do Sul, Roberto e a Marcélia. Boa noite, família. Sejam bem-vindos, viu? Obrigado, Roberto. Obrigado, Marcélia. Deus proteja e abençoe todos aí. Tô rezando por vocês. Louvado seja Deus pela vida de vocês. Obrigado, viu? Um grande abraço. E ainda a Nevinha Alves, de Jucurutu, no Rio Grande do Norte, continua com a gente. Obrigado, Nevinha. Um abraço. Louvado seja Deus pela participação. Bem como participação da Iracema Pisani, claro, de Guaratinguetá. Tá sempre na sintonia com a gente. Obrigado, Iracema. Boa noite, viu? Seja bem-vinda à Rádio Aparecida. Que Nossa Senhora continue te abençoando e te protegendo. E você que tá aí na sintonia, quer participar? Fique à vontade. 12 DDD, número 3104-1043. Continuamos juntos, continuamos em oração por você e, claro, com você. Deus seja louvado. Um abraço. Nossa Senhora Aparecida lhe conceda a graça e a bênção de uma vida plena na busca pela santidade. 11:33, horário de Brasília. 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Mas antes, quero rezar pelo Jailson, de Porto Velho, Rondônia, que também mandou sua mensagem. Muito obrigado. Deus te abençoe. Continua conosco também a Nilva Araújo, na sintonia do programa. Deus ilumine sempre e proteja com carinho.
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2: O tema de hoje: viver a verdade do Evangelho. A começar pela instituição Igreja, todos os segmentos sociais devem construir e fazer acontecer a fraternidade, a sinceridade e o relacionamento humano comprometidos com a vida e o bem-estar dos irmãos e irmãs. A hipocrisia, perseguição, a arrogância que tomam conta das pessoas não deixam a verdade florescer e desabrochar como caminho natural de justiça. Quando isso não ocorre, essa hipocrisia torna-se geradora de um clima de mentira, falsidade, fofoca, vitimando grupos, a Igreja e a própria sociedade na vivência da cidadania e o bem comum. Dentro desta situação social que estamos praticando, o clima é de maldade e de julgamento do seu próximo, como se aquele que julga tivesse o direito de ser juiz em causa própria, sem os critérios das leis e de uma avaliação humana coletiva e imparcial. Enquanto não houver bom senso, sensibilidade ao próximo, compromisso com a verdade, principalmente daqueles que têm o poder de legislar e condenar, vamos ter que conviver com episódios negativos

0: e lastimáveis, envolvendo todos os segmentos sociais. É necessário que haja a mobilização de tudo e de todos na busca de novos caminhos da verdade e da justiça, para que a nova realidade humana possa vislumbrar além do horizonte, cheia de vida e cheia de esperança. É preciso alimentar no coração a esperança.
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1: Ouvintes da Rádio Aparecida, Rede Aparecida de Comunicação e do programa Você Também é Chamado. Hoje nós vamos refletir o tema, o cuidado com as vocações que devemos ter, ou seja, devemos rezar e pedir sempre ao Senhor da Messe que envie operários e operárias para a sua Messe, pois a Messe é grande e poucos são os operários, poucos são aqueles e aquelas que se dispõem a trabalhar na vinha do Senhor. Então vamos juntos refletir o cuidado com as vocações que nós devemos ter em nossas comunidades, em nossas paróquias, em nossos ambientes escolares. Nós somos chamados à vida. Deus é quem toma a iniciativa de nos chamar para a fundamental tarefa de viver. Não podemos refletir sobre o cuidado com as vocações sem falar da existência. Sem falar de nossa responsabilidade de cuidar com amor do dom mais precioso que Deus nos ofereceu.

seu à vida, primeira e fundamental vocação. E ao nos oferecer, ele nos dotou de beleza, de inteligência, de dinamismo, de força. Nos fez seres dignos, capazes de pensar, refletir e agir. Precisamos, diante disso tudo, dar uma resposta a Deus, resposta essa que se reflete em nossa própria vida através do cuidado, da entrega, doação e gratuidade nas relações uns com os outros, na relação com a natureza e na relação com o próprio Deus, que a todo momento nos chama a cuidar da vida, vocação primeira que Deus nos concedeu a todos nós. E através do batismo, o cristão assume para a sua vida o seguimento a Jesus Cristo. E podemos fazer a seguinte pergunta: qual é este modo de ser do seguidor de Cristo? A maneira que vamos fortalecendo nossa amizade e intimidade com o Senhor, vamos descobrindo e amadurecendo nesse processo de transformação do nosso ser, pessoa, para um modo de ser de acordo com o Evangelho de Jesus. E a vocação é uma semente que, ao ser plantada na terra, tem que cuidar para germinar, crescer e produzir bons frutos. A vocação é uma semente divina que liga o sim de cada pessoa ao chamado de Deus. O chamado de Deus é algo semelhante. Ele é sábio e sabe a hora e a quem lançar a semente da vocação. Por isso, Deus reconhece o terreno do coração de cada um de nós, pois ele nos criou a sua imagem e semelhança, e com carinho e ternura de pai, vai chamando homens e mulheres para trabalhar na sua vinha, ou seja, cuidando dessa semente que é a vocação. E uma semente plantada em terra boa, com certeza ela vai nascer, vai germinar, nascer, crescer e produzir frutos bons. Uma semente para germinar e produzir frutos requer um bom cultivo e cuidado. Dessa forma, o cuidado com as vocações visa acolher e preparar jovens para propagar o Evangelho, com atenção especial aos mais necessitados e esquecidos de nossa sociedade. O missionário redentorista que vive com amor a sua vocação, ou aquele que vive a vocação, a vida religiosa, sacerdotal, a vida matrimonial, a vida leiga missionária, com certeza será um incentivador para que outros também possam se sentir atraídos para ser um missionário, para ser um agente de pastoral, para seguir uma vocação específica dentro da igreja. Por isso, entende a vocação como uma resposta de amor ao dom da vida que Deus nos concede, ao chamado que ele faz constantemente para cada um de nós. Diante desse cuidado com as vocações, cada um de nós é chamado a aceitar o chamado de Deus, que requer despojamento e desprendimento de tudo aquilo que nos aprisiona e não nos deixa livres para o seguimento de Cristo. Então a vocação, como dizia Santo Afonso, fundador da Congregação dos Missionários Redentorista, é deixar tudo para ganhar tudo e, como indivíduos livres, responder com amor ao convite de Jesus, anunciando o seu evangelho, sobretudo aos necessitados, aos pequenos, levando a esperança aos corações desesperançosos. Que Nossa Senhora, a mãe das vocações, nos ajude a sermos pessoas capazes de responder com amor o seu chamado. Por isso, mais uma vez, vamos rezar juntos. Jesus, meu Redentor, vós me chamastes a ser continuador de vossa redenção, do vosso amor na missão de evangelizar, de sofrer por quem sofre, de amar a quem não é amado, de gritar por quem não tem voz, de lutar por quem não tem vez. Senhor, com auxílio e proteção da Mãe do Perpétuo Socorro, colaboradora vossa, peço-vos cada vez mais o ardor missionário que me anima sempre, lembrando-me de vossas palavras: vem e segue-me. Que assim seja.

0: para a maior glória do reino de Deus. Amém. E você que é jovem, adolescente e porventura está nos ouvindo neste momento, responda com amor o chamado de Deus, entrando em contato conosco através do portal a12.com/vocacional. E venha somar forças conosco, sendo missionário redentorista. Viva o chamado de Deus. Até o próximo programa, se Deus quiser. O nosso abraço, Deus abençoe.
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1: Aquele que tem Cristo vive em paz, pois nenhum pensamento é tão agradável ao coração como ao pensar que Cristo nos ama e está presente em nós. Daí que o cristão que tem Cristo não tem motivo para se deixar levar pela tristeza, mesmo nos momentos difíceis da vida, pois nada existe na vida que nos possa separar de Cristo. Sempre se alegrará nosso coração com a esperança certa do prêmio que receberemos no céu.
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3: Emissão cumprida. Pois é, ponto final na primeira parte do programa Com a Mãe Aparecida. Eu, Evandro Brum, tô ficando por aqui, mas deixo você agora na companhia dele, Eduardo José, que caminha contigo até às 5 da manhã ao vivo. Boa noite, Eduardo. E aí, tudo tranquilo?
4: Boa noite, Brum. Tudo tranquilo, graças a Deus. Prontinho para mais uma madrugada com a Mãe Aparecida, como você disse, nessa caminhada de fé e de esperança até às 5 da manhã. E às 4 nós rezamos o Santo Terço Mariano. E eu convido você, meu irmão, minha irmã, a rezarem conosco, começar aí o nosso dia, a nossa semana em oração, sempre, sempre, sempre.
3: Muito bem, então, bom trabalho.
4: Você vai descansar, meu irmão?
3: Ótima madrugada. Descansar, não sei, meio, porque eu vou para casa, eu vou. Nem sempre você consegue descansar.
4: É pior que é, né?
3: Dá cedo e vai que vai.
4: É, mas faz parte.
3: Assim funciona. É assim.
4: É desse modelinho.
3: E assim caminha a humanidade.
4: É verdade. Mas só. Beleza, bom descanso para você, valeu, de qualquer forma.
3: Com certeza.
4: Até amanhã, se Deus quiser.
3: Se Deus quiser. Um grande abraço, ótima madrugada. Deus
4: obrigado.
3: Te abençoe.
4: Amém. A você também.
3: Amém. Ó, você que fica aí, ó, na companhia dele, Eduardo José. Fiquem com Deus e com as bênçãos da Mãe Aparecida.

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6: 00:30, bom dia.
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2: Com a Mãe Aparecida, Rede Aparecida de Rádio, uma ótima e abençoada madrugada, madrugada de um novo dia. A você, meu irmão, a você, minha irmã, que a partir de agora nos faz companhia na segunda parte do programa Com a Mãe Aparecida. Eu sou Eduardo José e fico com vocês até às 5 da manhã. Isso mesmo, na alegria, no amor, na fé, na paz, na esperança. Nessa caminhada de oração, caminhada de esperança, até às 5 da manhã. E você nos fazendo companhia. Obrigado, viu, pelo carinho, obrigado pela sua participação pelo 3104-1043, que é o nosso WhatsApp. A você, meu irmão querido, que nos acolhe na sua casa, aí no seu cantinho de oração. Você, meu irmão querido, que nos acolhe no seu trabalho. Você que está aí cumprindo a sua missão, rezando desde as 7 horas da noite com Evandro Brum, na primeira parte do Com a Mãe Aparecida, e agora nesta segunda parte comigo. Vamos juntos. Alegria, fé, amor, esperança e confiança. Música, fé e missão. Obrigado a você que nos acolhe também a partir de agora pelas estradas do Brasil, nossos irmãos caminhoneiros, caminhoneiras, motoristas de ônibus, os irmãos que estão nesse momento já descansando, outros tantos ainda rodando, mas rezando, louvando e agradecendo ao bom Deus por mais um dia na sua vida, na vida da sua família, na vida de todos os irmãos da estrada. Obrigado, viu? A você também que está na sua casa, rezando conosco, pedindo as bênçãos da Mãe Aparecida, louvando e agradecendo ao bom Deus por tudo na sua vida, na vida da sua família. A você que reza por uma das nossas emissoras que integram a Rede Aparecida de Rádio, louvando e agradecendo sempre, pedindo a proteção e as bênçãos de nossa mãezinha querida, a Senhora Aparecida. A produção é de Marcos Tiago, Paula Castro na coordenação, na direção Padre Vanderlei Souza, missionário redentorista. Hoje, meu povo, nós já estamos vivendo o dia 22 de junho. É isso mesmo, já estamos caminhando para o final do mês de junho. E hoje a Santa Mãe Igreja celebra nesta segunda-feira da Graça de Deus, São João Fischer, Tomás Mouros e São Paulino de Nola, a quem nós pedimos a intercessão. 4:04 de um novo dia, com as bênçãos e a intercessão de Nossa Mãe Santíssima, a Senhora Aparecida. Quem está chegando é o Padre Vanderlei Souza, com esse momento de evangelização, de reflexão, com os ponteiros apontam para o infinito.
3: Ela concebeu do Espírito Santo. Ave Maria, cheia de graça, o Senhor é convosco. Bendita sois vós entre as mulheres, e bendito é o fruto do vosso ventre, Jesus. Santa Maria, Mãe de Deus, rogai por nós, pecadores, agora e na hora da nossa morte. Amém. Rogai por nós, Santa Mãe de Deus, para que sejamos dignos das promessas de Cristo. Oremos e infundi, Senhor, vos rogamos a vossa graça em nossos corações, para que nós que conhecemos pela anunciação do anjo a encarnação de Jesus Cristo, vosso Filho, cheguemos por sua paixão e morte de cruz a glória da ressurreição. Pelo mesmo Cristo nosso Senhor. Amém.
4: Olá, meu querido irmão, querida irmã, estamos no tempo comum na liturgia da Igreja.

0: Seja nesse momento especial que vai da Páscoa até a festa de Cristo Rei. Um tempo longo na liturgia, na qual nós somos convidados a incorporar em nosso dia a dia a palavra de Jesus, a mensagem da comunidade de fé e a experiência daqueles que vieram antes de nós. Então a liturgia vai nos oferecer a oportunidade de fazer uma grande reflexão, um grande retiro na nossa vida, trazendo para o hoje a riqueza que a palavra nos traz. Temos hoje uma reflexão belíssima de São Gregório de Nissa, bispo do século IV, falando sobre a imagem do cristão, né? Uma reflexão belíssima para nós trazermos para o nosso dia a dia. Recorremos aos textos sagrados que a liturgia da igreja nos oferece, o ofício das leituras, são vários textos da Santa Igreja que nos trazem essas reflexões para nós trazermos para o nosso dia a dia. Hoje, então, esse texto de São Gregório de Nissa nos fala sobre o cristão é outro Cristo. Diz o santo: Paulo sabe quem é Cristo mais acuradamente do que todos. Com efeito, por suas atitudes, mostrou como deve ser quem recebe o nome do Senhor, porque o imitou tão exatamente que revelou em si mesmo o próprio Senhor. Por tal imitação, cheia de amor, transferiu seu espírito para o exemplo de modo que não mais parecia ser Paulo e sim Cristo, como ele mesmo bem o diz, reconhecendo a graça em si. Quereis uma prova daquele que em mim fala? O Cristo é mais. Vivo eu, já não eu, mas é Cristo quem vive em mim. Manifestou então para nós que força possui este nome de Cristo, ao dizer que Cristo é a virtude de Deus, a sabedoria de Deus, e deu-lhe os nomes de paz, luz inacessível, onde Deus habita, expiação, redenção, máximo sacerdote e Páscoa, propiciação pelas almas, esplendor da glória e figura de sua substância, criador dos séculos, alimento e bebida espirituais, pedra e água, fundamento da fé e pedra angular, imagem do Deus invisível, grande Deus, cabeça do corpo da igreja, primogênito da nova criação, primícias dos que adormeceram, primogênito entre os mortos, primogênito entre muitos irmãos, mediador entre Deus e os homens, filho unigênito coroado de glória e de honra, Senhor da glória, princípio das coisas e rei de justiça, e ainda rei da paz, rei de tudo, possuidor do domínio sobre o reino que não tem limites. São vários títulos para Paulo falar da pessoa de Cristo. Com esses e outros nomes do mesmo gênero, designou Cristo nomes tão numerosos que não se pode contá-los com facilidade. Se forem combinadas e enfeixadas as significações de cada um deles, nos mostrarão o admirável valor e majestade desse nome. Cristo, que é impossível de traduzir por palavras, mas pode ser demonstrado na medida em que conseguimos entendê-lo com o nosso espírito. Por ter a bondade de nosso Senhor nos concedido o primeiro, o maior e o mais divino de todos os nomes, o nome de Cristo, nós somos chamados cristãos. É necessário, então, que se vejam expressos em nós todos os outros nomes que explicam o nome do Senhor, para não sermos falsamente ditos cristãos, mas o testemunhemos com nossa vida. Cristão é o outro Cristo.
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Ótimo e abençoado dia a você, meu irmão, a você, minha irmã, a você que está aí na sua casa, no seu cantinho de oração, na sua igreja doméstica, rezando conosco, louvando e agradecendo ao bom Deus por mais um dia. Como é que foi o seu domingo? Foi bem? Foi tranquilo? Com a família? Que bom. Que Deus abençoe você, a sua família, os seus amigos, os parentes que estiveram juntos nesse domingo abençoado no dia de ontem, dia do Senhor, não é verdade? E esta semana que se inicia, que a sua semana seja uma semana de prosperidade, de bênçãos e graças na sua vida, na vida da sua família, sempre agradecendo, louvando e agradecendo a Deus por tudo e pedindo a intercessão de nossa mãezinha querida, a Senhora Aparecida, ela que nos acolhe, que nos ampara, que nos guia e que nos mostra sempre o caminho. Fazei tudo o que ele vos disser. Agora 12:15, o nosso momento de oração. Deus de infinita bondade, ao iniciarmos mais uma semana, colocamos em vossas mãos nossa vida, nossos projetos e todas as pessoas que amamos. Conduzi-nos pelos caminhos da santidade e ajudai-nos a fazer de cada dia uma oportunidade de crescer no amor e na fidelidade ao Evangelho. Concedei-nos um coração generoso para servir, humilde para perdoar e perseverante para enfrentar as dificuldades. Que o Espírito Santo

0: Eliana Ribeiro. Espera no Senhor. Meia-noite, 22. 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

0: Pavinho, meia-noite, 27, Deus é maior. Bom dia com a mãe Aparecida, segundona da graça de Deus.
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0: Meia-noite, 31.

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0: Com a Mãe Aparecida, Rede Aparecida de Rádio, juntinho de você, onde quer que você esteja, viu? Rezando conosco, louvando e agradecendo ao bom Deus por mais um dia na sua vida, na vida da sua família. Quem já está participando conosco nessa madrugada, louvando e agradecendo a Val Souza, lá em Jacobina, na Bahia, rezando por ela, por nós, pela família dela, também pela família de todos que rezam conosco. Obrigado, Val Souza. Ela reza com a gente lá em Jacobina. Belezinha, né, Val? Graças a Deus. Tudo certinho com a graça de Deus. Obrigado, viu, minha irmã? Ao Benedito Delário, em Poços de Caldas, também rezando conosco. O Geraldo Bacana, lá em Guanhães, Minas Gerais, louvando e agradecendo a Deus por tudo. E hoje, ele pedindo oração por todos os romeiros que estão comemorando o jubileu de Conceição do Mato dentro do Senhor Bom Jesus de Matozinhos, que termina no próximo dia 24. Olha que lindo! Jubileu de Conceição do Mato dentro do Senhor Bom Jesus lá do Matozinhos. Obrigado, viu, Geraldo? Geraldo sempre mandando as notícias da região dele lá pra gente. O Cláudio Antônio e Dona Luciana, lá em São João da Boa Vista, ontem eu estive com o Padre Belo na missa das 18 horas aqui no Santuário Nacional. Padre Belo, que mora lá em São João da Boa Vista, lá na terra do Cláudio Antônio, do vovô Claudinho e da Dona Luciana, né, meus irmãos? Obrigado, viu, por estarem rezando conosco. Os irmãos Félix, o Ayrton e o Miguel, rezando com a gente também, louvando e agradecendo. O Rafael Cunha, em Itabaiana, no Sergipe, rezando por ele e pela Verinha. E o nosso irmão Sebastião, lá de Ipatinga, Minas Gerais, também já marcando presença, colocando as intenções que ele traz no coração para o Santo Terço, logo mais, às 4 da manhã.
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Davidson Silva, hoje eu quero ser só teu. Meia-noite, 37, Rádio Aparecida, Rede Aparecida de Rádio, Música, Fé e Missão. 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
2: Salmo 59. Vossa mão nos ajude, ouvindo o Senhor.
3: Vossa mão nos ajude, ouvindo o Senhor.
2: Rejeitastes, ó Deus, vosso povo e arrasaste as nossas fileiras. Vós estáveis irado, voltai-vos.
3: Vossa mão nos ajude, ouvindo o Senhor.
2: Abalastes, partistes a terra, reparai suas brechas, pois treme. Duramente provastes o povo e um vinho atordoante nos destes.
3: Vossa mão nos ajude, ouvindo o Senhor.
2: Quem me leva à cidade segura e a Edom, quem me vai conduzir? Se vós, Deus, rejeitais vosso povo e não mais conduzis nossas tropas?
3: Vossa mão nos ajude, ouvindo o Senhor.
2: Dai-nos, Deus, vosso auxílio na angústia. Nada vale o socorro dos homens, mas com Deus nós faremos proezas e ele vai esmagar o opressor. Vossa mão nos ajude, ouvindo o Senhor.
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0: Adriana Arides, teu amor, Senhor. 12:43.
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2: Os que guardam a aliança de Deus serão abençoados abundantemente. Nesta oração busquemos mais uma vez a face do Senhor e a força para viver em sintonia com seus planos a nosso respeito. De maneira especial lembro nesta oração os aniversariantes de hoje. O Armando, que trabalha no liceu aqui em Campinas, a Débora de Sorocaba, a Maíra do Paraguai, e o Dr. Cláudio Salomão de São Paulo. Iniciemos esta oração invocando a Santíssima Trindade. Em nome do Pai, do Filho e do Espírito Santo. Amém. Senhor nosso Deus, nosso Pai, nós cremos em vós, nós esperamos em vós, nós vos amamos, nós vos agradecemos este dia e vos damos graças porque estamos com vida. Oferecemos este dia ao Senhor com todas as nossas alegrias e sofrimentos, com todos os nossos trabalhos e divertimentos. Guardai-nos do pecado e fazei de nós instrumentos de vossa paz e do vosso amor. Ajudai-nos a observar vossos santos mandamentos. Amém. Segunda, dia 22 de junho. O trecho do Evangelho de hoje é escrito por Mateus, capítulo 7. Versículos de 1 a 5. Anúncio do Evangelho de Jesus Cristo segundo Mateus. Naquele tempo disse Jesus aos seus discípulos: não julgueis e não sereis julgados, pois vós sereis julgados com o mesmo julgamento com que julgardes, e sereis medidos com a mesma medida com que medirdes. Porque observas o cisco no olho do teu irmão e não prestas atenção à trave que está no teu próprio olho? Ou como podes dizer ao teu irmão: deixa-me tirar o cisco do teu olho, quando tu mesmo tens uma trave no teu? Hipócrita, tira primeiro a trave do teu próprio olho, e então enxergarás bem para tirar o cisco do olho do teu irmão. Palavra da Salvação. A liturgia nos propõe hoje um texto breve, mas muito rico de ensinamentos. Em primeiro lugar, nos ensina que não fomos

0: criados por Deus para julgar, mas para amar. Ou seja, não somos juízes, mas irmãos. Se tomamos outro caminho procurando julgar e condenar o nosso irmão, também Deus nos condenará. No fundo, Jesus mostra aos discípulos que todos os seres humanos são limitados, têm algum cisco no olho. Faz parte da natureza humana que, com o pecado original, perdeu sua condição de imagem e semelhança de Deus na perfeição. Entretanto, podemos trilhar o caminho da perfeição, sim, e para tal somos auxiliados pelo Pai, que nos ama, e por Cristo, que é o nosso caminho, verdade e vida. O Sermão da Montanha, que estamos meditando nesses dias, mostra o caminho de retorno ao Pai, desviado pelo pecado de Adão e Eva. Iniciando a semana, nos colocamos nas mãos de Deus. Colocamos também nossas alegrias, dificuldades e conquistas. Agradecemos juntos a Deus as oportunidades que Ele nos concede para praticarmos o bem e a justiça no nosso cotidiano. Invoquemos neste dia a bênção sobre o ambiente de trabalho. Ó Deus, nosso Pai, eis-nos aqui para iniciar uma nova semana de trabalho e exercer nossa profissão com dignidade, respeito, profissionalismo e amor. Oferecemos nosso suor, lutas, alegrias e dores. Agradecemos pelo emprego e pelo pão de cada dia. Pedimos em especial pelas pessoas também desempregadas. Faze com que superem com fé e esperança essa dificuldade momentânea. Senhor Deus, inspira-nos a sermos bons profissionais e justos com todos. Dá-nos saúde para trabalhar todos os dias e proteja-nos dos acidentes. Concede-nos e aos nossos colegas de trabalho uma jornada feliz e abençoada. Enquanto nós trabalhamos, guarda também a nossa família e a nossa casa na tua paz. Tu que és o mestre de todas as profissões, derrama a tua bênção sobre todos nós, trabalhadores, e pedimos a poderosa intercessão e proteção de sua mãe, Maria Santíssima, e de seu pai adotivo, São José. Que Deus Todo-Poderoso, fonte e origem de toda bênção, conceda a graça que você mais necessita no dia de hoje. Derrame sobre você suas bênçãos e o guarde são e salvo em todos os dias desta semana que se inicia. O Senhor esteja convosco, Ele está no meio de nós. Pela intercessão de São José Operário, desça sobre você, sobre seu trabalho, a bênção do Deus Todo-Poderoso. Pai, Filho e Espírito Santo. Amém. O abraço de hoje vai para Ana Maria de Valinhos, para Nice de São Paulo, para Estela de Cruzeiro, para a Leandra de Campinas e para o Niglia e a Silvia de Piracicaba. Sou o padre Edmilson Moraes, salesiano de Dom Bosco, e moro atualmente em Campinas, no estado de São Paulo, no Colégio Liceu Salesiano Nossa Senhora Auxiliadora. Que Deus continue abençoando você e sua família. Abraço e até mais.
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1: Juntos uma vez mais, meus queridos ouvintes, para nosso encontro de catequese do sacramento da iniciação cristã. E agora refletindo ainda sobre o crisma, depois de falarmos e pensarmos sobre o batismo. E refletindo sobre o sacramento da crisma, por esse sacramento recebemos o Espírito Santo como dom de Deus. O bispo, impondo as mãos sobre o crismando, tocando-o, o unge com o óleo do crisma, o óleo consagrado, e unge o crismando na testa, dizendo: recebe por esta unção o Espírito Santo, dom de Deus. Que dom é este? O que significa? O que faz esse dom? O que sacramentaliza esse dom? Dom é graça, de graça. São bens. Bens para santificar a pessoa, e a pessoa santificada pelo dom do Espírito Santo no crisma, ele passa a ser também santificador. Bênção para os outros, para a comunidade. Assim, estar revestido de favores, vejamos através da palavra de Deus, nas Sagradas Escrituras, o significado do Espírito Santo, dos seus dons, através da história bíblica. Logo após o seu batismo, Jesus, ao sair da água, Deus Pai enviou ao seu filho Jesus o Espírito Santo, dizendo: tu és o meu filho muito amado, em ti encontro o meu agrado. Marcos, capítulo 1.

0: versículo 11, Mateus capítulo 3, versículo 17, Lucas capítulo 3, versículo 21 e 22, e João capítulo 1, versículo 32, 34. Aí nós temos então a unção do Espírito Santo sobre Jesus quando ele sai no batismo com essa palavra do Pai, né? Esse é meu filho muito amado, em quem está todo o meu agrado. Jesus recebeu então o dom do Espírito Santo, marcado com o selo de Deus, para ser fortalecido pelo Espírito Santo, como Deus quer no meio da humanidade, e assim Jesus realize as obras de Deus por meio do povo, no meio do povo. O Espírito Santo, em seus dons e com os seus dons, com as suas graças, suas qualidades, está em favor de nós. O sacramento da Crisma dá a cada cristão a missão de testemunho e de serviço da palavra de Deus. A Crisma, pela unção com o Espírito Santo, torna o cristão a cristã adulto, consciente e responsável no próprio ambiente, em qualquer lugar na sociedade, nos diz o novo catecismo da Igreja. Eu queria lembrar aqui a você que é fundamental que a gente tome consciência dessa responsabilidade. Pelo batismo nós aceitamos Jesus como Salvador e aceitamos a sua missão de transformar o mundo. E o Crisma vem ser o sacramento do adulto, da maturidade cristã, que recebendo os dons do Espírito Santo, o crismando está fortalecido, está preparado, está com discernimento de não fracassar na sua missão de cristã, porque a sua missão é ajudar Jesus a transformar o mundo. Por isso, e para isso, o Espírito Santo, com seus dons, favorecem e ajudam e preparam o cristão para a batalha no meio do mundo. Mas uma batalha de amor, de comunicação da verdade. Uma batalha que acorda as pessoas para o reino de Deus, para que mudem de vida quando não está de acordo a sua vida com a vontade de Deus. Mas continuaremos vendo isso tudo nos próximos encontros. Fique na paz do Senhor, que Maria abençoe a todos vocês também. Tchau.
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3: 1:02, horário de Brasília.
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3: Com a Mãe Aparecida, Rede Aparecida de Rádio, juntinho de você. Aí em Porto Velho, Rondônia, nos ouvindo, rezando conosco pela nossa parceira, Rádio Caiari FM, a 103.1. Em Minas, em Uberlândia, a Rádio América FM. Um abraço fraterno a todos os nossos irmãos em Uberlândia, em Campinas, São Paulo e toda a região, nos ouvindo pela Rádio Brasil AM Ondas Tropicais, 1270 kHz. Um abraço fraterno a todos os nossos irmãos de Campinas e toda essa região que a Rádio Brasil AM Ondas Tropicais abrange. A Rádio Líder FM a 103.5 lá em Ubá, Minas Gerais. São as nossas parceiras, umas das nossas parceiras que integram a Rede Aparecida de Rádio. Obrigado a você também que reza conosco pelo aplicativo Aparecida e pelo a12.com/rádio Aparecida. Agora, 1:04, madrugada de segunda-feira.
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3: Enos Araújo canta pra nós, Renova-me.

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0: 1:12, bom dia.
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0: Gabi Pedroso chegando nessa madrugada de segunda-feira.
2: Criatividade e otimismo. Nada acelera mais o nosso envelhecimento do que o pensamento constante de que estamos ficando velhos. George Christoph Lichtenberg, professor de física e cientista alemão. Nosso pensamento comanda nosso ser. Quando somos crianças, tudo é alegria, até as travessuras. À medida que crescemos, as brincadeiras infantis cedem lugar para as atribuições próprias da idade, que nos direcionam para a criação de responsabilidades. Ninguém pensa em envelhecer. Os pensamentos são criativos e alegres. Esta forma de pensar nos impulsiona para a vida e nos permite contornar obstáculos. Cada um tem a sua trajetória. Os obstáculos só se tornam barreiras se desistirmos de ser criativos e passamos a culpar os outros de nossos fracassos. Assim começamos a envelhecer. Por isso é muito importante cuidar de nossos pensamentos, pois nem a doença consegue derrotar quem tem um espírito alegre e otimista. Reflexão feita por José Irineu Nenevê.
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0: acolhe o Brasil. Rádio Aparecida, 75 anos. 1:16. Quem está chegando é o Padre Reginaldo Carreira, sempre com a sua mensagem.
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2: Vamos mudar tudo. É o que se ouve todos os dias em mensagens nas redes sociais, em publicidades políticas, nas rodas de conversas, em debates por aí.

gerações diferentes, realidades diferentes. Se visamos o bem comum, é preciso olhar para o comum, que não é exclusivo de uma pessoa, uma opinião ou uma visão, mas de uma diversidade de prismas. Jesus ensinou a olhar como um todo, com capacidade de respeito e diálogo. Não aceitou tudo, mas amou a todos. O amor é forte mais que a morte.

0: Coral Paulos, 1:23, enviai o vosso Espírito, Senhor. Com a Mãe Aparecida, música, fé e missão. Juntos até às 5 da manhã. Às 4, o Santo Terço Mariano. E você, meu irmão, minha irmã, rezando com a gente, louvando e agradecendo.
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0: Adri Fábio de Melo, Vida. Vida.
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0: 1:30. 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
0: Com a Mãe Aparecida, Rede Aparecida de Rádio, juntinho de você, aí na sua casa, no seu trabalho, onde quer que você esteja, nossos irmãos e irmãs em Cristo que rezam conosco, madrugada dentro, mandando um abraço sempre muito fraterno aos nossos irmãos que estão participando com a gente. O Rafael Cunha, lá em Itabaiana, no Sergipe, ele coloca aqui as intenções dele, rezando por ele, pela Verinha, e ele também quer escutar aqui uma música do padre Ezequiel Dali, posso dar-lhe o que de beber, eu vou procurar aqui para você, tá bom, meu querido? Eu acho que eu tenho ela com o padre Antônio Maria, tá bom?

0: Rezando conosco, também pedindo a intercessão da Mãe Aparecida, a Nilva Araújo, rezando conosco, pedindo por ela, pela família, ela colocando a intenção pela irmã dela que está internada e também por todos os nossos irmãos em situação de rua, pedindo a Deus para que eles possam encontrar um lugar para ficarem aquecidos nesse tempo de frio. Amém, minha irmã. O nosso vovô Claudinho rezando conosco, louvando e agradecendo, pedindo as bênçãos da Mãe Aparecida por ele e pela família. E o vovô o Claudinho, ele coloca aqui que ele também acompanhou a missa de manhã no domingo, pedindo as bênçãos da Mãe Aparecida por ele e pela família. Que a Mãe Aparecida cuide de todos nós. Amém, meu irmão. O nosso querido Carlos Alfo, lá em Jales, interior de São Paulo, nos ouvindo pela Rádio Assunção FM, rezando também por ele, pela família, pela dona Marilene, que é a esposa, pelos filhos, o meu xará, o Eduardo e o Fernando, e todos os irmãos e enfermos. O meu querido Carlos, obrigado, viu, pelo carinho de sempre, meu irmão. Rezando conosco também o Serginho, lá em Aracaju, no Sergipe, rezando por ele, pela família, a radialista, pedindo a Mãe dos Perpétuos Socorro, lá em Nossa Senhora do Socorro, no Sergipe, pedindo oração por ele, pela família. Hoje estou completando 57 anos de vida. Que lindo, hein? Ô, Serginho, parabéns, viu? É o Newton Sérgio rezando conosco, que a Mãe Aparecida o cubra com o seu manto sagrado. Muita saúde, muita paz, muito trabalho aí para você, tá bom, meu irmão? Fique com Deus. A Thelma em Itabuna, rezando pela vida e saúde dela, pela alma da sogra dela, a dona Zuíta, e também por todos. A dona Zuíta, que fez a Páscoa dela no último sábado, voltou à casa do pai, né, minha querida? Meus sentimentos a você, a toda a família, viu? Da dona Zuíta Simões, aí em Itabuna, na Bahia. Agora 1:34.
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0: Padre Marcelo, 1:38, sou teu anjo.
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0: E Lúcio Vério chegando com esse momento especial para todos nós. Momento com a mãe.
2: Estamos começando o Momento com Maria de hoje e vamos juntos refletir o tema Maria e o poder da fé. Maria é o maior exemplo de fé e confiança em Deus para todos os cristãos. Mesmo diante das dificuldades e incertezas, ela acolheu com humildade a vontade divina, dizendo sim ao chamado do Senhor. Sua fé firme mostrou que quando confiamos plenamente em Deus, somos fortalecidos para enfrentar qualquer desafio. Ao acompanhar a vida de Jesus até a cruz, Maria revelou coragem, amor e perseverança. O poder da fé presente em seu coração continua inspirando milhões de pessoas a viverem com esperança, oração e fidelidade. Assim, Maria nos ensina que a verdadeira fé é capaz de transformar vidas e aproximar a humanidade do amor de Deus.
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0: Maria, ó mãe cheia de graça. Coral Paulos.
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0: Dalvimar Galo cantando pra gente. Agora 1:47.
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3: Irmão, irmã, passamos catequese de escolha e de opção. Quando a busca de bens para si torna-se obsessiva, a busca do bem em si perde a importância. Vale mais a beleza palpável e rentável do que o belo em si. Nesse tipo de sociedade, o bem-estar se sobrepõe ao estar bem. E os bens silentáveis com cartões eletrônicos enfiados numa fenda passam a valer mais do que o bem em si. É a vitória da busca de mais bens sobre a busca do bem. A estética começa a valer mais do que a ética, o prazer mais do que o dever, e o não quero isso, mas aquilo, do que o compromisso. Cantem comigo.

Davidson Silva, exemplo de esperança. Maria, exemplo de esperança. 1:57. Bom dia, meu irmão. Bom dia, minha irmã. Com a mãe aparecendo.

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5: 2 horas, horário de Brasília.
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5: Com a Mãe Aparecida, Rede Aparecida de Rádio, juntinho de você, na sua casa, no seu trabalho, onde quer que você esteja, viu, meu irmão? Obrigado pelo carinho, obrigado pela sua participação e pelas intenções que você está enviando também para rezarmos logo mais às 4 da manhã, o nosso Santo Terço Mariano, rezando por você, pela sua família, por todas aquelas pessoas que pedem nossas orações, e não são poucas, não é verdade? Abraçando agora 2 horas em ponto, 2:01, horário de Brasília, os nossos irmãos em São José do Rio Preto, São Paulo, nos ouvindo e rezando conosco pela Rádio Interativa FM, a Rádio Educadora FM em Coronel Fabriciano, Vale do Aço, Minas Gerais, em Bom Jesus da Lapa, a 98.1. Rádio Bom Jesus FM, lá na Bahia. Um abraço fraterno a todos os nossos irmãos, amigos queridos de Bom Jesus da Lapa, que sempre estão em sintonia pela Rádio Bom Jesus FM, a 98.1, louvando e agradecendo ao bom Deus. Obrigado, viu, meus irmãos? E toda essa região aí de Bom Jesus da Lapa, que estão sintonizados conosco pela Rádio Bom Jesus FM. É, mandando um abraço sempre muito fraterno para dona Cleusa, para dona Nenê, para o Eduardo, né? Tá lá o Éder, perdão, Éder Casar, rezando conosco também. Todos esses amigos queridos, Padre William Betônio, todos os redentoristas que cuidam do Santuário Bom Jesus, obrigado pelo carinho de todos vocês. Agora, 2 horas 2 minutinhos.
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0: 2:06, Rádio Aparecida, Rede Aparecida de Rádio. Padre Vanderlei está de volta, trazendo para nós esse momento de oração.
1: Nesta última semana, rezamos pela intercessão de São Pedro e São Paulo, as duas colunas da Igreja. Oremos, santos apóstolos Pedro e Paulo, eu vos rogo que me alcanceis viva fé, firme esperança e perfeita caridade, um total desapego de mim mesmo, desprezo pelo mundo, paciência nas adversidades. Ajudai-me para que eu tenha humildade na prosperidade, atenção na oração, pureza de coração, reta intenção das obras, diligência no cumprimento das obrigações do meu estado, constância nos bons propósitos, que eu tenha resignação na vontade de Deus e perseverança na graça divina até a morte, para que,

0: Mediante a vossa intercessão e vossos gloriosos merecimentos, vença as tentações do mundo, do demônio e da carne, e me torne digno de aparecer na presença do Supremo e Eterno Pastor das Almas, como vós sois. Jesus, que com o Pai e o Espírito Santo vive e reina por todos os séculos dos séculos, por intercessão de São Pedro e São Paulo, abençoai-me e protegei-me. Amém. São Pedro e São Paulo, colunas da Igreja, rogai por nós.
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0: Diego Fernandes, 2:11, madrugada de segunda-feira, 22 de junho, senhor da minha história. 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
0: Padre José Allen chegando nesta madrugada de segunda, trazendo para nós a sua reflexão.
2: A paz esteja com você. Caros ouvintes, seria muito bom se você tiver algo a dizer sobre sua experiência com Maria. Transmita a nós, para que a gente possa também enriquecer o testemunho da vida da igreja com o seu testemunho. Toda vez que nós vivemos o evangelho, que a nossa vocação, a nossa missão, o sentido da nossa vida, nós estamos irradiando uma nova civilização, a civilização do amor. Estamos tornando a terra mais próxima do céu. Como nós rezamos no Pai Nosso, a gente quer fazer também aqui da terra como no céu. Mas para isso nós temos muitas batalhas a enfrentar. Porque, infelizmente, nós marcamos o mundo com o pecado. Ou seja, a falta de amor, a desobediência a Deus. E trazemos as consequências disso. Mas é possível mudar? É possível mudar. Como que nós podemos fazer isso? Antes de tudo, saibamos ver em Maria a atitude que nós devemos ter, fazer a vontade de Deus. Fazer tudo que Jesus ensinou, segui-lo, reconhecer que ele é a vida, ele é a verdade, ele é o caminho. Jesus disse: eu vim para que todos tenham vida e tenham vida plenamente. Uma vida plena. Sem Jesus, nossa vida é vazia, perde o sentido. E Maria testemunha isso. Agora, não pensemos que seguir Jesus é fácil. Muitas vezes, muitas pessoas reduzem achando assim que seguir Jesus tudo vai ser gostoso, fácil. Jesus falou: não. Se quiser me seguir, pegue a cruz e siga-me. Portanto, aprendamos, e Maria é um modelo para nós. Aceitou fazer a vontade de Deus, sendo a mãe de Jesus, e quanto que ela sofreu. Por isso, um dos títulos que Nossa Senhora tem é Nossa Senhora das Dores. Lembrar que ela sofreu muito. E, de certo modo, continua sofrendo de ver que nós, seus filhos, muitas vezes vamos pelos maus caminhos da vida. Que a gente ainda não segue Jesus, que a gente ofende Jesus, contradizendo o que ele disse. Peçamos a Deus que este mês seja para nós um recomeço. Que a gente refaça a nossa caminhada, a gente olhe para trás e fala: como que eu caminhei até agora? E olhemos para frente: como que eu devo caminhar para seguir Jesus e tomar essa decisão? E conte sempre com a intercessão materna de Maria, porque ela, como mãe, deseja a salvação de todos nós, seus filhos e suas filhas.
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0: Eliana Ribeiro, bendita mãe Maria. 2:18. Às 4, o Santo Terço Mariano. E você, meu irmão, minha irmã, rezando conosco. Por você, pela sua família.
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3: O pão da vida. Jesus tinha multiplicado os pães e logo depois atravessou o lago, chegando a Cafarnaum. O povo que o procurava, encontrando-o na outra margem do lago, perguntou-lhe: Mestre, como chegaste aqui? Respondeu-lhe Jesus: em verdade vos digo, vós me buscais, não porque vistes o milagre, mas porque comestes os pães e ficastes fartos. Trabalhai não por comida que perece, mas pela comida da vida eterna, que o Filho do Homem veio para dar, pois nele Deus imprimiu o seu sinal. Jesus estava censurando aquela multidão que pensava exclusivamente nas necessidades desta vida. Procurai aquele pão que dá a vida eterna. Sou eu o sinal que o Pai do céu mandou ao mundo. Jesus foi neste mundo, como homem, o sinal de Deus invisível. Desse Deus que mora numa luz inacessível e de cuja maravilha infinita não podemos fazer ideia. Esse Deus se revelou aos homens através do sinal que é Cristo, o próprio Filho eterno que se tornou verdadeiro homem. É o pão vivo que desceu do céu. Quem comer deste pão receberá a vida eterna. Perguntaram-lhe: que faremos para praticar as obras de Deus? Eles compreenderam que só comem deste pão os que obedecem ao Altíssimo. Respondeu-lhes Jesus: a obra de Deus é que creiais naquele que o Pai enviou. Esta é a obra fundamental, a fé. Uma vez que o Filho Eterno de Deus se fez homem para salvar os homens, não há nada mais importante no mundo do que aceitar o Salvador que se fez homem. E perguntaram eles: que milagres fazes tu para que creiamos em ti? Jesus tinha feito tantos milagres, mas eles queriam algo de estrondoso. Não tinha Jesus dado de comer a 5.000 pessoas com 5 pãezinhos? Eles continuaram: nossos pais comeram maná no deserto, segundo o que está escrito. Moisés fez este milagre de dar o pão caído do céu, e tu, por que não fazes chover maná? Jesus respondeu-lhes: em verdade eu vos digo, Moisés não vos deu o pão do céu, deu-lhes o maná que sustentava o corpo. Mas é meu Pai quem vos dá o verdadeiro pão, o pão do céu que

0: dá vida ao mundo. Moisés deu aquele alimento do corpo, mas meu Pai manda o verdadeiro pão de vida eterna. Disseram-lhe eles: Senhor, dá-nos sempre deste pão. Jesus replicou: Eu sou o pão da vida. Aquele que vier a mim não terá mais fome. Aquele que crer em mim jamais terá sede. A felicidade deste mundo jamais nos sacia. Só o Cristo, na vida eterna, é que matará para sempre a nossa fome de verdade e a nossa sede de felicidade. Jesus continuou: Eu já vos disse, vós me vedes e não credes. Todo aquele que o Pai me dá, virá a mim. E o que vier a mim, não lançarei fora. Sem a atração íntima do Pai, jamais chegaremos ao Cristo. A graça do Espírito Santo é a força íntima que nos atrai para a aceitação. Mas nós poderemos resistir e não aceitar a atração de Deus. Jesus recebe a todos os que vêm sinceramente a Ele. Pois desci do céu não para fazer a minha vontade, mas a vontade daquele que me enviou. A obra do Cristo no mundo é de salvar, dando ao mundo o caminho, a verdade e a vida. Esta é a vontade daquele que me enviou: que eu não deixe perecer nenhum daqueles que o Pai me deu, mas que eu os ressuscite no último dia. Esta é a vontade de meu Pai: que todo aquele que vê o Filho e nele crê tenha a vida eterna.
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0: Eliane Ribeiro e Michael Marx, que santidade de vida.
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0: 2:30, bom dia.
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0: Onde quer que você esteja, meus irmãos e irmãs em Cristo, rezando conosco em mais uma madrugada com a Mãe Aparecida, louvando e agradecendo sempre. Mandando um abraço fraterno a você, meu irmão, que está aí cumprindo a sua missão, trabalhando conosco nessa madrugada. Os nossos irmãos da área da saúde, os nossos irmãos que trabalham na manutenção. Obrigado, viu, pelo carinho de vocês. Os nossos irmãos motoristas de aplicativos, taxistas, obrigado pelo carinho, pela sintonia, pela companhia. E aos irmãos que estão rezando conosco pelo aplicativo Aparecida, pelo a12.com/rádio. Enviando também as suas intenções pelo nosso WhatsApp, o 3104-1043, a você que reza conosco, sempre pedindo as bênçãos e a intercessão de nossa mãe, a Senhora Aparecida. 2:30. Quem está chegando para cantar para gente é o Padre Juarez de Castro.
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0: Basta Querer, Padre Juarez de Castro. 2h34, bom dia. 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

0: Fernando Vignotti, pelas mãos de Maria. 2:39, você está aqui, ó, com a Mãe Aparecida. É bom estar onde a mãe está.
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2: Eu, porém, em nada me julgo inferior a esses superapóstolos. 2 Coríntios 11:5. Ser o melhor em alguma coisa, eis o sonho de muitas pessoas. Este era o sonho de alguns contemporâneos de Paulo, não em humildade, mas em outras áreas. Pois quem é apóstolo, naturalmente, por si só, já é humilde. O verdadeiro apóstolo alcança uma humildade que não pode ser medida e que, por si só, não pode alcançar algum prêmio. Por isso, Paulo aqui errou profundamente ao querer ser igual aos superapóstolos de Corinto. Observem, porém, a profunda ironia que brota do apóstolo. Na verdade, ele critica a ostentação desses superapóstolos que se engrandeciam do seu orgulho pregando coisas que não eram cristãs, pois pregavam um outro Cristo. Aí sim, eles eram de fato superapóstolos, podendo até esbaldar-se nessa superapostolicidade. Podemos nos enganar neste nível de apostolado. Será que, seguindo-os, estaremos sendo campeões em Cristo? Suspeito que não. Essa carta de Paulo a Corinto é um preparo dos membros para se encontrar com Jesus. Esses apóstolos, chamados de superapóstolos, tinham uma pregação a um Cristo não verdadeiro. Eles confundiam os membros com a falsidade. Paulo, sabendo disso, tinha a preocupação de evitar os desvios, os afastamentos dos membros por pregação de falsos profetas. O verdadeiro cristão deve estar preparado para distinguir o joio do trigo, o que é o evangelho de Cristo e o que é enganação. Somente cristão despreparado pode cair na lábia do pregador falso. Na nossa comunidade não existe superapóstolo, superpregador, supermembro. Somos todos filhos e servidores de Cristo. Ninguém é maior do que o outro. Deus deu a cada um de nós o privilégio da salvação. Senhor, faça de mim, humilde servo, um pregador da tua palavra para trazer pessoas aos teus pés. Amém.
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0: 2:45, 15 minutinhos faltando para as 3 da madrugada. Madrugada de segunda-feira, semana começando, iniciando, e você, meu irmão, minha irmã, todos nós agradecendo a Deus, agradecendo a nossa Mãe Santíssima por mais um dia, ela que intercede por cada um de nós, sempre, sempre, sempre ao nosso lado. E agradecendo a Deus por mais este dia na vida de cada um de nós.
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2: Os santos nos ensinam hoje, dia 22 de junho, dia de São Paulino de Nola, bispo. Eu, Padre André, daqui da Arquidiocese de Aparecida, estou com você, amigo e amigo ouvinte, para conhecermos um pouco a história deste santo. São Paulino de Nola nasceu na França em 335, de uma família nobre e muito rica. Recebeu educação aprimorada, conforme convinha a sua situação de rico e nobre, tendo se dedicado também à carreira política. Casou-se e teve um filho. Paulino, na carreira política, foi eleito cônsul, depois prefeito da cidade de Roma e mais tarde governador da região de Nápoles. Apesar da educação cristã recebida desde jovem, Paulino só foi batizado aos 35 anos de idade por insistência da esposa e do bispo Santo Amaro, de quem era grande amigo. Depois de alguns anos, tendo voltado à França, perdeu o seu único filho. O choque com a morte do filho o levou a abandonar a vida pública. Retirou-se para Barcelona, onde dedicou-se a meditar as belezas do cristianismo. São Paulino pode ser contado entre os mais destacados poetas do cristianismo primitivo. Para fugir às honras, elogios e viver de modo mais austero, decidiu fazer uma peregrinação

0: Anula em campanha. Lá, juntamente com sua esposa, deu início a uma espécie de vida monástica, sendo considerado um dos fundadores da vida religiosa no Ocidente. Com o consentimento de sua esposa, que o acompanhava na vida de consagração a Deus, Paulino se fizera ordenar sacerdote e distribuiu todos os seus bens aos pobres. Com a morte do bispo de Nola, foi eleito seu sucessor por aclamação do povo. Neste cargo, revelou suas altas qualidades de pastor, tendo-se dedicado à prática sistemática da caridade com a fundação de hospitais para os pobres. Morreu aos 77 anos de idade no ano 431. Ó Deus, que fizestes brilhar no bispo São Paulino de Nola o amor à pobreza, o zelo pastoral, concedei que, celebrando seus méritos, imitemos sua caridade. Por Cristo nosso Senhor. Amém. São Paulino de Nola, rogai por nós.
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3: 2:59.
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3: Com a Mãe Aparecida, Rede Aparecida de Rádio, juntinho de você, aí na sua casa, no seu cantinho de oração, louvando e agradecendo ao nosso bom Deus por tudo na sua vida, na vida da sua família, pedindo as bênçãos de nossa mãe querida, a mãe da divina graça, a mãe da misericórdia, a mãe da esperança, a Senhora Aparecida. 3 horas, horário de Brasília, convidando você a rezar conosco às 4, Santo Terço Mariano. Continue enviando para nós as suas intenções, rezando conosco como Paulo Brito, lá em São Sebastião do Passé, o José Albino em Santa Fé do Sul, São Paulo, seu João Reis em Brasília, rezando conosco por ele e pela família, a Sueli Maria em Paraisópolis, Minas Gerais, rezando por ela e por toda a família, o Luiz Fernando em Taubaté, também rezando por ele, pedindo as bênçãos da Mãe Aparecida, a Elaine em São Paulo, rezando por ela, pela família, pelos vivos e falecidos da família, também vivos e falecidos, amigos e conhecidos. 3:02, continue rezando conosco. A Conceição Tavares, lá em Aracaju, tá mandando, enviando as intenções dela para o Santo Terço, já às 4 da manhã, pedindo por ela, pela família e por todos os nossos irmãos e irmãs que neste momento se unem a nós em oração. 3:02.
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1: Olá, meu irmão, minha irmã, graça e paz para você e toda a sua família. No evangelho hoje, Jesus nos questiona por que reparamos o pequeno defeito dos outros e não percebemos os grandes defeitos que nós mesmos temos. Isso é muito sério, pois ao julgar os outros, assumimos um papel que pertence apenas a Deus, esquecendo que somos todos pecadores, necessitados de misericórdia. Invoquemos a luz do Espírito Santo para que abra as nossas mentes e corações ao acolhimento da palavra do Senhor.

Ó Espírito Santo, tu que habitas, tu que falas, rezas e ages em mim, abra-me a palavra, que a minha mente e o meu coração sejam o terreno bom onde a semente da palavra possa germinar, crescer e frutificar, para que a minha vida seja transformada. Amém. Hoje, 22 de junho, a liturgia nos oferece o Evangelho de Mateus, capítulo 7, versículos 1 a 5. Não julgueis para não serdes julgados, pois com o julgamento com que julgardes sereis julgados, e com a medida com que medirdes, vós sereis medidos. Por que reparas no cisco que está no olho de teu irmão e não percebes a trave que está em teu olho? Jesus inicia uma sessão de orientações variadas aos discípulos. O texto de hoje é uma advertência para não nos tornarmos juízes que julgam e condenam os outros. Se não formos capazes de misericórdia com os outros, Deus também não agirá com misericórdia conosco, pois seremos medidos com a mesma medida com que medirmos os outros. A imagem da medida provém do mundo agrícola. É o recipiente utilizado para a medida dos cereais, especialmente em caso de empréstimo. No momento da devolução, o pagamento deveria ser com a mesma medida. Jesus então passa da imagem da medida para a imagem do cisco e da trave. É gritante a diferença de tamanho entre o cisco e a trave. Jesus focaliza agora na hipocrisia de viver vasculhando a vida do próximo à procura do mínimo defeito, quando em nossa vida há pecados muito graves e maiores. Na verdade, todo ser humano tenta esconder os próprios defeitos. Para isso, busca potencializar e revelar os defeitos dos outros. O olho é janela da alma. Se o olho é bom, generoso e benigno, tudo será bom, puro e misericordioso. Quando o olho está adoecido, quando ele é mesquinho e invejoso, tudo se torna julgamento e hipocrisia.

eis para não ser de julgados, pois com o julgamento com que julgardes sereis julgados, e com a medida com que medirdes, vós sereis medidos. O Senhor nos convida a sermos praticantes da palavra. Neste momento, vamos dispor o nosso coração para a vivência de sua palavra.

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1: Hoje, dia 22 de junho, nós vamos conhecer a história de Eli, o sacerdote do Santuário de Silo. Silo, onde o povo ia em Romaria nas grandes festas ao longo do ano. Foi no santuário que ele consolou Ana, quando ela, angustiada, rezava a Deus para ter um filho. E conforme a profecia de Eli para Ana, nasceu Samuel. Depois que Samuel desmamou, Ana o entregou a Eli para que ele pudesse crescer na casa de Deus. E foi Eli então que orientou esse menino para responder ao chamado de Deus com as palavras: fala, Senhor, teu servo escuta. Eli tinha dois filhos que não prestavam. Eles se beneficiavam da sua função como sacerdote em Silo para explorar o povo. Eli falava com eles, mas não adiantava nada. Veio até um profeta dizer a Eli que o sacerdócio seria tirado dele e da família caso os dois filhos não tomassem jeito, os dois iriam morrer. E realmente foi o que aconteceu. A Arca da Aliança foi roubada pelos filisteus na vitória dele sobre o exército israelita, e na guerra morreram os dois filhos de Eli. Um rapaz foi comunicar a Eli a morte desses filhos e a captura da arca pelos filisteus. Quando ouviu a notícia, Eli caiu da cadeira, quebrou o pescoço e morreu também. Enquanto isso, o jovem Samuel crescia e era estimado por Javé e também pelo povo.
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0: Alô, meu Deus. 3:24, bom dia.
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2: Bem-vindo, bem-vinda à Escola de Maria, a melhor e mais perfeita discípula da palavra. Querido irmão, querida irmã, mais uma vez nós temos o privilégio e a graça de estarmos no colo de Nossa Senhora, as mãos que nos amparam e nos auxiliam em nossa caminhada. Na Escola de Maria, nós queremos aprender de Nossa Senhora o melhor modo de levar a vida. Claro que a nossa vida deve ser sempre pautada nas coisas eternas. E Maria nos dá exemplo em todas as dimensões da nossa caminhada humana. Por isso, hoje, no nosso programa, nós falaremos sobre a missão social da Virgem Maria. Nós sabemos que Nossa Senhora é a mãe da esperança, a consoladora dos aflitos, a auxiliadora dos cristãos. E realmente Maria marca a vida de seus filhos e filhas quando as tristezas aparecem, as angústias, mas também na realidade social. Maria é a mãe dos pobres, a mãe dos abandonados, dos excluídos. Ela também é a saúde dos enfermos. E deu exemplo em sua vida quando soube que seria a mãe do Salvador pela boca do anjo Gabriel. Maria se pôs a caminho e foi servir a Isabel. A sua predileção por quem necessita sempre marcou a sua vida. Da mesma forma, Maria continua sendo mãe de todos nós ao estar presente na realidade mais sofrida e mais abandonada da nossa sociedade. Maria é presença nas casas mais simples, no coração das pessoas mais humildes. Também Maria perpassa pelo meio social e chega aos corações mais duros, conseguindo que façamos a caridade, conseguindo que as pessoas mais ricas de recursos financeiros e sociais possam também olhar para os pobres. Maria é a mãe que une diferentes classes sociais e faz com que nós nos sintamos como filhos e filhas amados e amadas de Deus. Maria é a esperança para que Deus possa realmente ser o rei de nossa sociedade, agindo em nós pela ação de seu Espírito. Maria vence a desigualdade. Todas as expressões marianas, seja no nosso Brasil ou ao redor do mundo, nos revelam justamente a capacidade da Virgem em ser amada por todas as pessoas. Maria se reveste com as cores do nosso povo, com as roupas e vestes de nossa gente. E em cada cultura ela se manifesta de modo sempre a atrair a intimidade das pessoas. É a mãe íntima que caminha na realidade social e na missão de seus filhos e filhas. Por isso nós aprendemos de Nossa Senhora a sermos mais disponíveis e solícitos a servir a quem precisa. Se temos algum bem a ser partilhado, é na partilha que o nosso bem se multiplica. Que Nossa Senhora continue a nos inspirar nesta missão e que sejamos como ela, anunciadores de Jesus, nosso Redentor. Muito obrigado pela sua companhia na Escola de Maria. Nós terminamos agora o nosso programa de hoje, mas pedimos a você continue em oração com Nossa Senhora. Até o nosso próximo encontro, se Deus quiser.

0: Padre João Carlos, meu bom Deus, 3:33.
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5: 3:35.
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5: Com a Mãe Aparecida, Rede Aparecida de Rádio, juntinho de você, onde quer que você esteja, viu? Rezando por você, pela sua família, louvando e agradecendo ao nosso bom Deus por tudo que temos, por tudo que somos. Pedindo sempre a proteção e as bênçãos de nossa mãe querida, a Senhora Aparecida. Obrigado, meu irmão, minha irmã, a você que reza conosco, pedindo sempre a proteção e as bênçãos de nossa mãezinha querida, a Senhora Aparecida. Obrigado pelo carinho, obrigado pela companhia. Já já, daqui a 24 minutinhos, o nosso Santo Terço.
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1: Elô Silvério chegando para participar mais uma vez conosco.
2: Permanecer em Cristo é ter vida de intimidade com Ele, conscientizar-se de que Ele vive em nós e nós nele. Temos relação vital com Ele, mais que o filho com sua mãe. E assim é que chegamos a ser outro Cristo. Imitar Cristo é fácil, quando se ama a Ele profundamente. E quando se chega a viver intimamente, unido a Cristo e a imitá-lo em todas as suas obras, pensamentos e sentimentos, é que se começa a dar frutos que agradam ao Pai Celestial. É uma loucura pensar que um galho seco possa produzir fruto, mas é uma loucura ainda maior pretender ser apóstolo sem Cristo, porque apostolado é dar Cristo, e ninguém dá o que não tem.
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1: Bom dia, meu amigo, minha amiga. Você já sorriu hoje? Nem sempre temos motivos para rir à toa, não é verdade? Mas a verdade é que sorrir, mesmo que o dia não seja dos mais propícios, é uma atitude que vale a pena. Sorrir é um hábito que gera tantos benefícios que o sorriso vem sendo estudado por cientistas do mundo inteiro, sabia? Um grupo de pesquisadores da Universidade de Maryland, nos Estados Unidos, por exemplo, concluiu que sorrir produz e libera endorfina no corpo. A consequência disso é bem ampla. O sorriso acaba tendo o poder de atenuar a dor, diminuir o estresse, aumentar o fluxo sanguíneo e, portanto, fortalecer o coração e o sistema imunológico. Portanto, o sorriso tem efeitos benéficos para a saúde de quem sorri. Além disso, algumas pesquisas em andamento indicam que sorrir produz efeitos psicológicos. Quando a pessoa sorri, algumas áreas do cérebro ligadas à sensação de bem-estar são ativadas, de tal maneira que a autoestima acaba sendo trabalhada, a autoconfiança vai aumentando e até mesmo a depressão pode ser combatida. Sorrir também tem efeitos nas relações sociais. Um recente estudo constatou que a pessoa que sorri com sinceridade é vista pelas demais pessoas como sendo alguém digno de confiança. E a boa imagem chega ao ponto de fazer a pessoa que sorri parecer mais jovem. Mas os benefícios do sorriso não alcançam só a pessoa que sorri. Também a pessoa que recebe o sorriso é beneficiada. Pesquisadores descobriram que a pessoa que enxerga alguém sorrindo, ainda que não retribua esse sorriso, já foi beneficiada por uma sensação de bem-estar e conforto emocional. Portanto, temos motivos de sobra para exercitar esse hábito. Como dizia o poeta Mário Quintana, quero sempre poder ter um sorriso estampado em meu rosto e que esse meu sorriso consiga transmitir paz para os que estiverem ao meu redor. Um grande abraço e até o nosso próximo encontro.
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5: 4 horas, horário de Brasília.
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5: Com a Mãe Aparecida, Rede Aparecida de Rádio, obrigado a você, meu irmão, a você, minha irmã, que a partir de agora nos faz companhia na oração do Santo Terço Mariano. Nesta madrugada, o dia quase amanhecendo, segunda-feira, 22 de junho, e nós pedimos a intercessão de Nossa Mãe Santíssima, entregando a ela o nosso trabalho, a nossa vida, a nossa semana, as nossas dificuldades, as nossas preocupações, também as nossas alegrias, Mãe, queremos entregar a vós, para que a senhora interceda por cada um de nós, por cada uma de nossas necessidades. A senhora conhece o nosso coração, a senhora conhece o meu coração, conhece o coração de cada um de seus filhos. Portanto, Mãe, a senhora sabe tudo aquilo que estamos precisando da vossa intercessão. Agradecendo ao nosso bom Deus, ao nosso Pai misericordioso, por mais este dia que Ele nos concede. Dia de bênçãos e graças é o que pedimos. Que esta semana, Pai misericordioso, nós possamos viver com amor, com fraternidade, compartilha. Obrigado, Senhor, por tudo em nossa vida. Iniciemos o nosso Santo Terço invocando a Santíssima Trindade cantando.

0: Divino Jesus, nós vos oferecemos este terço que vamos rezar, meditando nos mistérios da vossa redenção. Concedei-nos, por intercessão da Virgem Maria, Mãe de Deus e Nossa Mãe, as virtudes que nos são necessárias para bem rezá-lo e a graça de ganharmos as indulgências desta santa devoção. Oferecemos particularmente em desagravo dos pecados cometidos contra o Santíssimo Coração de Jesus e o Imaculado Coração de Maria. Pela paz do mundo, pela conversão dos pecadores e pelas almas do purgatório, pelas intenções do Santo Padre Papa Leão, pelo aumento e santificação do clero, pela santificação das famílias, pelas missões, pelas vocações, pelos doentes e por todo o povo brasileiro. Professemos a nossa fé. Creio em Deus Pai Todo-Poderoso, Criador do céu e da terra, e em Jesus Cristo, seu único Filho, nosso Senhor, que foi concebido pelo poder do Espírito Santo, nasceu da Virgem Maria, padeceu sob Pôncio Pilatos, foi crucificado, morto e sepultado, desceu à mansão dos mortos, ressuscitou ao terceiro dia, subiu aos céus. Está sentado à direita de Deus Pai Todo-Poderoso, donde há de vir a julgar os vivos e mortos. Creio no Espírito Santo, na Santa Igreja Católica, na comunhão dos santos, na remissão dos pecados, na ressurreição da carne, na vida eterna. Amém. Rezemos, irmãos e irmãs, a oração que o próprio Jesus nos ensinou. Pai nosso que estais nos céus, santificado seja o vosso nome, venha a nós o vosso reino, seja feita a vossa vontade, assim na terra como no céu.
1: O pão nosso

0: mas livrai-nos do mal. Amém.
1: Ave Maria, cheia de graça, o Senhor é convosco. Bendita sois vós entre as mulheres, e bendito é o fruto do vosso ventre, Jesus.
2: Santa Maria, Mãe de Deus, rogai por nós, pecadores, agora e na hora de nossa morte. Amém.
1: Ave Maria, cheia de graça, o Senhor é convosco. Bendita sois vós entre as mulheres, e bendito é o fruto do vosso ventre, Jesus.
2: Santa Maria, Mãe de Deus, rogai por nós, pecadores, agora e na hora de nossa morte. Amém.
1: Ave Maria, cheia de graça, o Senhor é convosco. Bendita sois vós entre as mulheres, e bendito é o fruto do vosso ventre, Jesus.
2: Santa Maria, Mãe de Deus, rogai por nós, pecadores, agora e na hora de nossa morte. Amém.
1: Glória ao Pai, ao Filho e ao Espírito Santo, como era no princípio, agora e sempre. Amém. Ó meu bom e amado Jesus, perdoai-nos, livrai-nos do fogo do inferno, levai as almas todas para o céu e socorrei principalmente aquelas que mais precisarem da vossa infinita misericórdia. E nós, na alegria, no amor, na paz, na esperança, acolhemos a você, meu irmão, a você, minha irmã, você que está rezando conosco nesse momento, rezando por você, pela sua família, por aquelas pessoas que pedem suas orações, pelos nossos irmãos em situação de rua, por todos aqueles necessitados. Rezemos por todos. A Maria Márcia, lá em Banhuaçu, rezando conosco, firmes na oração. Amém, Maria Márcia. A Maria Elza também rezando conosco em Ananindeua, lá no Pará, rezando por ela, pela família, pelos netos, pelos filhos, por todos, pelo esposo Manuel, por todos os nossos irmãos e irmãs que estejam nesse momento em oração conosco, né, Maria Elza? Obrigado pelo carinho de sempre. Rezando conosco também o Vander Higino em Suzano, São Paulo, rezando por ele e pela família. Os nossos irmãos, a Nilva Militão de Juiz de Fora, rezando conosco pela Rádio Catedral FM, pela família, pelos irmãos do Terço, pela amiga dela, a Celinha, que mora no bairro Santo Agostinho também. O Marcos Aurélio em Lorena, rezando por ele, por todos nós e pela família, louvando e agradecendo a Deus por tudo. Quem reza conosco é o Jorge Luiz Pimenta, lá no Espírito Santo, pedindo por ele, pela família, louvando e agradecendo a Deus por tudo. Seu Joaquim Pereira em Franca, interior de

0: São Paulo, rezando por ele, pela Dona Maria Divina, pelos filhos, netos, funcionários, por todos nós do Santo Terço, desejando a todos uma semana abençoada. E em Franca também o Anderson, rezando conosco por ele e pela família, louvando e agradecendo a Deus. Ao Paulo Sérgio e a Márcia também em Franca, rezando conosco por eles, pelas filhas, pelos amigos, vizinhos, pelos deficientes visuais, por todos os nossos irmãos e irmãs. Rezando conosco a Márcia, o Sérgio, o Lucas, lá em Indaial, Santa Catarina, seu Paulo e Dona Lúcia também, em Indaial, Santa Catarina, rezando conosco, louvando e agradecendo. Os nossos irmãos queridos, o Oswaldo Marques, pedindo por ele e pela família, louvando e agradecendo a Deus, o Edson, lá rezando conosco, em Ceilândia, Brasília, rezando por ele, pelo filho Alberto, que é caminhoneiro, está na estrada, rezando conosco a Eliete em Curvelo, louvando e agradecendo ao bom Deus por tudo que temos, por tudo que somos. E ela reza pela alma da mãezinha dela, dia 20, ela estaria fazendo 95 anos. E ela está lá, intercedendo por você agora, né, Eliete? Obrigado, viu, por rezar conosco. O Antônio em São Paulo, também rezando por ele e pela família, louvando e agradecendo a Deus por mais um dia de trabalho, pedindo por toda a família lá no Sergipe, rezando e agradecendo também o Francisco Assis de Guaratinguetá, rezando pelo filho João Francisco, por toda a família, por todos os ouvintes da Rádio Aparecida. E o Adãozinho Costa, em Cerro, Minas Gerais, rezando por ele, pelos irmãos do Terço, pelos irmãos vicentinos, por todos aqueles que estejam em oração. E quem reza conosco este nosso primeiro mistério é o João Antônio, em Pindamonhangaba. João, bom dia, meu irmão.
1: Bom dia, Eduardo.
0: Tudo bem, graças a Deus?
1: Graças a Deus, salve Maria.
0: Salve Maria. E hoje nós rezamos por quem, meu irmão?
1: Eduardo, vou ser rápido, quero dar um testemunho, agradecer a Deus em primeiro lugar e a intercessão de Nossa Senhora. Não era para mim estar mais aqui na terra, onde eu sofri um acidente de bicicleta, machuquei a cabeça, agora aos poucos eu tô melhorando. Tô dando testemunho porque Deus, Nossa Senhora, me livrou. Eu fui descer o morro, nunca desci o morro, a corrente travou e jogou eu, quase que eu cheguei a bater a cabeça, fiquei 6 dias com a cabeça inchada, mas estou firme e forte de novo, tá bom?
0: Graças a Deus.
1: E também quero agradecer a Deus, hoje é aniversário da minha filha Ana Júlia, pelos 22 anos dela, que Deus, Nossa Senhora, ilumine ela, livre ela de todo o mal, de todos os perigos. Também quero colocar pela Maria Marcia, pela neta da Dona Marita, pela recuperação dela, pelo Amarildo, pela Lu e o Valdir, pela Rosa, pelo Paulo Brito, por todos nós que estamos rezando o terço nesse momento, e também para um amigo meu, uma amiga minha que hoje estão fazendo um ano de falecimento, seu Benedito e a Dona Rosa. Vamos rezar.
0: Vamos rezar contemplando o nosso primeiro mistério gozoso.

0: Pai nosso que estais nos céus, santificado seja o vosso nome, venha a nós o vosso reino, seja feita a vossa vontade, assim na terra como no céu.
1: O pão nosso de cada dia nos dai hoje, perdoai as nossas ofensas, e não deixeis cair em tentação, mas livrai-nos do mal. Amém.
0: Ave Maria, cheia de graça, o Senhor é convosco. Bendita sois vós entre as mulheres, e bendito é o fruto do vosso ventre, Jesus.
1: Santa Maria, Mãe de Deus, rogai por nós, pecadores, agora e na hora de nossa morte. Amém.
0: Ave Maria, cheia de graça, o Senhor é convosco. Bendita sois vós entre as mulheres, e bendito é o fruto do vosso ventre, Jesus.
1: Também quero colocar nessa intenção do amigo meu, que eu encontrei com ele na feira, na cidade ontem, Reginaldo. Ele mora lá perto da igreja São Benedito, Nossa Senhora da Assunção. Santa Maria, Mãe de Deus, rogai por nós, pecadores, agora e na hora de nossa morte. Amém.
0: Ave Maria, cheia de graça, o Senhor é convosco. Bendita sois vós entre as mulheres, e bendito é o fruto do vosso ventre, Jesus.
1: Santa Maria, Mãe de Deus, rogai por nós.

0: nós pecadores, agora e na hora de nossa morte. Amém.
1: Ave Maria, cheia de graça, o Senhor é convosco. Bendita sois vós entre as mulheres, e bendito é o fruto do vosso ventre, Jesus.
0: Também pelo Davizinho, pela Maria. Santa Maria, Mãe de Deus, rogai por nós, pecadores, agora e na hora de nossa morte. Amém.
1: Ave Maria, cheia de graça, o Senhor é convosco. Bendita sois vós entre as mulheres, e bendito é o fruto do vosso ventre, Jesus.
0: Santa Maria, Mãe de Deus, rogai por nós, pecadores, agora e na hora de nossa morte. Amém.
1: Ave Maria, cheia de graça, o Senhor é convosco. Bendita sois vós entre as mulheres, e bendito é o fruto do vosso ventre, Jesus.
0: Também quero colocar pelo Márcio, pelo meu amigo Claudinei. Santa Maria, Mãe de Deus, rogai por nós, pecadores, agora e na hora de nossa morte. Amém.
1: Ave Maria, cheia de graça, o Senhor é convosco. Bendita sois vós entre as mulheres, e bendito é o fruto do vosso ventre, Jesus.
0: Santa Maria, Mãe de Deus, rogai por nós, pecadores, agora e na hora de nossa morte. Amém.
1: Ave Maria, cheia de graça, o Senhor é convosco. Bendita sois vós entre as mulheres, e bendito é o fruto do vosso ventre, Jesus.
0: Também quero colocar pelo seu vizinho aí, que mora em Aparecida, José Garcia. Fala para ele que a hora que der, eu vou aparecer na casa dele para tomar um café. Santa Maria, Mãe de Deus, rogai por nós, pecadores, agora e na hora de nossa morte. Amém.
1: Ave Maria, cheia de graça, o Senhor é convosco. Bendita sois vós entre as mulheres, e bendito é o fruto do vosso ventre, Jesus.
0: Santa Maria, Mãe de Deus, rogai por nós, pecadores, agora e na hora de nossa morte. Amém.
1: Ave Maria, cheia de graça, o Senhor é convosco. Bendita sois vós entre as mulheres, e bendito é o fruto do vosso ventre, Jesus.
0: Santa Maria, Mãe de Deus, rogai por nós, pecadores, agora e na hora de nossa morte. Amém.
1: Glória ao Pai, ao Filho e ao Espírito Santo.
0: Como era no princípio, agora é sempre. Amém.
1: Ó meu bom e amado Jesus,
0: perdoai, livrai do fogo do inferno, levai as almas todas para o céu, socorrei principalmente aquela que mais precisar pela vossa infinita misericórdia.
1: Nossa Senhora do Perpétuo Socorro,
0: rogai por nós.
1: Nossa Senhora das Graças,
0: rogai por nós.
1: São José,
0: rogai por nós.
1: Senhora Aparecida, Mãe, Rainha e Padroeira do Brasil,
0: rogai por nós que recorremos a vós.
1: Meu querido João Antônio, obrigado, viu, por ter rezado conosco. Uma semana abençoada. Se cuide aí, viu, meu irmão? Fique com Deus.
0: Tchau.
1: Salve Maria.
0: Salve Maria.

Com a mãe Aparecida, rede Aparecida de rádio, rezando meu irmão, minha irmã, com você, onde quer que estejas nesse momento, no seu trabalho, na sua casa, na estrada, rezando, louvando e agradecendo a Deus por tudo, tudo, tudo, por mais este dia abençoado que ele nos concede. Rezando conosco, pedindo as bênçãos de nossa mãezinha querida, os nossos irmãos que participam pelo nosso WhatsApp, o 3104-1043. A Rosa Laine Mutaba, rezando por ela e por toda a família. A nossa querida irmã Marta de Valinhos, São Paulo, rezando por ela, por toda a família. A Gisélia em Capela, no Sergipe. O Renato Rodrigues, nosso irmão em Patos de Minas, rezando por ele, pela dona Ana Paula, Maria Clara, Maria Eduarda e a Luna, as filhas e a esposa, rezando, louvando e agradecendo conosco também o Almir Castro em Jundiaí, o Jauri e Matinhos, rezando por ele e pela família, agradecendo por tudo que o Senhor tem concedido a ele e à família dele, pelos filhos, o Jonathan, o William, o Eduardo e o Tiago, por todos os familiares, os netos, que são sete, graças a Deus, louvando e agradecendo a Deus por tudo, tudo, tudo. Rezando conosco, pedindo as bênçãos da mãe Aparecida, o Cláudio Ney de Poço Fundo, Minas Gerais, rezando por ele, pela família, pelos filhos, rezando também com a gente em Aracaju, no Sergipe, o Joel da Silva, pedindo por ele, pela família e também por uma amiga que se

0: Esperança, a Mari que é cuidadora. O Rafael Cunha em Itabaiana, por ele e pela Verinha. Rezando conosco, Osmair também, lá em Santa Bárbara do Oeste. O nosso irmão Sandro do Itaim, São Paulo, capital. A Gorete em Baipendi, pelo filho Tiago, pelo Cláudio em Tremembé, por todos os amigos e amigas que rezam conosco. E quem reza com a gente agora é a nossa irmã Ilza. A Ilza está em Morada Nova, Minas Gerais. Ilza, bom dia, minha irmã.
1: Bom dia.
0: Tudo bem, graças a Deus?
1: Graças a Deus.
0: Que maravilha. E hoje nós rezamos na intenção de quem, Ilza?
1: Da Elvira Soares da Silva, da Camila, do Danilo, que tá hospitalizado, do meu irmão, Ilzeli Crisanto Lourenço, que tá muito nervoso com os irmãos, com conversa, né?
0: Uhum.
1: E que essa prece chegue até ele,
0: uhum,
1: para ele pensar mais na vida, né? Dar valor mais na vida. E para minha mãe tá acamada, pro pai do meu filho também tá hospitalizado, Sebastião Gomes e Assis da Silva. E esse mundo, né, de Deus, que tá todo mundo perdendo a cabeça, né?
0: Tá certo. Vamos rezar e agradecer. Como é que chama sua mãezinha, dona Ilza?
1: Elvira Soares.
0: Dona Elvira, dona Elvira, vamos rezar pela vida e saúde dela e de todos os nossos irmãos e irmãs enfermos também, espalhados por esse Brasil, por esse mundo afora. Rezemos. Pai nosso que estais nos céus, santificado seja o vosso nome. Venha a nós o vosso reino, seja feita a vossa vontade, assim na terra como no céu.
1: O pão nosso de cada dia, dai-nos hoje, Senhor. Perdoa as nossas dívidas, nós perdoamos nossos devedores. Não nos deixeis cair em tentação, mas livra do mal, porque só em ti brilha a luz eterna, a luz do reino, da glória e do poder, por todos os séculos sem fim.
0: Ave Maria, cheia de graça, o Senhor é convosco. Bendita sois vós entre as mulheres e bendito é o fruto do vosso ventre, Jesus.
1: Santa Maria, Mãe de Deus, rogai por nós, pecadores, agora e na hora da nossa morte. Amém.
0: Ave Maria, cheia de graça, o Senhor é convosco. Bendita sois vós entre as mulheres e bendito é o fruto do vosso ventre, Jesus.
1: Santa Maria, Mãe de Deus, rogai por nós, pecadores, agora e na hora da nossa morte. Amém.
0: Ave Maria, cheia de graça, o Senhor é convosco. Bendita sois vós entre as mulheres, e bendito é o fruto do vosso ventre, Jesus.
1: Santa Maria, Mãe de Deus, rogai por nós, pecadores, agora e na hora da nossa morte. Amém.
0: Ave Maria, cheia de graça, o Senhor é convosco. Bendita sois vós entre as mulheres, e bendito é o fruto do vosso ventre, Jesus.
1: Santa Maria, Mãe de Deus, rogai por nós, pecadores, agora e na hora da nossa morte. Amém.
0: Ave Maria, cheia de graça, o Senhor é convosco. Bendita sois vós entre as mulheres, e bendito é o fruto do vosso ventre, Jesus.
1: Santa Maria, Mãe de Deus, rogai por nós, pecadores, agora e na hora da nossa morte. Amém.
0: Ave Maria, cheia de graça, o Senhor é convosco. Bendita sois vós entre as mulheres, e bendito é o fruto do vosso ventre, Jesus.
1: Santa Maria, Mãe de Deus, rogai por nós, pecadores, agora e na hora da nossa morte. Amém.
0: Ave Maria, cheia de graça, o Senhor é convosco. Bendita sois vós entre as mulheres, e bendito é o fruto do vosso ventre, Jesus.
1: Santa Maria, Mãe de Deus, rogai por nós, pecadores, agora e na hora da nossa morte. Amém.
0: Ave Maria, cheia de graça, o Senhor é convosco. Bendita sois vós entre as mulheres, e bendito é o fruto do vosso ventre, Jesus.
1: Santa Maria, Mãe de Deus, rogai por nós, pecadores, agora e na hora da nossa morte. Amém.
0: Ave Maria, cheia de

0: graça, o Senhor é convosco. Bendita sois vós entre as mulheres, e bendito é o fruto do vosso ventre, Jesus.
1: Santa Maria, Mãe de Deus, rogai por nós, pecadores, agora e na hora da nossa morte. Amém.
0: Ave Maria, cheia de graça, o Senhor é convosco. Bendita sois vós entre as mulheres, e bendito é o fruto do vosso ventre, Jesus.
1: Santa Maria, Mãe de Deus, rogai por nós, pecadores, agora e na hora da nossa morte. Amém.
0: Ave Maria, cheia de graça, o Senhor é convosco. Bendita sois vós entre as mulheres, e bendito é o fruto do vosso ventre, Jesus.
1: Santa Maria, Mãe de Deus, rogai por nós, pecadores, agora e na hora da nossa morte. Amém.
0: Glória ao Pai, ao Filho e ao Espírito Santo.
1: Assim como nós perdoamos aquele que nos tem ofendido, e não nos deixeis cair em tentação, mas livra do mal, porque só em ti brilha a luz eterna.
0: Ó meu bom e amado Jesus, perdoai-nos, livrai-nos do fogo do inferno, levai as almas todas para o céu, e socorrei
1: e aqueles que mais precisarem
0: da vossa infinita misericórdia. Nossa Senhora do Perpétuo Socorro,
1: rogai por nós.
0: Qual é a sua comunidade aí, Morada Nova, Ilza?
1: A minha comunidade.
0: A sua paróquia?
1: Ela, o padre, eu tô falando com o padre, né?
0: Não, você tá falando com o Eduardo José, aí eu tô perguntando para você qual é o seu padroeiro aí, a sua paróquia que você frequenta.
1: Deixa eu te falar, eu não vou mentir, eu sou espírita, né?
0: Ah, tá como, certo.
1: Como meu primo pediu, perguntou se eu rezava o texto, que antigamente eu rezava o texto, né?
0: Amém.
1: O meu Pai Nosso é diferente, né?
0: Amém.
1: Aí então eu falo, buscando a Jesus, seja qual hora que for, como for, né?
0: Tá certo. Seja muito bem-vinda ao nosso Santo Terço, viu? Que Deus abençoe. Sim. Que Deus abençoe você, a sua família, todos aí, viu? Fique com Deus, minha irmã.
1: Amém, com Deus também.
0: Salve Maria.
1: Salve Maria.

acolhendo a você, meu irmão, minha irmã, que reza conosco, louvando e agradecendo. O Rui Tomé, lá em Quirinópolis, Goiás, rezando por ele e pela família, pedindo as bênçãos da Mãe Aparecida. Reza conosco também a Josinete de Itabaiana, rezando por ela, pela família, louvando e agradecendo. Os nossos irmãos em Bela Cruz, no Ceará, o Amauri, rezando conosco. A Cristiane e o Antônio em Fátima do Sul, Mato Grosso do Sul, rezando por eles, pela comunidade, pela família, rezando e agradecendo. A Idelma, pedindo por ela e pela família também. Os nossos irmãos que rezam conosco, o Marcelo, Isadora, Fiuque, rezando com a gente, pedindo as bênçãos da Mãe Aparecida. O Marcinho em Dourados, Marcinho Schroeder, rezando por ele, pedindo as bênçãos da Mãe Aparecida na vida dele e de toda a família. Louvando e agradecendo ao bom Deus, o Paulo Corretor, ele que está em Lagoa Santa, Minas Gerais, rezando por ele e pela família. O Luciano de Aracaju, no bairro Santo Antônio. O Sebastião da Silva, lá em Dom Viçoso, rezando conosco também, louvando e agradecendo ao bom Deus. Quem reza conosco pedindo as bênçãos da mãe é o Robson Porto Filho, pedindo por ele e pela família. A o Osmaíra em Santa Bárbara do Oeste, a Luzia Cândida em Brumadinho, rezando conosco também, pedindo as bênçãos da mãezinha querida, a nossa irmã Maria de Fátima, pedindo por ela, pela família, por todos os irmãos do Santo Terço. O Zico, lá em Jales, rezando conosco, interior de São Paulo, pela Rádio Assunção. O Edson em Ceilândia também pedindo por ele, pela família. Vovô Claudinho e Dona Luciana em São João da Boa Vista. O Evandro Cruz rezando conosco em Juiz de Fora, pedindo por ele, pela neta

0: Gabriela, pela esposa Dona Marilze e por todos que neste momento estejam em oração conosco, louvando e agradecendo ao nosso bom Deus por tudo que temos, por tudo que somos, pedindo a proteção e as bênçãos da Mãe Aparecida. E reza conosco também, louvando e agradecendo ao bom Deus por tudo na vida dele, na vida da família, todos os nossos irmãos e irmãs. O Irineu em Piquete também rezando com a gente, pedindo por ele e pela família, louvando e agradecendo a Deus por tudo, tudo, tudo que o Senhor tem realizado na vida dele. E o Eduardo Nascimento em Osasco, rezando conosco por ele, pela família, pela Lúcia Porto, lá em Arco Verde, no Pernambuco. E o Irineu, que reza conosco em Jales, interior de São Paulo. Irineu, bom dia, meu irmão. Alô, Irineu? Irineu, bom dia. Será que o Irineu tá me ouvindo? Tá rezando?
1: Alô?
0: Oi, Irineu, bom dia.
1: Bom dia, Eduardo, sob as bênçãos de Deus, o amor de Maria.
0: Oi, Irineu, quais são as suas intenções hoje, meu irmão?
1: Em princípio, quero agradecer à Mãe Aparecida pelas graças recebidas, que com sua intercessão junto a nosso Senhor Jesus Cristo, ela continue protegendo e abençoando a mim, a minha esposa Roseli, meus filhos Danilo e Daniele, a minha nora Aline, o genro João Marcos e o nosso neto Luca, pela recuperação da saúde do bispo emérito Dom Demétrio, a irmã Ana Cristina, a minha sobrinha Valquíria, que hoje termina as sessões de quimioterapia, por todos os que estão hospitalizados e os que recebem cuidados em suas casas. Rezo ainda, Eduardo, pelo Papa Leão, pela paz no mundo e pelas crianças exploradas e abandonadas.
0: Amém. Vamos rezar, meu irmão, louvando e agradecendo a Deus por tudo em nossa vida. Pai nosso que estais nos céus, santificado seja o vosso nome, venha a nós o vosso reino, seja feita a vossa vontade, assim na terra como no céu.
1: O pão nosso de cada dia nos dai hoje, perdoai-nos as nossas ofensas, assim como nós perdoamos a quem nos tem ofendido, e não nos deixeis cair em tentação, mas livrai-nos do mal. Amém.
0: Ave Maria, cheia de graça, o Senhor é convosco, bendita sois vós entre as mulheres, e bendito é o fruto do vosso ventre, Jesus.
1: Santa Maria, Mãe de Deus, rogai por nós, pecadores, agora e na hora da nossa morte. Amém.
0: Ave Maria, cheia de graça, o Senhor é convosco. Bendita sois vós entre as mulheres, e bendito é o fruto do vosso ventre, Jesus.
1: Santa Maria, Mãe de Deus, rogai por nós, pecadores, agora e na hora da nossa morte. Amém.
0: Ave Maria, cheia de graça, o Senhor é convosco. Bendita sois vós entre as mulheres, e bendito é o fruto do vosso ventre, Jesus.
1: Santa Maria, Mãe de Deus, rogai por nós, pecadores, agora e na hora da nossa morte. Amém.
0: Ave Maria, cheia de graça, o Senhor é convosco. Bendita sois vós entre as mulheres, e bendito é o fruto do vosso ventre, Jesus.
1: Santa Maria, Mãe de Deus, rogai por nós, pecadores, agora e na hora da nossa morte. Amém.
0: Ave Maria, cheia de graça, o Senhor é convosco. Bendita sois vós entre as mulheres, e bendito é o fruto do vosso ventre, Jesus.
1: Santa Maria, Mãe de Deus, rogai por nós, pecadores, agora e na hora da nossa morte. Amém.
0: Ave Maria, cheia de graça, o Senhor é convosco. Bendita sois vós entre as mulheres, e bendito é o fruto do vosso ventre, Jesus.
1: Santa Maria, Mãe de Deus, rogai por nós, pecadores, agora e na hora de nossa morte. Amém.
0: Ave Maria, cheia de graça, o Senhor é convosco. Bendita sois vós entre as mulheres, e bendito é o fruto do vosso ventre, Jesus.
1: Santa Maria, Mãe de Deus, rogai por nós, pecadores, agora e na hora de nossa morte. Amém.
0: Ave Maria, cheia de graça, o Senhor é convosco. Bendita sois vós entre as mulheres, e bendito é o fruto do vosso ventre, Jesus.
1: Santa Maria, Mãe de Deus, rogai por nós, pecadores, agora e na hora de nossa morte. Amém.
0: Ave Maria, cheia de graça, o Senhor é convosco. Bendita sois vós entre as mulheres, e bendito é o fruto do vosso ventre, Jesus.
1: Santa Maria, Mãe de Deus, rogai por nós, pecadores, agora e na hora da nossa morte. Amém.
0: Ave Maria, cheia de graça, o Senhor é convosco. Bendita sois vós entre as mulheres, e bendito é o fruto do vosso ventre, Jesus.
1: Santa Maria, Mãe de Deus, rogai por nós, pecadores, agora e na hora de nossa morte. Amém.
0: Glória ao Pai, ao Filho e ao Espírito Santo.
1: Como era no princípio, agora e sempre. Amém. Ó meu Jesus, perdoai-nos, livrai-nos do fogo do inferno, levai as almas todas para o céu e socorrei principalmente as que mais precisarem de sua infinita misericórdia.
0: Meu querido Irineu,
1: Nossa Senhora,
0: qual é a sua
1: Nossa Senhora da Assunção, padroeira da Diocese de Jales.
0: Rogai por todos nós. Qual é a sua paróquia aí, Irineu?
1: Nossa Senhora Assunção.
0: Ah, é Nossa Senhora Assunção mesmo. Ah, sim, tá sim. Certo. Nossa
1: é padroeira da Diocese.
0: Nossa Senhora do Rosário.
1: Rogai por nós, Nossa Senhora do Perpétuo Socorro.
0: Rogai por todos nós.
1: São José.
0: Rogai por nós, valei-me São José. Senhora Aparecida, Rainha e Padroeira do Brasil.
1: Rogai por nós que recorremos a vós.
0: Irineu, meu irmão querido, uma semana abençoada a você, a toda a família. Fique com Deus.
1: Amém. Para você também, toda a família, muita paz, amor, fé, esperança, saúde e alegria.
0: Amém. Salve Maria.
1: Salve Maria.

A Nilvânia de Santa Luzia, Minas Gerais, rezando por ela, pela família, rezando em especial por todos. A mãezinha dela, Maria Aparecida, tem um probleminha de saúde, está pedindo a intercessão da mãe Aparecida por ela, pelas filhas, pela filha Anne Gabriele e Christian, e também por todos. Rezando conosco, Ribeiro, em São Paulo, capital, por ele e pela família. O José dos Santos reza conosco, ele que está em Caxambu, Minas Gerais, rezando por ele e pela família. O nosso irmão querido José Everaldo, rezando por ele e pela família. Rezando, louvando e agradecendo o Reginaldo. Ele mora em Santa Maria, no Rio Grande do Sul. Está rezando conosco pela Rádio Medianeira FM, nossa parceira na rede Aparecida de rádio. Rezando pela mãezinha dele, a Fátima, dona Fátima, pelo irmão Ronaldo, pelo trabalho dele. E que Deus abençoe sempre a todos nós e a sua família também, viu, meu irmão? Nosso irmão Reginaldo, lá em Santa Maria, no Rio Grande do Sul. Louvando e agradecendo a Deus também o Matias de Resende Costa, Minas Gerais, rezando por ele e pela família. O nosso irmão Antônio Marcelo de Guaratinguetá, pedindo por ele, pedindo as bênçãos da mãe Aparecida, por ele e pela família. A Maria de São João del Rei, rezando por ela, pelas almas do purgatório, pela família, por todos os nossos irmãos e irmãs. A Célia Nogueira, de Birigui, São Paulo, rezando por ela e pela família. O nosso irmão lá de Matozinhos, Minas Gerais, o Ronaldo de Castro, rezando por ele e pela família. O Arlindo Canal, em Cachoeiro de Itapemirim, no Espírito Santo. Ele e dona Lucineide, rezando pelos filhos, a Sabrina, o Mateus, pelo Tiago, a Luísa e Cadu, que são os netos. O Rafael, que é o genro, o Aloísio, que é o irmão do nosso Arlindo Canal, rezando por toda a família e pelo trabalho deles também. A dona Creuza, em Americana, rezando por ela e pela família, e também pela prima dela, Rosa, que está enferma. Rezando conosco o Ayrton, ele que mora no Maranhão, tá lá em Tauá, nos Perdão. É o Ayrton Maranhão, ele mora em Tauá, no Ceará, pedindo as bênçãos da mãe Aparecida e desejando a todos uma ótima e abençoada semana.

0: ao Ayrton Maranhão, lá de Tauá, no Ceará, rezando conosco. O Fernando Cosme, em Colatina, no Espírito Santo, rezando por ele e pela família, louvando e agradecendo ao Pai por tudo, tudo, tudo. E ele coloca aqui, gratidão, pois esta semana é a formatura da minha filha Maria Fernanda em medicina. Que Nossa Senhora possa estar sempre presente na vida dela, intercedendo, cobrindo-a com seu manto sagrado. Parabéns, viu, Maria Fernanda? Parabéns, meu querido Fernando Cosme, Fernando Luiz Cosme, aí em Colatina, no Espírito Santo. Que Deus abençoe a todos vocês, louvando e agradecendo sempre. E quem reza conosco pedindo a proteção e as bênçãos da mãezinha querida, a Senhora Aparecida, por todos nós, pedindo por ele, pela família, sempre rezando pelos nossos irmãos e irmãs queridos que rezam conosco, o seu Joaquim Pereira, lá em Franca, interior de São Paulo, rezando por ele, pela família, pela Dona Maria Divina, louvando e agradecendo sempre, né, seu Joaquim? Bom dia!
1: Oi, Eduardo, bom dia, que a paz de Jesus e Maria esteja com todos nós.
0: E hoje nós rezamos por quem, seu Joaquim?
1: Olha, quero nós rezar hoje, pedir a Nossa Senhora para que nós possamos ter uma boa semana, uma semana repleta de bênçãos, de paz, rezar pela minha família, minha esposa, meus filhos, meus netos, rezar por todos aqueles que precisam das orações, os nossos irmãos que estão hospitalizados, aqueles que estão nos leitos de suas casas, pelos nossos jovens, para que se livre das drogas, pela paz do Brasil, pela paz do mundo, e por todos os meus irmãos devotos da Mãe Aparecida.
0: Amém. Vamos rezar e agradecer. Pai nosso que estais nos céus, santificado seja o vosso nome. Venha a nós o vosso reino, seja feita a vossa vontade, assim na terra como no céu.
1: O pão nosso de cada dia nos dai hoje, perdoai as nossas ofensas, assim como nós perdoamos a quem nos tem ofendido. E não nos deixeis cair na tentação, mas livrai-nos do mal. Amém.
0: Ave Maria, cheia de graça, o Senhor é convosco. Bendita sois vós entre as mulheres, e bendito é o fruto do vosso ventre, Jesus.
1: Santa Maria, Mãe de Deus, rogai por nós, pecadores, agora e na hora de nossa morte. Amém.
0: Ave Maria, cheia de graça, o Senhor é convosco. Bendita sois vós entre as mulheres, e bendito é o fruto do vosso ventre, Jesus.
1: Santa Maria, Mãe de Deus, rogai por nós, pecadores, agora e na hora de nossa morte. Amém.
0: Ave Maria, cheia de graça, o Senhor é convosco, bendita sois vós entre as mulheres, e bendito é o fruto do vosso ventre, Jesus.
1: Santa Maria, Mãe de Deus, rogai por nós, pecadores, agora e na hora de nossa morte. Amém.
0: Ave Maria, cheia de graça, o Senhor é convosco, bendita sois vós entre as mulheres, e bendito é o fruto do vosso ventre, Jesus.
1: Santa Maria, Mãe de Deus, rogai por nós, pecadores, agora e na hora de nossa morte. Amém.
0: Ave Maria, cheia de graça, o Senhor é convosco. Bendita sois vós entre as mulheres, e bendito é o fruto do vosso ventre, Jesus.
1: Santa Maria, Mãe de Deus, rogai por nós, pecadores, agora e na hora de nossa morte. Amém.
0: Ave Maria, cheia de graça, o Senhor é convosco. Bendita sois vós entre as mulheres, e bendito é o fruto do vosso ventre, Jesus.
1: Santa Maria, Mãe de Deus, rogai por nós, pecadores, agora e na hora de nossa morte. Amém.
0: Ave Maria, cheia de graça, o Senhor é convosco. Bendita sois vós entre as mulheres, e bendito é o fruto do vosso ventre, Jesus.
1: Santa Maria, Mãe de Deus, rogai por nós, pecadores, agora e na hora de nossa morte. Amém.
0: Ave Maria, cheia de graça, o Senhor é convosco. Bendita sois vós entre as mulheres, e bendito é o fruto do vosso ventre, Jesus.
1: Santa Maria, Mãe de Deus, rogai por nós, pecadores, agora e na hora de nossa morte. Amém.
0: Ave Maria, cheia de graça, o Senhor é convosco. Bendita sois vós entre as mulheres, e bendito é o fruto do vosso ventre, Jesus.
1: Santa Maria, Mãe de Deus, rogai por nós, pecadores, agora e na hora de nossa morte. Amém.
0: Ave Maria, cheia de graça, o Senhor é convosco. Bendita sois vós entre as mulheres, e bendito é o fruto do vosso ventre, Jesus.
1: Essa última Santa Maria, lá, quero rezar por todos os meus irmãos devotos, amanhã Aparecida, porque às vezes a gente não fala o nome de todos, porque a gente sabe que seu programa é cronometrado, né? Sim. Tem a hora certa para terminar, mas estou aqui todo dia rezando por todos eles.
0: Amém.
1: E rezar por mais uma semana que iniciamos, e que Nossa Senhora consiga abençoar a todos nós. Santa Maria, Mãe de Deus, rogai por nós, pecadores, agora e na hora de nossa morte. Amém.
0: Glória ao Pai, ao Filho e ao Espírito Santo.
1: Assim como era no princípio, agora e sempre. Amém. Ó meu bom Jesus, perdoai-nos e livrai-nos do fogo do inferno. Levai as almas todas para o céu e socorrei principalmente aquelas que mais precisarem da vossa divina misericórdia. Santa Rita de Cássia,
0: rogai por nós.
1: Nossa Senhora das Graças,
0: rogai por todos nós.
1: São João,
0: rogai por nós. São José,
1: rogai por nós. Querido São José, que nos abençoe a todos nós.
0: Senhora Aparecida, Rainha e Padroeira do Brasil,
1: rogai por nós que recorremos a vós.
0: Seu Joaquim, meu irmão querido, fique com Deus, o Senhor, Dona Maria Divina, os meninos aí. Uma semana abençoada para todos nós.
1: Amém, Eduardo. Para você também, por toda a sua família e por todos os nossos irmãos devotos da Mãe Aparecida.
0: Amém. Salve Maria.
1: Salve Maria.

Neste quinto mistério, nós rezamos, meu irmão, minha irmã, com você, por todos os nossos queridos que estão espalhados pelo Brasil. O Elson no Putim, rezando por ele e pela família. O nosso irmão querido reza conosco também. A Gláucia Rodrigues, lá em Juiz de Fora, rezando por ela e pela família. O Daniel Gomes, em Mococa, São Paulo. A nossa querida professora Estela, rezando conosco, pedindo lá em Varginha, por ela e pela família, e também por um exame que ela vai realizar, rezando por ela e por todos. Reza conosco também, pedindo a proteção e as bênçãos da Mãe Aparecida, o José Carlos Mondini, de Santa Gertrudes, interior de São Paulo, ali pertinho de São Carlos, rezando conosco. Lá também temos o nosso irmão querido Júlio. Anício Ornelas, de Brasília, rezando por ela e pela família, louvando e agradecendo a Deus por tudo e por todos, pedindo as bênçãos da Mãe Aparecida. Fernando Coutinho, lá de Vila Velha, no Espírito Santo. E a todos os nossos irmãos, são muitos, graças a Deus, sintam-se todos acolhidos nos braços e no colo da Mãe Aparecida. E nós rezamos este nosso quinto mistério. Pai nosso que estais nos céus, santificado seja o vosso nome. Venha a nós o vosso reino. Seja feita a vossa vontade, assim na terra como no céu. O pão nosso de cada dia dai-nos hoje. Perdoai-nos as nossas ofensas, assim como nós perdoamos a quem nos tem ofendido. E não nos deixeis cair em tentação, mas livrai-nos de todo mal. Amém. Ave Maria, cheia de graça, o Senhor é convosco. Bendita sois vós entre as mulheres, e bendito é o fruto do vosso ventre, Jesus. Santa Maria, Mãe de Deus, rogai por nós, pecadores, agora e na hora de nossa morte. Amém. Ave Maria, cheia de graça, o Senhor é convosco. Bendita sois vós entre as mulheres, e bendito é o fruto do vosso ventre, Jesus. Santa Maria, Mãe de Deus, rogai por nós, pecadores, agora e na

a hora de nossa morte. Amém. Ave Maria, cheia de graça, o Senhor é convosco, bendita sois vós entre as mulheres, e bendito é o fruto do vosso ventre, Jesus. Santa Maria, Mãe de Deus, rogai por nós, pecadores, agora e na hora de nossa morte. Amém. Ave Maria, cheia de graça, o Senhor é convosco, bendita sois vós entre as mulheres, e bendito é o fruto do vosso ventre, Jesus. Santa Maria, Mãe de Deus, rogai por nós, pecadores, agora e na hora de nossa morte. Amém. Ave Maria, cheia de graça, o Senhor é convosco, bendita sois vós entre as mulheres, e bendito é o fruto do vosso ventre, Jesus. Santa Maria, Mãe de Deus, rogai por nós, pecadores, agora e na hora de nossa morte. Amém. Ave Maria, cheia de graça, o Senhor é convosco. Bendita sois vós entre as mulheres, e bendito é o fruto do vosso ventre, Jesus. Santa Maria, Mãe de Deus, rogai por nós, pecadores, agora e na hora de nossa morte. Amém. Ave Maria, cheia de graça, o Senhor é convosco. Bendita sois vós entre as mulheres, e bendito é o fruto do vosso ventre, Jesus. Santa Maria, Mãe de Deus, rogai por nós, pecadores, agora e na hora de nossa morte. Amém. Ave Maria, cheia de graça, o Senhor é convosco. Bendita sois vós entre as mulheres, e bendito é o fruto do vosso ventre, Jesus. Santa Maria, Mãe de Deus, rogai por nós, pecadores, agora e na hora de nossa morte. Amém. Ave Maria, cheia de graça, o Senhor é convosco. Bendita sois vós entre as mulheres, e bendito é o fruto do vosso ventre, Jesus. Santa Maria, Mãe de Deus, rogai por nós, pecadores, agora e na hora de nossa morte. Amém. Ave Maria, cheia de graça, o Senhor é convosco. Bendita sois vós entre as mulheres, e bendito é o fruto do vosso ventre, Jesus. Santa Maria, Mãe de Deus, rogai por nós, pecadores, agora e na hora de nossa morte. Amém. Glória ao Pai, ao Filho e ao Espírito Santo, como era no princípio, agora e sempre. Amém. Ó meu bom e amado Jesus, perdoai-nos, livrai-nos do fogo do inferno, levai as almas todas para o céu e socorrei principalmente aquelas que mais precisarem da vossa infinita misericórdia. São José, rogai por nós. Senhora Aparecida, Mãe, Rainha e Padroeira do Brasil, rogai por nós que recorremos a vós. Rezemos a Salve Rainha. Salve Rainha, Mãe de Misericórdia, vida, doçura e esperança nossa salve. A vós bradamos os degredados filhos de Eva, a vós suspiramos gemendo e chorando neste vale de lágrimas. Eia, pois, advogada nossa, esses vossos olhos misericordiosos a nós volvei, e depois deste desterro mostrai-nos Jesus, bendito fruto do vosso ventre. Ó clemente, ó piedosa, ó doce e sempre Virgem Maria, rogai por nós, Santa Mãe de Deus, para que sejamos dignos das promessas de Cristo. Assim seja. Amém. Estamos chegando ao final do nosso Santo Terço e nós queremos agradecer a Deus por tudo. Agradecer a nossa Mãe Santíssima por tudo, pela sua intercessão, pelo seu cuidado para com cada um de nós. Nos consagremos à nossa Mãe. Ó Maria Santíssima, pelos méritos de nosso Senhor Jesus Cristo, em vossa querida imagem de Aparecida, espalhais inúmeros benefícios sobre todo o Brasil. Eu, embora indigno de pertencer ao número de vossos filhos e filhas, mas cheio do desejo de participar dos benefícios de vossa misericórdia, prostrado a vossos pés, consagro-vos o meu entendimento, para que sempre pense no amor que mereceis. Consagro-vos a minha língua,
para que sempre vos louve e propague a vossa devoção.

Consagro-vos o meu coração, para que depois de Deus vos ame sobre todas as coisas. Recebei-me, ó Rainha incomparável, vós que o Cristo crucificado deu-nos por mãe, no ditoso número de vossos filhos e filhas. Acolhei-me debaixo de vossa proteção, socorrei-me em todas as minhas necessidades, espirituais e temporais, sobretudo na hora de minha morte. Abençoai-me, ó celestial cooperadora, e com vossa poderosa intercessão, fortalecei-me em minha fraqueza, a fim de que, servindo-vos fielmente nesta vida, possa louvar-vos, amar-vos e dar-vos graças no céu por toda a eternidade. Assim seja. Obrigado a você, meu irmão, a você, minha irmã, a você que rezou conosco, louvando e agradecendo ao nosso bom Deus no dia de hoje, por mais um dia que ele nos concede. Nós estivemos e continuaremos unidos. Em nome do Pai, do Filho e do Espírito Santo. Amém. Fiquem todos com as bênçãos do Senhor Jesus, com as bênçãos de Nossa Mãe Santíssima, a Senhora Aparecida. Nos encontramos na próxima madrugada, se Deus quiser.

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4: 5 horas, horário de Brasília.
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1: Tô chegando naquele jeitão de sempre que você já conhece, com muita música sertaneja, alegria e diversão, pra gente começar bem mais uma semana aqui na Rádio Aparecida e na Rede Aparecida de Rádio, porque hoje é segunda-feira, dia 22 de junho de 2026. Agradecendo sempre o seu carinho e a sua companhia, é bom demais saber que você escolheu a Rádio Aparecida e a Rede Aparecida de Rádio pra começarmos da casa semana daquele jeitão que a gente gosta, só modão de qualidade, do jeito que o povo gosta, do jeito que o Brasil quer. E tem bastante emissoras que, graças a Deus, fazem parte da Rede Aparecida de Rádio, e eu quero abraçar algumas delas, entre elas a Rádio Brasil em Campinas, São Paulo, a Rádio Regional Esperança FM em Lins, São Paulo, a Rádio Rural FM em Tefé, no Amazonas, a Rádio Interativa FM em Espírito Santo do Pinhal, São Paulo, a Rádio Cidade FM em Martins Soares, Minas Gerais, a Rádio Difusora em Casa Branca, São Paulo, a Rádio Coração FM em Dourados, no Mato Grosso do Sul, e a Rádio Diocesana FM em Campanha, Minas Gerais. Essas que são somente algumas das várias emissoras que estão sempre esparramando a nossa programação pelos quatro cantos desse nosso Brasilzão. E eu quero também abraçar os meus amigos, os meus colegas de trabalho que nos ajudam a fazer o Acorda Brasil chegar até você com muita qualidade. Entre eles, nós temos na direção geral o missionário redentorista Padre Vanderlei Souza, na coordenação nós temos a Paula Castro, e nos trabalhos técnicos, comandante a máquina de som da Rádio Aparecida, eles, meus amigos Leonardo Mota, o Leozinho e o Marcos Prado, o Marcão, além do MC Trick, o Patrick Carvalho. Vocês estão bom? Firmes e fortes, bom pra arrebentar. Hoje tá o trio completo aí, né? Então tá bom. Quem é que vai começar na máquina de som hoje? É você, meu amigo Leozinho. Então faz o seguinte, já vai preparando pra gente aí o Daniel, juntamente com o João Mulato e o Douradinho, pra cantar Moradia. Pode ser essa a primeira de hoje. Enquanto você vai ajeitando daí, você, meu amigo e minha amiga, vai mandando o recadão no nosso WhatsApp 12-3104-1043. Lembrando que daqui a pouquinho nós vamos abrir a votação da música da semana. Uma nova semana começando e uma nova votação da música da semana também. Ainda hoje nós temos o quadro Mensagem Sertaneja, e ainda hoje também tem música para os amigos caminhoneiros que transportam em suas cargas e boleias o progresso do nosso Brasilzão. Tudo isso e muito mais no Acorda Brasil, que tá só começando e já começa assim. Bom dia, Brasil!

0: 5h23, horário de Brasília.
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0: Tá devendo pro nosso amigo Silvano de Foz do Iguaçu, que vai soltar a voz aqui agora. Fala comigo, meu amigo Silvano.
1: Bom dia, Bruno, bom dia. É Silvano de Foz do Iguaçu, do Posto Três Fronteiras. Sabe o quanto que eu gosto de escutar a programação da Rádio Aparecida, principalmente o teu programa. E hoje eu quero pedir uma música e oferecer pro pessoal lá do Vale de Jequitinhonha, Veredinha, Capelinha, aquela região ali. Eu sou nascido lá naquela região, Bruno, e a música de hoje que eu te peço, se for possível, é aquela música que fala o homem e a espingarda. Oferecer para um pessoal que já estão preocupados com a espingarda deles, que já não quer funcionar muito bem, trabalho de madrugada.
0: Valeu, meu amigo Silvano, pediu e ouviu o Zé Mulato e Cassiano, homem a espingarda, e falou aí, né? Tem gente que tá preocupado que a espingarda não tá funcionando direito, bom demais. Abraço pra você, meu amigo Silvano, e através do Silvano também todos os frentistas desse nosso Brasilzão, que estão sempre com o radinho ligado aqui na emissora de Nossa Senhora Aparecida, despertando ao som dos clássicos da nossa música sertaneja. Muito chega para trabalhar cedinho e muitos já estão aí quase terminando o expediente, né? Para quem tá chegando para trabalhar, bom trabalho. Para quem tá indo descansar, bom descanso. E continuem sempre ligados aqui na Rádio Aparecida. Eu vou pro intervalo bem rapidão.

0: Na sequência, eu volto pra gente abrir a votação da música da semana e tem o quadro Mensagem Sertaneja. Não sai daí não, que o intervalo é rapidão.
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0: 5:30, horário de Brasília.
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0: Estamos de volta para dar sequência ao Acorda Brasil desta segunda-feira, 22 de junho de 2026. Mandando aquele abraço aos amigos e amigas que estão nos prestigiando pelas emissoras de rádios que integram a rede Aparecida de Rádio. São mais de 100 emissoras esparramadas nesse nosso Brasilzão e eu agradeço do fundo do meu coração pela parceria de sucesso, né? E por nos ajudarem também a levar a programação do Acorda Brasil da Rádio Aparecida cada dia mais longe. A todas as emissoras parceiras, o nosso muito obrigado. E agora eu quero lembrar da votação da música da semana. Falei que abri a votação hoje, então eu vou abrir neste exato momento. E essa semana eu acho que vai ser difícil, hein? Semana passada a vencedora ganhou com folga, mas eu tô achando que essa semana tem tudo para ser uma votação acirrada, porque são duas músicas daquelas que quando toca o Brasil inteiro canta junto. As duas são sucessos atemporais, daquelas que passam 10, 20, 30, 40, 50 anos e o Brasil inteiro ainda tá cantando junto. É o seguinte, a de número 1 é o Joaquim Emanuel cantando Boate Azul. Essa é a de número 1. Joaquim Emanuel cantando a famosa Boate Azul. E a de número 2 é o Almir Rogério cantando Fuscão Preto, o famosíssimo Fuscão Preto. E aí, tá difícil ou não tá a votação essa semana? Tá difícil, né? Mas não pode ficar em cima do muro, não. Você, meu amigo e minha amiga, tem que escolher a sua preferida e a mais votada a gente vai curtir na sexta-feira. Então já vai mandando recadão no nosso WhatsApp 12-3104-1043 e escolha a sua preferida. E pra facilitar a sua vida, meu amigo Leozinho, tem um trechinho de cada uma delas aí, então deixa cair um trechinho de cada uma delas.

e a sua preferida. Manda mensagem no nosso WhatsApp 12-3104-1043 e a sua preferida é a de número 1, Boate Azul, ou a de número 2, Fuscão Preto. Deixa eu mandar aqui um super beijo pra nossa amiga Marinilza de Santana do Paraíso, em Minas Gerais, tá ligada aqui no Acorda Brasil. Beijo pra você, minha amiga Marinilza. Deixa eu pegar mais um recadão aqui. Bom dia, Bruno Anaia. É o Sebastião da Silva, do bairro dos Campos. Abraço pra você, meu amigo Sebastião, uma excelente e abençoada semana. Mais uma mensagem aqui, bom dia, Bruno, Deus abençoe o nosso dia. Sou a Andréia, aqui no bairro Pitangueiras, em Camanducaia, Minas Gerais. Um abraço pra vocês aí da rádio, obrigado pela companhia de todos os dias. Meu forte abraço pra vocês e também os parabéns, um pouquinho atrasado, que ela mandou esse recadão aí. Foi no dia lá que a gente não conseguiu ler, já guardei pra hoje já. O maridão dela, o esposo dela, o Valdemir, que assoprou as velhinhas dias atrás. Parabéns pro nosso amigo Valdemir, que Deus e Nossa Senhora Aparecida te abençoe cada dia mais com muita saúde, muita paz, e o resto a gente vai correndo atrás. Receba o abraço de todos.

0: nossa amiga Andréia, no bairro das Pitangueiras, em Camanducaia, Minas Gerais. E agora tá chegando esse quadro que eu gosto demais, onde a gente traz aquela mensagem sertaneja pra começarmos bem a semana.
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0: E no quadro Mensagem Sertaneja de hoje, eu trago um poema intitulado Manhã na Roça, de autoria do João Luiz de Oliveira, que é mais ou menos assim. Eu acordo bem cedinho com o cantar dos passarinhos que parecem disputar. Aquele que mais alto cantar romperá a cortina da noite para a luz do sol entrar. Na ponta dos pés me levanto e da janela vou olhar o sol que aponta atrás do morro expulsando a luz do luar. Ouço o sabiá cantando no pomar das laranjeiras, em Iambu, piá na tiguera pra chamar sua companheira. Em nenhum lugar existe tanto amor, tanta poesia, igual o amanhecer na roça e o clarear.

0: WhatsApp falando o seguinte: Bruno, toca a Espinheira com Dudu que Dalvan. Bom inverno pra todos e vamos, Brasil! Valeu, meu amigo Bibo, obrigado pelo carinho, pela participação, e pediu e ouviu essa música boa demais, a famosa Espinheira nas vozes de Duduca e Dalvan. E agora é hora do amigo do campo ficar bem informado com as principais notícias e informações do mundo agropecuário.
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3: O mel produzido no Brasil continua conquistando espaço no mercado internacional. Nos últimos anos, as exportações têm registrado crescimento, impulsionadas pela qualidade do produto e pelo interesse de países que buscam alimentos naturais e com menor uso de produtos químicos. A apicultura, por exemplo, tem se mostrado uma excelente alternativa para pequenos e médios produtores, além de contribuir para a polinização e o equilíbrio ambiental nas áreas rurais.
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2: Bom dia, meu caro irmão, minha cara irmã. Bom dia a todos que agora estão nos acompanhando pela Rádio Catedral de Juiz de Fora. Como é bom estar aqui com você, meu querido ouvinte. Meu querido irmão, minha querida irmã, nesse momento em que o dia está começando, para que a gente juntos possa louvar a Deus, pedir a bênção de Deus, pedir a proteção de Deus, que bom. Então vamos glorificar a Deus. Glorificar a Deus significa manifestar o nosso amor, reconhecer a sua autoridade divina, reconhecer o seu amor supremo. Deus nos reforça. Reforça as nossas portas para que não entre o mal. Nos abençoa como filhos. Ele nos dá a paz. Ele envia ordens para a terra para que a gente possa assim caminhar sem perigos. Ele nos dá o pão, ele nos dá a alegria, ele nos dá a vontade de praticar o bem. É assim que devemos começar esse dia, louvando o Senhor, glorificando o Senhor. Reze comigo o Salmo 147. Glorifica ao Senhor, Jerusalém. Ó Sião, canta louvores ao teu Deus, pois reforçou com segurança as tuas portas e os teus filhos em teu seio abençoou. A paz em teus limites garantiu e te dá como alimento a flor do trigo. Deus envia suas ordens para a terra, e a palavra que ele diz corre veloz. Ele faz cair a neve como lã, espalha a geada como cinza, como de pão lança as migalhas de granizo, e a seu frio as águas ficam congeladas. Ele envia sua palavra e as derrete, sopra o vento e de novo as águas correm. Anuncia Jacó a sua palavra, seus preceitos e suas leis a Israel. Nenhum povo mereceu tanto carinho como nós. A nenhum povo revelou seus preceitos. Glória ao Pai, ao Filho e ao Espírito Santo, como era no princípio, agora e sempre. Amém. Os salmos são orações muito antigas, irmão. São escritos lá do tempo de Davi, pouco antes, pouco depois. É uma coletânea de 150 salmos que nós temos na Bíblia. São orações antigas que revelam as condições daquela época, mas que são muito apropriadas para qualquer tempo. A gente pode rezar com o coração da Bíblia, com o coração daquelas pessoas que rezaram esses salmos pela primeira vez. Como eu falei, muitos desses salmos são de composição do próprio rei Davi, mas a maior parte não é do rei Davi. Essas são orações que o povo rezava e que foram aperfeiçoadas e depois entraram na Sagrada Escritura. Portanto, são da tradição do povo. Quando a gente reza um salmo e diz Jerusalém, Sião, Israel, a gente pode traduzir para o tempo de hoje e colocar no lugar de Jerusalém, Sião, Israel, a palavra igreja.

0: hoje para nós Jerusalém é igreja, Sião é igreja, né? Israel é igreja. Depois podemos pensar também na Jerusalém Celeste. O que é Jerusalém Celeste? É o céu. Então, são adaptações legítimas que nós devemos fazer dessas orações antigas que rezamos sempre atualizadas. Nesta oração de hoje, nós pedimos a Deus justamente a restauração, a melhoria, o aperfeiçoamento do nosso povo, do povo de Deus em marcha, que é a igreja. Vamos rezar hoje pela igreja, irmão. Eu sou igreja, você é igreja. Muitas vezes as pessoas criticam de certas situações na igreja. Até é normal que isso aconteça, porque a igreja, embora seja fundada por Deus, é constituída de homens e pessoas fracas. Mas em vez de ficarmos olhando só o negativo, vamos olhar aquilo que é de bom. A igreja é um dom de Deus. Deus é que a fundou. E nós devemos sempre amá-la e aperfeiçoá-la. Rezemos agora a oração do Ângelus, lembrando do momento da encarnação do Verbo no seio virginal de nossa queridíssima mãe, Maria Santíssima. E depois vamos receber a bênção para o dia de hoje.
1: O anjo do Senhor anunciou a Maria, e ela concebeu do Espírito Santo. Ave Maria, cheia de graça, o Senhor é convosco, bendita sois vós entre as mulheres. Bendito é o fruto do vosso ventre, Jesus. Santa Maria, Mãe de Deus, rogai por nós, pecadores, agora e na hora da nossa morte. Amém. Eis aqui a escrava do Senhor. Faça-se em mim segundo a tua palavra. Ave Maria, cheia de graça, o Senhor é convosco. Bendita sois vós entre as mulheres. E bendito é o fruto do vosso ventre, Jesus. Santa Maria, Mãe de Deus, rogai por nós, pecadores, agora e na hora da nossa morte. Amém. E o Verbo de Deus se fez carne e habitou entre nós. Ave Maria, cheia de graça, o Senhor é convosco. Bendita sois vós entre as mulheres. E bendito é o fruto do vosso ventre, Jesus. Santa Maria, Mãe de Deus, rogai por nós, pecadores, agora e na hora da nossa morte. Amém. Rogai por nós, Santa Mãe de Deus, para que sejamos dignos das promessas de Cristo. Oremos, infundi, Senhor, em nossas almas a vossa graça, para que, conhecendo pela anunciação do anjo a encarnação do Verbo, cheguemos por sua paixão e cruz à glória da ressurreição, por Cristo Senhor nosso. Amém. Vamos agora pedir a Deus que nos abençoe. O Senhor esteja convosco, Ele está no meio de nós. Abençoe-vos Deus Todo-Poderoso, Pai, Filho e Espírito Santo.
0: Hoje eu quero dar a bênção de Santo Antônio para você, todos os seus e sua casa e todos os seus pertences. Santo Antônio é nosso padroeiro em Juiz de Fora, padroeiro da cidade, padroeiro da arquidiocese, padroeiro do seminário, titular da catedral. São muitas as paróquias dedicadas a Santo Antônio. Nós temos uma grande devoção a Santo Antônio. Então, a bênção de Santo Antônio. A nossa proteção está no nome do Senhor, que fez o céu e a terra. Rogai por nós, ó Santo Antônio, para que sejamos dignos das promessas de Cristo. Senhor Deus, nós vos bendizemos pelas vossas maravilhas, operadas em Santo Antônio, vosso confessor e doutor, e vos pedimos que a sua intercessão alegre a vossa igreja, para que ela viva em paz e unidade, caminhando incólume até as alegrias eternas junto de vós. Santo Antônio, interceda junto de Deus, abençoe a nossa casa, a nossa família, todos os nossos familiares, vizinhos e amigos, e até aqueles que não são nossos amigos. Santo Antônio, interceda

Deus por nós, por nosso Senhor Jesus Cristo, vosso Filho, na unidade do Espírito Santo. Amém. Eis a cruz do Senhor. Afastem-se de vós todos os inimigos da salvação, porque venceu o leão da tribo de Judá, descendente de Davi, Jesus Cristo nosso Senhor. Amém. A bênção de Deus Todo-Poderoso, Pai, Filho, Espírito Santo, desça sobre vós e permaneça para sempre.

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3: E aí, moçada bonita, bom dia, bom dia. Excelente manhã de segunda-feira para você, hoje 22 de junho de 2026. Está começando o nosso programa Manhã de Bênçãos, que tem o oferecimento do Sacolão da Economia, que há mais de 30 anos atende com tradição e qualidade. 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A partir de agora tem música, informação e também sua participação. Fique à vontade para interagir conosco. Para você que não me conhece, muito prazer. Sou Priscila Bahia, sua companhia, mas pode me chamar de Pri Bahia. Vamos ficar juntos nessa manhã de segunda-feira, mas agora, aumente o seu volume e vem comigo. 6:18, tá na hora, portanto, daquele momento especial e aquela mensagem positiva pra gente começar aí a nossa semana.
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3: Que hoje você use seu melhor e mais alegre sorriso o dia todo e que no seu coração vibre uma energia positiva capaz de superar qualquer coisa. Quando acreditamos realmente, tudo se torna possível. Então jamais duvide das suas capacidades e, principalmente, jamais desista de uma luta. As dificuldades apenas existem para nos lembrarem de que a meta vale a pena. E seja em que dia for, seja feliz e corra atrás dos seus sonhos. Pense nisso, reflita e faça desse dia o melhor da sua vida.
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3: Se prepare para ouvir e acompanhar o melhor da música cristã até às 7 da manhã, 6:30, Vim de Verde, a leitura orante da palavra de Deus com Padre Dondice. A gente começa bem com Letícia Camargo e Éder Moreira, Além dos Sonhos.

Thiago Brado, não estou só. 6:27, um lindo dia para você, iluminada semana para todos nós. Daqui a pouquinho, ouvinte verde. A leitura orante da palavra de Deus com Padre Dondzi. Agora tem Jean, minha escolhida, preparando ainda mais os nossos corações.

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Em nome do Pai, do Filho e do Espírito Santo. Amém. Espírito Santo de luz, dai-nos o dom da sabedoria para distinguir o bem do mal e a verdade da mentira. Guiai-nos a cada passo, em cada dia, para que sigamos o caminho do Evangelho com a ajuda de Maria, por Cristo nosso Senhor. Amém. É nossa leitura orante da Santa Palavra, nosso encontro com Deus. Estamos tão agradecidos por poder ouvir de Jesus, né? Ensinamentos tão preciosos, tão práticos, né? Eles exigem exercício, exigem abertura do coração, confiança na palavra daquele que assim nos orientou. Deus nos orientou assim, para buscar a reconciliação. Pode ser que eu esteja longe disso. Pode ser que haja na minha família, ao meu redor, muitas intrigas, mas todo dia me esforçando, começando por orar sinceramente por aquele que me prejudicou ou aquele que eu prejudiquei. Pode ser que eu tenha prejudicado alguém, né? Deus nos livre de prejudicar alguém, mas pode ser que tenha acontecido. Então, rezar por aquela pessoa, talvez seja distante, talvez nunca mais você vai encontrar, mas Deus tem outras formas de tocar esses corações. Então, a oração sincera e confiante ajuda a reconciliação do mundo inteiro. E é claro, depois da oração, o pedir perdão ou dar o perdão, né? E depois cultivar o ambiente da reconciliação, pulindo nossas arestas, nossos espinhos, né? Nós não temos que ser desfechadores, né? Lançadores de espinhos por onde quer que a gente seja, né? Não é possível, não é assim. O Senhor nos convidou, nos chamou, nos fez construtores da paz, artífices da paz que Ele nos dá. Nosso coração precisa estar cheio da paz dEle para a gente distribuir, não espinhos, né? Uma coisa é ajudar uma pessoa privadamente, não é? Com calma, com paciência na hora certa. Outra coisa é sair desfechando espinhos e flechadas para todo lado, né? Especialmente no zap. Isso não deve ser feito em lugar nenhum, mas sobretudo no zap, porque fica lá gravado para sempre as nossas flechas, que a gente vai pensar muito que a gente vai colocar no zap, especialmente se forem coisas difíceis. Melhor chamar a pessoa para conversar. Continuemos então. Agora Jesus vai passar para um outro mandamento, o sexto. Aquele era o quinto, agora o sexto, né? É o mandamento: não cometerás adultério. O texto agora é Mateus 5:27-30. Mateus 5:27-30. Você sabe que a nossa tradução é a tradução da Bíblia, da CNBB. Mateus 5:27-30. Ouçamos agora, então, a Santa Palavra. Ouvistes o que foi dito: não cometerás adultério. Ora, eu vos digo, todo aquele que olhar para uma mulher com desejo de possuí-la, já cometeu adultério com ela em seu coração. Se o teu olho direito te leva à queda, arranca-o e joga para longe de ti. De fato, é melhor perderes um de teus membros do que todo o corpo ser lançado no inferno.

Se a tua mão direita te leva à queda, corta e joga para longe de ti. De fato, é melhor perderes um de teus membros do que todo o seu corpo ir para o inferno. Amada irmã, amado irmão, Jesus já havia dito que felizes são os puros, aqueles que têm a pureza no olhar, no coração. E Jesus vai falar na frente aqui, no próximo capítulo, que aquele que tem o seu olho bondoso, aquele que tem seu olhar simples, todo o seu corpo será luminoso. Então, aquele que não, que elimina, que busca com todo afinco eliminar do coração as más inclinações, elas existem, a concupiscência, a má inclinação, né? Instintiva até. Então é preciso lutar contra ela. Não somos pessoas, homens e mulheres, conduzidos por nossos instintos, somos conduzidos pelo Espírito Santo. Nosso instinto é uma força selvagem, caótica, destruidora muitas vezes, né? Tem o ódio, mas também tem a ganância e tem a concupiscência, né? Sexual, por exemplo. Então é preciso lutar com coragem, com afinco, contra a má inclinação, purificando o nosso olhar, para que a gente não cometa dentro de nós o desatino do adultério, mas que tenhamos sempre um olhar bondoso, caridoso, simples, desarmado, sem intenções, sem maldosas intenções, porque isso passa. Isso a gente, sem querer, comunica essas maldosas intenções, mas que o nosso olhar seja simples, desarmado, ingênuo, não cobiçoso, não cheio de más intenções. Então, aqui precisamos de uma luta constante, né? Então, que Deus nos ajude nessa luta. E Jesus, como sabe que essa luta carnal é pesada, São Francisco até chamava o corpo do seu burro, né? O burrinho que ele tem que carregar, um burro do queixo duro, um burro desobediente, mas o Espírito Santo é maior, muito maior do que o nosso burro desobediente. Então, e aí Jesus dá aqui exemplos muito fortes, imagens muito fortes acerca da luta contra a má inclinação. Se é o olho que é ruim, se meu olho é ruim, se dentro de mim há um olhar indevido, maldoso, cheio de concupiscência, cheio de ganância, de desejos, elimina esse olhar. Não é o olho carnal, é o olho interior, é aquilo que está por trás dele. Então, mas como eu vou eliminar? Não consigo arrancá-lo. Elimina-se confiando no Espírito Santo, trocando aquele olhar ruim, maldoso, cobiçoso por um bom, olhando coisas boas, olhando a palavra divina, deixando que a palavra divina esteja ali no lugar daquilo que era ruim. Isso é o trocar, arrancar aquilo que é ruim para deixar ali uma coisa boa, o Espírito Santo. Então, mas é um trabalho mais difícil do que eu arrancar, porque se arrancar, se arrancou, acabou. Esse eu tenho que arrancar todo dia, toda hora, todo momento, muitas vezes no dia, quando nos incorre um desatino assim, que eu preciso de novo fazer o exercício do arrancar. São João Maria Vianney tinha essas inclinações com a comida, né? Porque comer, né? Ele fazia muito jejum, mas o demônio tentava com a comida. Sabe como que ele vencia as tentações? Olhando os quadros dos santos. O quarto dele é repleto dos quadros dos santos que ele mais gostava. São João Batista, Santa Filomena. E olhando nesses quadros dos santos, ele imaginava a história, a luta que eles tiveram. Até dois mártires, né? Sobretudo os mártires chamavam muito a atenção de São João Maria Vianney, então o nosso querido patrono. Então ele olhava para os santos e ali ele atenuava aqueles desejos que o demônio fazia ele sentir ali, né? O demônio queria destruí-lo, né? Mas ele saía, esquivava dessa situação sem enfrentar diretamente, porque não adianta, mas olhando para o santo,

Exemplo dos santos, as imagens bonitas que ele tinha no quadro, repleto para tirá-lo daquela tentação. Era assim que ele cavava o seu olho, trocava uma imagem ruim por uma boa, por uma linda, que puxava a emoção dele e o resto ficava então esquecido, atenuado. Outra imagem que Jesus deu é da mão. Se tua mão te leva a pecar, né? Então corta a sua mão. É o mesmo sentido, né? Aqui não é uma mão física, né? É a ganância, a cobiça. São aquelas coisas inconfessáveis que passam no nosso coração, né? Falsas seguranças, né? Essas falsas seguranças têm que ser eliminadas, porque nossa segurança é o amor de Deus. Nossa segurança é o abraço de Deus. Então, se era difícil buscar a reconciliação, é também difícil buscar cada dia o olhar desarmado, luminoso, o olhar bondoso, generoso, que é a nossa luta constante para que a gente não seja dominado por um olhar maldoso ou por uma mão gananciosa, cobiçosa, concupiscente. É preciso exercitar essa luta constante, confiando no amor de Deus, trocando a inclinação ruim, maldosa, nociva, pecaminosa, por uma inspiração boa. E aqui você pode ouvir uma boa música, você pode fazer um pouco de exercício físico, dar uma boa caminhada, uma corrida, né? Pode ver um bom filme, né? Pode visitar um amigo. É assim que a gente vai cortando, cavando aquele olho ruim, colocando um bom, incentivando em nós mesmos e buscando as coisas boas, as boas companhias, a leitura da palavra divina, a leitura da palavra, a lexio divina, é um exercício maravilhoso, como ela tem a escadinha, ler com atenção, meditar, orar, e depois contemplar a beleza de Deus ali. Então, o exercício da lexio divina é um ótimo exercício para que a gente não deixe que o nosso olhar seja contaminado pelas notícias que o mundo todo dia nos dá. O mundo quer nos contaminar com um olho nocivo, mas nós temos o olhar interior do Espírito Santo. E Maria só colocou seu olho nesse olhar do Espírito Santo. E os santos também. Então temos esses exemplos maravilhosos que possamos segui-los. E é por isso, por esta luta e ajuda de tantos irmãos e irmãs e do Espírito Santo, por estas ajudas que nós damos glória ao Pai, ao Filho e ao Espírito Santo, como era no princípio, agora e sempre. Amém. Colhemos a bênção. Abençoai-nos, ó Pai de bondade, com a humildade, para que a gente busque cada dia de novo recomeçar do zero nessa luta constante contra um olhar concupiscente, um olhar de má inclinação e uma mão gananciosa, para que as nossas mãos sejam abençoadas com a generosidade de Maria e o nosso olhar com a pureza de José, em nome do Pai, do Filho e do Espírito Santo. Amém.

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0: Deus te chama, Adriele Lopes. 6:57. Chegamos ao final do Fé e Melodia desta segunda-feira, mas a semana está apenas começando. Amanhã bem cedo tem mais. E claro, você acompanha também essas belíssimas canções ao longo da nossa programação, então fique atento. Momento agora de ficarmos bem informados. Vem chegando o Jornal Notícias em 30, logo depois o Catedral Notícia, primeira edição. Na sequência tem a oração da manhã com o Padre Reginaldo Manzotti, 8:00. Tem momento de fé com o Padre Marcelo Rossi. Fique à vontade ao longo de toda a nossa programação para participar, interagir, mandar o seu abraço, desejar seu bom dia. Nosso WhatsApp é o 988976570, DDD 32. E não vá se esquecer de se identificar, tá? Coloca seu nome, seu bairro, a cidade de onde estiver falando, para que o abraço de urso chegue até você. Aquele abraço gostoso, quentinho, bem apertado nessa manhã de segunda-feira. 6:57, bora lá então ficar bem informado. Ótimo dia para você.
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1: Segunda-feira, 22 de junho de 2026. Um bom dia para você. Excelente semana. Começa agora a edição de número 2367 do Notícias em 30, uma produção da Rede Aparecida de Rádio em parceria com a Cygnus Brasil. Eu sou Mário de Paula, comigo Leandro Rodrigo nos trabalhos técnicos, a equipe Master Web na transmissão multimídia e na apresentação Ana Maria Reis. Ana, bom dia, boa semana.
2: Bom dia, Mário, uma ótima semana para você e para quem nos acompanha pelas emissoras de inspiração católica em todo o país, em especial a você que nos ouve pela rádio Vaza Barris em Jeremoabo, na Bahia, também pela rádio Catedral em Muriaé, Minas Gerais. Você pode assistir ao Notícias em 30 pela transmissão no YouTube, no Facebook da Rádio Aparecida, pelo aplicativo Aparecida e no portal a12.com/rádio. Vamos aos destaques da edição de hoje.
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1: Hoje você confere que Rede Aparecida de Rádio apresenta detalhes da corrida eleitoral nos estados brasileiros. No Acre, especialistas analisam preferências do público acreano.
2: Prazo vence e redes sociais já podem suspender contas de menores sem alvará judicial.
1: E ainda, após vitória por 3-0 contra o Haiti, o Brasil se prepara agora para o último jogo da fase de grupos em busca da classificação.
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1: Falta menos de 4 meses para as eleições e a partir de hoje o Notícias em 30 traz o panorama da corrida eleitoral em todos os estados brasileiros. Começamos pela região norte, no estado do Acre. As expectativas para o cenário eleitoral do Acre em 2026 começaram a se concretizar a partir da pesquisa Real Time Big Data divulgada na última quinta-feira. O levantamento mostra que o senador Alan Rick, do Republicanos, lidera todos os cenários testados pelo Instituto. Ele aparece com 44%, seguido por Maiusa Assis, do PP, com 18%, André Camay, do PT, com 5%, e Thor Dantas, do PSB, com 4%. Brancos e nulos somam 8%, enquanto 21% não sabem ou não responderam.
2: O Dr. Francisco Carlos Cavalcante, professor aposentado da UFAC, Universidade Federal do Acre, economista e mestre em desenvolvimento econômico, comenta que a candidata do atual governador Gladson Camilli, do PP, Maiusa Assis, sofre os impactos da Operação Ptolomeu de 2023. A investigação foi conduzida pela Polícia Federal sobre um suposto esquema de corrupção na cúpula do governo do Acre.
6: O Alan Rick é o candidato a governo. Tem grande chance de ganhar, inclusive, no primeiro turno. Então, eu vejo assim, o rival dele, do Alan Rick, é a Maiusa, que é a candidata do governador. O governador ficou muito... Ele é muito querido, o Gladson. É um jovem, né, rico e tudo, mas teve a tal da Operação Ptolomeu, que pegou no pé dele, caçou o mandato, parece que ele não pode nem ser candidato. Eu acho que no final do Frigir dos Ovos, ele acaba ganhando na justiça, bons advogados, pagando bem e tal, ele acaba saindo candidato. Né? Então o cenário é esse, né? Se o candidato dele, a Maiusa, crescer, pode ter um segundo turno, mas ainda assim o Alan Rick ganha, porque o Alan Rick é o queridinho do momento aqui dos acreanos. Então o pessoal parece ter uma certa esperança, né, nele. Nesse momento o Alan Rick é quem está assim capitaneando essas coisas. E se a Maiusa crescer, que eu particularmente não acredito que ela cresça, o jogo está decidido. O Alan Rick vai ser o governador do Acre.
2: Os dois candidatos que lideram a disputa no Acre são alinhados ao pré-candidato Flávio Bolsonaro, do PL, refletindo um descontentamento do eleitor acreano com a esquerda brasileira. Segundo o especialista, a preferência vem de uma visão crítica do domínio familiar na política.
6: A esquerda, ela era muito forte. Mas a esquerda ficou com as velhas práticas políticas, né? O mandonismo, né? Uma família que, por exemplo, no Acre, a esquerda, os Vianas dominam, o Jorge Viana, o Tião Viana, o outro lá, tudo é dele lá. Eles, e,

0: Isso, o eleitor não gosta muito dessas coisas e tem uma visão muito crítica disso, né? Por exemplo, você sabe que, por exemplo, a Marina, ela tem grandes problemas aqui no Acre. Ela é eleita lá por São Paulo, mas ela não é eleita por aqui, não. Enfim, é uma visão crítica que o povo tem da Marina. Acha que a Marina não ficou com muito presa a essa coisa de meio ambiente. Ele ficou com uma bandeira antidesenvolvimentista.
1: Os candidatos ao Senado pelo Acre precisam se ajustar ao alinhamento dos eleitores mais à direita e, em alguns casos, desvincular a própria imagem da do partido, como analisa agora o escritor e analista político Walter Lúcio Campelo.
2: No Senado, o que ocorre é o seguinte, é que Jorginho foi um grande governador. O que ocorre é que ele está amarrado ao PT e o PT sofre pelo antipetismo. De modo que, embora ele tenha, esteja fazendo um exercício, uma campanha assim, desideologizada, despolitizada, inclusive nas últimas 30 aparições de Jorge Viana, você não vê sequer um tom de vermelho. Acho que até as mulheres são proibidas de usar batom vermelho. Você não percebe vermelho na cena, né? Ele percebeu que é preciso, para ele, se quiser ter alguma viabilidade, ele precisa descolar do PT. Ele precisa fazer uma campanha desideologizada. Não, é pelo Acre, é isso, é pelo outro, tá entendendo? O eleitor acreano é conservador. Então, em todas as pesquisas, o próprio Lula não passa de 20 e poucos%, 30 no máximo, que eu acho que é o teto do Jorge Viana. Ele não vai conseguir passar disso. Surge o Márcio Vittar, que é o senador muitíssimo atuante, muito vinculado ao bolsonarismo, ao Flávio, ao próprio Bolsonaro, etc e tal. Então ele é o jeito colocado ali. E tem o governador Glácio, que está com a candidatura inviabilizada, né? Com a ausência dele, a disputa fica entre, das duas vagas, fica entre o Márcio Vittar, o Jorge Viana e a Mara Rocha, que é uma deputada, que foi deputada, mas que tem uma vantagem absurda, que é a candidata do Alan Ritter.
3: A pesquisa Real Time Big Data mostra o governador do Acre, Gladson Camelli, na liderança da corrida por uma das vagas por uma das duas vagas ao Senado este ano, com 27% das intenções de voto em cenário estimulado. O ex-governador atualmente está inelegível, mas recorre ao Supremo Tribunal Federal. Em seguida, aparecem o senador Márcio Vittar, do União Brasil, com 18%, e o Jorge Viana, do PT, com 14%. Foram ouvidos 1.600 eleitores acreanos entre os dias 16 e 17 de junho. A margem de erro é de 2 pontos percentuais para mais ou para menos.
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1: O prazo venceu e as redes sociais já podem suspender as contas de menores que não tenham o alvará judicial para o funcionamento. Quem tem as informações é Rafael Rodrigues.
5: Desde o dia 18 de junho, as redes sociais, Instagram, YouTube e TikTok, estão autorizadas a tirar do ar perfis de crianças e adolescentes que produzem conteúdo pago sem autorização da justiça. O prazo de 90 dias estava previsto no decreto que regulamenta o ECA Digital. As plataformas digitais devem exigir dos responsáveis legais uma autorização judicial, chamado alvará, antes de permitir qualquer monetização ou impulsionamento de conteúdo que explore a imagem ou a rotina de crianças e adolescentes de forma habitual. A advogada Luana Carolina, presidente da Comissão da Criança e do Adolescente da OAB de Taubaté, no interior de São Paulo, orienta as famílias sobre as principais alterações.
6: Entrou em vigor o ECA Digital e com ele tiveram que entrar algumas normas, como esse decreto, para poder regulamentar o que o ECA dispõe, tá? Então, entrou esse decreto em vigor no dia 18 de março, dispondo no seu artigo 34 que qualquer criança e adolescente, se envolve de 12 a 18 anos, que faça produto digital, ou seja, influencer, infoprodutor, que monetiza esse produto, tá? Então ele precisa monetizar, ele vai precisar de autorização judicial para poder seguir monetizando seus produtos nas redes sociais e nas plataformas. O que quer dizer isso em poucas palavras? Tem uma criança, um adolescente que é influencer ou que tem um produto, por exemplo, no Instagram ou no Facebook ou em outras plataformas, e ele ganha dinheiro com isso. Então, desde 18 de março, ele precisa de uma autorização judicial para isso. E o parágrafo segundo desse artigo, ele diz que as plataformas tinham 90 dias para poder se adaptar a essa nova norma. Então,

0: Por isso, algumas plataformas já estão bloqueando algumas contas de infoprodutores mirins que ainda não se adaptaram a essa nova norma. Então, o que que os pais precisam fazer? Eles precisam entrar com a ação para poder o juiz autorizar essa atividade que os seus filhos fazem nessas plataformas e nessas redes. A lei, ela deu 90 dias para as redes, as plataformas se adaptarem, mas isso não foi amplamente publicado, então tem pai que nem sabe sobre isso e vai ter a surpresa quando a conta do seu filho for bloqueada.
1: Em acordo firmado com o Ministério Público do Trabalho e o Ministério Público de São Paulo, a empresa Meta já iniciou a identificação e suspensão de perfis de influenciadores mirins irregulares. Após a notificação, as famílias têm 20 dias para apresentar o alvará ou o perfil é bloqueado permanentemente. A autorização deve ser solicitada nas varas da infância e juventude. As famílias podem procurar também orientação jurídica ou a defensoria pública. Após a concessão, enviar o alvará à plataforma conforme instrução da notificação. Rafael Rodrigues para a Rede Aparecida de Rádio e Signes Brasil.
2: As alterações no Estatuto da Criança e do Adolescente são tema do editorial desta segunda-feira com o jornalista Felipe Zangari. Felipe, bom dia.
3: Olá, muito bom dia para vocês aí no estúdio. Um abraço para você que me acompanha em todo o país pela Rede Aparecida de Rádio, pelas associadas Signes Brasil, dentro do Notícias em 30. Uma semana feliz e abençoada para todos nós. Estamos devagarzinho dando alguns passos civilizatórios importantes na questão da gestão de redes sociais. Países de legislação altamente moderna ao redor do planeta têm restringido e colocado cada vez mais limites à presença de menores de idade nas redes sociais, justamente por entenderem o potencial danoso que esses ambientes têm, seja para a saúde mental, seja para a socialização, seja para a construção cognitiva de crianças e adolescentes, e também por perceberem que aqueles que detêm o controle tecnológico dessas plataformas não estão muito interessados em trabalhar para garantir a segurança e a sanidade mental desses espaços. E quando nós vemos essa chegada desse prazo limite e a implementação dessa medida que permite agora a restrição das contas dos menores mediante denúncia sem a necessidade de uma decisão da justiça, nós nos deparamos com um avanço importante. Afinal de contas, infelizmente, o ambiente das redes sociais vem se mostrando ainda uma terra sem lei, ainda um espaço muito difícil de se conviver e com uma série de questões que desafiam, inclusive, a autoridade dos pais e das escolas no trabalho psicossocial com crianças e adolescentes. Estamos diante, portanto, de um passo importante, mas conscientes de que ainda há muito por fazer para transformar a internet, o ambiente digital, em um espaço seguro e onde a fraternidade e a boa convivência sejam critérios essenciais, inclusive como lembra o Papa Leão XIV na sua encíclica Magnifica Humanitas. Um grande abraço para você, até a semana que vem.
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5: O primeiro-ministro Keir Starmer anunciou hoje que vai renunciar ao cargo e um novo líder deve assumir até o retorno do parlamento em setembro. Ele disse que conversou com o rei Charles nesta manhã e que vai renunciar ao cargo em uma transição de poder tranquila. O primeiro-ministro britânico anunciou que vai deixar a liderança do Partido Trabalhista após reconhecer que não é a pessoa mais indicada para conduzir o país nas próximas eleições gerais. O novo líder deve assumir antes do retorno do parlamento em setembro, o que vai abrir caminho para que o país tenha o seu sétimo chefe de governo em 10 anos. Ele afirmou ter aceitado a resposta do seu partido parlamentar de bom grado e destacou que todas as decisões tomadas tiveram como prioridade colocar o país em primeiro lugar. A pressão contra Starmer vinha aumentando há meses e se intensificou na última sexta-feira, quando Burhan venceu de forma decisiva a eleição suplementar em Makerfield. Essa vitória reacendeu a esperança entre parlamentares trabalhistas de que ele possa revitalizar o partido que perdeu apoio sob a liderança de Starmer.
2: Nós vamos agora conhecer um pouco mais sobre os apoiadores do jornalismo. Na sequência, você confere a repercussão da vitória da seleção brasileira contra o Haiti na Copa do Mundo e os preparativos para o último jogo da fase de grupos. A gente volta já.
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0: Já estamos de volta e a gente registra a audiência dos ouvintes que nos acompanham pela Rádio América em Vitória, no Espírito Santo, pela Web Rádio Quem Como Deus, em Fartura, São Paulo, além de todas as emissoras da Rede Aparecida de Rádio e Signes Brasil.
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0: Durante a oração do Ângelus desse domingo, o Papa Leão XIV dirigiu uma saudação em português aos peregrinos do Brasil presentes na Praça São Pedro e manifestou a sua proximidade espiritual às famílias e à comunidade de Juazeiro do Norte, no Ceará. O pontífice recordou de modo especial os jovens que perderam a vida no grave acidente envolvendo uma equipe de basquete cearense e assegurou as suas orações. Esse acidente foi na madrugada da segunda-feira passada, dia 15, na rodovia Ceará 187, no município de Tauá, no interior do estado. Um ônibus que transportava a delegação masculina da Associação Desportiva e Cultural de Juazeiro do Norte capotou durante o retorno da cidade de Sobral, onde a equipe havia

0: feridas, embora a maioria tenha sofrido apenas escoriações.
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2: Vamos conferir os detalhes do jogo da seleção brasileira da última sexta-feira, que venceu o Haiti por 3-0, e também os preparativos para o último jogo da fase de grupo já na quarta-feira. O jornalista Renato Dias, da TV Aparecida, nos traz as informações. Renato, bom dia para você.
3: Oi, Mário, muito bom dia para você, bom dia aí para Ana, para quem nos acompanha aqui na Rede Aparecida de Rádio, nesta segunda-feira, semana começando. E o Brasil, hein, venceu o primeiro jogo na Copa do Mundo, mas olha, não lembro de um começo tão tumultuado da seleção brasileira como dessa vez. Mesmo vencendo o jogo e bem o Haiti por 3-0, acho até que poderia ser mais. No dia seguinte, vem a notícia da lesão e o desfalque de Rafinha. A CBF não deu um prazo de recuperação para o jogador, mas pela lesão que ele sofreu na coxa direita, parece uma lesão muscular, provavelmente vai ficar sem o Rafinha aí por um bom tempo. Eu acho que se o Brasil avançar nas quartas de final, só lá na frente das quartas de final, perdendo, por exemplo, duas fases decisivas, que eu acho que o Rafinha teria condições de jogo. Ele sofreu uma lesão parecida no Barcelona e ficou 5 semanas fora. Olha, mais um problema aí pro técnico Ancelotti, que já perdeu tanta gente antes, né, da Copa do Mundo, e agora, durante a Copa do Mundo, perde o Rafinha. A boa notícia é que Neymar está treinando com o grupo e Ancelotti quer levar ele pelo menos para o banco contra a Escócia. E acho que é hora realmente daí, se estiver tudo bem com o Neymar, ritmo de jogo para ele, porque o Brasil vai precisar e muito dele na próxima fase. Bom, quarta-feira então, o Brasil volta a campo contra a Escócia, tem aí 3-4 dias de treinamento, jogou na sexta-feira, descansou no sábado, tá treinando desde ontem, portanto teve domingo, tem hoje segunda-feira, terça-feira também de treinos para se preparar para esse confronto decisivo. Lembrando que o Brasil é primeiro do grupo C, com 4 pontos, na frente do Marrocos pelo saldo de gols. Portanto, é bom que o Brasil tenha uma boa vitória para cima da Escócia e o Marrocos não goleie o Haiti. Não faça mais que 3-0 no Haiti, porque senão o Brasil pode ficar em segundo lugar. E aí a encrenca nos 16avos de final é gigantesca, porque seria a Holanda, a nossa adversária, Holanda, que goleou a Suécia por 5-1 e tá jogando muita bola. Mas enfim, vamos esperar o que vai acontecer pela frente para depois a gente falar da fase decisiva. Primeiro, tem que classificar. Bom, é isso, Mário, Ana, um grande abraço para vocês. Quarta-feira eu volto para a gente falar bastante aqui do grande jogo da última fase, Brasil e Escócia. Uma ótima semana para vocês e até lá.
0: Uma ótima semana também, muito obrigada. E hoje parece que vem mais gols na Copa do Mundo. Quem abre os trabalhos nesta segunda-feira do segundo round é Messi. O duelo às 14h contra a Áustria vale a liderança do Grupo J. Os europeus derrotaram a Jordânia por 3-1 na estreia. Poucas horas depois, às 18h, é a vez de Mbappé e a seleção francesa enfrentarem o Iraque na Filadélfia, o mesmo palco que recebeu a vitória de 3-0 do Brasil contra o Haiti. O estádio que vai abrigar a final em Nova Jersey vai ser a sede do segundo jogo de Haaland, que joga pela Noruega hoje às 21h. O confronto contra a seleção do Senegal, comandada pelo atacante Sadio Mané, tem ares de ser decisivo também.
1: Economia.
2: O Comitê de Política Monetária do Banco Central reduziu a taxa básica de juros da economia em 0,25 ponto percentual. Agora a Selic sai dos 14,50 para 14,25% ao ano. A decisão foi tomada de forma unânime pelo comitê. A maior parte dos analistas do mercado financeiro já projetava na semana passada um novo corte de juros pelo Banco Central. Após o anúncio do fechamento de um acordo de paz entre os Estados Unidos e o Irã, a expectativa de uma nova redução da taxa básica da economia se consolidou. Trata-se da terceira redução seguida no juro. Segundo economista e professor da Escola de Engenharia do Mackenzie, Agostinho Pasqualicchio, os próximos meses devem ser de menor pressão sobre os preços.
4: O que mais pesou foi a inflação mais controlada, mas ainda no nível de 14,25% é ainda considerada elevada. Nós temos notícias favoráveis para o comportamento da inflação nos próximos 40 dias. Mas lembro, nós temos mais uma reunião do Copom no dia 5 de agosto e até o final do ano temos mais 3 reuniões do Copom em setembro, novembro e dezembro.

0: dezembro. O que nós temos para os próximos 40 dias é uma menor pressão sobre a inflação, resultado de preço dos combustíveis mais estáveis, um menor impacto sobre a cadeia de produção, muito mais favorável, sem grandes pressões e com boas perspectivas de redução.
1: Mesmo com a perspectiva de queda da Selic, o cenário ainda exige cautela. De acordo com Agostinho, fatores externos, como as tensões no Oriente Médio, os impactos sobre o petróleo, podem influenciar a inflação e a atividade econômica.
0: Se o nosso ambiente fosse realmente de uma taxa de juros baixa e persistir a queda sinalizada, a terceira queda da taxa Selic deste ano, o crédito seria mais barato. Com um crédito mais barato, o consumo subiria. Consumo é um item importante do PIB, o produto interno bruto subiria, mas ainda o ambiente não é tão claro assim. Nós temos diversas tensões ainda, todos nós estamos acompanhando essa tensão externa no Oriente Médio, envolvendo exatamente o preço do petróleo. A inflação, que depende desse ambiente externo, podendo causar expectativas negativas no curto prazo, recomenda cautela.
1: A projeção do mercado é de redução gradual dos juros até o fim do ano, mas, segundo o professor da Escola de Engenharia do Mackenzie, Agostinho Pasqualic, o crédito continua caro e as incertezas econômicas recomendam atenção às despesas financeiras.
0: O mercado projeta uma redução da taxa de juros. Essa redução pode levar até uma taxa de 13,75% ao final do ano. Com relação aos 14,25% atual, é uma redução, mas muito gradativa, extremamente cautelosa, e com isso recomendamos sempre um cuidado nas nossas despesas financeiras. A taxa de juros, mesmo em queda, continua elevada. E nesse aspecto, nós estamos semelhante ao Banco Central do Brasil. Nós temos muitas incertezas e, de fato, existem muitas incertezas, tanto no ambiente externo, internas, associadas até ao comportamento da expectativa de inflação.
1: Ouvimos o professor da Escola de Engenharia do Mackenzie, Agostinho Pasqualicchio.
2: Notícias em 30 fica por aqui, volta amanhã às 7 horas. Você pode rever as notícias desta edição pelo youtube.com/radioaparecida e mais informações ao longo da programação nos boletins de rede.
1: Trabalhos técnicos de Robson Marcelo, Leandro Rodrigo e a equipe Mastroweb nas transmissões das redes sociais. 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
2: Bom dia para você e até mais.
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1: 7:32. Bom dia, Roberto Oliveira.
2: Bom dia, Pri Bahia. Bom dia a você, amigo ouvinte da Rádio Catedral. Segunda-feira, 22 de junho de 2026, confira os destaques de hoje. Bombeiros combatem incêndio em carro no bairro Marilândia.
1: Procon abre pesquisa voltada para empreendedoras em Juiz de Fora.
2: Publicada a classificação final do concurso da Secretaria de Estado de Saúde. 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

0: 7:33.
1: Cidade.
2: Os bombeiros controlaram um incêndio de um veículo no bairro Marilândia, na Cidade Alta, neste domingo em Juiz de Fora. Houve danos materiais, ninguém se feriu.
0: O motorista contou que dirigia normalmente pela rua quando percebeu o surgimento de chamas. Estacionou e saiu em segurança. Em poucos instantes, o fogo se espalhou rapidamente por todo o veículo. Moradores tentaram controlar as chamas com extintores de incêndio, mas não conseguiram. A guarnição do Corpo de Bombeiros combateu e extinguiu as chamas, impedindo que o fogo atingisse os imóveis vizinhos. Houve danos em locais próximos, incluindo o superaquecimento do muro de uma residência vizinha e o derretimento das telas de proteção instaladas na fachada de um edifício ao lado de onde o veículo se incendiou. O carro foi totalmente destruído. Após o rescaldo, permaneceu sob responsabilidade do condutor. Não foi possível determinar imediatamente as causas do incêndio.
2: A Agência de Proteção e Defesa do Consumidor convida as mulheres empreendedoras de Juiz de Fora para responder à pesquisa que vai ajudar na criação do projeto Procon Delas.
0: O objetivo é conhecer o perfil, os desafios e as principais demandas e interesses das mulheres que atuam no empreendedorismo em Juiz de Fora. As informações serão utilizadas para desenvolver ações voltadas à educação financeira, orientação sobre os direitos do consumidor e prevenção ao superendividamento feminino. Segundo o PROCON, a participação das empreendedoras é fundamental para o poder público criar capacitações, materiais educativos e redes de apoio alinhadas à realidade dos negócios liderados por mulheres no município. O projeto Procon Delas pretende fortalecer o empreendedorismo feminino por meio de oficinas, atividades educativas e estratégias que contribuam para o crescimento sustentável dos empreendimentos e para a ampliação da autonomia financeira das participantes. A pesquisa é voluntária, pode ser respondida por qualquer mulher que exerça atividade empreendedora em Juiz de Fora, seja de forma formalizada ou informal. O questionário é rápido, as informações serão tratadas com confidencialidade, sendo utilizadas exclusivamente para o planejamento das ações do projeto. As interessadas podem acessar o formulário no site do PROCON de Juiz de Fora. O link você confere ainda hoje no nosso site radiocatedraljf.com.br.
2: Jogos, brincadeiras e educação se uniram em uma iniciativa que busca promover inclusão e representatividade dentro das salas de aula. Alunos dos cursos de design gráfico, com o apoio de estudantes de pedagogia do Centro Universitário Estácio Juiz de Fora, desenvolveram 6 jogos educativos voltados ao combate ao racismo e à valorização das culturas indígenas e afro-brasileiras.
0: Os materiais passaram a integrar o acervo da brinquedoteca da instituição, servindo como recurso para a formação de futuros professores e atividades acadêmicas. A proposta surgiu a partir de debates sobre educação afrocentrada e povos originários, para contribuir para a aplicação da legislação que determina o ensino de história e cultura afro-brasileira indígena nas escolas. Entre os projetos criados estão um jogo de RPG, sobre o apagamento histórico de personalidades negras, um jogo de cartas que aborda situações de racismo no cotidiano e atividades inspiradas no folclore brasileiro e em elementos da cultura indígena. Um dos estudantes envolvidos no desenvolvimento dos jogos, José Sidney, que é acadêmico do terceiro período do curso de design gráfico da Estácio, destaca que a proposta buscou criar experiências lúdicas capazes de estimular a reflexão e promover o respeito à diversidade desde a infância.
3: Esse projeto, ele me ensinou que dependendo de diferentes idades, tem um certo processo que a gente precisa passar. Querendo ou não, a gente trabalhando com esse público mais infantil, a gente tem que adaptar o jogo para que seja aquilo que tantas crianças interessem, tanto gostem. E para mim, isso é uma experiência enorme, porque querendo ou não, isso vai me formando para atender melhor o público que eu quero mostrar aquele design, entendeu? Por exemplo, do público infantil, querendo ou não, é o público infantil. Eles gostam, assim, se atraem mais por algo mais colorido, mais vibrante. E isso é uma das coisas que eu gosto de trabalhar bastante no meio do...
0: Já Indrilene Lopes, integrante do projeto Aldeia dos Saberes, ressalta que os jogos representam uma forma de tornar o aprendizado mais acessível e contribuir para a valorização da pluralidade cultural brasileira.
4: Então, quem jogar o nosso jogo vai aprender sobre a diversidade, né, dos povos originários, vai aprender bastante sobre a cultura e vai aprender também sobre o respeito, porque acho que hoje em dia muitas pessoas não respeitam muito essa questão da diversidade dos povos originários.
2: Em janeiro e maio deste ano, Juiz de Fora registrou a abertura de 1.529 novas empresas, segundo dados da Junta Comercial do Estado de Minas Gerais, a JUSENG. Somente no mês de maio foram formalizados 280 novos negócios no município, consolidando o Juiz de Fora como a quarta cidade mineira com maior número de empresas abertas no período, atrás apenas de Belo Horizonte, Uberlândia e Contagem.
0: Os números acompanham o cenário observado em todo o estado. Entre janeiro e maio, Minas Gerais contabilizou 55.432 novas empresas. Um crescimento de 10,66% em comparação com o mesmo período do ano passado. Na análise regional, a Zona da Mata, onde está Juiz de Fora, aparece entre as áreas com melhor desempenho do estado. Em maio, a região registrou crescimento de 16% na abertura de empresas em relação ao mesmo mês em 2025. Segundo o diretor de interlocução com os setores público e privado da Secretaria de Desenvolvimento Econômico de Minas Gerais, Caio Coelho, o setor de serviços lidera a expansão da economia mineira.
5: A boa notícia é que tivemos um crescimento em todos os setores econômicos aqui no estado: indústria, comércio, serviços, inclusive destaque especial para este último. Os serviços representaram quase 80% das empresas abertas neste período. Este, inclusive, é um dado muito interessante porque impacta não só o estado, mas também os municípios. Os serviços geram um tributo municipal que eleva a renda também das prefeituras. Isso se deve muito ao programa Minas Livre para Crescer, que leva a liberdade econômica, a dispensa do alvará, a facilidade de abertura de atividades econômicas que não geram poluição, não geram risco à segurança, não geram risco à saúde de ninguém. Este é o caso da maioria das empresas prestadoras de serviços. É por isso que essa alta é tão maior dentro de...
0: O levantamento da JUSENG considera empresas de todos os portes, mas não inclui os microempresários.

0: Empreendedores individuais, os MEIs, eles realizam cadastro diretamente no portal do empreendedor do governo federal.
1: Enquanto a CEMIG abre programa de descontos na conta de luz, moradores da região dos Pires, no distrito de Monte Verde, zona rural de Juiz de Fora, denunciam aumentos expressivos nas contas de energia elétrica emitidas pela companhia entre os meses de maio e junho deste ano.
0: Segundo relatos da comunidade, faturas que tradicionalmente variavam entre R$ 30 e R$ 100 reais passaram a registrar valores superiores a R$ 400, R$ 800, R$ 1.000 e, em alguns casos, R$ 2.000 reais. Os consumidores afirmam que muitos dos imóveis atingidos são sítios e chácaras utilizados apenas ocasionalmente. E não houve alteração significativa no hábito de consumo que justificasse os aumentos. Diante da situação, moradores se mobilizaram em busca de esclarecimentos e passaram a reunir contas antigas, protocolos de atendimento e demais documentos para contestar as cobranças. Entre as principais reclamações estão a falta de informações sobre a necessidade de envio da autoleitura dos medidores e a ausência de comunicação prévia sobre possíveis acúmulos de consumo. Os consumidores defendem que não se recusam a pagar pela energia efetivamente consumida, mas pedem mais transparência nos critérios adotados pela concessionária e a revisão das faturas consideradas incompatíveis com o histórico das propriedades. Em nota, a CEMIG informou que os casos devem ser analisados individualmente, levando em consideração diferentes fatores que podem influenciar o valor das contas. Segundo a companhia, um dos aspectos é o período de faturamento, que pode variar entre 28 e 33 dias, além do sistema de leitura adotado nas áreas rurais, onde a medição presencial ocorre a cada 3 meses. De acordo com a empresa, nesses casos pode haver concentração do consumo acumulado, refletindo em valores acima da média nas faturas emitidas no período em que é realizada a leitura presencial. A mobilização da comunidade também chegou ao Ministério Público. Conforme os moradores, o órgão solicitou o envio das contas de energia para análise, procedimento que já foi realizado. Agora a comunidade aguarda posicionamento do Ministério Público sobre as providências que poderão ser adotadas.
2: Esporte.
1: O Museu Mariano Procópio disponibilizou a emissão da carteirinha digital para os participantes do Clube da Caminhada e da Caminhada Noturna. A iniciativa permite o acesso ao parque em horários especiais para a prática de atividades físicas.
0: Com o cadastro, os participantes poderão utilizar o espaço de 6 da manhã às 8 da noite. O funcionamento para o público geral continua sendo de 8 da manhã às 5 da tarde. Fora desse horário, o acesso é exclusivo para os integrantes cadastrados nos clubes. A solicitação da carteirinha é feita pela internet por meio do portal da Prefeitura de Juiz de Fora. O interessado deve acessar a plataforma Prefeitura Ágil, realizar o login com a conta gov.br, selecionar a opção carteirinha no campo de protocolos. Para efetuar o cadastro, é necessário apresentar documento oficial com foto, CPF, comprovante de residência e uma foto 3x4. Após a análise da documentação, a carteirinha digital será enviada para o e-mail do solicitante em até 48 horas. A medida busca ampliar o acesso organizado ao Parque do Museu Mariano Procópio, incentivando a prática de atividades físicas e a adoção de hábitos saudáveis pela população. O formulário de cadastro você confere no nosso site radiocatedraljf.com.br.
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0: 7:44. No próximo bloco, a previsão do tempo.
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0: 7:45.
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1: A previsão para hoje na Zona da Mata é de manhã e noite com muitas nuvens, tarde com poucas nuvens. A máxima prevista é 28 graus e a mínima 13.
0: Em Juiz de Fora, a previsão é de sol com diminuição de nuvens de manhã, tarde ensolarada e noite de céu limpo. Máxima prevista 24 e a mínima 15 graus.
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1: A Prefeitura de Juiz de Fora realiza hoje mais uma edição do projeto Acolher Jornada de Cuidados, iniciativa voltada ao acompanhamento integral de mulheres que enfrentam o câncer de mama. O encontro será às 14h no auditório do Sindicato dos Servidores Públicos Municipais, na rua São Sebastião, 780, no centro.
0: A programação contará com equipe multidisciplinar formada por profissionais das áreas de mastologia, enfermagem, nutrição, fisioterapia e psicologia, além de atividades voltadas ao autocuidado e ao relaxamento. As inscrições podem ser feitas presencialmente no Departamento de Saúde da Mulher, Gestante, Criança e Adolescente, na rua São Sebastião, 772-776, no quarto andar, ou pelo WhatsApp 32-3690-7171. A iniciativa busca oferecer acolhimento e suporte especializado às participantes, promovendo a troca de experiência e contribuindo para o fortalecimento físico e emocional das mulheres durante todas as etapas do tratamento.
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1: A Secretaria de Estado de Saúde de Minas Gerais publicou a classificação final do concurso público promovido pela pasta. A lista completa dos aprovados já está disponível no site da banca organizadora, o Instituto Brasileiro de Gestão e Pesquisa.
0: O certame prevê a nomeação de 380 profissionais para o cargo de especialista em políticas e gestão de saúde, além da formação de cadastro de reserva. A expectativa é de que o resultado seja homologado até 3 de julho, enquanto o cronograma de convocação será divulgado posteriormente. É o primeiro concurso promovido pela Saúde Estadual desde 2014. As vagas contemplam a unidade central da Secretaria de Saúde em BH e unidades regionais de saúde distribuídas em diversas regiões do estado, incluindo Zona da Mata e Campo das Vertentes. Os novos servidores vão reforçar as equipes responsáveis pela execução de políticas públicas de saúde em Minas Gerais, contribuindo para fortalecer o planejamento, a gestão e assistência à população. O concurso terá validade de 1 ano, podendo ser prorrogado por igual período, conforme previsto em edital. Os detalhes você confere em nosso site, radiocatedraljf.com.br.
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0: 7h48, termina aqui o Catedral Notícia, apresentação e produção Roberta Oliveira, com participação e operação técnica de Pri Bahia. Você confere as informações da igreja às 11 da manhã no Jornal Boa Nova. Um bom dia para você.

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1: Bom dia, queridos irmãos e irmãs, nesta segunda-feira, que tem um dia maravilhoso. E durante toda essa semana nós vamos rezar ao coração de Jesus, mês de junho. Coloque as suas intenções no coração de Jesus. Acesse o site www.padrereginaldomanzotti.com.br. Acesse agora e mande lá as suas intenções para as 24 horas da presença do Senhor. Vamos juntos, Pai, Filho e Espírito Santo. Amém. Ó meu Jesus, no seu sagrado coração, eu confio as minhas intenções no despertar deste dia. Sagrado coração de Jesus, fonte de todas as graças e merecimentos, onde procurarei tesouro que contém todas as riquezas de vossa clemência e bondade? Onde baterei, a não ser na porta do vosso coração? Ó sagrado coração de Jesus, nesta manhã, venho pedir consolação quando na aflição, proteção quando perseguido. Venho pedir, ó sagrado coração de Jesus, nesta manhã, força quando oprimido de tristeza. No teu coração, Jesus, encontro luz quando estou envolvido em trevas de dúvida e incredulidade. No despertar deste dia, sagrado coração de Jesus, eu venho reafirmar a minha confiança em vós. Doce coração de Jesus, sede o meu amor. Doce coração de Maria, sede a minha salvação. Sagrado coração de Jesus, me proteja em todos os caminhos e decisões a serem tomadas hoje. Mas não permita, ó meu Jesus, que decisões tomadas me afaste do teu coração. Ao contrário, infunda-me vosso Espírito Santo, para que os sentimentos cultivados em mim sejam sentimentos de amor, justiça e ternura, que eu possa, ó sagrado coração de Jesus, ter o meu coração semelhante ao vosso. E se preciso for, ó sagrado coração de Jesus, arranque este coração de pedra e coloque um coração capaz de amar. Sagrado coração de Jesus, eu consagro este dia a vós. Amém. Pai nosso que estais no céu, santificado seja o vosso nome. Venha a nós o vosso reino.

Reino seja feita a vossa vontade, assim na terra como no céu. O pão nosso de cada dia nos dai hoje. Perdoai-nos das nossas ofensas, assim como nós perdoamos a quem nos tem ofendido. E não nos deixeis cair em tentação, mas livrai-nos do mal. Amém. Um bom dia no coração de Jesus.

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atenção, a partir de hoje serão 10 dias, contando de segunda a sexta, sábado e domingo não, que são os 10 livramentos de São Bento. Que se você, isso, Padinha, se você puder abrir o meu Instagram, por favor, arroba Padre Marcelo Rossi, tá no Instagram, então tá lá, já abri aqui agora. Tem 10 livramentos de São Bento para você que, aí, vamos lá, hoje nós vamos rezar, já por sinal já fiz, quem puder, quem não acompanhou, eu estou compartilhando a coroa de São Miguel Arcanjo no canal do YouTube, tá? E Mário, eu vou fazer, bom dia, boa tarde, boa noite aos dois, nós nem rezamos hoje, tá? Hoje acabamos aqui, eu devia estar orando, mas amanhã, geralmente eu faria depois do programa, tá? Uhum. Mas eu vou fazer o sacrifício às 7 da manhã, tá? Então, pra mim, eu vou dormir amanhã e vou acordar, porque é tão poderoso. Gente, foi tão maravilhoso hoje pelo YouTube, vai ser aqui agora também. Então, fica aqui um convite. Formiguinhas de Jesus. Mário, lembra das nossas formiguinhas de Jesus? Lembro, mais do, claro, que nunca. Mário e Pandinha, então, primeiro, hoje, o dia de hoje, São Bento, livrai. Eu vou passar agora pro seu primeiro dia. Aliás, não vou passar, não. Vejam para mim, depois entra nas redes sociais, também tá no Face, como será cada dia, são 10 dias. Hoje, São Bento, livra-nos de todo mal, visível e invisível, que nenhuma armadilha do inimigo encontre lugar em nossa vida. E, Pandinha, vamos ler sempre um salmo que Deus vai mostrar, mas Deus me mostrou muito salmo 22 ou 23. No caso aqui, eu já deixei preparado o salmo 23. Olha que salmo poderoso. Amados, se orássemos esse salmo várias vezes ao dia, a ansiedade não tomaria conta do nosso dia. Eu estou pela tradução hebraica, tem a grega é 22, a hebraica é 23. O Senhor é meu pastor, nada me faltará. Ele me faz descansar em pastos verdes e me leva a águas tranquilas. O Senhor renova as minhas forças e me guia por caminhos certos, como Ele mesmo prometeu. Ainda que eu ande por um vale escuro como a morte, não terei medo de nada, pois Tu, ó Senhor Deus, estás comigo. Tu me proteges e me diriges. Preparas um banquete para mim, onde os meus inimigos me podem ver. Tu me recebes como convidado de honra e enches o meu copo até derramar. Certamente, a tua bondade e o teu amor ficarão comigo enquanto eu viver. E na tua casa, ó Senhor, morarei todos os dias da minha vida. E a nosso Ministério da Música do Santuário, através do Flávio Dezembro, compôs esta música, que será o lema da nossa oração nessas 2 semanas que virão.

0: anos de fé e sabedoria. Quem tá com um e dois?
1: Eu tô com dois aqui, padre.
0: Mário, então, começar com o Pandinha. Pandinha, bom dia, boa tarde, boa noite. Senhor, fala conosco, derrama. Vai nos conduzindo ainda mais esse primeiro livramento. O mal, mal com L, visível e invisível. Por favor, Pandinha.
2: Bom dia, boa tarde, boa noite, padre, Mário e todos os ouvintes. Pílula de Fé e Sabedoria 1, pílula 66. Às vezes me sinto uma morta-viva. São tantos problemas que me sinto sem forças para continuar.
0: Mário, só podia. Houve um erro do gráfico, tá? Infelizmente, me sinto uma pessoa, tá?
2: Tá.
0: Por favor. Tá, então, refaz de novo, tá? Porque foi falha. Foi gráfica, faltou a pessoa aí, tá? Por favor. Repete.
2: Às vezes me sinto uma pessoa morta-viva. São tantos problemas que me sinto sem forças para continuar. Lê Ezequiel 37:5-6. Eis o que declara o Senhor Javé: vou fazer reentrar em vós o sopro da vida para vos reviver. Porei em vós músculos, farei vir carne sobre vós, vos cobrirei de pele, depois farei entrar em vós o sopro da vida, a fim de que revivais. Essa é a promessa de Deus para você. Creia, ele fará uma obra nova em sua vida.
0: E só lembrando que essa foi a oposição com a primeira edição, né? Que eu te arrumei. Já nas outras já foram corrigidas, tá? Já tem a pessoa. Senhor, vai costurando. Deus agindo. Mário, inteligência emocional, pílulas de fé e sabedoria 2. Vai falando, Senhor.
1: Vamos lá. Pílula 131. Temos que fazer os nossos trabalhos diários com amor. E nem sempre é fácil, mas é uma ordem de Deus. Leia Colossenses capítulo 3, versículo 23. Tudo o que fizerdes, fazei-o de bom coração, como para o Senhor e não para os homens. Aprenda a fazer as coisas mais simples e até as mais complicadas, não para as pessoas, que muitas vezes te machucam, mas para Deus. E fazei de bom coração, e a graça de Deus te envolverá.
3: Eu sou vitorioso pelo sangue de...
0: E esse mandar para o intervalo, atenção para o telefone, que eu quero... Mário, a interação hoje foi fantástica no YouTube. Obrigado, você está se inscrevendo. 7 horas da manhã, quero que vocês participem das duas coisas, tanto do rezarem comigo a coroa de São Miguel Arcanjo, e aqui vocês vão ver que bênção vai ser. Como é momento de fé, né? Mário, telefone, operadora, prefixo 11
1: 989-680447.
0: Lembrando, nós estamos orando, pedindo que o Senhor nos liberte, livramento de todo mal físico, tá? Visível, aliás, e invisível, tá? Que toda maldade seja colocado, depois vocês leiam como está no cartão.

Hoje se mostrou muito forte a inveja, tá? Pelo menos às 7 horas da manhã era inveja, inveja, inveja. Mas de repente pode ser uma outra coisa que você quer colocar. Você anda na família, nos vizinhos, na sua casa. Prepare-se. Programa de hoje,

0: Coragem, formiguinha. E por sinal, Mário Bandinha, uma missão que eu dei pro pessoal hoje, principalmente nessas, na verdade serão duas semanas, né? Sábado e domingo não conta. É convocar pelo menos 5 pessoas.
1: Ok.
0: Tá? Legal, padre, formiguinhas, legal. Tá, ó, gente, queridos, aqui nós estamos pedindo dinheiro, aqui nós estamos pedindo alma. Tem uma diferença toda. Toda. Almas para Jesus. Tem pessoas que estão precisando de uma palavra sua. Ah, mas ela já acompanhava. Você vai escutar muito isso, me viu muito forte. Ah, não, já escutava o padre, já escutava. Mas não está escutando. Convide essa pessoa. Repito, faz um convite. De repente, até agora, no intervalo, convide alguém que há muito tempo não escuta. Ah, não escutava. Faz a experiência. Você não tem noção. Eu estou lançando a rede. E o Senhor é o que está operando, por ordem do Senhor, evangelizando e salvando em Cristo Jesus. Já voltamos.
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0: Nossa, me veio uma ideia. Eu não tenho WhatsApp, mas eu tenho vários amigos que têm grupo de WhatsApp. Exemplo, Pandinha, você tem alguém, um grupo de WhatsApp?
1: Ah, tenho vários, viu, Padre? Tenho grupo vários. Da família, grupo do trabalho, tenho vários.
2: Tenho vários então, também, então, viu, Padre?
0: É um jeito de você. Hoje nós estamos, né, quando... Lembra, Mário? Do século passado, comecinho também desse século, novo milênio, né? A gente falava, formiguinhas, vamos evangelizar. Tem o boca a boca, que também não deixa de ser maravilhoso. Mas a tecnologia, ela é usada para o bem, ela é uma bênção. Então, nos seus grupos, dá um toque no que nós estamos fazendo. E tem pessoas que não pararam de ouvir e o Senhor quer resgatar essas pessoas. Você não tem noção e elas estão precisando. É tanto problema de saúde mental, tá? E Deus vai me usar e vai libertar. Então é uma chance de reaproximar essa pessoa. Aqui é o nosso cantinho de oração. E um detalhe, o Mário leu a inteligência emocional agora em oração. E eu tenho para resumir o que ele leu: quem ama o que faz estará sempre fazendo o que ama. Tenha certeza, o Mário, o Pandinha e eu amamos o que estamos fazendo. Nós fazemos por amor.
1: Glória a Deus, tá? Né, Padre?
0: Anunciar Jesus não tem preço. Não tem preço. E ontem, Mário, você acompanhou sábado, né?
2: Acompanhei.
0: Meu filho não pôde estar, então ficou o padre Alberto. Primeira vez nós dois juntos. Tá? Foi
2: legal,
0: bênção.
2: Foi gostoso, foi bonito.
0: Tá aí.
2: Mas deu saudade do padre Anderson também, padre.
0: Tá, não, padre, ele tava com... Deus sabe, ele já falei com afilhado, semana que vem já tá de volta, tá?
2: Okay.
0: Então, mas... Deus abençoe, que não é fácil ser reitor de seminário, né? Então, estava lá resolvendo problemas, mas ele já sábado que vem já está lá. Mas voltando, teve um testemunho, você citou até, muito, muito interessante, que a pessoa, fala você, por favor, que você escutou.
2: Teve um dos testemunhos, né, que o pessoal tem mandado, viu, padre, é muito legal, o pessoal está acompanhando, e um dos testemunhos a pessoa dizia que ela ouviu o padre durante bastante tempo, e depois ela continua acompanhando, mas não dava aquela atenção. E aí ela começou a se sentir com vários problemas, com fraqueza, com fadiga, com se sentindo enjoada. Ela ia no médico, ninguém descobria nada. Algumas pessoas aconselharam ela a tomar umas vitaminas, ela andou tomando aí uns comprimidos. E com isso um dia ela parou, ela foi acompanhar o padre no rádio e o padre falou do momento de fé da Rede Vida aos sábados. E ela acompanhou o momento de fé do sábado retrasado. No testemunho ela contava que ela acompanhou aquele momento de fé. E aí ela começou a prestar atenção, começou a se entregar mais. O padre Marcelo Rossi, o padre Anderson Guerra falavam disso, de quem está com preguiça espiritual, preguiça de orar, parece que alguma coisa não deixa a pessoa orar, e ela começou a se entregar, voltou a acompanhar o programa com mais atenção, voltou realmente a parar no momento da oração, fazer a oração, participar da oração de verdade, e ela nem tinha percebido que ela foi melhorando. Ela foi na casa da filha dela e a filha dela falou assim: nossa, mãe, como você está melhor, estou achando que você melhorou, né? E aí ela falou que deu um clique nela, ela falou assim: nossa, é verdade, eu tô me sentindo melhor realmente, tô me sentindo mais disposta, mais alegre. Aí largou aqueles, o que ela tava tomando, os comprimidos que tinham aconselhado.

0: queridos, não descarte. E com o padre Gambarini, nossa, o que teve de libertação lá no sábado? O mundo espiritual é real. As forças do mal, os anjos. Mário, Deus pode falar através do conosco através de sonhos.
1: Muito.
0: Tá, até o inimigo também pode também usar os sonhos. Pesadelo, no caso, né? Mas a maioria dos sonhos acontece mesmo do que nosso dia a dia, preocupações, né? Então, agora, a sugestão que a neurociência coloca, que 80% de pensamentos negativos, eles pegam só, Mário, eles estão vendo dados, tá? Mas eles não vão atrás do que está por detrás.
1: A causa, né, padre?
0: Que tá bom, obrigado. A causa. Eu ouso dizer, porque assim que eles se comunicam no mundo espiritual, são sugestões. Pode ver, do nada te vem uma tentação. Você não estava pensando, mas veio um pensamento. Vou te dar uma que realmente a pessoa. Bom, acontece com muitas pessoas. A pessoa. Infelizmente nós estamos sendo invadidos, o que entra pelos olhos e pelo. Não estou perdendo tempo aqui, eu estou evangelizando, tá? Tem pessoas que estão passando por isso. Ela está na missa. Na missa. Está para comungar Jesus. E na hora da comunhão de Jesus vem pensamentos obscenos. Na hora de comungar. Você vê que a pessoa na hora. E tem muitas pessoas por causa disso acabam não comungando. Por quê? Porque. O que o inimigo quer é isso, afastá-lo da Eucaristia. Você entendeu a armadilha do demônio? A pessoa está indo na fila da comunhão e vem pensamentos obscenos na mente naquela hora. Então ela acha, não posso comungar Jesus. Você entendeu? É diferente da pessoa estar pensando na hora que ela vai comungar. Gente, isso é ataque diabólico, para que você não comungue. A mesma coisa da palavra de Deus acontece. Você sabia? O padre Gambarini foi ótimo no sábado contando. Na missa, Maria, a gente comunga a palavra de Deus, que na Bíblia, toda vez que você lê a palavra de Deus, você está em comunhão com Deus. E na Eucaristia. Portanto, são as duas mesas que nós nos alimentamos, tanto na palavra de Deus, como na Eucaristia. Né? Então, a presença real e verdadeira de Jesus na Eucaristia são os nossos alimentos para aguentar até chegar à eternidade. Porque nossa alma é imortal. Nós somos criados para a imortalidade e para estar com Deus. Tá? No batismo nos foi devolvido essa imortalidade em Cristo Jesus. Então, por favor, o que você está pondo na sua mente? O que você está entrando pelos seus olhos, pelos seus ouvidos? O mundão de hoje nos contamina. Então, aqui a gente se liberta. Aqui é a descontaminação. Então, obrigado, Senhor, por esse momento de fé que aumenta a nossa fé e nos mantém de pé. Quantas pessoas derrubadas. Então, por favor, participe. Vocês não têm noção nesses 10 dias, mas não só esses 10 dias, não. Deus vai me usar nesse período tão maravilhoso que eu estou vivendo, que é o Jubileu de Naca. Vocês não têm noção. Hoje, Mário, eu vim com uma reflexão. Eu quero agradecer a minha irmã Martinha. Fantástico, depois eu vou postar, tá? Ela montou em 10 cartões, tá? Mas fantástica. Tá? Mário, você já passou por crise?
1: Já.
0: Pandinha, padre. Eu já sei que uma delas.
2: Já, padre.
0: Então, aguarde, que vocês não têm noção o que Deus vai fazer hoje na oração. Tá? Depois eu vou postar. Eu não postei antes, o que vai fazer? Eu quero que na oração vocês reflitam comigo. E eu agradeço a minha irmãzinha que ela ilustrou isso muito bem nos cartões, serão 10, tá? Então prepare-se hoje, o programa
2: padre,
0: muito especial.
2: E o Salmo 23 que o senhor começou diz tudo isso, né?
1: Fantástico. Lindo.
0: Não, e nós vamos lê-lo todas, durante todo, vamos abrir sempre o programa. E aqui fica uma sugestão. Antes de deitar, ao acordar, faça esse salmo, tá? Tem o 90, mas o salmo 22 ou 23, conforme a tradução, ele é fantástico, tá? É um ansiolítico, quem sabe o que eu estou falando, é maravilhoso. Se soubéssemos o poder dessa oração, tá? Porque nos colocamos diante do Senhor, na misericórdia dele. Para escutar os testemunhos, Bandinha, essa música me ajuda muito e nos abre o coração. Derrama.
2: Derrama, Senhor. Derrama-se.
0: Eu estou abrindo aqui, o Mário me manda sempre uma sinopse. Não.

0: Vocês sabem que eu não gosto de testemunho, eu não gosto de ler, né? Eu gosto de saber.
1: De spoiler.
0: Tá na hora. Tá? Então, spoiler não tem, não.
1: Padre, o primeiro é muito lindo. Todos eles são lindos, padre. Todos são lindos, lindos.
0: Mas o Mário já deu a indicação, tá vendo? Isso é uma indicação. Vamos no primeiro, já entendi. Já. Vamos lá.
2: Bom dia, boa tarde, boa noite, Padre Marcelo. Programa do dia 10 de junho, fala comigo totalmente. Deus fez isso na minha vida. Ele me tirou de uma forma que eu sozinha não conseguiria. Ele me tirou de uma vida que eu, de onde eu vivia, de onde eu trabalhava, que me afastou muito de Deus durante mais de 20 anos. E através do Padre Marcelo, das missas inicialmente, com o passar dos dias, fui ouvindo o Padre Marcelo e aí eu vi sobre um momento de fé. E esse virou o meu momento de oração, que me deixa de pé todos os dias. Deus me tirou, renovou completamente a minha vida. Renovou minha convivência com a minha família, os que realmente me amam e realmente me apoiam, porque essa mudança que Deus fez na minha vida mostrou que as pessoas que estavam à minha volta há mais de 20 anos não queriam meu bem. Assim que Deus me tirou, me deu uma condição melhor, todos viraram as costas e mostraram quem eram. Ficaram com raiva, começaram a falar pelas costas, se afastaram. E ouvindo o Padre Marcelo, eu fui entendendo muita coisa. Ele me deu clareza em muitos assuntos. E eu comecei a pedir a Deus, afasta de mim tudo aquilo que me afasta de ti. E Deus fez isso, afastou muita gente. E hoje eu vivo com uma intimidade maior com Deus, graças ao programa Momentos de Fé. E agradeço muito a Deus por todos os dias vocês trazerem essas palavras, esses ensinamentos. Que Deus, o Espírito Santo, esteja sempre na vida de vocês, para que vocês continuem iluminando nossos dias, mostrando o caminho que devemos seguir, que é junto a Deus, sempre. E ter Deus sempre dentro do nosso lar. E quando Deus está no nosso lar, vira o céu. Eu me sinto hoje muito mais feliz, depois de 21 anos, junto com meu marido. Deus me presenteou com uma bênção, um filho. Hoje ele está com 2 anos e 3 meses, e é a alegria da nossa casa. Eu agradeço a Deus todos os dias por ele, e agradeço por iluminar vocês, a nos ensinar o que é certo e o caminho que devemos seguir. Obrigado, que Deus abençoe a todos nós. Eu sou vitoriosa pelo sangue de Jesus.
0: Eu sou vitorioso pelo sangue de Jesus.
3: Eu sou vitorioso pelo sangue de Jesus. Se fosse combinado, hein, padre, não daria tão
0: nossa,
3: certo.
0: Nossa, e agora eu li o sinopse, tá? Eu ia mandar para o intervalo, mas quando eu li a sinopse do 4, sinopse é, o Mário manda algumas. Ele fala, nossa, isso aqui não pode falar o nome, os dois, tá? Mas preste atenção, vamos escutar.
4: Bom dia, boa tarde, boa noite. E eu venho testemunhar uma graça alcançada. Eu falo de São Miguel dos Campos, cidade de Alagoas. E há 3 meses atrás, eu era um homem completamente desviado. Eu não frequentava a igreja, fazia algumas orações diárias, mas nunca busquei intimidade com Deus. Aconteceu que eu comecei a me envolver com jogos de aposta e também me embebedar. E isso me fez perder minha família, a minha esposa e meu filho, por causa de brigas que eu causei em casa, desavenças, acabou indo embora. Acabou que eu me perdi completamente. Não sentia vontade de trabalhar, de comer, nada. E eu lembrei do Padre Marcelo. Eu liguei a televisão, vi a Santa Missa e decidi então que a partir daquele momento eu iria me dedicar totalmente à igreja. E eu comecei a ir na missa sempre, comecei a escutar o programa através da transmissão da televisão. Eu conheci o Momento de Fé e desde então eu venho me dedicando cada vez mais. Até que faltava uma semana para o batizado do meu filho e eu não iria o batizar, já que eu e a mãe dele estavam separados. Ela até tinha mandado um documento para me assinar, onde eu autorizava o batismo, mas não estaria presente. A partir desse documento, ela me deu uma oportunidade de conversar, nós conversamos bastante e ela voltou para casa. E graças a Deus, eu tinha perdido a esperança, assim, mas Deus nunca desistiu de mim. Ter me esforçado, ter buscado a Ele e rezar todos os dias, pedindo a volta da minha família, não foi em vão. E Ele mostrou que Ele me escuta, mesmo eu não sendo tão delicado quanto eu poderia ter sido. Mas hoje e sempre eu pretendo mudar isso. Eu sou muito grato pelo programa de vocês e saiba que todos os dias eu não perco. Muito obrigado.
0: Olha como
1: Deus demais, hein, padre?
3: Demais,
0: nossa,
3: demais.
0: Nossa, tô emocionado aqui. Eu não sabia, eu só vi o sinopse. O que eu acabei de falar. Tem muitas pessoas, várias pessoas perdidas. O que nós vamos levar para o céu é isso. Então, mais uma vez eu insisto, não estou preocupado em números, tá? Mas aqui eu vou fazer um raciocínio com vocês, que tem crianças me acompanhando agora, por isso. Mário, uma vela ilumina?
1: Ilumina, padre.
0: Eu já até coloquei um desenho sobre isso. E não só ilumina, como ela pode acender outra vela, não é verdade?
1: Isso, então ela exatamente. Pode,
0: e 10... Mário, e 10 mil velas?
1: Nossa, 10 mil velas ilumina muito, padre.
0: E Pandinha, 100 mil velas?
3: Ah, ilumina muito, muito, muito mais, né, padre?
0: Quanto mais pessoas estão unidas, maior ação, a luz. Deus é Deus, mas quantas pessoas estão na escuridão? E lembre-se, Deus tem uma missão para você e para mim. E no amor, nós vamos fazer. Agora, preparem-se. Primeiro, eu vou precisar que vocês prestem muita atenção. Depois eu prometo que eu colocarei os cartões. E já é cartão e oração. E lembrando, hoje é o primeiro dia, mas vamos para o intervalo. Pós-intervalo, prepare-se, porque é combate espiritual e vitória em Cristo Jesus. Já voltamos.
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0: Por favor, são 10 cartões. Preste muita atenção e eu prometo, porque eu tenho certeza que vai impactar vocês. Eu tenho certeza. Estou na unção. E aí, eu, acabando o programa, eu posto para vocês. Existem 7 crises que todo escolhido por Deus vai enfrentar. E se você está passando por uma delas agora, talvez seja sinal de que Deus está te preparando. Mudando o cartão. Tem um engano perigoso circulando por aí. O de que se você é escolhido por Deus, sua vitória será só bênção. Aliás, sua vida será só bênção e vitória. Mas a Bíblia mostra o oposto. Os homens e mulheres mais usados por Deus passaram pelas maiores crises. A aprovação não é sinal de rejeição. Muitas vezes é exatamente a marca de que Deus, de quem Deus está moldando. Veja 7 delas. Agora eu começo. Martinha, mais uma vez. Nossa, ficou lindo, Marta. Obrigado. Vamos lá. Crise, primeira crise. O deserto da espera. Entre a promessa e o cumprimento ao deserto. Abraão esperou décadas pelo filho prometido. José ficou anos na cadeia antes do trono. Davi foi ungido rei e voltou a cuidar de ovelhas. Deus usa a espera para formar em você o que a pressa jamais formaria. O deserto não é castigo, é preparação. Próximo cartão. Crise 2. A segunda crise. A traição dos próximos. Nossa, que arrepiou. Quase todo escolhido foi ferido por quem estava perto. José. Gente, eu vou usando a palavra de Deus, tá? Foi vendido pelos irmãos. Davi foi perseguido por Saul, seu sogro. Jesus foi traído por Judas, um dos 12. A dor da traição é real. Mas Deus a usa para te ensinar a colocar a sua segurança nele e não nas pessoas. Uau! Crise 3. Padre, eu prometo, eu vou postar para vocês. É demais, vale a pena compartilhar mesmo. O vale do silêncio de Deus. Haverá momentos em que você orará e o céu parecerá calado. Jó viveu isso. Davi clamou, até quando, Senhor? No Salmo. Não é abandono. É o lugar onde a fé deixa de depender de sentimentos e aprende a confiar na palavra, mesmo sem ver. O silêncio também forma o caráter. Quarta crise. A tentação no auge. Logo após os momentos altos, vem grandes provas. Jesus foi tentado no deserto, logo depois do batismo, com o céu aberto sobre ele. Veja, cheio do Espírito Santo. O inimigo ataca com força justamente quando Deus está prestes a te promover. Cuidado com a queda que costuma vir disfarçada de recompensa. Quinta crise, o peso da rejeição. Ser escolhido por Deus muitas vezes significa ser rejeitado pelos homens. Os profetas foram desprezados. Jesus veio para os seus e os seus não o receberam. Se você está sendo rejeitado por andar com Deus, está em ótima companhia. A rejeição dos homens muitas vezes confirma a aprovação do céu. São 7 crises. Crise sexta. Sexta. A crise da identidade. Uau, essa aqui é forte. Em algum momento você vai duvidar do seu chamado. Será que sou eu mesmo? Será que Deus me escolheu? Até João Batista, na prisão, perguntou se Jesus era o Messias. Era mesmo o Messias? Duvidar não te desqualifica. O que importa é levar a dúvida a Deus e não se afastar dele por causa dela. E a sétima crise é a mais profunda. Vamos lá. A sétima crise, a morte do próprio eu. A morte do próprio eu. Pandinha, muda agora a trilha, por favor, que essa aqui é muito forte. Deus vai te dar uma trilha agora. A morte do próprio eu. A última e mais difícil é quando Deus lida com seu orgulho, a sua vontade e o seu controle. Eu vou repetir. A última e mais difícil crise é quando Deus lida com seu orgulho, a sua vontade e o seu controle. Jacó saiu mancando após lutar com Deus. Paulo recebeu um espinho na carne. Quem leu a palavra de Deus sabe o que eu estou falando. É a crise que te quebra para te reconstruir. Porque Deus não usa o homem inteiro de si mesmo. Ele usa o homem. Oh, até emocionou agora. Marta, a Matinha ilustrou muito bem o que eu coloquei. Porque Deus não usa o homem inteiro de si mesmo. Ele usa o homem quebrantado e rendido a ele. Uma das cenas mais belas que tem, você vê um homem de joelhos. Eu me lembro, isso aqui é um testemunho pessoal, quando eu comecei na Rede Vida. E a Rede Vida começou há 31 anos, né? Completou agora sábado. E o primeiro dos programas que teve, abria e fechava a Rede Vida, era o texto bizantino que até hoje nós temos. E como era lindo, quantos testemunhos eu escutei. E pessoas se converteram de ver um homem de joelhos. Sou um padre, mas de joelhos. Como é lindo você ver alguém de joelhos. No mundo da arrogância, as pessoas se acham e não são achadas por Deus. Como é importante. E me deu emoção agora, porque Deus, por favor, coloque a mão no seu coração. Senhor, eu te entrego aqui agora a morte do próprio eu. Nós estamos no mundo do eu sou. Só Deus é. O nome de Deus é Yahvé, eu sou. Ah, eu sou isso, eu sou aquilo. Eu estou vendo a própria Copa. E não, ah, esse aqui é o cara melhor, esse é o melhor, esse é que colocado, é se colocado uma régua. E gente, começa a olhar as pessoas que vivem nesse mundo. Depois que passa, o jogador. Um jogador que foi atingir o seu auge. Depois, ele vive do. Ele fica preso nisso. E só que não somos nada. O que é ser o melhor atireiro disso? Ou fazer o melhor disso? Ou ganhar isso? Ou ganhar aquilo? Prêmios tal? Subiu o nome dele agora, Mário. O nadador que
1: Michael Phelps, padre. Michael Phelps.

0: Ele ganhou tudo, gente. Ele foi, até hoje, é o maior ganhador de medalhas e tudo, que caiu na maior depressão. Porque depois que ele viu, e agora é minha vida. Que ele sempre era ganhar, era ganhar, era ganhar. E a vida não é isso. A vida é o encontro com Cristo. Por isso, aí vem a última, o post. Se você está numa dessas crises, não conclua que Deus te abandonou. Talvez ele esteja te preparando algo maior. A aprovação não é o fim da história, é o meio dela. E quem entende isso, para de buscar uma falsa paz, que é apenas anestesia, e passa a confiar no Deus que molda no fogo. A crise não é fim. Esse é o último cartão, tá? É o começo do propósito. Em nome do Pai, uau, e do Filho e do Espírito Santo. Amém. Agora, São Bento, por favor. Porque, Senhor, tudo aquilo que nós não vemos, visível e invisível. Prometo que eu vou postar para vocês, terminando o programa, esses cartões são fantásticos. Gente, me emocionei ao ler, porque eu não tinha visto assim como a Martinha fez o desenho. Tudo. Nossa, parabéns. Ficou demais. Obrigado, Senhor, porque é pura verdade. E nesse momento, Senhor, toda inveja, todo orgulho, tudo aquilo que quer nos afastar de Ti. Jesus, afasta de mim tudo aquilo que me afasta de Ti. 10 vezes, vamos fazer, falei em texto bizantino, esse é o texto bizantino, repetir frases de Deus. Jesus, afasta de mim, vocês, tudo aquilo que me afasta de Ti, tá? Jesus, afasta de mim,
1: tudo aquilo que me afasta de Ti.
0: Jesus, afasta de mim,
1: tudo aquilo que me afasta de Ti.
0: Jesus, afasta de mim,
1: tudo aquilo que me afasta de Ti.
0: Jesus, afasta de mim
1: tudo aquilo que me afasta de Ti.
0: Jesus, afasta de mim
1: tudo aquilo que me afasta de Ti.
0: Mistério, vou fazer de 5 vezes. Senhor, Jesus, afasta de mim todas as pessoas que me afastam de Ti. Ok? Jesus, afasta de mim
1: todas as pessoas que me afastam de Ti.
0: Jesus, afasta de mim
1: todas as pessoas que me afastam de Ti.
0: Amados, agora estou falando a unção. Deus vai afastar mesmo. Acabei de escutar um testemunho disso. Aliás, foi o testemunho que o Mário falou que não podia deixar de ser colocado, foi de hoje. Vocês não têm noção do poder dessa oração. Preste atenção, tem uma pessoa que está sendo humilhada. Como assim, padre? Não responda. Não pague mal com mal. Ore por ela, essa é a maior arma que você tem. Quantas vezes, eu confesso a vocês, eu fui atacado e sou atacado. E pode ser, não ter vontade de revidar, a pessoa, pode ser um bobo, pode ser, fica quieto, eu não estou quieto. O meu silêncio é um silêncio orante. E vocês não têm noção do poder desse silêncio orante, porque a oração tem poder. Então a pessoa vem e me machuca, o que eu faço por ela? Eu oro. Oro. Não estou perdendo tempo. Ela não tem noção a força que é essa oração. Ela quer puxar meu tapete, mas Deus é muito maior. Vocês entenderam? A oração é a melhor resposta, porque eu não vou pagar mal com mal. Eu vou orar por ela. Eu vou pagar com bem. E creia, Deus age. Deus, deixa Deus ser Deus, porque se você revida, você está deixando Deus de lado. Deixa Deus tomar conta da situação. Nossa, aqui tá, Deus está falando com muitas pessoas, tá? Pare de cair na armadilha do inimigo, porque essa armadilha do inimigo, ele usa de pessoas para te atingir. Ora, começa a orar por essa pessoa. Gente, ou Deus afasta, tá? A pessoa, ele afasta mesmo. Vocês não têm noção, ele afasta. E aquilo que eu falo, perdoar sempre, mas tem pessoas que não dá para conviver. Ele afasta. Jesus, afasta de mim
1: todas as pessoas que me afastam de ti.
0: Sentindo que vai ser senão esses 10 dias de libertação, né? Jesus, afasta de mim
1: todas as pessoas que me afastam de ti.
0: E o Senhor está mostrando quem é a pessoa. Mas nós em oração. Creia, tem uma pessoa que ela está num relacionamento errado. Minha querida, Jesus te ama tanto. Minha filha, juízo. Esse homem é casado. E você sabe disso. Não destrua esse casamento. Esse homem faz falar com você porque você se acha apaixonada por ele, mas preste bem atenção, ele está te usando. Eu estou te falando a verdade. Ele está te usando. Você é mais uma que ele está usando. Reza por ele e se afasta. Eu sei que você é livre. Agora você está até brava comigo. Não, pode ficar brava comigo. Mas eu estou orando por você e a tua mãe. Essa oração da tua mãe, porque a tua mãe foi o que falou com você. Filha, não faz isso. Tua mãe é ouvinte. E curiosamente, por causa disso, você está ouvindo. E Deus atendeu. Olha o que é a oração de uma mãe. Jesus, afasta de mim
1: todas as pessoas que me afastam de ti.
0: Eu prometo, o tempo está voando. Agora, pensa no trabalho. Tem pessoas no trabalho que são maldosas. Senhor, Jesus, agora no trabalho, tá? Jesus, afasta de mim
1: todas as pessoas que me afastam de ti.
0: Jesus, afasta de mim
1: todas as pessoas que me afastam de ti.
0: Não revide. Faça essa oração. Toda vez que ela for humilhar você, zombar de você publicamente ou pessoalmente, muitas vezes essa pessoa é um chefe, tem um cargo acima de você, ou é um colega também de trabalho, não importa. E se você também é chefe, você tem alguém que está difícil, ore por ela. Jesus, afasta de mim
1: todas as pessoas que me afastam de ti.
0: E eu termino: a cruz sagrada seja minha luz, não seja o dragão meu guia, retira de Satanás, nunca me aconselhes coisas vãs, é mal que tu me ofereces, bebe tu mesmo teu veneno, em nome e no sangue do Senhor Jesus, e por 3 vezes, eu sou vitorioso pelo sangue de Jesus.
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0: Eu sou vitorioso pelo sangue de Jesus.
1: Eu sou vitorioso pelo sangue de Jesus.
0: E perceba as libertações acontecendo. Eu sou vitorioso pelo sangue de Jesus.
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2: De Jesus, a cruz sagrada seja minha.
0: Esse é o primeiro dia. Hoje foi apenas um. Você não tem noção. Depois veja cada dia.

0: eu prometo colocar as sete crises. Esse cartão vale a pena espalhar para muitas pessoas que estão vivendo isso. Uma dessas crises, ou até várias. E Deus nos molda.
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4: Quero aqui com muito carinho saudar a você, amigo ouvinte da Rádio Catedral. 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
1: Vamos cantar juntos essa música. Quem é o nosso caminho? Quem é a nossa verdade? Quem é a nossa vida é? Eu não vi, é? E com certeza, tendo como mestre da nossa vida, Senhor da nossa vida, maravilhas vão acontecer, já estão acontecendo. Por isso que com muito carinho e com o coração, cantemos juntos. 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

0: Já são 9 horas, mas eu não posso deixar de falar isso. Deus conta. Olha que coisa. O Todo-Poderoso conta com você, comigo. Conta conosco. Quantas pessoas que não estão mais acompanhando. Que programa hoje? Fala a verdade. Que programa e será cada dia mais. Não sou eu, estou falando na unção, tá? Para a glória de Deus, glória de Deus. Compartilhe. Tá? Você conhece alguém que não está sabendo o que nós estamos fazendo? Comente com essa pessoa. Convite. Seja uma formiguinha. O céu é o nosso lugar. E já começa aqui, tá? Abençoar, santificar e exorcizar essa água. E obrigado, Senhor, por esse programa. Os cartões que eu vou agora compartilhar, postar agora. E espero vocês. Lembrando, então, amanhã eu vou fazer o sacrifício. 7 da manhã, no canal do YouTube. E aqui às 8 com vocês, no Momento de Fé. E vai ter gente que vai precisar, vai do Spotify depois. Acompanha depois. E vamos terminar com uma frase que eu tenho que fazer do fundo da minha alma. Jesus, eu te amo.
1: Jesus, eu te amo.
0: Jesus, eu confio em vós.
1: Jesus, eu confio em vós.
0: A alegria do Senhor é a nossa força. Maria passa à frente
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0: Ah, muito obrigado,
2: Jesus.
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0: E amanhã, segundo livramento, hein? Primeiro, meu Deus. Ah, e tem batismo de fogo hoje, hein?

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8: Você ouve e acompanha o nosso programa Manhã de Bênçãos. Bom dia, meu amigo. Bom dia, minha amiga. Tá tudo certo? Como foi o final de semana? Descansou? Deu para relaxar? Energias renovadas para começar uma nova semana? Eu espero que sim, viu? Que seja, portanto, uma semana produtiva, alegre, feliz e muito abençoada para todos nós. São 9:05, você acompanha aqui o nosso programa Manhã de Bênçãos. Muita coisa já aconteceu, nós tivemos aí um momento de fé com o Padre Marcelo Rossi, mas teremos muitas outras coisas. Momentos também de oração, de reflexão, receita. Aliás, 9:40 eu vou compartilhar com você, chegou agora oficialmente o inverno, né? Já estamos na estação, então agora mais do que nunca o corpo pede aquelas comidinhas gostosas e quentinhas para ajudar a dar aquela aquecida, né? E para esta segunda-feira eu trago aqui um creme de chuchu, uma delícia por sinal. Você pode separar aí o que for necessário para você tomar nota e acompanhar já já mais uma receita através do nosso Bom Apetite. Creme de chuchu é a nossa receita de hoje, tá bom? Sabe o que tem também? Informações direto da redação, a Roberto Oliveira chega trazendo aí os detalhes para você. Tem espaço para você mandar o seu abraço, desejar seu bom dia, parabenizar aquela pessoa que hoje completa mais um ano de vida. E como sempre, eu fico aqui aguardando com muito carinho o seu contato e a sua participação, tá? O nosso WhatsApp é o 98897-6570, o DDD 32.

repetir, hein? DDD 32 988976570. E quando você for participar, eu sempre peço isso e vou continuar reforçando que é importante. A gente recebe muitas mensagens e nem sempre a gente consegue ficar ali procurando o nome da pessoa. Por isso é importante, se identifique. Coloca seu nome, seu bairro, a cidade de onde estiver falando, para que o abraço forte de urso chegue até você. 96, bom dia!

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0: Essa música é perfeita, né? Trem Bala, Luan Santana e Ana Vilela. 9:17. Quero só lembrar você que daqui a pouco, sabe o que tem? Beijos e abraços. E eu faço a maior questão de abraçar você nessa manhã de hoje. Afinal de contas, você tá aí do outro lado, acompanhando, portanto, o nosso Manhã de Bênçãos, me fazendo companhia. Então faço questão de te abraçar. Deixa seu nome, seu bairro, a cidade de onde estiver falando lá no nosso WhatsApp. DDD 32 988976570. Então fique à vontade para poder participar aqui de toda a nossa programação. Já volto mandando beijos e abraços para todo mundo.
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0: Sem dúvida alguma, aqui a sua manhã é mais feliz, divertida, especial e abençoada, viu? Agora 9:19, vamos já de beijos e abraços, abraçar essa turma bonita que participa, que interage com a gente, que já começa a semana na sintonia 102.3. E claro, a gente começa aqui abraçando com muito carinho o nosso amigo colaborador. Hoje, 22 de junho, apagando as velhinhas, completando mais um ano de vida, o Pedro Hungria Pereira, do bairro Nossa Senhora Aparecida. O Pedro, parabéns pra você, saúde, felicidades, muitas bênçãos de Deus pra sua vida, que o Senhor continue te iluminando sempre, tá? E obrigada por ser amigo colaborador, feliz aniversário, um abraço forte de toda a nossa equipe pra você nesse dia aí tão especial. Já começa a semana fazendo aniversário, coisa boa, parabéns, felicidades pra você. Pedro, do bairro Nossa Senhora Aparecida, abraçou aqui o nosso projeto de evangelização, faz aniversário e a gente, claro, como forma de agradecimento, é simples, mas a gente aproveita aqui o espaço para poder abraçá-lo com carinho. E a gente agradece também a todos aqueles que são amigos colaboradores. Se você também é, sinta-se abraçado. Se você ainda não é, mas sente o desejo assim de abraçar também esse trabalho, pode entrar em contato com a gente no 3257-3500. A gente passa todos os detalhes, todas as informações. Você vai ver como é simples, como é rápido de ser um amigo colaborador. E você contribui com aquilo que puder, tá? 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Bom, são 9:21. Quero lembrar mais uma vez que daqui a pouco tem a nossa receita de hoje.

né, anotadas para quando pintar a oportunidade a gente preparar. E essa é uma receita assim, prática, rápida e saborosa. Então pega papel e caneta, caderno de anotações, deixa tudo ok por aí para você estar acompanhando aí, portanto, mais uma receita do nosso quadro Bom Apetite. Agora eu vou dar uma passadinha pelo nosso WhatsApp, porque tem uma turma bonita por aqui participando com a gente. Bom, a Zélia, ela tá aproveitando a oportunidade para poder parabenizar os seus filhos, Andréia e Adriano, pelo aniversário hoje. Eles são lá do bairro Eldorado, então parabéns, Andréia, Adriano, tudo de bom para vocês. Deus os abençoe, conceda muitas alegrias, saúde e paz. Um abraço da mãe Zélia e também de todos nós da rádio, tá? Muito obrigada pelo carinho de vocês aí, pela escuta. O Weber, lá de Santa Terezinha, deseja uma abençoada semana para todos nós. Muito obrigada, abençoada semana para você também. Tá ligada com a gente aqui, acompanhando a nossa programação e participando com a gente, adora. Adora até deixando o seu bom dia e tá dizendo, ó, bom dia meninas, estamos felizes, o Brasil ganhou, vamos continuar pensando positivo, né Pri? É Brasil, com certeza. Gente, eu confesso que eu fiquei bem mais satisfeita com esse último jogo contra o Haiti, viu? Aí sim, deu pra poder, né, levantar a nossa moral, porque eu vou te contar uma coisa, no primeiro jogo não passou segurança alguma, mas agora sim, não vou dizer que tá dos melhores, né? Precisa melhorar muito pra seguir adiante, mas a verdade, a pessoa falando que não entende nada, né? Mas a verdade é que dá pra gente perceber o pouco que a gente entende, que no primeiro jogo não teve muita entrega. No segundo, a gente percebe que foi, assim, um pouco melhor, né? Mas a nossa torcida é pra que continue melhorando, pra continuar avançando. E a nossa torcida é sempre positiva, pode ter certeza. Um beijo pra você, Dora. Obrigada pela escuta, tá? A Rita Assis é amiga colaboradora, tá na escuta com a gente e compartilhando aqui, gente, foto de uma receita que ela preparou aqui do nosso quadro Bom Apetite. Eita, a Pri tá quebrando tudo por aqui. Ela tá mandando a foto de um gratinado de brócolis com carne moída que ela preparou e aí mandou a foto aqui pra gente. Ela tá dizendo que pra todos comerem, ela acrescentou a couve-flor na receita. Ah, foi, fez muito bem. Parabéns. Um beijo pra você, Rita. Obrigada pela escuta, pela confiança e pelo feedback. Porque, como eu sempre digo por aqui, eu amo saber quando vocês preparam as receitas, que a receita foi aprovada por vocês. Obrigada mesmo, tá? Arrasou mandando a foto também. E, claro, eu fico com vontade, viu? Deu vontade, tá muito bonito. O Pedro Paulo Sebastião tá ligado com a gente lá no Dom Bosco, acompanhando a nossa programação do seu trabalho e deixando um abraço pra todos que acompanham aqui a nossa programação também. Um abraço pra você, Pedro Paulo. Aparecida de Morro Grande, lá de São José do Vale do Rio Preto, tá abraçando a sua tia Zenilda, que tá fazendo aniversário hoje lá em Teresópolis. E também aproveitando para deixar um abraço para sua cunhada Maria Aparecida de São Lourenço. Então, pra tia Zenilda, parabéns, tudo de bom, muitos anos de vida e que Deus a abençoe sempre. Aparecida, abraço forte para você e para todos aí de Morro Grande, em São José do Vale do Rio Preto, tá bom? A Cida do bairro Cerâmica tá deixando aqui o seu bom dia pra gente, dizendo Deus abençoe a todos nós. Amo seu programa. Obrigada pelo carinho, minha querida. Abençoada semana pra você e pra todos aí do bairro Cerâmica. Agora quem participa por aqui, deixa seu bom dia, é a Zenilda de Petrópolis, em Pedro do Rio, pedindo pra mandar um abraço forte pros seus filhos, pros seus amigos, os ouvintes que estão na escuta, dizendo que a rádio é mil. Ah, e deseja aí uma abençoada segunda-feira pra todos. Para todos nós, Zenilda. Abençoada semana para você, para toda a sua família e agradeço demais a escuta de vocês também, tá? E lembrando mais uma vez que o nosso WhatsApp fica à sua disposição, você também pode aproveitar aqui o espaço para mandar seu abraço, desejar seu bom dia, vai ser uma alegria grande poder te abraçar, pode ter certeza. DDD 32 988976570.

0: Marisa Monte, seu Jorge Flor, para melhorar, 9:33. Para melhorar, já que esse assunto é o assunto que pintou por aqui, é engraçado como que pequenos cuidados com a gente mesmo mudam o nosso dia, né? Faz total diferença, pode parecer bobo e não precisa ser nada grandioso, mas faz a diferença. Às vezes reservar alguns minutinhos para fazer algo que a gente gosta já deixa a nossa segunda-feira melhor, mais leve, mais bonita. E eu compartilhava agora há pouco lá no meu Instagram justamente sobre isso, né? Porque eu comecei a segunda-feira com meu cabelo todo arrumadinho, sabe? Todo alinhadinho, com cachinhos, fiz ontem à noite. Então, assim, dá aquele ar leve, sabe? A gente fica feliz. Já comecei com um sorriso no rosto, eu compartilhava justamente sobre isso, né? Então, para melhorar a segunda-feira, eu deixo aqui uma reflexão para você. Qual foi a pequena coisa que você fez por você hoje? Eu sei que a segunda-feira tá só começando, poucas horas do dia ainda, mas se de repente você não fez nada por você, fica aí essa reflexão, sabe? Porque pequenas coisas podem mudar aí o rumo do nosso dia. Porque no fim das contas, são essas pequenas coisas, esses pequenos gestos que ajudam a melhorar o dia, melhorar o humor e até mesmo a forma como a gente encara a semana que está só começando. Então fica essa reflexão para você, tá? 9:35, deixa eu mandar um abração aqui bem apertado para Mary Costa. Ela tá deixando seu bom dia dizendo: "Previ você e o Magnão sábado na Igreja da Glória. Fiquei triste por não ter chegado perto de vocês." E eu não sei por que que você não chegou, Mary Costa. Não entendi porque eu não te vi. Que pena. Gostaria de te dar um abraço pessoalmente. A gente já teve oportunidades, né? De se encontrar, de se abraçar. Mas eu não te vi lá na igreja. Foi casório do nosso amigão lá, o William Caipirão. Um momento muito especial e abençoado. Um beijo, viu, Mary Costa? Obrigada pela escuta. A Beth do Bairu tá dizendo: "Ó, bom dia, meninas. Gostei da sugestão da receita de hoje. Tenho muito chuchu por aqui, então vou aproveitar para fazer a receita." Que coisa boa, mandou até foto já dos seus chuchus lá. Ó, aproveite a receita, viu? É bem gostosa, é prática. E como eu dizia agora, né? Oficialmente entramos no inverno, a gente procura por essas receitinhas mais quentinhas. É uma boa pedida, Beth. Beijo para você. Tá ligado com a gente, Vanderlei, Fabiana e Rosa Maria no bairro Bandeirantes, desejando também uma semana excelente, abençoada. Muito obrigada para você também. Um abraço bem forte. E só lembrando a você que daqui a pouco tem a nossa receita, portanto, e também a Roberta Oliveira chega trazendo todos os detalhes aí, direto da redação. Então continue na escuta para você acompanhar, ficar bem informado. Se ainda não pegou o papel e a caneta, deixa tudo ok, porque logo depois das informações, já vou trazer todos os detalhes para você. Combinado? 9:36, bom dia!
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1: Ah, não podem faltar, né, não? Alegria, otimismo, muita fé, esperança de dias melhores. Pra gente começar bem os nossos dias faz toda a diferença. 9:39. Vamos receber ela aqui, Roberta Oliveira. Oi, Roberta.
2: Oi.
1: Segundamos, hein?
2: Segundamos.
1: E é mais uma semana que tá começando.
2: Graças a Deus.
1: Eu ia falar que é a última de junho, mas não, tem um rabicho na semana que vem.
2: Tem um acréscimo do tempo regulamentar na semana que vem.
1: Exatamente. Essa semana é toda especial, não sei se você sabe, Roberta, mas tem um ser humaninho que vai estar apagando as velinhas. Então, é uma semana especial. Magno Pires faz aniversário na quarta-feira.
2: É, mas vamos contar só entre nós aqui, né?
1: É, só entre nós.
2: Só entre nós. Ninguém mais precisa saber que ele tá fazendo aniversário. Ninguém precisa mandar mensagem pra cá dia 24, sabe?
1: Assim, isso.
2: Na hora do jogo do Brasil, ele nem vai gostar de receber mensagem de parabéns. Tá? Só a gente age tudo na descrição.
1: Exatamente.
2: Descrição de João 23.
1: Dia 24 é aniversário de Magno Pires, é dia de jogo do Brasil, mais um jogo, e a gente espera que o Brasil se apresente de uma forma ainda melhor do que foi no último jogo, né?
2: É, pelo menos dessa vez eles se acharam em campo, já foi uma vitória. Eu cheguei à conclusão que o problema foi a camisa amarela contra a camisa vermelha do Marrocos, porque deu muita confusão mental nos jogadores, de amarelinho passando a bola pro de vermelhinho. Já com azul, não sei se é por influência de Nossa Senhora, porque azul é a cor do céu, só sei que os azulzinhos estavam se achando mais em campo.
1: Que
2: hashtag
1: bom,
2: curti.
1: É. Eu também gostei.
2: Parabéns também ao time do Haiti, porque, gente, sair da situação que o Haiti saiu, de guerra, terremoto, tudo de errado, conseguir montar um time e tá na Copa...
1: Nossa.
2: Nós já passamos por
1: isso. Precisamos aplaudir de pé.
2: Não, tem uma... Aí o pessoal, igual a gente tava conversando, eu e minha mãe lá em casa, Curaçao, Cabo Verde, minha mãe, mas eles não vão avançar na Copa. Eu tô, não, mãe, o problema é que a gente, brasileiro, já entra na Copa pensando na final. Na verdade, nem pensando na final. Pensando após a final, levantando a taça.
1: É.
2: E esquece que até lá tem umas coisinhas no caminho chamado jogo.
1: Isso.
2: Inclusive, alguns são mata-mata, ou seja, perdeu, dançou. Bobeou, dançou. Então, isso aí. Pra outros, não. É a primeira vez que tá na Copa. Então, é festa. Faz um gol,
1: é
2: as
1: alegria.
2: Pessoas choram.
1: É.
2: A mãe do jogador tava lá pulando e chorando, e a gente pulando e chorando com ela. A mãe do Matheus Cunha começou a chorar dentro de campo porque o filho fez gol. Aí eu falei com a Dési e falei com a minha mãe. Falei assim, é por essas e outras que Deus olhou pra mim e falou, não vou te dar filho. Eu já consigo, eu mal consigo te controlar sozinha. Você, versão mãe, não vai dar certo. Porque chorar há pouco, cara. Eu ia estar com uma vuvuzela no amplificador lá, tipo, é meu filho.
1: Uhum.
2: Isso vale pras meninas, num jogo de vôlei, num jogo de futebol. Fez gol, é minha filha, cara, o estádio inteiro ia saber.
1: Com certeza.
2: Com a descrição do João 23 que eu ia agir. Ninguém ia perceber que eu tava gritando que era minha filha. Então, assim, essas coisas emocionam. Eu sei que a gente olha muito resultado, olha muito, ah, tem que ganhar, mas a gente gosta de olhar esses pequenos detalhes.
1: Não, precisamos, né?
2: Sim, porque a Copa vai ter a graça quando a gente olha o todo, não só a vitória, até porque são 48 seleções e só uma vai ganhar.
1: É.
2: Então, a probabilidade não tá muito boa, mesmo o Brasil sendo penta.
1: Exatamente.
2: Até porque eu tava vendo aqui, ele passando, ele pega alguém lá do grupo da Holanda. O grupo da Holanda tá Holanda e Japão mandando e desmandando a rodo. Holanda colocou quatro ou cinco na Suécia. Eu fiquei assim, oi? Aí vem o Japão, vai mais quatro.
1: Então, a gente
2: temos
1: precisa...
2: Temos complexidades pela frente.
1: Exatamente. A gente precisa entender isso, né? Porque às vezes, quando começa a Copa, justamente para não ter frustração e a gente poder aproveitar o momento, curtir a vibe da Copa.
2: Até porque a gente tem que entender o seguinte, a nossa vida é formada de 99% de frustrações e 1% de vitória. Não vai ser a Copa do Mundo que vai reverter isso magicamente.
1: Exatamente. A gente precisa aproveitar o momento.
2: Exato.
1: Quarta-feira tem jogo do Brasil? É vibrar, é torcer, curtir, aproveitar. Ganhou? Oba! Isso. Não ganhou? Vida que segue.
2: Vida que segue. Vai fazer... Nossa, camisa bonita. Eu tô apaixonada na camisa azul de Curaçao. Eu tô, gente, olha que camisa bonita, camisa vibrante. Aí você olha os jogadores de Curaçao, de Cabo Verde. Ontem eu vi o jogo do Irã. O povo dá a vida em campo. Você vê eles correndo. Costa do Marfim, assim, Costa do Marfim. Primeira camisa linda de Costa do Marfim. Geralmente eu não sou muito fã da cor de laranja, não. Me lembra vitamina C, eu tenho pavor. Eu tomei uma... Minha tia me deu tanto suco de laranja que eu tomei laranja, né? quando eu tinha 10 anos, tava gripada, eu tomei laranjada pra minha vida inteira. Então eu fiquei meio traumatizada com a cor laranja. Mas, gente, que camisa linda de Costa do Marfim. E Costa do Marfim tava assim, o jogador da Alemanha pegava a bola, apareciam uns 500 laranjas em torno dele. Aí você ficava assim, nossa, isso é que é dedicação. Mas aí Costa do Marfim, mais uma vez, as equipes africanas, mas a gente tem que chamar os treinadores dele e falar assim, treina a finalização.
1: Né? É importante, né?
2: É importante você treinar mira. Diz a pessoa que não tem mira nenhuma. Mas, gente, me dá essa agonia. Costa do Marfim poderia ter ganho da Alemanha.
1: Mas a mira não é boa, né?
2: Mas a bola não entrou, o goleiro pegou, a bola foi na lua. Aí vai a Alemanha com 2 gols lá e vira o jogo. Eu tô assim, ah,
1: é,
2: legal,
1: é
2: disso. Alemanha. Mas a Alemanha tomou um sufoquinho, tá? Quem achou que era festa da uva, festa, quem era Oktoberfest, já viu que Curaçao é uma coisa, Costa do Marfim foi outra. Teve um jornalista alemão, Gerd Wenzel, que falou assim, né? Cuidado com o andor, é devagar com o andor que o santo é de barro. Ou seja, nem ele tá assim, olha, é legal, maravilhoso, mas vamos devagar porque é Copa do Mundo. Agora, se o cara fala isso da Alemanha, imagina a gente falando do Brasil, né?
1: Exatamente.
2: E vocês ficam achando que tá fácil? É, a Espanha tomou um apavoro na imprensa por conta do empate com o Cabo Verde. Uhum. Ontem o apavoro foi pro Uruguai.
1: É.
2: Que ficou todo mundo assim, mas como assim você não vê esse Cabo Verde? Eu tô, gente, para pensar. Um time quis vencer, o outro também queria, não queria perder. Não deu pra combinar o resultado.
1: É. Né? Não é fácil,
2: Cabo
1: gente.
2: Verde deu a vida lá, o vozinha defendendo, o outro correndo, um machucando, e o outro vai pra não sei aonde. O cara bate uma falta, que é também a barreira do Uruguai, né? Muslera, meu filho, eu te entendo. Eu te entendo muito, Muslera. O pessoal enfiou na cabeça que você não tem segurança. O pessoal de Cabo Verde estava chutando, acho que até de dentro do vestiário estava chutando. Não confie nesse goleiro, não, vamos ver. Aí na hora que tem uma falta... A barreira que você monta pra te proteger, ela abre.
1: Nossa.
2: Ela só faltou virar e falar assim, você que lute.
1: É.
2: Aí, coitado do Muslera.
1: Aí não deu.
2: Aí você fala assim, pô, amigo.
1: Não ajudou,
2: você
1: né?
2: Você é amigo ou inimigo?
1: Tamo junto ou não tamo?
2: Fogo amigo. Que colega.
1: Ai, gente. É? Mas isso, faz tudo parte, né?
2: Tudo parte.
1: De um evento
2: a
1: desse.
2: A Coreia, que levou um gol do México, que foi aquele gol que você põe a música dos Trapalhões. Foi goleiro... Foi zagueiro, foi tudo, a bola bateu, quicou e foi... E depois eu vi um comentário bem legal. Porque as pessoas já estavam prontas pra fazer churrasquinho do zagueiro.
1: Que
2: é novato.
1: Isso, gente.
2: Aí o goleiro, que é veterano, falou, não, o erro foi meu.
1: Ó.
2: Aí o pintinho piu.
1: Uhum.
2: Até porque, vamos contar um rapidinho o lado B da Copa? Adoramos o lado B da Copa. O lado B da Copa é divertidíssimo. Todas as fofocas da Copa. A seleção da Coreia tá brigada com a imprensa coreana.
1: É?
2: Já viu uma coisa dessa?
1: Não.
2: Motivo. É, tava tendo um treino lá, antes desse jogo do México. Tava tendo, não, mentira. Antes do jogo com a República Tcheca, antes da estreia. É, tava tendo um treino. E aí, microfone aberto, né? Jornalista é uma raça que tem que ficar quieta. Porque tem uma língua muito felina, o jornalista. Como se ele jogasse. Aí, dois jornalistas lá viraram e debocharam do som. Que é só o capitão. Da Coreia, o melhor jogador da história da Coreia, o cara que é insensado, e por ser, não por ser um melhor jogador, mas porque ele é uma pessoa legal. Você não consegue falar nada de ruim daquele cara, porque ele é sempre uma pessoa legal. Aí foram debochar dele falando que ele não fez o serviço militar, que ele tá correndo, que é um absurdo, que ele pensa que é. Pois é, gravaram.
1: Nossa.
2: Pois é, o áudio vazou.
1: Hein?
2: Pois é, o áudio chegou nos jogadores, porque eles não são surdos, né?
1: Uhum.
2: Aí no dia seguinte, quando a Coreia estreou, que ganhou da República Tcheca, o som passou direto por todos os jornalistas coreanos. Tipo assim, olimpicamente.
1: Uhum.
2: Não tô vendo vocês. Aí foi dar entrevista para outros canais. Aí o time olhou, soube daquilo, falou que era um absurdo você debochar do nosso capitão. Então o time inteiro foi atrás. Ou seja, todo mundo entrevistou os coreanos, menos a imprensa coreana. Aí teve uma coletiva antes do jogo com o México.
1: Ah.
2: Fizeram a coletiva, não sei o quê. Aí, gentilmente... A delegação, o pessoal do time pediu aos jornalistas estrangeiros para se retirarem. Porque eles tinham que resolver um assunto
1: pendente
2: com a imprensa coreana. É gente discreta, sabe? Gente assim, eu não vou dar uma bronca neles na frente de todo mundo. Devia ter dado. Mas falou, não, não, não. Vocês poderiam, por gentileza, se retirar. Nós não vamos falar nada que vocês não saibam. É só para a gente resolver um probleminha interno aqui.
1: Uma pendência.
2: É um pequeno detalhe. Eles queriam, pelo que eu entendi, que os dois bocudos que xingaram o som... Levantasse a patinha, né? E falasse, fui eu.
1: Nossa.
2: Então, já que as patinhas não apareceram, todo mundo levou o esbregue. Coletivamente. Jesus. Nunca vi tanto jornalista solidário na minha vida, porque alguém ia contar, mas não contar. Depois descobriram, porque as pessoas fuçam e descobrem. E aí tomaram esbregue. Depois vieram todo, volta o cão arrependido, né? Não, a gente queria se desculpar, porque não podemos fazer isso, não sei o quê. Aí viraram assim, continuaram sendo a entrevista.
1: Ô, gente.
2: É, porque assim, a imprensa coreana, gente, quem acompanha o BTS sabe, a imprensa coreana não dá pra você confiar muito nela, não. Tem umas pessoinhas lá que você pensa assim, meu filho, ética? Você estudou isso na sua faculdade? Ah, não precisa nem de ética. Respeito e educação, você não aprendeu isso na tua casa, não?
1: É.
2: É terrível o negócio lá. Basta você acompanhar qualquer grupo de K-pop que você vai perceber que eles são terríveis. Aí quando eles atacam um cara, que porque se fosse alguém controverso, alguma coisa que você podia virar e falar, não, tem razão, ele não vale nada. Só que, gente, o som é quase um golden retriever da Coreia. O cara é legal, o cara é simpático, o cara brinca com criança, o cara é querido pela torcida, o cara é tudo de bom. Aí você vai encrencar com ele por causa de serviço militar?
1: Cada coisa, né? Só porque... tá com tempo.
2: É, só pra esclarecer, na Coreia, os homens têm que servir 2 anos no exército, porque a Coreia do Sul tá em guerra com a Coreia do Norte, né? E aí, se os homens fazem alguma coisa considerada excepcional, eles são liberados do serviço militar. Mas excepcional é o quê? Você ganhar um prêmio internacional, você ganhar um Oscar. O Son e a equipe ganharam a medalha de ouro nos Jogos Asiáticos. Eles foram liberados do serviço militar. Mas mesmo assim, ele fez o treinamento básico de 3 semanas, então ele não fugiu.
1: Olha só, e a
2: tem
1: pessoa...
2: Tem outros que dão perdido mesmo. É. Mas ele não fugiu. Aí o cara vai lá do alto da vontade de você pegar e falar assim, vem cá, fi, toma aqui a camisa. Vai lá, faz gol. Ou seja, moral dessa história. Cuidado com o que você pensa, segura os pensamentos intrusivos.
1: É verdade.
2: Antes dele chegarem na língua, porque se ele chega e tem um microfone, você depois tem que ficar com cara de cão arrependido.
1: Exato. E ó, tudo é descoberto, tá?
2: Exato. E detalhe, é claro que a imprensa estrangeira ficou tudo lá de fora assim, o que tá acontecendo lá dentro?
1: Todo mundo quer saber,
2: todo
1: né?
2: Mundo, não, detalhe, com a câmera ligada.
1: Ah.
2: Aí você tinha que ver a cara.
1: Esperando escapar alguma coisa.
2: Dos jornalistas coreanos saindo. Sabe? Uhum. A orelha, assim, sabe aquela coisa assim do rabinho?
1: Entre as pernas.
2: Tudo borocochozinho.
1: Sim.
2: Saiu tudo assim. Tudo com
1: tudo carinho. Tudo sendo registrado.
2: Tudo com carinha de bichinho que ficou pra trás na

0: gente.
1: Nossa.
0: Aí você olha e fala assim, é... Então assim, não sabemos o que aconteceu, mas divertido foi, porque tá todo mundo ali com cara de fim sem mãe.
1: É, alguns detalhes que acontecem, né?
0: Por aí. O lado B da Copa, gente, é muito divertido.
1: E que você fica sabendo aqui. Olha só.
0: Depois eu vou pesquisar com calma para saber o lado B da Inglaterra, porque a Inglaterra tava vivendo um paralelo na Copa, entendeu? Uhum. Enquanto todo mundo tava indo disputar o título, a Inglaterra só quer saber de terminar a Copa viva.
1: É.
0: É, mas aí eu falo disso amanhã.
1: Então tá bom, tá combinado. Bora trazer a informação.
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1: Linhas de ônibus para Rosário de Minas passam a ser semi-expressas a partir de hoje. As informações com a Roberto Oliveira.
0: Com a inclusão das linhas 742 e 745, agora são 7 no modelo semi-expresso. Expresso, que já atende as linhas de 712 de Tavares, 714 Chapéu Duva, 726 Igrejinha, 729 Paulo Lima, 740 Maitá. O objetivo é reduzir o tempo de viagem com os ônibus circulando em menor lotação. Os passageiros devem ficar atentos, porque os ônibus da linha semi-expressas são identificados por um letreiro luminoso e também por uma placa amarela no para-brisa. Em caso de dúvida, perguntar ao motorista antes do embarque. Por quê? No sentido centro-bairro, as linhas 742 e 745 terão embarque permitido em todos os pontos, mas o desembarque permitido apenas a partir do último ponto da Avenida Antônio Simão Firjan. Já no sentido bairro-centro, o desembarque será permitido em todos os pontos, mas só vai ter embarque permitido de Igrejinha até o primeiro ponto da Avenida Antônio Simão Firjan. E na região central é possível embarcar e desembarcar nos pontos nas avenidas Rio Branco, Getúlio Vargas e Francisco Bernardino. Roberto Oliveira, direto da redação.
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1: Para esta segunda-feira, reservei aqui a receita de um creme de chuchu, uma receita prática, quentinha para esses dias mais frios. E o que você vai precisar? De meia cebola, um dente de alho, 2 a 4 chuchus, caldo de carne, você pode usar aí o de frango ou de legumes. Se você não tiver o caseiro, você utiliza o industrial, tá? Industrializado. Meia xícara de creme de leite, nata ou leite de coco, sal, pimenta e noz moscada. Estes são os ingredientes aí para a nossa receita de hoje, um creme de chuchu. Eu vou repetir para você que não conseguiu anotar. Meia cebola, um dente de alho, 2 a 4 chuchus, caldo de carne ou frango ou legumes, você escolhe. É 1/4 de xícara de creme de leite, nata ou leite de coco. Aí você escolhe o que você mais gostar, tá? Sal, pimenta e noz moscada. Agora vamos o quê? Preparar a nossa receita. Você vai cortar grosseiramente meia cebola, um dente de alho, vai refogar aí no azeite. Junte 2 a 4 chuchus descascados e picados, tá? Agora cubra com água fervente. Pode colocar aí o caldo de carne ou o que você for escolher para colocar. Deixe cozinhando em fogo médio até quase a água secar. Isso é importante, pois o chuchu já contém muita água, então nós queremos que ele fique cremoso e não aguado. Quando estiver se desfazendo e quase sem água nenhuma, você vai passar aí o mix. Ou você pode bater no liquidificador, tá? Acrescente um pouco de creme de leite, pode colocar também manteiga, ou se você preferir, a nata, ou até mesmo leite de coco. Aí mistura bem, tempera, coloca sal, pimenta, noz moscada e pronto. Tá finalizado o seu creme de chuchu. E aí, o que você pode fazer? Aproveitar as sobras que você tiver na geladeira, de repente de frango, de carne, o que você tiver mesmo. Bacon, pode finalizar colocando um pouquinho por cima ali. E por fim, é só saborear. Bom apetite! Essa é a nossa receita de hoje, um creme de chuchu, receita prática, gostosa, quentinha. Eu espero que você tenha gostado. Lembrando que essa receita está disponível para você em nosso site www.radiocatedraljf.com.br. radiocatedraljf.com.br é o nosso site. É só acessar para poder conferir de pertinho a receita, com todos os detalhes, inclusive a foto com o resultado final, tá bom? E o mesmo acontece em nosso Instagram. Se você ainda não segue, @radiocatedraljf. Aí você pode passar por lá e conferir tudo que tem também no nosso Insta. Tem muita coisa legal, mensagens positivas, enfim, informações do nosso jornalismo, as receitas do nosso quadro Bom Apetite. O nosso quadro vai chegando ao fim e agora, portanto, volta amanhã às 9h40 com mais uma receita prática e gostosa.
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1: Tá na hora de finalizar essa parte do programa com muito carinho, porque já já tem Experiência de Deus com o Padre Reginaldo Manzotti. Abraço aqui pra Aparecido de Vila Cachoeirinha, abraçando a sua madrinha Neide, eu acho que é isso, que tá fazendo aniversário hoje. E também o João Pedro, que fez no dia 21. Então, parabéns pra eles, felicidades, tudo de bom, que Deus os abençoe hoje e sempre. A Aparecida aproveita também pra deixar abraços aí pras filhas, Liliane e Prisciliane. Um beijo pra vocês aí em Vila Cachoeirinha. Lá de Belmiro Braga tem o recadinho da Márcia Tostes, amiga colaboradora, deixando seu bom dia para todos nós, para você também. Obrigada pela escuta e pela companhia. Josiane é do Nova Era, tá dizendo que sexta-feira ela ia participar aqui mandando seu palpite do jogo, mas acabou que estava muito corrida, ela não conseguiu e foi o palpite que o que deu no jogo foi o palpite que ela ia colocar. Que pena, mas faz o seguinte: próxima quarta tem jogo do Brasil de novo e a gente vai colocar aquele post lá no nosso Instagram, querendo saber aí o palpite de todo mundo, tá? Aí você participa dessa vez, você se programa, se prepara pra poder participar aqui com a gente, tá bom? Um beijo pra você e pra todos aí do bairro Nova Era, muito obrigada pela escuta e pela companhia. Bom, mensagens de áudio, eu não vou conseguir ouvir a tempo agora de mandar abraço, mas agradeço de montão a você que tirou esse tempinho pra poder participar aqui com a gente, tá bom? A Mary Costa tá dizendo que ficou feliz só de ver de longe. Na próxima semana ela vai pegar aí 10 dias de férias, vai aproveitar para poder passar por aqui. E ó, pode ter certeza que vai ser uma alegria recebê-lo aqui, viu? Um beijo para você, Mary Costa. Obrigada pelo carinho de sempre. E assim a gente vai chegando ao final dessa parte do programa. Agora tem Experiência de Deus com o Padre Reginaldo Manzotti e logo depois as informações da Igreja Católica em Destaque no Jornal Boa Nova.
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seja nosso Senhor Jesus Cristo, para sempre seja louvado. Queridos irmãos e irmãs, como é que foi ontem seu domingo? Com a missa, com certeza, é a semana com a graça. Nós estamos nessa segunda-feira, no quarto dia da novena do Sagrado Coração de Jesus. Sagrado Coração de Jesus, tende piedade de nós. Sagrado Coração de Jesus, fazei o nosso coração semelhante ao vosso. Queridos irmãos, faltam 5 dias para as 24 horas na presença do Senhor. E eu quero saudar a todos, a você, pela Rádio Evangelizar, de onde tudo começa, pelas rádios irmãs, cujos nomes cito neste momento. Saúdo a você pela TV Evangelizar, sinal digital em todo o país, em várias cidades, canal aberto, pelo YouTube Padre Manzotti Oficial, pelo aplicativo da Associação Evangelizar é Preciso e todas as plataformas digitais. Filhos queridos, já colocando as 24 horas na presença do Senhor, quantas graças, quantas bênçãos, o céu que se abre para derramar, porque um dia na presença do Senhor vale mais do que 1000 anos. Vamos juntos, filhos. Obrigado, Deus. Obrigado pelo evento de Limeira. Obrigado, Deus. Em nome do Pai, do Filho, do Espírito Santo. Amém. Naquele tempo, disse Jesus a seus discípulos: não julgueis e não sereis julgados, pois vós sereis julgados com o mesmo julgamento com que julgardes, e sereis medidos com a mesma medida com que medirdes. Por que observas o cisco no olho do teu irmão e não presta atenção à trave que está no teu próprio olho? Ou como podes dizer a teu irmão: deixa-me tirar o cisco do teu olho, quando tu mesmo tens uma trava no teu? Hipócrita, tira primeiro a trava do teu próprio olho, então enxergarás bem para tirar o cisco do olho do teu irmão. Senhor, tua palavra é clara e forte, questionadora. Não julgueis e não sereis julgados. Senhor, perdoe-me pelas vezes em que ousei julgar. Perdoe-me, Senhor, pelas vezes em que medi com hipocrisia, medi de forma errônea a vida dos meus irmãos. Senhor, me ajude a tirar a trave que está no meu olho. Ajude a tirar a deficiência do meu olhar, o mundo como ele é, a forma distorcida com que vejo as pessoas. Senhor Deus de misericórdia, nós queremos colocar a nossa vida a seu dispor. Vamos colocar tudo nas mãos de Deus. Começando esta semana, a palavra do Senhor é clara: tire primeiro a trave do teu olho, e então tirarás o cisco do olho do teu irmão. Você, eu, nós, temos nos dado o trabalho equivocado de julgar? Quando se trata de nossos próprios erros, somos muito convincentes, muito autopiedosos. Mas dos erros do próximo, somos geralmente ácidos. Somos geralmente quase que pessoas insensíveis.

0: senhor mude essa forma de ver o mundo, mude essa forma de ver a realidade. Mas vamos entregar nas mãos de Deus. Está na mão de Deus, Senhor, e eu vou mudar. Põe lá, eu vou mudar. Está na mão de Deus. Eu vou me entregar, eu vou entregar essa semana inteira, esta semana, cada minuto, cada hora, cada dia, caminhando para as 24 horas na presença do Senhor, está na mão de Deus. Eu quero entregar o mundo inteiro para que haja paz. Nas tuas mãos pedimos paz, ó Sagrado Coração de Jesus. Paz para as lideranças, aqueles que tanta guerra estão provocando, tanta morte de inocentes. Jesus, no teu Sagrado Coração de Jesus, nós entregamos os países que estão sofrendo fome, miséria. Nós entregamos o nosso Brasil neste ano tão importante das eleições. Senhor, nós te entregamos as nossas famílias. Entregue tua família. Entregue teus filhos, entregue seus pais e diga: está nas mãos de Deus e eu vou ficar tranquilo. Em Deus vou vencer, em Deus vou viver, nele eu posso confiar. Está na mão de Deus, cante, povo de Deus. Ele vai me ajudar. Está na mão de Deus. Tá na mão de Deus.
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0: Vou me entregar. Tá na mão de Deus, então ficarei tranquilo. Tá na mão de Deus, então ficarei em paz. Na mão de Deus, tá na mão de... Canta, filho, quem canta os males espanta. Acredite nisso, quem canta os males espanta. É assim que vivemos, tá na mão de Deus. Filhos amados, povo querido, entregue nas mãos do Senhor toda a sua vida, toda a sua história. Vai entregando agora, com toda a fé, com toda a esperança. Confia no Senhor e principalmente no Sagrado Coração de Jesus. Ô, Sagrado Coração de Jesus, eu me entrego e eu proclamo que sois o rei de toda a humanidade. Tá na mão de Deus. Tá na mão de Deus. Nós só começamos o programa, querido filho e filha. Nós só começamos, nós temos ainda partilha de vida, nós temos a leitura orante de Coríntios, nós temos testemunhos que nos edificam tanto. E eu convido você, vai lá no YouTube Padre Manzotti e se inscreva, partilhe conosco, você avise um amigo, uma amiga, olha, o programa Experiência de Deus já começou, sintonize a TV Evangelizar, sintonize a rádio irmã que está nos transmitindo, seja um mensageiro da boa notícia. Gente, nós estamos falando do Sagrado Coração de Jesus. Eu vou pro intervalo, eu volto já, volte comigo.
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0: Querido povo de Deus, eu quero dizer, faltam 5 dias, toca a corneta, sacristão. Você já organizou seu ônibus, sua caravana, sua van, Curitiba, região metropolitana. Vamos juntos celebrar as 24 horas na presença do Senhor, dia 27, 28. É sábado e domingo agora, gente. Começa a partir das 19 horas, as dia 27 no sábado, e segue até domingo na missa das 18 horas. Dá mais que 24 horas, mas é uma bênção. Se você puder estar presente conosco, venha. Nós temos a igreja, temos o anfiteatro, venha celebrar conosco. Se não, programe-se para acompanhar pela TV Evangelizar, Rádio Evangelizar, aplicativos, YouTube, Padre Manzotti. Filhos queridos, escute esse testemunho, por favor.
1: Eu sou uma filha de Deus de Contenda, Paraná. Quero muito testemunhar uma graça que recebi de Jesus das Santas Chagas. Fui até a igreja, pedi muito que Jesus curasse minha irmã, que estava com câncer de intestino. E o filho estava preso. Ela estava sofrendo.
0: Oh, meu Deus!
1: Então ela fez a cirurgia e, graças a Jesus das Santas Chagas, ela foi curada. Não tem mais nada no intestino. E o filho saiu da cadeia agora este mês. Então foi uma graça muito grande que eu recebi. Ontem estive na igreja, opa, chorei e rezei a novena, filha. Pedi a Jesus das Santas Chagas mais uma graça na minha vida. Eu tenho uma hérnia de esôfago há mais de 30 anos. Já fiz tratamento, já fiz cirurgia, mas não resolveu. E também pela minha sobrinha, que
0: Jesus,
1: está com hanseníase. Coloquei minhas mãos sobre aquela imagem cheia de sangue de Jesus,
0: oh,
1: e pedi somente uma gotinha daquele sangue sobre mim e sobre ela. E eu já tive graças recebidas.
0: Amém.
1: E eu tenho certeza que nas chagas de Jesus eu terei essa graça
0: isso,
1: também.
0: Isso,
1: é graça,
0: filha.
1: Recebida,
0: graça,
1: é graça
0: testemunhada.
1: Toca o sino, sacristão. Jesus das Santas Chagas, rogai por nós. Amém.
0: Amém. Jesus das Santas Chagas, intercedei por nós, não tem problema. Mas o seu testemunho é maravilhoso, gente, maravilhoso. Louvado seja Deus, querida filha de Contenda, Paraná. Você acompanha certamente pela Rádio Evangelizar FM, Clube FM, TV Evangelizar, Canal 16, NET 13. Contenda pertence à Diocese de São José dos Pinhais, Dom Celso Antônio Marchiori. E eu só fiz a correção, não leve por mal. Mas quando nós falamos de Nossa Senhora, é rogai por nós. São Pio, qualquer santo, é rogai por nós. Quando falamos Jesus, é intercedei por nós, ou tende piedade de nós. Então é só para esclarecermos esses aspectos que são importantes.

0: importantes. Maria, que a paz de Jesus esteja com você.
1: Amém, padre.
0: Deus abençoe. Se fala de onde, filha?
1: De Dourados, Mato Grosso do Sul.
0: Dourados, Mato Grosso do Sul. Muito bem. Como é que você me acompanha?
1: Pela TV Evangelizar 39.1.
0: Muito bem.
1: E pelo aplicativo.
0: Tá certo. Canal aberto 39.1. Diga lá.
1: Padre, eu queria um aconselhamento referente. Eu vivo com meu esposo há 15 anos.
0: Tá.
1: Somos casados no civil há 8 anos.
0: Tá.
1: Porém, nós não fizemos o casamento no religioso porque ele já foi casado no religioso. E quando ele foi casado, ele levou o casamento dele com honra, como deveria ser. Só que ele foi traído. Dessa traição teve um fruto. Mesmo assim, ele perdoou e a pessoa permaneceu no erro. Até ele chegou a um ponto que não dava mais para permanecer naquele casamento.
0: Sim.
1: E nós estamos há 15 anos juntos, vivemos um casamento abençoado. Temos uma filha de 7 anos. Só que o fato de eu não poder comungar, isso me machuca demais.
0: Entendo.
1: Sabe, eu me sinto impune, eu me sinto suja e com isso eu não consigo ir com a mesma frequência à igreja, porque isso é algo que me machuca.
0: Ô, filha, que alma sensível, eu acolho você e digo que há tantas pessoas que podem comungar e não fazem, e você no caso não pode e sente tanta falta.
1: Sinto, porque eu já fui da igreja, eu já fui da pastoral da juventude, eu tinha minha caminhada.
0: Entendo.
1: E eu não acho justo que por culpa dos outros, eu e meu marido, a gente seja punido.
0: Tá.
1: De não poder comungar.
0: Mas você, mas calma, eu gostaria de retomar algumas palavras. Você não é por causa dos outros que você não pode comungar. É por causa de uma decisão que você tomou de casar com uma pessoa que já foi casada.
1: Sim.
0: Não, desculpa, eu devolver a verdade. Eu quero que você avalie a verdade.
1: Sim.
0: Então não é por culpa dos outros. Você teve opção ou não de estar junto com um homem que já foi casado. Você sabia que ele foi casado, não sabia?
1: Sabia.
0: Então, a decisão foi sua.
1: Sim. Não,
0: estou errado?
1: Não.
0: Então, agora, isso é uma coisa. Outra coisa é você se sentir suja. Essa palavra não vai te ajudar muito. A misericórdia de Deus é muito maior, filha. Aí, claro que a Eucaristia é remédio, é o encontro com Jesus, é aquele momento maravilhoso, mas você tem outras formas de ter essa presença de Jesus na própria missa. Agora veja, o inimigo está te afastando da igreja.
1: Sim.
0: O inimigo está te afastando da igreja. Mesmo que você não possa receber a comunhão, você pode ter a presença de Jesus na Assembleia Constituída, você pode ter a presença de Jesus na palavra proclamada. Então não precisa se sentir suja.
1: Certo.
0: Então você tem que ponderar e não deixar que o inimigo faça essa destruição completa. Mas eu ainda vou lhe dizer uma coisa. O fato da traição ter sido depois do matrimônio, tá me ouvindo?
1: Sim.
0: Não é motivo de nulidade. Porém, não seria de teu marido conversar com o padre e de repente observar e avaliar se realmente o primeiro casamento existiu?
1: Eu creio que não, padre, porque ele fala que a traição dele foi desde o início do casamento.
0: Então, se existe isso, é possível, se ela já traía antes do casamento e ele não sabia, é possível fazer o processo de nulidade. É só você procurar em Dourados, liga na cúria e eles vão te orientar como procurar um padre, que o primeiro passo é fazer o chamado libelo. É uma palavra complicada para algo simples.

0: esse caminho, filha.
1: Sim, ela até teve filho com outra pessoa enquanto estava casada. Meu marido registrou a filha como dele, sabendo que não era dele.
0: Mas, filha, eu volto a lhe dizer, tem que ser coisas antes do matrimônio. Mas eu quero que você, primeira coisa, não deixe o inimigo te afastar da igreja. Segundo, procure ali a cúria de Dourados e faça uma entrevista com o padre. O padre vai perceber se existe matéria de nulidade. É um caminho que a igreja está orientando muito os seus fiéis. Tá bom, Maria? Eu tenho que ir pro intervalo. Espero ter ajudei você.
1: Eu poderia pedir uma oração pro meu pai que está com câncer.
0: O nome dele?
1: José.
0: Tá bom. Levarei no altar do Senhor. Deus abençoe. Eu volto já. Volte comigo, povo de Deus.
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Querido povo de Deus, eu imagino e peço à equipe que me lembre disso. Eu vou gravar um programa dentro das catequeses, mas não só eu. Eu vou chamar algumas pessoas, um canonista. Só vou esperar um pouquinho que volte de Roma, um amigo pessoal, para fazermos um podcast, não, uma catequese, sobre os motivos que podem ser levados para a nulidade.

0: necessidade do matrimônio. Eu sinto necessidade disso. Então, equipe, anote, por favor. Então, só para fechar com a Maria e para todos os casais que estão nessa situação de um primeiro matrimônio e estão agora vivendo juntos. Existem muitas possibilidades de se avaliar. Não é inventar motivos. O padre, na entrevista, vai perceber: existe motivo? Então pede-se anulidade. O Papa Francisco, ele pediu um aceleramento dos processos. Isso tem acontecido nas dioceses. Existe o tribunal eclesiástico. E volta a dizer, não é inventar um motivo. Mas uma vez detectado que antes do casamento a pessoa não tinha maturidade, etc, etc, são 11 motivos. A pessoa pode entrar com um processo de nulidade. Mas eu me solidarizo com aqueles que não podem comungar. Mas eu disse, há outras formas de receber Jesus na Assembleia Constituída e pela Palavra de Deus. Mas fica aí para a equipe esse material que eu vou providenciar dentro da catequese, mas não sozinho, falando com um especialista. Meu abraço a Maria de Dourados, Mato Grosso do Sul, TV Evangelizar, canal 39.1, Rádio Boa Nova FM, Alcides Pereira, Dom Henrique Aparecido de Lima, da Diocese de Dourados. Nós vamos para a leitura orante, mas antes, por favor, gostaria de lembrar que nós estamos na terceira etapa da campanha de Jesus das Santas Chagas. Terceira etapa, mês de junho, mês do Sagrado Coração de Jesus. 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Vamos juntos? Bíblia aberta, cartilha de oração. E o texto de hoje, 1 Coríntios, capítulo 3, versículo 1. 1 Coríntios, capítulo 3, versículo 1. Na verdade, irmãos, eu não pude falar com vocês como costumo fazer com as pessoas que têm o Espírito de Deus. Tive que falar com vocês como se vocês fossem pessoas do mundo, como se fossem crianças da fé cristã. Paulo, de novo, vai dizer a necessidade da maturidade cristã. E ele chama a comunidade de crianças na fé. Tive que alimentá-los com leite e não comida forte. Olha que exemplo bonito. Não é assim que uma mãe faz? A mãe não vai dar um pedaço de churrasco para uma criança que não tem dente. Também na fé. A fé tem que ser alimentada na proporção do crescimento e da maturidade. E esse texto é muito forte. Olha o que Paulo diz: crianças na fé, tive que alimentá-los com leite, não com comida forte, pois vocês não estavam prontos para isso, e ainda não estão prontos, porque vivem como se fossem pessoas do mundo. Então, qual é o critério para saber se uma pessoa está madura? Vive como verdadeiramente cristão. Gente, a palavra cristão quer dizer outro Cristo. É até uma ousadia dizer, não, eu sou cristão, eu sou outro Cristo. Olha que ousadia, você nunca parou para pensar? Eu sou outro Cristo. E às vezes as nossas ações são pagãs. nojentas, infames. Então, como se sabe a maturidade de uma pessoa, se realmente ela é outro Cristo? Se não, é infantil na fé. Paulo disse: eu lhes dei leite, depois papinha, como se dá uma criança, eu não dei comida forte, mas vocês não estão prontos, porque não crescem. Fica aqui um questionamento: será que nós crescemos na fé? Ou somos ainda infantilizados? Gente, imaturamente, na afetividade, existe muita imaturidade, você sabe disso. Pior coisa é você estar casado ou estar se relacionando com uma pessoa imatura na fé, na afetividade. O mesmo é na fé. Se Deus não me dá isso, eu mudo de igreja. Se eu fizer essa novena e a graça não vier, eu mudo de igreja, eu troco de Deus, eu não gosto do padre. Isso é imaturidade, filho. Isso é imaturidade. Quando exigem ciumeira, ele vai dar nome aos bois agora. Nem precisava ter feito comentário, devia ter continuado lendo. Ciumeira, brigas entre vocês. Será que isso não prova que vocês são pessoas deste mundo e fazem o que todos fazem? De novo, se existe ciumeira na comunidade, ciúme um do outro, ciúme porque o outro faz uma boa leitura, porque o outro canta bem, porque o padre gosta mais de fulano, o padre gosta mais de ciclano, ciúme doentio. Depois, brigas, e o diabo passa na sacristia, brigas nos corredores, briga na igreja, briga na comunidade, briga no movimento, briga numa pastoral. Isso não é de Deus, isso mostra imaturidade na fé. Pessoa que tem língua solta, que onde está causa confusão, que as pessoas até fogem. Que coisa mais feia, uma pessoa com idade, alguém fala: fulano é fofoqueiro, fulano é briguento, fulano é ciumento. Continua Paulo, hoje ele dá pancada para tudo que é lado, meu filho. Quando alguém diz: eu sou de Paulo, eu sou de Apolo, será que assim não estão agindo como pessoas deste mundo? Que é isso, Paulo, Apolo? Apolo foi também um pregador que veio da Alexandria. Apolo era um homem muito culto, muito culto. Tinha muita oratória, muita facilidade no falar. E aos poucos as pessoas se identificaram muito com Apolo e deixaram Paulo. Vamos dizer, Paulo, sem dúvida, é o apóstolo arauto, mas ele tinha dificuldade em falar. Lembremos que certa vez até um homem caiu que dormiu na pregação dele e morreu. E começaram: não, eu sou de Paulo, eu sou de Apolo. Ah, eu sou do padre tal, eu sou do padre tal, eu sou da pastora. Gente, se isso está acontecendo, está errado. É imaturidade na fé. Bom, eu vou pro intervalo e volto ainda concluindo a leitura orante de hoje. Volte comigo.
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continuando a leitura orante, sigamos mais um pouco, capítulo 3, versículo 5. Afinal de contas, quem é Apolo? Já expliquei quem era. Era um homem muito competente no falar. Quem é Paulo? Ele falando dele mesmo. Gente, na altura do campeonato, quem é padre Reginaldo? Quem é padre fulano de tal? Quem que nós somos? Nada. Nada. Pó levantado hoje, amanhã todo mundo pó deitado. Não siga padre, siga Jesus Cristo. Tá me ouvindo? Não siga padre, siga Jesus Cristo. Mas deixa Paulo falar. Somos somente servidores de Deus. E foi por meio de nós que vocês creram no Senhor. Cada um de nós faz o trabalho que o Senhor lhe deu para fazer. Escute isso, que coisa mais linda. Preste atenção, e aí termino. Eu plantei. Paulo plantou. Foi Paulo que passou nas viagens missionárias. Quem fez Turquia comigo, lembra? E eu expliquei não sei se vocês prestam atenção nas viagens, quando eu rezo missa. Paulo foi plantando em toda a Ásia Menor. E ele diz, eu plantei. Apolo regou a planta. Mas foi Deus quem fez crescer. Oh, meu Deus, que coisa mais linda. Gente, nunca brigue por padre. Nunca brigue por paróquia. Ninguém é maior do que ninguém. Nunca brigue por um título. Nunca brigue por uma notoriedade. Olha Paulo dizendo, ele reconhece. Eu plantei, fiz o meu trabalho. Apolo regou, mas foi Deus que fez crescer. Repita isso. Senhor, eu te peço a graça de não ser imaturo na fé. E se eu for, Senhor, fazei-me crescer na fé. Tirai da minha vida toda a contenda, brigas, rixas. Se eu for imaturo na fé, dai-me a maturidade, Senhor. Que eu seja de fato um outro Cristo no mundo, um cristão de verdade, outro Cristo. Senhor,

0: que tudo que eu fizer seja para a tua glória. Para a tua glória, Senhor. Amém. Esta foi a leitura orante de hoje. Forte, né? Forte, forte não foi, sacristão? Responde para mim, sacristão. Foi. Ladiane, é isso? Falei certo? Ladjane, perdão. Fala, Ladjane.
1: Bom dia, padre. Bom dia, sua benção, padre.
0: Deus abençoe. De onde você fala, querida?
1: Eu sou de Rosário do Catete, Aracaju, Sergipe.
0: Meu abraço, Rosário do Catete, Aracaju, Pernambuco. Como é que você me acompanha? Pernambuco não, Sergipe. Diga
1: eu
0: lá.
1: Escuto o senhor pelo YouTube, pela Rádio Cultura.
0: Pronto. Diga, minha filha.
1: Eu quero testemunhar uma grande graça para a honra e glória do Senhor Jesus. Ah. E depois eu quero pedir uma graça rapidinho, senhor.
0: Agora, minha filha. Primeiro você vai contar a graça.
1: A graça, muito grande, padre. Há 9 anos atrás eu tive um filho, eu estava com 33 anos, só que na minha gestação eu tive pré-eclâmpsis.
0: Sim.
1: Então eu fiquei entre a vida e a morte, aí tiraram ele antes, ele ainda ficou com 2 meses na maternidade, só que depois ele foi morar com Deus.
0: Sim, então você é mãe de anjo.
1: Mãe de 2 anjos.
0: Amém, amém.
1: Aí depois eu passei acho que quase 3 anos, aí tentei de novo. Aí tive uma gravidez ectópica, saí daqui de Rosário para Aracaju na SAMU, entre a vida e a morte de novo.
0: Certo.
1: E as pessoas sempre diziam que eu não tentasse, que eu não tentasse, porque eu já tinha passado por tudo isso. E eu disse, mais do que Deus, ninguém.
0: Isso.
1: E tentei depois de 3 anos, padres, e hoje eu estou aqui com a minha Maria.
0: Eita.
1: No meu braço não, 4 anos ela fez dia 5, agora de abril.
0: Que maravilha.
1: O senhor é dia 25, olha que presente maravilhoso de Deus.
0: Um grande abraço, dê um beijo na Maria por mim. Então diga, a Maria, minha filha.
1: Minha filha.
0: É um milagre de Deus.
1: É um milagre de Deus e de Jesus da Santa Charga. O senhor não sabe o quanto eu rezei, o quanto eu fiquei ajoelhada de joelhos.
0: Oh, meu Deus, sim,
1: que bom. E consagrei quando eu engravidei dela. E se fosse uma menina, se chamaria Maria. E se fosse um menino, ia ser José.
0: Oh, meu Deus. Então, graça recebida, graça testemunhada, diga lá.
1: Toco sim no sacristão, meu
0: isso.
1: Deus. Como... Ai, Jesus, como o Senhor é bom.
0: Deus é bom demais. Diga lá, minha filha.
1: O bom tempo todo.
0: Você quer pedir oração?
1: Quero, padre. Eu tô tendo muita dor de cabeça e eu já tô assim preocupada. Eu fiz um raio-x, vou mostrar agora próxima semana ao médico.
0: Tá.
1: E quero pedir oração por toda a minha família associada, viu? Inclusive Maria Liz, do Manzotinho, desde os 3 meses de idade dela.
0: Louvado seja Deus, que bom,
1: ela tá,
0: filha.
1: Aqui na minha frente, padre, é um grande milagre da minha vida.
0: Com certeza, e obrigado por ser associada a você e toda a sua família e a Maria
1: toda
0: Liz
1: a
0: também.
1: Família.
0: Que Deus possa abençoar todos vocês e vamos rezar para que não dê nada nos exames e que você sare da dor de cabeça, tá bom? Deus abençoe. Lá de Jane de Aracaju, Sergipe, acompanha pelo YouTube, Rádio Cultura FM, Padre Marcelo Conceição, Dom Josafá Menezes da Silva, Arquidiocese de Aracaju. Neuza, que a paz de Jesus esteja com você. Você fala de onde, Neuza?
2: Eu falo de Divinópolis.
0: Opa, meu abraço ao povo querido de Divinópolis. Como é que você me acompanha aí?
2: Eu acompanho o senhor por aplicativo.
0: Aplicativo, tá bom. Vai, diga lá, filha.
2: Então, padre, eu sempre fui doida pra falar com o senhor.
0: Hoje é teu dia. Aproveita.
2: Que eu sigo o senhor, né? Aí eu vou aproveitar, então, sabe?
0: O que você quer falar?
2: Eu quero pedir ao senhor oração pra mim, meus filhos. Mas eu quero pedir pra mim, que eu tenho uma doença estranha, sabe? Que chama neuralgia do trigêmeo.
0: Tá. Aí é dolorida, hein?
2: É muita dor, eu sofro muito, sabe, padre?
0: Tá.
2: Mas é muito mesmo.
0: Entendi.
2: Sabe? Não sei se o senhor já ouviu falar nessa dor.
0: Já ouvi falar. É bastante dolorida. Vamos rezar com você, sim, filha, com certeza.
2: Se Deus quiser. E também, padre, eu quero pedir o senhor para rezar também.

0: Eu tenho 5 filhos, né? Só que eu perdi um de acidente, né? Morreu de acidente de moto.
1: Meus sentimentos.
0: Obrigado, Paulo. Tem 7 anos já, que ele morreu 2 dias antes de Natal, sabe?
1: Certo.
0: Mas foi um Natal muito triste pra mim, padre.
1: Entendi. Como é que é o nome dele pra gente rezar a missa?
0: O nome dele é Renato José dos Santos Oliveira.
1: Tá bom.
0: Eu queria também pedir ao senhor pelos meus outros filhos, sabe?
1: Diga o nome deles, o primeiro nome.
0: É Hudson.
1: Tá.
0: Suelen, Ellen.
1: Só um minutinho. Hudson, Suelen, Ellen.
0: Ângela.
1: Tá bom.
0: Também eu queria pedir ao senhor, sapato. Porque meu filho está numa dificuldade danada, porque ele é até empresário, né? Mas só que os negócios deu tudo errado, sabe?
1: Qual deles?
0: Ele tá com depressão, sabe? É o Hudson.
1: Tá bom. Vamos pedir a Deus e a São José.
0: Que Deus as coisas dar certo pra ele de novo, sabe?
1: Tá bom, filho. Que Deus abençoe Neuza Divinópolis e que cure essa dor tremenda, que essa doença, ela fragiliza muito, porque é uma dor muito intensa. Meu abraço a Divinópolis, lá nos transmite a Rádio Candidez FM, Divinópolis FM, Padre Moacir Chagas Tavares, Dom Giovanni Luiz da Silva, da Diocese de Divinópolis. Amado povo de Deus, não esqueça, contagem regressiva, faltam 5 dias para as 24 horas na presença do Senhor. Venha de caravana, venha povo de Deus, e você se programe de não sair de casa. Do sábado às 19 horas, fique em casa até domingo terminar. 24 horas na presença do Senhor. Um dia na presença do Senhor vale mais do que 1000 anos. Eu vou para o intervalo e volto com a novena. Volte comigo.
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1: Hoje é aniversário de Santarém, Pará, completando 365 anos. Lá temos a TV Evangelizar, canal 16.1. Rádio Clube FM, Carandaí, Minas Gerais, Interativa FM, Riacho de Santana, Rio Grande do Norte, Massa FM, Ouro Fino, Minas Gerais, TV Manusnet, Piritiba, Bahia, Tudo Online, Altamira, Pará, SBT Colíder, Colíder, Mato Grosso. Filhos queridos, escute esse testemunho, por favor. Veio de Capitão Leone das Marques, Paraná. Inclusive, com fotos. É manuscrito, viu? E, na verdade, eu peço para as pessoas digitarem para facilitar a minha leitura aqui. Sua bênção, Padre Reginaldo. Venho, por meio desta carta, testemunhar a graça que alcancei nas 24 horas de 2024. Eu estava em tratamento renal há 6 anos e aproximadamente 3 anos estava na fila do transplante do rim. Não pude estar aí na igreja presencialmente, mas eu e minha esposa Adriana acompanhamos tudo pela TV. Em meio às pregações, tomei posse da minha cura e disse naquele momento: estou sendo curado. Padre, na semana após 24 horas de oração, o hospital me ligou para eu ir verificar a possibilidade de receber um rim. No sábado, quando recebi a ligação, estava em 9º lugar na fila de espera. No domingo, ao chegar ao hospital, fui contemplado com então rim. Naquele momento, passaram muitas coisas na minha cabeça. De tudo que tinha suplicado a Jesus das Santas Chagas, a minha graça chegou. Fui transplantado no dia 7/7/2024. Hoje estou super bem, feliz. Sigo minha vida normalmente. Testemunho por esta carta, por não poder estar aí por recomendação médica. Graça alcançada, graça testemunhada. Toca o sino, sacristão. Um forte abraço, meu querido Padre Reginaldo. Sou mensageiro da capelinha. Opa! A corneta, sacristão. E associado com muito orgulho, Carlos, Capitão Leone das Marques, Paraná. Que maravilha, Carlos. Olha aí, transplantado, curado e agora mensageiro da Capelinha de Jesus das Santas Chagas. Deus seja louvado. Povo querido, povo amado de Deus, por isso que eu falo. Que bom se você puder estar no Santuário de Guadalupe no final de semana. Temos um anfiteatro para acolher, mas se não, programe na sua casa para você não sair do sábado para o domingo. Passar a noite em oração, padre, mas a gente não aguenta a noite em oração, aguenta, a gente cochila, é assim que eu passo. Tem hora que a gente fica até meio bêbado, no bom sentido da palavra, né? Que você fica meio com sono, mas depois vai embora. Gente, no velório, antigamente não se ia para velar o defunto, porque foi aí que minha inspiração, um dia na presença do Senhor vale mais do que mil anos. Então, dê um dia para Deus, 24 horas na presença do Senhor. E agora, juntos, novena do Sagrado Coração de Jesus, quarto dia.
2: Você está cansado.
1: Ó Jesus, no seu Sagrado Coração, eu confio minhas intenções nesta novena. Qual a sua intenção? Sagrado Coração de Jesus, fonte de todo bem e de toda graça, onde procurarei, a não ser no tesouro que contém todas as riquezas da vossa clemência e bondade? Onde baterei, a não ser na porta do vosso coração, pelo qual o próprio Pai vem a nós e nós vamos a Ele? A vós, pois, Sagrado Coração de Jesus, recorremos. Em vós, Sagrado Coração de Jesus, encontro consolação quando aflito, proteção quando perseguido, força quando

oprimido de tristeza. No teu coração, Jesus, encontro luz, quando envolto nas trevas da dúvida. Sagrado coração de Jesus, eu tenho confiança em vós. Doce coração de Jesus, sede o meu amor. Doce coração de Maria, sede a minha salvação. Amado seja por toda parte o Sagrado Coração de Jesus. Sagrado Coração de Jesus, venha a nós o vosso reino. Sagrado Coração de Jesus, eu tenho confiança em vós e por isso nesta novena, hoje, quarto dia, faço o meu pedido. Hoje, quarto dia, faço o meu pedido. Sagrado Coração de Jesus, eu tenho confiança em vós. Sagrado Coração de Jesus, eu creio no vosso amor para comigo. Sagrado Coração de Jesus, coloque em nosso coração sentimentos de amor, paz, perdão, obediência ao Eterno Pai. Jesus, manso e humilde de coração, fazei o meu coração semelhante ao vosso. Amém. O Senhor esteja convosco. Ele está no meio de nós. Abençoai, Senhor, a água, a roupa dos enfermos, as fotos de família, os remédios. Abençoai, Senhor, aqueles que mais precisam, pessoas que têm uma dor crônica, que não sara, que não cura. Beba dessa água depois, filho, dê aos seus familiares, por intercessão de Nossa Senhora do Carmo, São Pio de Pietrelcina, nos méritos das Santas Chagas, em nome do Pai, do Filho e do Espírito Santo. Amém, filho. Que fé você tem? Hoje, a leitura falou de uma fé imatura. Nós temos que buscar ter uma fé inabalável, como a de Jó. Por isso eu me despeço com um clipe inabalável. 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
1: Onze horas e três minutos. Bom dia, Roberto Oliveira.
2: Bom dia, Pri Bahia. Bom dia a você, amigo ouvinte da Rádio Catedral. Segunda-feira, 22 de junho de 2026. Confira os destaques de hoje. Papa Leão XIV diz às crianças na colônia de férias do Vaticano: Deus olha o coração, não para o celular.
1: Comunidade São João Batista se prepara para a solenidade em honra ao padroeiro.
2: Paróquia de Santa Rita de Jacutinga lembra os 80 anos da Páscoa definitiva de Monsenhor Marciano. Informação com credibilidade a partir de agora na Catedral FM.
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2: 11 horas, 4 minutos.
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1: Em diálogo com crianças que participam da experiência de verão no Vaticano, Papa Leão XIV falou dos males da dependência tecnológica e dos benefícios do diálogo, do se querer bem, brincar e rezar juntos.
2: O pontífice recebeu hoje de manhã as crianças participantes da colônia de férias, que tem como tema A Volta ao Mundo em 80 Dias. Na Sala Paulo VI, os filhos dos funcionários do governatorato e da Santa Sé puderam fazer algumas perguntas ao pontífice. Uma delas foi bem interessante e abordou um tema que o Papa está inteirado, afinal de contas, né, faz parte da encíclica que ele escreveu, Magnifica Humanitas. Federico perguntou ao Papa um conselho sobre como equilibrar a exposição no mundo digital sem impactar o convívio social. Resposta do Papa: a tecnologia pode ser muito boa e nos serve para muitas coisas, mas quando estamos juntos, não é necessário ter em mão em todos os momentos o celular ou o tablet. É muito importante, continuou o pontífice, fazer amizades, nos reunirmos, brincarmos juntos, talvez até estudarmos juntos como pessoas. Não como computadores ou como máquinas, como tecnorobôs. Leão XIV também alertou para a realidade vivida dentro das casas. A família que se reúne, não basta estarmos todos lá, cada um olhando seu celular. É muito importante aprender a dialogar, a conversar, a nos dar bem com os outros, a brincar juntos e também a rezar juntos. Porque mesmo que tenhamos a Bíblia e algumas orações no celular, Deus não quer olhar para o celular. Deus quer olhar para os nossos corações, para a nossa vida. Outro ponto que o Papa destacou diz respeito ao seguinte, abre aspas: essas tecnologias tentam nos tornar dependentes dela. Muitas vezes, portanto, ajudaria muito estabelecer limites. Tipo, depois de uma certa hora, não olho mais para o celular. Ou, em determinados horários, prefiro conversar com a família. Vamos tentar ficar juntos. Portanto, eu penso que essas coisas vão nos ajudar a nos desligar um pouco. Não estamos todos presos a um cabo, não é mesmo? Somos seres humanos. Viver e desenvolver essa dimensão humana e também a parte espiritual da nossa vida. Buscar a Deus na oração, buscar a Deus juntos, em família. Viver um pouco mais livres dessa dependência da tecnologia. Essa aí foi a resposta do Papa Leão XIV à pergunta do Federico sobre como equilibrar a vida real com a vida digital. A matéria completa já está no nosso site, radiocatedraljf.com.br. E ontem, nas saudações após o Ângelus, o Papa Leão XIV disse que está rezando pelos adolescentes que morreram em um acidente de trânsito no Ceará. As informações no boletim da Rádio Vaticano, Vatican News, direto de Roma.
5: Dirigindo-me aos peregrinos que vieram do Brasil, asseguro as minhas orações pelos jovens que morreram há alguns dias num acidente rodoviário no estado de Ceará.
6: Com estas palavras, nas saudações após o Ângelus, este domingo 21 de junho, o Santo Padre, falando em português, expressou suas condolências pelo acidente de trânsito que na segunda-feira, dia 15, no Brasil, tirou a vida de 7 jovens jogadores de basquete. O acidente ocorreu por volta das 3 horas em um trecho da CS-187, uma rodovia estadual em Tauá. O ônibus da empresa ADJ Transportes levava 46 passageiros, jovens atletas e integrantes da comissão técnica de um time de basquete de Juazeiro do Norte. Eles voltavam de um campeonato em Sobral, onde o time tinha conquistado o título da categoria sub-19 horas antes da tragédia. Leão 14 lembrou também que no sábado, dia 20, foi celebrado o Dia Mundial do Refugiado, promovido pelas Nações Unidas por ocasião do 75º aniversário da Convenção sobre os Estatutos dos Refugiados, criada para proteger aqueles que são perseguidos e forçados a deixar sua terra, seu lar e sua família.
5: Auspico que o espírito que animou a elaboração de questo importante instrumento internacional.
6: Espero que o espírito que animou a elaboração desse importante instrumento internacional continue, ainda hoje, a iluminar a consciência dos líderes das nações. Ninguém pode virar as costas para quem busca proteção e segurança. Exorto, além disso, a todos a acolherem aqueles que são vítimas de perseguição, para que possam viver em paz, com dignidade e olhar para o futuro com esperança. Entre os numerosos fiéis presentes na Praça São Pedro para o Ângelus Dominical, estavam também os membros do Diálogo Internacional Católico Pentecostal, criado com o objetivo de promover o respeito mútuo e a compreensão em matéria de prática da fé entre a Igreja Católica e a Igreja Pentecostal. Ao saudá-los em inglês, o pontífice lembrou que a Igreja acredita enquanto reza e destacou que refletir sobre o princípio lex orandi, lex credendi é particularmente importante nos tempos atuais.
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1: Hoje a Igreja celebra São Paulino de Nola.
2: Ele nasceu por volta de 354 em Aquitânia, no sul da França, em uma família rica. Recebeu uma boa educação e fez carreira na política. Tornou-se cônsul substituto e governador da Campânia, na Itália. Ele se casou com uma mulher chamada Terásia e teve um filho, Celso, que morreu ainda muito novo. A providência e a bondade de Deus fizeram o caminho de Paulino se encontrar com o de Santo Ambrósio de Milão e com Santo Agostinho de Hipona. Ele se converteu e pediu para receber o batismo. Paulino era admirado e respeitado pela sabedoria e fidelidade a Deus. Após a morte do filho, Paulino e Terásia decidiram abandonar tudo e se dedicar somente a Deus através da vida monástica. Doaram a maioria dos bens aos mais necessitados. Viveram dedicados à oração, à leitura e à meditação da palavra de Deus e à caridade. Após a morte da esposa, Paulino foi ordenado padre e mais tarde nomeado bispo de Nola, onde exerceu o ministério com grande dedicação. Além de ser muito querido e admirado pela sociedade, era também amado pelo povo simples e pelos pobres. Também era um poeta talentoso, compôs muitos hinos e poemas religiosos. Paulino morreu por volta do ano 431. Ele foi canonizado durante a Idade Média, quando o processo de canonização não era tão formalizado como é hoje. Naquela época, a canonização muitas vezes ocorria por aclamação popular ou pela fama de santidade reconhecida pela autoridade da igreja local e pelos fiéis. Ele é padroeiro de Nola, na Itália, e considerado um dos grandes padres da Igreja do Ocidente. É venerado como um exemplo de santidade, amor ao próximo, virtude e piedade.
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2: 11 horas e 12 minutos. A seguir, a preparação para a solenidade de São João Batista na comunidade da paróquia Nossa Senhora do Perpétuo Socorro. E Santa Rita de Jacutinga lembra 80 anos da Páscoa definitiva do Monsenhor Marciano.
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2: 11:12.
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1: A comunidade São João Batista, que faz parte da paróquia Nossa Senhora do Perpétuo Socorro no Monte Castelo, está realizando o tríduo preparatório para a solenidade de natividade do padroeiro.
2: A festa deste ano tem como tema São João Batista anuncia o Deus que veio morar entre nós. Já está em andamento nas missas às 7 da noite. Hoje, segundo dia do tríduo, é também duplamente festivo. Comemora os 12 anos de consagração da capela. O tema da reflexão será João Batista, voz que anuncia a esperança, com participação da comunidade Nossa Senhora do Perpétuo Socorro. Amanhã, o terceiro dia do tríduo, terá como tema Preparai um povo acolhedor para o Senhor, com participação da comunidade Nossa Senhora das Graças. Na quarta, dia 24, solenidade de São João Batista, da Natividade de São João Batista, a comemoração terá missa e procissão pelas ruas do bairro. Todos os dias tem funcionamento de barraquinhas na capela, que fica na rua José Martins da Silva, 129, no bairro Jardim São João.
1: Também está em andamento a celebração dos 80 anos da Páscoa definitiva do servo de Deus, Monsenhor Marciano Bernardes da Fonseca, na paróquia Santa Rita de Cássia, em Santa Rita de Jacutinga.
2: A programação reúne momentos de oração, celebrações e confraternização em memória daquele que marcou profundamente a história da comunidade e é reconhecido pelos fiéis como um grande intercessor. O tríduo termina hoje, às 7 da noite, na matriz de Santa Rita de Cássia, com celebração da missa. Amanhã, dia 23, data em que se recorda o falecimento de Monsenhor Marciano, será celebrada a Eucaristia às 3 da tarde. Em seguida, ação entre amigos, leilão e funcionamento de barraquinhas, proporcionando a convivência entre os participantes e também o agradecimento pelo legado espiritual deixado pelo sacerdote, que é carinhosamente chamado de padrinho vigário. Nascido em Desterro do Melo em 17 de novembro de 1859, Monsenhor Marciano Bernardes da Fonseca foi ordenado sacerdote em 2 de maio de 1886. No ano seguinte, chegou a Santa Rita de Jacutinga, onde permaneceu como pároco durante 59 anos, dedicando a vida ao cuidado espiritual e social da população. Além do pastoreio, ele se destacou pelo empenho nas obras de caridade. Incentivou a construção da Santa Casa de Misericórdia do município, colaborou na edificação da capela de Nossa Senhora Aparecida do Monte Calvário e organizou a irmandade responsável pela manutenção da instituição hospitalar. A atuação dele também foi marcante na então diocese em Juiz de Fora, como integrante do Conselho Diocesano e, posteriormente, consultor diocesano. Conhecido pela vida de oração, simplicidade e atenção aos mais necessitados, Monsenhor Marciano acolhia pobres e enfermos não apenas nas instituições que ajudou a fundar, mas também na própria casa dele. Ele faleceu em 23 de junho de 1946, em odor de santidade, permanecendo até hoje na memória e na devoção do povo de Santa Rita de Jacutinga, que recorre à intercessão do padrinho vigário e reza pela beatificação e canonização dele. No nosso site você confere ainda hoje a íntegra desta oração pela beatificação e canonização de Monsenhor Marciano.
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2: 11:16.
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2: Hipócrita, tira primeiro a trave do teu próprio olho, então enxergarás bem para tirar o cisco do olho do teu irmão. O versículo 5 do capítulo 7 do Evangelho de São Mateus é o tema do editorial de hoje com o Padre Heres.
7: Nessa mensagem do Evangelho de Mateus, o que nós temos que fazer primeiro? Encontrar os nossos erros, reconhecer pecadores, pessoas errantes,

0: ser perfeitas e para podermos olhar para o outro como igual a nós, porém com a capacidade de encontrar com ele e levar a ele uma mensagem, um aconselhamento. Um aconselhamento que pode mudar a vida dele, ou que possa mudar a vida dele. E esse fato de Mateus dizer, tire primeiro a trave do teu próprio olho para enxergar o cisco no olho do teu irmão. Logo você conseguirá perceber que você sendo um ser pecador, um ser errante, o outro também pode errar e aí você o perdoa e poderá reconciliar com ele e depois buscar o perdão e a reconciliação com Deus. Esse é o caminho daquele que busca a cuidar de si para cuidar do outro, não com hipocrisia.
1: Horas e 18 minutos, termina aqui o Jornal Boa Nova, produção e apresentação Roberta Oliveira, com apresentação e operação técnica de Pri Bahia. Um bom dia para você. Música.

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9: Estamos chegando ao final do nosso programa Manhã de Bênçãos desta segunda-feira. O tempo passa muito depressa, por isso eu agradeço a você, amigo ouvinte, pelo carinho, pela companhia.

0: a passagem do seu aniversário, tá bom? Um abraço, Elizabeth, obrigada também pela companhia aqui com a gente. Assim vamos chegando ao finalzinho do nosso programa. Daqui a pouco tem Encontro com Deus com o Padre Expedito, que já está aqui no estúdio se preparando para mais um programa. Oi, Padre, bom dia, sua bênção.
1: Deus abençoe, Pri Bahia, Deus abençoe a todos os nossos ouvintes. Tudo bem com você?
0: Tudo jóia, e o senhor?
1: Tô bem, graças a Deus.
0: Vi o senhor no sábado.
1: Nos encontramos no sábado.
0: Foi
1: na
0: rápido,
1: igreja,
0: né?
1: Nossa Senhora da Glória, para o casamento do William e da Fabiana.
0: Isso mesmo.
1: Momento lindo, não é verdade?
0: Muito lindo.
1: É, nossa, muitas pessoas presentes na Igreja da Glória. Um momento muito especial, sem dúvida alguma. Parabéns para o William e Fabiana.
0: Isso, um grande abraço ao casal aí, viu? Que Deus abençoe sempre. Padre, um abraço para o senhor, boa semana e bom programa.
1: Para você, um bom descanso.
0: Obrigada, padre. Assim, vamos chegando ao final do nosso programa, que tem o oferecimento do Sacolão da Economia, que há mais de 30 anos atende com tradição e qualidade. 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Mais uma vez, obrigada pela companhia. Amanhã, bem cedo, a gente volta a se falar novamente. Abraço de urso, continue ligado, já já encontro com Deus, com o Padre Expedito. Aquele abraço e até mais. Bye!

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Em nome do Pai, do Filho e do Espírito Santo. Amém. 11 horas 31 minutinhos, final desta manhã de segunda-feira, dia 22 de junho. Eu, Padre Expedito, quero com muito carinho abraçar cada um de vocês, queridos irmãos e queridas irmãs, que agora estão sintonizados conosco na rádio Catedral FM 102.3. Fazendo aquele convite especial para que você reze junto comigo a oração da Salve Rainha. Vamos confiar a intercessão de Nossa Senhora, todos os projetos que nós queremos realizá-los ao longo desta semana que inicia. Oremos. Salve Rainha, Mãe de Misericórdia, vida, doçura e esperança nossa, salve. A vós bradamos, os degredados filhos de Eva. A vós suspiramos, gemendo e chorando neste vale de lágrimas. Eia, pois, advogada nossa, esses vossos olhos misericordiosos a nós volvei, e depois deste desterro, mostrai-nos Jesus, bendito fruto do vosso ventre, ó clemente, ó piedosa, ó doce, sempre Virgem Maria. Rogai por nós, Santa Mãe de Deus, para que sejamos dignos das promessas de Cristo. Amém. Nossa Senhora Aparecida, rogai por nós.

Eu quero enviar uma bênção para a Cláudia Heloísa. É nossa vizinha da Rádio Catedral FM, reside no bairro Cruzeiro do Sul. Cláudia, um abraço carinhoso para você. Deus abençoe você e a sua família. Deus abençoe a nossa semana. Você diz assim: estou ligadinha recebendo sua bênção para minha casa, Padre Expedito, também para a minha família. Um forte abraço para todos da Rádio Catedral e todos os ouvintes. A Cláudia diz: amo rezar a oração da Salve Rainha com o Senhor e sempre posto no meu status. Um abraço carinhoso para você, Cláudia Heloísa. É ouvinte assídua da Rádio Catedral, está sempre ligadinha conosco. A Eunice, ela diz: bom dia, Padre Expedito, quero parabenizar meu neto Pedro Luca, fazendo aniversário no dia de hoje. Parabéns, Pedro Luca. Deus abençoe você, Nossa Senhora interceda sempre por você, querido irmão. Felicidades. Quero enviar também um abraço para a Leine. Ela diz assim: envie um abraço para a Regina, para a Cidê, Elias, a Filomena e a minha mãe Orlandina. Abençoada semana para nós, Padre Expedito. Abençoada semana, Aleine. Aleine que não vê a hora, né, de colocar o padre para fazer pilates. Pois bem, Aleine, eu ganhei até uma meia de pilates. Eu não sabia que existia meia de pilates. Vocês acreditam nisso? O Aldair, que é um grande amigo, faz pilates. Mas ele conta mais caso das conversas do pilates, que eu acho que eles conversam muito e fazem poucos exercícios, mas tudo bem. Depois que eu começar a fazer o pilates, só Deus sabe quando, aí eu vou usar a meia que a Leine me deu de presente. Ok, Leine? Um abraço carinhoso para você, tá? E um abraço para dona Orlandina. Dona Orlandina faz um frango caipira sem igual. Dona Orlandina, tá na hora. É, tá na hora, né, de fazer aquele franguinho de novo para o Padre Expedito, ok? E a dona Orlandina também faz um doce de leite. Para quem gosta de doce de leite cortadinho, ela faz um doce de leite com coco. Misericórdia, por isso que padre não emagrece de jeito nenhum. Mas não é por falta de vontade da gente, não, é que o povo não deixa, né? O povo faz de tudo para manter o padre em forma. Em forma de barril, né? Em forma de bola, só se for. Também quero enviar um abraço para Regina Nascimento. Ela disse assim: ontem estava em Aparecida do Norte, Padre Expedito, e rezei pelo Senhor. Muito obrigado, Regina. Você também está sempre em minhas orações. Júlia, do bairro Parque Independência, minha paroquiana. A bênção, Padre Expedito, agradecendo... Passando para agradecer a Regina, do bairro Parque Independência, pela abençoada Romaria no dia de ontem, a Aparecida do Norte. Eu fiquei sabendo, nós rezamos, né, por ela, pela Regina e por todos os que foram, né, participar desta Romaria, a Aparecida. Deus abençoe. Quero também enviar um abraço para Márcia Tostes, ligadinha conosco em Belmiro Braga. Bom dia, Padre Expedito. Quero pedir bênçãos para minha família, em especial para o meu genro Ramon. Está fazendo curso para sargento, está prestes a formar. Que coisa boa. Parabéns para o Ramon. Aí, exercendo com muita dignidade esse ofício. Um ofício belíssimo, né, que é justamente fazer parte da Polícia Militar. Deus abençoe você, Ramon, e todos os militares. Zenilda, ligadinha conosco em Petrópolis, lá em Pedro do Rio. Qualquer dia eu vou lá em Pedro do Rio para conhecer. Eu sou curioso, né?
Eu acho que todo padre é curioso, mas eu sou mais curioso que os outros. Então eu vou lá conhecer Pedro do Rio, vou passar para tomar um café. Se bem que eu estou assim com boa memória, a Zenilda já prometeu um almoço lá em Pedro do Rio. Olha, compensa, hein? Porque eu imagino que almoço lá na casa da Zenilda, que está sempre ligadinha na Rádio Catedral, é uma grande amiga nossa. Uma bênção para toda a sua família, ok? Deus abençoe, tá bom? A Júlia, parabéns, Padre Expedito, pela nova missão na Rádio Catedral. Obrigado. Peço orações para todos da Vila Alpina e todos os meus familiares. Obrigado, Júlia. Um abraço para todos da Vila Alpina. Vila Alpina, que o Padre Márcio está sempre falando comigo da Vila Alpina. Luciana Luiz dos Anjos Souza, nosso ouvinte do bairro Retiro. Sua bênção, Padre Expedito. Peço orações para minha irmã Margarete Luiz dos Anjos, pela saúde dela. Oração também para Yasmin, Camille e Alice, colocando todos em oração, ok? Dejinane, da paróquia Nossa Senhora de Fátima, bairro Recanto da Mata. O bairro Recanto da Mata está preparando uma grande festa. A festa de Nossa Senhora do Perpétuo Socorro. A festa começa no dia 24, dia de São João. Dia de São João, salvo engano, é um dia gelado. É, sempre nós tivemos isso na zona rural, né? Dia de São João é uma grande festa. Tem a fogueira de São João. A festa começa, então, lá no Recanto da Mata, no dia 24, dia de São João, e termina no dia 28, dia de São Pedro e São Paulo. Só bênçãos, né? É, o Senhor, Padre Expedito, e todos os ouvintes estão convidados. Bairro Recanto da Mata, paróquia Nossa Senhora de Fátima, zona norte da cidade de Juiz de Fora. A Dejinane diz: sábado, dia 27, dia da padroeira, teremos quadrilha e show de prêmios. Vou dar uma dica para todo mundo que queira emagrecer. Dica do Padre Expedito na segunda-feira. Hoje eu estou animado, né? Inspirado, não é verdade? Sabe qual é a dica? Você procure nas redes sociais todos os locais, inclusive muitas paróquias, que estão promovendo as tradicionais quadrilhas. Aí sabe o que você faz? Você vai e dança bastante quadrilha, porque eu penso que deve emagrecer, sem dúvida alguma. Se bem que eu vejo umas pessoas bem fortinhas dançando quadrilha. Bom, são agora 11 horas e 41 minutinhos. Finalzinho de manhã, ensolarada, na cidade de Juiz de Fora. Mas é aquele sol que aparece bonito, mas que não esquenta muito.

bênção. Envio também uma bênção para a Lourdes Antônio, Angélica, William, a Eduarda e toda a família. Eu estive sábado no bairro Teixeiras, fui almoçar na casa da Lourdes, subi o escadão, mas valeu a pena, porque um banquete, um verdadeiro banquete. Padre Emerson, que é o pároco da paróquia São Geraldo, esteve conosco nesse almoço festivo, onde nós elevamos a Deus ação de graças por mais um ano da Lourdes. A Lourdes ficou brava comigo, porque eu falei que ela é uma das fundadoras do bairro Teixeiras e que ela também ajudou desde o alicerce a construir a igreja matriz do bairro Teixeiras, que é a igreja matriz São Geraldo. Aí depois eu fiz umas pesquisas e não é que é verdade, né? Eu não vou dizer aqui quantos anos tem a Lourdes, porque falta de, como que a gente pode dizer, não vou dizer que é falta de educação não, né? Porque padre é sempre muito educado. Eu vou dizer, perdeu até a palavra agora. Depois, quando eu lembrar a palavra aqui, eu falo com vocês. Mas a Lourdes fez aniversário e nós fomos almoçar na casa da Lourdes. Eu, padre Emerson, foi um momento muito bacana, um momento muito, muito gostoso, né? De partilha. Rimos, mas rimos muito, muito mesmo. Então eu quero agradecer a Lourdes, o Antônio e toda a família por essa acolhida maravilhosa. É sempre muito bom estar com vocês, tá, Lourdes? Agora são 11:45. Um abraço para a Marilda de Cachoeirinha. Ela está dizendo aqui: olha, Padre Expedito, eu e meu esposo Edmar estamos completando 35 anos de casados. Coloca nosso casamento em oração. Ah, vale a pena um parabéns para vocês no dia de hoje, né? Ah, então vamos lá para todos os aniversariantes e parabéns também para a Marilda e para o Edmar lá em Cachoeirinha, hoje completando 35 anos de casado. Parabéns para vocês.

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11 horas e 52 minutos. Quero enviar aqui uma bênção especial para a minha irmã, Neuza Maria, que está sempre ligada conosco na Rádio Catedral, sempre ligadinha na Rádio Catedral, ouvindo o programa Encontro com Deus. Quero pedir as orações de vocês pela minha irmã Maria Angélica, pela recuperação da saúde da Maria Angélica, também pela saúde do meu pai, sou Expedito Rezende, pela saúde de todos nós, não é verdade? Hoje eu quero aqui deixar um abraço muito especial para os familiares do Geraldo Mendes da Silva. Geraldinho

faleceu essa noite. E nós chegamos até a pedir doação de sangue para o Geraldinho, aqui na Rádio Catedral FM. E eu quero aqui falar os horários para vocês, porque o Geraldinho é meu conterrâneo da cidade de Piau. O velório do Geraldinho inicia 1:30 da tarde e o sepultamento será às 5 horas da tarde no cemitério municipal de Piau, tá? A capela mortuária fica anexa ao cemitério municipal de Piau. Deixo aqui o meu abraço para Maria Helena, para toda a família. Então, comunico aqui o falecimento do Geraldo Mendes da Silva. Velório a partir de 1:30 da tarde, sepultamento às 5 horas da tarde, cemitério municipal da cidade de Piau. O Geraldinho é filho do nosso grande amigo falecido, que tinha um apelido, chamava Biquinha. Então, que Deus abençoe, né, todos os familiares, console o coração nesse momento, e que o Geraldo, né, o Geraldinho, esteja em Deus. Rezemos pelo descanso eterno desse nosso querido irmão.

0: bênção da água e da refeição, a certeza da presença de Deus em nossas vidas.
1: 11 horas, 55 minutos, nós vamos invocar agora a bênção da água. Você que está sempre colocando a água ao lado do rádio, nesse momento vai receber a bênção da água e logo após a bênção do alimento. Esta água você usa para aspergir na sua casa, essa água você usa para beber, para oferecer às pessoas que estão precisando de purificação, de bênção. Amém? Oremos. Senhor Deus, fonte de toda a vida, abençoai esta água, purificai nossos corações, aliviai nossas canseiras. Ao bebê-la em fé ou aspergi-la na casa, no local de trabalho, fazei-nos lembrar que de vós jorra a água viva, que sacia nossa sede de amor e de justiça. Nós vos pedimos por Cristo nosso Senhor. Amém. Nesse momento, também abençoamos o alimento. No livro do Gênesis, capítulo 1, versículos 29 a 30, eis que dou a vocês todas as plantas que nascem em toda a terra e produzem sementes, e todas as árvores que dão frutos com sementes. Elas servirão de alimento para vocês. E dou todos os vegetais como alimento, a tudo o que tem em si fôlego de vida, a todos os grandes animais da terra, a todas as aves do céu e a todas as criaturas que se movem rente o chão. Oremos. Senhor, estamos à mesa. Unimos nossos corações em gratidão pela refeição que nos foi concedida. Que esta refeição não apenas nutra nosso corpo, mas também fortaleça os laços de amor e amizade que nos unem. Que cada alimento seja um lembrete das bênçãos que recebemos e da vulnerabilidade de sermos alimentados, e esteja sempre ligada à nossa capacidade de servir aos outros. Que nossos encontros sejam cheios de alegria, aprendizado e gratidão. Que por intercessão de Nossa Senhora e São José desça sobre todos vocês e permaneça a bênção de Deus Todo-Poderoso, Pai, Filho e Espírito Santo. Amém. Um abraço carinhoso para o Padre Robert, ligadinho conosco na Rádio Catedral. Padre Robert, um abraço.

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Louvado seja nosso Senhor Jesus Cristo. Celebração Eucarística, 22 de junho de 2026. Saudamos o amigo ouvinte que nos acompanha pela Rádio Catedral 102,3 FM e também os irmãos e irmãs presentes aqui na Catedral Metropolitana de Juiz de Fora, de onde transmitimos essa Santa Eucaristia. Hoje, na 12ª semana do Tempo Comum, celebramos a memória dos santos João Fischer e Tomás Mori. Estaremos em oração por um mês de falecimento de Deusdete Xavier dos Santos. Hoje celebramos aniversários de Benício, Andréia e Adriano, Vianello Felisbino, Inês Paulina, Márcia Romano e nosso amigo da acolhida Tarcísio Barroso Marcondes. Irmãos e irmãs, hoje celebramos a memória de João Fischer, do Santo João Fischer e Tomás Mori. João Fischer nasceu em Beverly, na Inglaterra, em 1469, falecendo em Londres em 22 de junho de 1535. Foi bispo de Rochester em 1504, insigne apologista e pastor. Tomás Mori nasceu em Londres, na Inglaterra, em 1477, falecendo a 6 de julho de 1535. Chanceler do rei e humanista, e agudíssimo talento na família e na política, expressou uma rara síntese de sensibilidade humana e de sabedoria cristã. Eminentes personalidades da igreja e da sociedade inglesa, no tempo em que Henrique VIII, depois do divórcio, tinha iniciado o processo de separação da igreja de Roma, morreram mártires, testemunhando juntamente a indissolubilidade do matrimônio e a unidade da igreja. Irmãos e irmãs, nesta celebração abraçamos nossos corações à graça e à ternura de Deus, que invade nossas vidas. Apresentemos ao Senhor as nossas necessidades e confiemos-nos à sua providência. Celebremos jubilosos, recebendo o presidente dessa celebração, Padre Danilo.

0: Em nome do Pai e do Filho e do Espírito Santo.
1: Amém.
0: Irmãos e irmãs, viemos para louvar, agradecer, bendizer, adorar o Senhor, pedir que estenda a sua mão e nos escute, nos ajude. Ele é o nosso auxílio nas provações da vida. Vamos agora com sinceridade, confiança no coração, pedir com toda a confiança o perdão de Jesus e a graça de não julgar, nem condenar ninguém. Cantando, suplicamos ao Senhor.

0: de misericórdia, pelo vosso poder infinito, perdoe os nossos pecados, nos purifique, nos ajude a perdoar-nos mutuamente, sem condenar ninguém, e nos conduza um dia às alegrias da vida eterna.
1: Amém.
0: Oremos. Nós estamos rezando, meus irmãos, para que Deus dê a ressurreição a Deusdete Xavier dos Santos, e pelo dom da vida desses nossos irmãos que vieram celebrar com Cristo, Andréia e Adriano, Benício, Inês, Paulina, Márcio, Romano, Tarcísio, Barroso, Marcondes, Vianelo e Vianelo Filesbino. Vianelo, o senhor Maurício me falou que ele veio de Belo Horizonte, reuniu toda a família em São João del Rei, e ali fez uma grande festa, juntando toda a família, parentes, amigos, dançaram, cantaram, comeram um churrasco. É isso que nós precisamos de fazer: desligar o celular, deixar a viola, a sanfona tocar, dançar, alegrar a nossa vida, conversar mais uns com os outros. Parabéns então, Vianelo, por este momento que você proporcionou aos seus familiares. Façamos o mesmo. Oremos. Ó Deus, pela graça, concedei no Senhor a graça de sempre temer e amar o vosso santo nome, pois nunca cessais de conduzir aos que firmais solidamente no vosso amor, por nosso Senhor Jesus Cristo, vosso Filho, que é Deus, e convosco vive e reina na unidade do Espírito Santo, por todos os séculos dos séculos.
1: Amém. Amém. Liturgia da Palavra. Irmãos e irmãs, somos encorajados.

0: encorajados pela palavra de Deus. Acolhemos sua força com toda a ternura do coração. Ouçamos.
1: Leitura do segundo livro dos Reis. Naqueles dias, Salmanazar, rei da Síria, invadiu todo o país e, chegando a Samaria, sitiou-a durante 3 anos. No 9º ano de Oséias, o rei da Síria tomou Samaria e deportou os habitantes de Israel para a Síria, estabelecendo-as em Ala e nas margens do Abor, rei de Gozã, e na cidade da Média. Isso aconteceu porque os filhos de Israel pecaram contra o Senhor seu Deus, que os tinha tirado do Egito, libertando-os da opressão do faraó, rei do Egito, porque tinham adorado outros deuses. Eles seguiram os costumes dos povos que o Senhor havia expulsado diante deles, e as leis introduzidas pelos reis de Israel. O Senhor tinha advertido seriamente Israel e Judá, por meio de todos os profetas e videntes, dizendo: voltai dos vossos maus caminhos e observai meus mandamentos e preceitos, conforme todas as leis que prescrevi a vossos pais e que vos comuniquei, por intermédio de meus servos, os profetas. Eles, porém, não prestaram ouvidos, mostrando-se tão obstinado como seus pais, que não tinham acreditado no Senhor, seu Deus. Desprezaram as leis e a aliança que tinha feito com seus pais e os testemunhos com que os havia garantido. O Senhor indignou-se profundamente contra os filhos de Israel e rejeitou-os para longe da sua face, restando apenas a tribo de Judá. Palavra do Senhor.
0: Graças a Deus.
2: Vamos toda a assembleia rezar o salmo, pedindo ao Senhor, vossas mãos nos ajude, ó Senhor, todos. Vossas mãos nos ajude, ó Senhor.
0: Senhor,
2: meu Senhor, cantando.

0: abraçastes as nossas fileiras. Vós estáveis irado, voltai-vos.
1: Vossa mão nos ajude.
2: Vossa mão nos ajude.
1: Ouvi-nos, Senhor.
0: Abalastes, partistes a terra. Reparai suas brechas, pois treme. Durantemente provastes o povo e um vinho atordoante nos destes.

Nos Deus, vosso auxílio nas angústias. Nada vale o socorro dos homens, mas com Deus nós faremos proezas, e Ele vai esmagar o opressor.

0: Aclamemos cantando.
1: Aclamemos a boa nova, o santo evangelho.
2: Aleluia.
0: Acenando, levanta os seus braços.
2: Aleluia.

0: O Senhor esteja convosco.
1: Ele está no meio de nós.
0: Proclamação do Evangelho de Jesus Cristo, segundo Mateus.
1: Glória a vós, Senhor.
0: Naquele tempo disse Jesus aos seus discípulos: não julgueis e não sereis julgados, pois vós sereis julgados com o mesmo julgamento com que julgardes, e sereis medidos com a mesma medida com que medirdes. Porque observa o cisco no olho do teu irmão e não presta atenção na trave que está no teu próprio olho? Ora, como podes dizer ao teu irmão: deixa-me tirar o cisco do teu olho, quando tu mesmo tens uma trave no teu? Hipócrita, tira primeiro a trave do teu próprio olho, então enxergarás bem para tirar o cisco do olho do teu irmão. Palavra da salvação.
1: Glória a vós, Senhor.
0: Amados e amadas de Deus, nós vimos nas leituras da palavra do Senhor hoje, que viemos escutar com tanto amor, guardar nos nossos corações para levar para a nossa vida. Por isso estamos aqui. O livro dos Reis nos adverte: por que acontecem as tragédias, as atrocidades, a violência e etc.? Geralmente porque ignoramos o que Deus nos fala, não damos ouvidos às suas advertências. Vale para os acontecimentos pessoal, religiosos, social. Não damos ouvido às suas correções. Não escutamos a voz dos profetas e ainda os perseguimos. Depois queremos culpar a Deus pelo que acontece em nossas vidas. Daí a advertência do salmista: não fecheis os vossos corações, mas ouvi hoje a voz do Senhor. Vamos repetir? Não fecheis os vossos corações, mas ouvi hoje a voz do Senhor. Vamos dar atenção ao que o Senhor nos fala na Bíblia e através dos profetas, através da igreja, da comunidade, e compreenderemos melhor os acontecimentos. Vamos escutar a voz do Espírito e veremos triunfar a verdade em nossa vida. Neste Evangelho de Mateus, capítulo 7, Jesus nos ensina a sermos justos com os outros e com nós mesmos. Vamos aproveitar que a Copa do Mundo está aí. Será que nós vamos ganhar o Hexa, meus irmãos? Será? Parece meio difícil, mas vamos ver, né? Se me permite falar na linguagem futebolística, já que estamos na Copa, já que Jesus está falando de trave, olhar para o tamanho da trave do goleiro. Trave, aquele enorme pedaço de madeira que ajuda a limitar o goleiro dentro do gol. Mas alguém pode ter uma trave também no teu olho. Mas já que Jesus está dizendo assim, é melhor acreditar. Como que alguém pode ter uma trave no teu olho? É melhor acreditar em Jesus, que está falando isso. Bem, de qualquer maneira, a trave era algo muito grande que impede a visão, de um modo muito pior do que um simples cisco no olho do irmão. De qualquer forma, é sempre assim. O que é grande aos nossos olhos não nos incomoda tanto quanto uma coisa aos olhos dos outros. Jesus nos adverte, nos chama a atenção. O certo é que temos desculpa e explicações para tudo. O pior, que a culpa é sempre do outro. Isso acontece em todos os setores da vida. Aliás, a melhor desculpa geralmente é essa: a culpa é do outro. Eu não fiz nada, só fiz isso porque eles fizeram comigo, por isso eu sou inocente. Escutamos essas desculpas a todo momento, em todo lugar. Será que eu já fiz isso? É claro que essas desculpas não terão validade nenhuma perante a Deus, meus irmãos e irmãs. pois ele examina as coisas desde o mais íntimo e jamais deixa enganar. Ele conhece o fundo dos nossos corações. No entanto, os carregadores de trave nos olhos enche sempre se comparando de um ponto de vista superior e jamais se arrependem. Todos nós tornamos de vez em quando assim. Não tiramos a trave dos olhos, ou seja, não admitimos as nossas culpas, mas facilmente vigiamos e apontamos a culpa dos outros. Isso é hipocrisia. Jesus chama de hipocrisia. Aprendemos apresentando a Copa, voltando aqui à Copa do Mundo, muitas vezes achamos bons goleiros e boas goleiras, somos frangueiros e nunca vemos a bola passar. Precisamos sim da graça do arrependimento, de corrigir as nossas faltas. Passa uma oportunidade, outra, ajeitamos a nossa trave para vermos bem o cisco no olho do outro e dessa maneira livramos-nos de arrependermos-nos. Vamos, irmãos, irmãs, coragem, humildade, peçamos perdão ao próximo e a Deus e corrigimos a nossa vida e teremos relacionamentos sadios, alegres, fraternos, pois Jesus morreu e ressuscitou para nos dar vida e salvação, a fim de perdoar e nos salvar. Irmãos e irmãs, o que Jesus está nos alertando é não julgar os outros. Não insista nessa ignorância. Ele diz claramente, claramente, que até uma criança pode entender. Com a mesma medida que julgar dos outros, nós seremos julgados. Vamos repetir? Com a mesma medida que julgarmos os outros, nós seremos julgados. Portanto, irmãos e irmãs, diante de Deus, todos nós somos pecadores. O que realmente brilha nas trevas do nosso erro é a sua misericórdia, que é eterna, não nossos critérios. Vamos viver esta conversão constantemente para experimentarmos a alegria da convivência, da fraternidade, do amor um para com o outro, de sentir bem de estarmos juntos em qualquer circunstância da vida. Ser instrumento do perdão de Deus. Olha que coisa bonita. Você, eu, ser um instrumento, sabe o que é um instrumento, né? Que a gente precisa a todo momento. Ser um instrumento do perdão de Deus. Aproximar cada vez mais do Senhor para realizar esta obra admirável. Perdoar. Lendo, meditando, estudando, rezando com a Bíblia. Celebrando, perdoando, amando, servindo a Deus e aos irmãos. Com os olhos abertos e os corações limpos, agradecemos, meus irmãos, agimos com os outros, sempre vamos agir com os outros, sempre com misericórdia e compaixão. Vamos fazer nossos pedidos. E aqueles que estão nos nossos corações, que você trouxe da sua casa, você que reza com tanta fé através da Rádio Catedral, faça também os seus pedidos assentados. Vamos colocar

0: Orar e rezar, irmãos e irmãs, para que essa nossa família cristã, comunidade de Jesus reunida em nome de Cristo, ofereça um sacrifício aceito por Deus Pai Todo-Poderoso. Receba,
1: Senhor, por tuas mãos este sacrifício, para a glória do seu nome, para o nosso bem e de toda a Santa Igreja.
0: Acolhei, Senhor, nós os pedimos esse sacrifício de louvor e de reconciliação, e fazei que por ele, purificados, vos oferecemos um afeto de um coração que vos agrade. Por Cristo nosso Senhor.
1: Amém.
0: O Senhor esteja convosco.
1: Ele está no meio de nós.
0: Corações ao alto.
1: Nosso coração está em Deus.
0: Demos graças ao Senhor nosso Deus.
1: É nosso dever e nossa salvação.
0: Na verdade é digno e justo, é nosso dever e salvação dar-vos graças sempre em todo lugar. Senhor Pai Santo, o vosso amado Filho Jesus Cristo. Ele é a vossa palavra pela qual tudo criastes. Ele é o nosso Salvador e Redentor, que se encarnou pelo Espírito Santo no seio da Virgem Maria. Ele, para cumprir a vossa vontade, adquirir para vós um povo santo, estendeu os braços na hora da sua paixão, a fim de vencer a morte e manifestar a ressurreição. Por isso, com os anjos e todos os santos, proclamamos a vossa glória, dizendo, rezando, todos juntos, a uma só voz: Santo, Santo, Santo, Senhor, Deus do universo. O céu e a terra proclamam a vossa glória. Hosana nas alturas e bendito que vem, em nome do Senhor. Hosana nas alturas. Na verdade, ó Pai, vós sois santo, fonte de toda santidade. Santificai, pois, estas oferendas, derramando sobre elas o vosso Espírito, a fim de que se torne para nós o corpo e o sangue de nosso Senhor Jesus Cristo.
2: Enviai vosso Espírito Santo.
0: Estando para ser entregue e abraçando livremente a paixão, Jesus tomou o pão, pronunciou a bênção de ação de graças, partiu e o deu a seus discípulos, dizendo: Tomai todos e comei, isto é, o meu corpo, que será entregue por vós.

Do mesmo modo, no fim da ceia, ele tomou o cálice em suas mãos, deu graças novamente e o entregou a seus discípulos, dizendo: tomai todos e bebei, este é o cálice do meu sangue, o sangue da nova e eterna aliança, que será derramado por vós e por todos, para a remissão dos pecados. Fazei isto em memória de mim.

0: Celebrando, pois, o memorial da morte e ressurreição do vosso filho, nós os oferecemos, ó Pai, o pão da vida e o cálice da salvação. E vos agradecemos, porque nos tornastes dignos de estar aqui na vossa presença e vos servir.
1: Aceitai, ó Senhor, a nossa oferta.
0: Suplicantes, os pedimos que, participando do corpo e sangue de Cristo, sejamos reunidos pelo Espírito Santo num só corpo.
1: O Espírito nos una num só corpo.
0: Lembrai-vos, ó Pai, da vossa igreja que se faz presente pelo mundo inteiro, que ela cresça na caridade, em comunhão com o Papa Leão XIV, com nosso bispo Marco Aurélio, os bispos do mundo inteiro, os presbíteros, os diáconos e todos os ministros e ministras do vosso povo.
1: Lembrai-vos, ó Pai, da vossa igreja.
0: Lembrai-vos também na vossa misericórdia dos nossos irmãos e irmãs que adormeceram na esperança da ressurreição. Deusdete Xavier dos Santos, um mês de partida para a casa do Pai, todos nossos parentes queridos e amigos e amigas e de todos os que partiram desta vida, acolhei-os junto a vós na luz da vossa face.
1: Concedei-lhes, ó Senhor, a luz eterna.
0: Enfim, nós os suplicamos, tende piedade de todos nós. Dai-nos participar da vida eterna com a Virgem Maria, Mãe de Deus, São José, o seu esposo, os apóstolos, nosso glorioso padroeiro Santo Antônio, nossos santos de hoje, São João Fischer e Tomás Mori, mártires da igreja, e todos os santos que neste mundo viveram na vossa amizade, a fim de vos louvarmos e glorificarmos por Jesus Cristo, vosso Filho.

0: com amor e confiança. Rezemos, meus irmãos e irmãs, a oração que Jesus ensinou o mundo inteiro a rezar. Pai nosso, que estais nos céus, santificado seja o vosso nome. Venha a nós o vosso reino, seja feita a vossa vontade, assim na terra como no céu. O pão nosso de cada dia nos dai hoje. Perdoai-nos as nossas ofensas, assim como nós perdoamos a quem nos tem ofendido. Não nos deixeis cair em tentação, mas livrai-nos do mal. Livrai-nos de todos os males, ó Pai. Dai-nos hoje a vossa paz. Ajudados pela vossa misericórdia, sejamos sempre livres do pecado, protegidos de todos os perigos, enquanto aguardamos a feliz esperança e a vinda do nosso Salvador, Jesus Cristo.
1: Vosso é o reino, poder e a glória para sempre.
0: Senhor Jesus Cristo, dissestes aos vossos apóstolos: eu vos deixo a paz, eu vos dou a minha paz. Não olheis os nossos pecados, mas a fé que anima a vossa igreja. Dai-lhe, segundo o vosso desejo, a paz, a unidade. Vós que sois Deus com o Pai, o Espírito Santo.
1: Amém.
0: Vamos dizer um para o outro: vamos ter misericórdia todos os dias da vida. Cada um fala por outro: vamos ter misericórdia todos os dias da vida. A paz do Senhor esteja sempre convosco.
1: O amor de Cristo nos uniu.
0: Cantemos novamente, toda a igreja. Cantemos, louvando.

0: Eu sou o bom pastor, dou a vida pelas minhas ovelhas, diz o Senhor. Eis o Cordeiro de Deus, aquele que tira o pecado do mundo.
1: Senhor, eu não sou digno de que entreis em minha morada, mas dizei uma palavra e serei salvo.
0: Que a Eucaristia nos ajude a amar e perdoar os nossos irmãos e irmãs e não julgar ninguém.

0: renovados pelo alimento do precioso corpo e sangue do vosso filho. Imploramos a vossa misericórdia, Senhor. Dai-nos receber um dia resgatados para sempre a salvação que celebramos fielmente por Cristo nosso Senhor.
1: Amém.
0: Irmãos e irmãs, permita-me aproveitar a Copa do Mundo de novo, tá? Deixa, vamos tirar a trave, deixa a bola entrar no gol, deixa ser gol. Isto é, encha seu coração de misericórdia, de compaixão e haja com seu irmão com ternura, com amor e com fraternidade. Eu quero que Deus abençoe muito, pedindo o poder de Deus sobre todos os nossos aniversariantes de hoje, que encha do Espírito Santo, eles sejam iluminados por Cristo e celebre esse dom da vida com muito amor a Jesus e possam ser, produzir bons frutos e serem anunciadores do seu reino de amor. Amém. O Senhor esteja convosco.
1: Ele está no meio de nós.
0: Abençoe-vos o Deus cheio de misericórdia, que é Pai, Filho e Espírito Santo.
1: Amém.
0: Você não está nunca sozinho. Ide em paz pelas estradas da vida. Que o Senhor te acompanhe sempre.
1: Graças a Deus.
0: Agora eu vou abençoar
1: pela rádio
0: a água, os objetos.
1: Uma santa e abençoada semana.
0: Quem desejar pode trazer a água nas suas mãos. Coloca a água nas suas mãos, abençoar as crianças e os objetos devocional, material, nas suas mãos. O Senhor, canto final. O Senhor esteja convosco. Abençoai, Senhor, essa água. Abençoai esses objetos para que tudo seja para a vossa glória, para a nossa salvação.

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Em nome do Pai, do Filho e do Espírito Santo. Amém. Espírito Santo de luz, dai-nos o dom da sabedoria para distinguir o bem do mal e a verdade.

e da mentira. Guiai-nos a cada passo, em cada dia, para que sigamos o caminho do Evangelho, com a ajuda de Maria, por Cristo nosso Senhor. Amém. Nossa leitura orante da Santa Palavra, nosso encontro com Deus. Estamos tão agradecidos por poder ouvir de Jesus, né? Ensinamentos tão preciosos, tão práticos, né? Eles exigem exercício, exigem abertura do coração, confiança na palavra daquele que assim nos orientou. Deus nos orientou assim, para buscar a reconciliação. Pode ser que eu esteja longe disso. Pode ser que haja na minha família, ao meu redor, muitas intrigas, mas todo dia me esforçando, começando por orar sinceramente por aquele que me prejudicou ou aquele que eu prejudiquei. Pode ser que eu tenha prejudicado alguém, né? Deus nos livre de prejudicar alguém, mas pode ser que tenha acontecido. Então, rezar por aquela pessoa, talvez seja distante, talvez nunca mais você vai encontrar, mas Deus tem outras formas de tocar esses corações. Então, a oração sincera e confiante ajuda a reconciliação do mundo inteiro. E é claro, depois da oração, o pedir perdão ou dar o perdão, né? E depois cultivar o ambiente da reconciliação, pulindo nossas arestas, nossos espinhos, né? Nós não temos que ser desfechadores, né? Lançadores de espinhos por onde quer que a gente seja, né? Não é possível, não é assim. O Senhor nos convidou, nos chamou, nos fez construtores da paz, artífices da paz que Ele nos dá. Nosso coração precisa estar cheio da paz dele para a gente distribuir, não espinhos, né? Uma coisa é ajudar uma pessoa privadamente, não é? Com calma, com paciência, na hora certa. Outra coisa é sair desfechando espinhos e flechadas para todo lado, né? Especialmente no zap. Isso não deve ser feito em lugar nenhum, mas sobretudo no zap, porque fica lá gravado para sempre as nossas flechas, que a gente vai pensar muito que a gente vai colocar no zap, especialmente se forem coisas difíceis. Melhor chamar a pessoa para conversar. Continuemos então. Agora Jesus vai passar para um outro mandamento, o sexto. Aquele era o quinto, agora o sexto, né? É o mandamento: não cometerás adultério. O texto agora é Mateus 5:27-30. Mateus 5:27-30. Você sabe que a nossa tradução é a tradução da Bíblia, da CNBB. Mateus 5:27-30. Ouçamos agora, então, a Santa Palavra. Ouvistes o que foi dito: não cometerás adultério. Ora, eu vos digo, todo aquele que olhar para uma mulher com desejo de possuí-la, já cometeu adultério com ela em seu coração. Se o teu olho direito te leva à queda, arranca-o e joga para longe de ti. De fato, é melhor perderes um de teus membros do que todo o corpo ser lançado no inferno. Se a tua mão direita te leva à queda, corta e joga para longe de ti. De fato, é melhor perderes um de teus membros do que todo o seu corpo ir para o inferno. Amada irmã, amado irmão, Jesus já havia dito que felizes são os puros, aqueles que têm a pureza no olhar, no coração. E Jesus vai falar na frente aqui, no próximo capítulo, que aquele que tem o seu olho bondoso, aquele que tem seu olhar simples, todo o seu corpo será luminoso. Então, aquele que não, que elimina, que busca com todo afinco eliminar do coração as más inclinações, elas existem. Elas existem, a concupiscência, a má inclinação, né? Instintiva até. Então é preciso lutar contra ela. Não somos pessoas, homens e mulheres, conduzidos por nossos instintos, somos conduzidos pelo Espírito Santo.

instinto é uma força selvagem, caótica, destruidora muitas vezes, né? Tem o ódio, mas também tem a ganância e tem a concupiscência, né? Sexual, por exemplo. Então é preciso lutar com coragem, com afinco, contra a má inclinação, purificando o nosso olhar, para que a gente não cometa dentro de nós o desatino do adultério, mas que tenhamos sempre um olhar bondoso, caridoso, simples, desarmado, sem intenções, sem maldosas intenções, porque isso passa. Isso a gente, sem querer, comunica essas maldosas intenções, mas que o nosso olhar seja simples, desarmado, ingênuo, não cobiçoso, não cheio de más intenções. Então, aqui precisamos de uma luta constante, né? Então, que Deus nos ajude nessa luta, e Jesus, como sabe que essa luta carnal é pesada, São Francisco até chamava o corpo do seu burro, né? O burrinho que ele tem que carregar, um burro do queixo duro, um burro desobediente, mas o Espírito Santo é maior, muito maior do que o nosso burro desobediente. Então, e aí Jesus dá aqui exemplos muito fortes, imagens muito fortes acerca da luta contra a má inclinação. Se é o olho que é ruim, se meu olho é ruim, se dentro de mim há um olhar indevido, maldoso, cheio de concupiscência, cheio de ganância, de desejos, elimina esse olhar. Não é o olho carnal, é o olho interior, é aquilo que está por trás dele. Então, mas como eu vou eliminar? Não consigo arrancá-lo. Elimina-se confiando no Espírito Santo, trocando aquele olhar ruim, maldoso, cobiçoso por um bom, olhando coisas boas, olhando a palavra divina, deixando que a palavra divina esteja ali no lugar daquilo que era ruim. Isso é o trocar, arrancar aquilo que é ruim para deixar ali uma coisa boa, o Espírito Santo. Então, mas é um trabalho mais difícil do que eu arrancar, porque se arrancar, se arrancou, acabou. Esse eu tenho que arrancar todo dia, toda hora, todo momento, muitas vezes no dia, quando me incorre, quando nos incorre um desatino assim, que eu preciso de novo fazer o exercício do arrancar. São João Maria Vianney tinha essas inclinações com a comida, né? Porque comer, né? Ele fazia muito jejum, mas tinha, o demônio tentava com a comida. Sabe como que ele vencia as tentações? Olhando os quadros dos santos. O quarto dele é repleto dos quadros dos santos que ele mais gostava. São João Batista, Santa Filomena. E olhando nesses quadros dos santos, ele imaginava a história, a luta que eles tiveram. Até dois mártires, né? Sobretudo os mártires chamavam muito a atenção de São João Maria Vianney, então o nosso querido patrono. Então ele olhava para os santos e ali ele atenuava aqueles desejos que o demônio fazia ele sentir ali, né? O demônio queria destruí-lo, né? Mas ele saía, esquivava dessa situação sem enfrentar diretamente, porque não adianta, mas olhando para os santos, o exemplo dos santos, as imagens bonitas que ele tinha no quadro, repleto, para tirá-lo daquela tentação. Era assim que ele cavava o seu olho, trocava uma imagem ruim por uma boa, por uma linda, que puxava a emoção dele, e o resto ficava então esquecido, atenuado. A imagem que Jesus deu é da mão. Se tua mão te leva a pecar, né? Então corta a sua mão. É o mesmo sentido, né? Aqui não é uma mão física, né? É a ganância, a cobiça. São aquelas coisas inconfessáveis que passam no nosso coração, né? Falsas seguranças, né? Essas falsas seguranças têm que ser eliminadas, porque nossa segurança é o amor de Deus. Nossa segurança é o abraço de Deus. Então, se era difícil buscar a reconciliação, é também difícil buscar cada dia o olhar desarmado, luminoso, o olhar bondoso, generoso, que é a nossa luta constante para que a gente não seja dominado por um olhar maldoso ou por uma mão gananciosa.
cobiçosa concupiscente. É preciso exercitar essa luta constante, confiando no amor de Deus, trocando a inclinação ruim, maldosa, nociva, pecaminosa, por uma inspiração boa. E aqui você pode ouvir uma boa música, você pode fazer um pouco de exercício físico, dar uma boa caminhada, uma corrida, né? Pode ver um bom filme, né? Pode visitar um amigo. É assim que a gente vai cortando, cavando aquele olho ruim, colocando um bom, incentivando em nós mesmos e buscando as coisas boas, as boas companhias, a leitura da palavra divina, a leitura da palavra, a lexio divina, é um exercício maravilhoso, como ela tem a escadinha, ler com atenção, meditar, orar, e depois contemplar a beleza de Deus ali. Então, o exercício da lexio divina é um ótimo exercício para que a gente não deixe que o nosso olhar seja contaminado pelas notícias que o mundo todo dia nos dá. O mundo quer nos contaminar com o olho nocivo, mas nós temos o olhar interior do Espírito Santo. E Maria só colocou seu olho nesse olhar do Espírito Santo. E os santos também. Então temos esses exemplos maravilhosos que possamos segui-los. E é por isso, por esta luta e ajuda de tantos irmãos e irmãs e do Espírito Santo, por estas ajudas que nós damos glória ao Pai, ao Filho e ao Espírito Santo, como era no princípio, agora e sempre. Amém. Colhemos a bênção. Abençoai-nos, ó Pai de bondade, com a humildade, para que a gente busque cada dia de novo recomeçar do zero nessa luta constante contra um olhar concupiscente, um olhar de má inclinação e uma mão gananciosa, para que as nossas mãos sejam abençoadas com a generosidade de Maria e o nosso olhar com a pureza de José, em nome do Pai, do Filho e do Espírito Santo. Amém.

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4: Celebramos a segunda-feira da 12ª semana do tempo comum. A cor litúrgica é o verde. O Senhor é a força de seu povo, fortaleza e salvação do seu ungido. Salvai, Senhor, vosso povo. Abençoai vossa herança e governai para sempre os vossos servos. A primeira leitura do segundo livro dos Reis, capítulo 17, entre os versículos 5 e 18. Naqueles dias, Salmanazar, rei da Assíria, invadiu todo o país e, chegando a Samaria, sitiou-a durante 3 anos. No 9º ano de Oséias, o rei da Assíria tomou Samaria e deportou os habitantes de Israel para a Assíria, estabelecendo-os em Ala e nas margens do Abor, rio de Gozã, e nas cidades da Média. Isso aconteceu porque os filhos de Israel pecaram contra o Senhor seu Deus, que os tinha tirado do Egito, libertando-os da opressão do faraó, rei do Egito, porque tinham adorado outros deuses. Eles seguiram os costumes dos povos que o Senhor havia expulsado diante deles e as leis introduzidas pelos reis de Israel. O Senhor tinha advertido seriamente Israel e Judá por meio de todos os profetas e videntes, dizendo: voltai dos vossos maus caminhos e observai meus mandamentos e preceitos conforme todas as leis que prescrevi a vossos pais e que vos comuniquei por intermédio de meus servos profetas. Eles, porém, não prestaram ouvidos, mostrando-se tão obstinados como seus pais, que não tinham acreditado no Senhor seu Deus. Desprezaram as suas leis e a aliança que tinha feito com seus pais e os testemunhos com que os havia garantido. O Senhor indignou-se profundamente contra os filhos de Israel e rejeitou-os para longe da sua face, restando apenas a tribo de Judá. Em resposta a essa palavra, meditamos o Salmo 59.

glória ao Pai, ao Filho e ao Espírito Santo, como era no princípio, agora e sempre. Amém. O Evangelho de Mateus, capítulo 7, versículo 1 ao 5. Naquele tempo disse Jesus aos seus discípulos: não julgueis e não sereis julgados, pois vós sereis julgados com o mesmo julgamento com que julgardes, e sereis medidos com a mesma medida com que medirdes. Por que observas o cisco no olho do teu irmão e não prestas atenção à trave que está no teu próprio olho? Ou como podes dizer ao teu irmão: deixa-me tirar o cisco do teu olho, quando tu mesmo tens uma trave no teu? Hipócrita, tira primeiro a trave do teu próprio olho, e então enxergarás bem para tirar o cisco do olho do teu irmão. Rezemos, irmãos e irmãs, ao Senhor. Senhor nosso Deus, dai-nos por toda a vida a graça de vos amar e temer.

vós nunca cessais de conduzir os que firmais no vosso amor. Por nosso Senhor Jesus Cristo, vosso Filho, na unidade do Espírito Santo. Amém. Que o Senhor nos abençoe e nos guarde, meu irmão, minha irmã. Fique com Deus e até amanhã, se Deus quiser.

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9: Do Evangelho de São Lucas, capítulo 19, versículo 10. Pois o Filho do Homem veio procurar e salvar o que estava perdido. É no interior desta

0: palavra que vamos caminhar hoje. A ação do Filho do Homem é, antes de tudo, redentora. Ele vem resgatar, restaurar, devolver sentido. Aos que caminhavam sob a sombra da morte, uma nova luz começa a brilhar. Ao proclamar sua missão, Jesus ilumina também a nossa vida com a sua presença. Ele vem para procurar, salvar, conduzir, pastorear com verdade e alimentar com fartura. Sua vida é doação plena, especialmente para aqueles que não raramente se sentem cansados, desanimados ou sem horizonte. Mas o texto nos provoca com uma pergunta inevitável: o que estava perdido? A resposta não é única. Pode ser a alegria, o amor, o interesse pela vida, a amizade, o cuidado, a sensibilidade. É isso que o Senhor vem buscar no interior dos corações. E Ele não apenas encontra, Ele salva. E ao salvar, devolve com nova força aquilo que estava se apagando dentro de nós. O contexto desse versículo nos apresenta Zaqueu, um homem que havia se perdido na ganância, no fechamento em si mesmo, em escolhas que impediam a partilha e favoreciam apenas o acúmulo. Jesus levanta os olhos, Zaqueu desce da árvore. O olhar do Senhor provoca movimento, deslocamento, conversão. Quando Jesus entra em sua casa, é a salvação que ali entra. E o Evangelho insiste nessa palavra tão forte: hoje. O hoje de Jesus é sempre sinal de renovação, de esperança concreta, de promessa que se realiza. Nada fica apenas no passado, nem adiado para um futuro distante. Por isso, ninguém é excluído da ação salvadora do Filho do Homem, nem pelas escolhas feitas, nem pela profissão exercida, nem pela forma de ver o mundo. Mas o encontro com Jesus sempre reorienta. Ele nos convida a descer de certas convicções, a abandonar lugares que parecem seguros, mas que aprisionam. O risco maior não é errar, mas permanecer presos a escolhas que nos afastam da liberdade. O olhar do Senhor nos chama a descer, não para nos humilhar, mas para nos libertar. Porque é no interior da palavra que descobrimos que nada está definitivamente perdido quando nos deixamos encontrar.
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0: 2:19, boa tarde JF, boa tarde Minas Gerais, boa tarde Brasil, boa tarde a todos vocês que estão ligados aqui na nossa programação, aqui é Catedral FM, Juiz de Fora, Minas Gerais. São 2:20, hoje é segunda-feira, dia 22 de junho de 2026. No ar mais uma vez o meu, o seu, o nosso, entre amigos, com música, informação, entretenimento e palavra de fé e esperança na sua tarde. Porque Deus assim permitiu, aqui estou mais uma vez, cheguei aqui nos estúdios da Rádio Catedral e Deus permitindo também a sua audiência, você em sua residência, no seu trabalho, no seu veículo. O importante é estarmos juntos mais uma vez e vamos aí na alegria, na fé. Maravilha? A todos vocês aniversariantes da data de hoje, dia 22 de junho. Que Deus ilumine, abençoe a vida de cada um de vocês, que esteja sendo um dia sensacional e muito abençoado por Deus. Hoje, aqui na lista de amigos colaboradores, o Pedro Hungria Pereira. Ele é morador do Nossa Senhora Aparecida. Está aniversariando hoje. Um grande abraço aí para o Pedro Hungria Pereira, do Nossa Senhora Aparecida. Ô Pedro, um abraço para você. Que Deus ilumine e abençoe sua vida hoje e sempre, tá bom? Tudo de melhor para você, seus familiares e amigos também. Silvia Carvalho, boa tarde.
1: Boa tarde, Adriano. Boa tarde a todos os nossos ouvintes. Tudo bem, Adriano?
0: Legal demais. E você?
1: Tudo bem. Eu quero mandar um abraço também para Rosângela Lomar. Rosângela ali, mora próximo ali a Paula Lima, ali a rua Paula Lima. Frequenta a comunidade de São Roque, está sempre ajudando lá a comunidade de São Roque. Hoje também está fazendo, completando mais um ano de vida.
0: Ó, maravilha, parabéns.
1: Sempre ligadinha com a gente aqui, todos os dias. Então, um beijo grande para você aí, Rosângela. Que Deus abençoe sua vida. Nossa Senhora sempre esteja ao seu lado, né, Adriano?
0: Parabéns, Rosângela.
1: E de
0: Rosângela.
1: Todos nós, né, Adriano?
0: É isso mesmo, Silvio.
1: E de todos nós, não é isso?
0: Uhum.
1: E me diga, o que você achou da seleção?
0: Da seleção? O jogo foi que dia mesmo?
1: Sexta-feira?
0: Ah, sim. Foi 3-0, não foi?
1: Foi.
0: Ah, achei razoável, tipo assim, foi um jogo pro Brasil vencer mesmo, né? Não teve muito esforço, não.
1: Fez mais que obrigação.
0: A equipe foi a da, qual foi mesmo?
1: Haiti.
0: Haiti, não ofereceu resistência pro Brasil.
1: Ainda tomou uma pressãozinha ainda no final do Brasil.
0: Pois é. Mas ali já estava fechado, né? Já estava consagrado, mas é o que você disse, é obrigação. A gente entende, é claro que a vitória veio e o astral muda, né? Porque você ganha confiança e tudo mais.
1: É, menino, muita gente no sábado com camisa do Brasil na rua, circulando.
0: Pois é, isso faz parte, porque tem muitas pessoas, Silvia, que não... A gente entende, né? Porque tem pessoas que ainda não viram o Brasil ganhar uma Copa do Mundo. Isso aconteceu conosco também,
1: claro,
0: né?
1: Claro, lógico.
0: Então, muitas pessoas querem ver pela primeira vez, a gente entende isso.
1: Eu esperei 24 anos também para
0: ver o Brasil
1: campeão. Porque quando em 1970, eu não era nascida ainda, depois só em 94.
0: Aham. Agora tem um próximo jogo, que é uma equipe também mediana, né? Que é a Suíça. É uma equipe melhor. Melhor treinada do que o Haiti.
1: Suíça não, Escócia.
0: É Escócia, desculpa, é Suíça não, fiz confusão. Escócia, Suíça, Suécia.
1: Muito time.
0: Pois é, mas a Escócia é a melhor que o Haiti. Mas mesmo assim ainda a nível de Brasil. Mas o Brasil classifica, agora não tem dúvida alguma de que o Brasil classifica. Também já não tínhamos muita dúvida em relação a isso. A questão é saber se é primeiro ou se é segundo.
1: É, né? Isso aí, né? Vamos ver aí agora, quarta-feira, né? Às 19 horas.
0: Acho que é quarta, 19 horas.
1: É, dia 24, quarta-feira, se passando de fase, então, no dia 20.

0: O jogo seria acho que 10 da noite, dependendo da classificação do Brasil, a outra acho que é 10 horas da noite.
1: Pessoal que é unir, útil, agradável.
0: É, né? Aproveitar, né? 29 de junho vai ser o quê? Uma terça, né? Uma segunda-feira, não é isso?
1: Não me lembro.
0: É,
1: né?
0: Uma segunda, é?
1: É, segunda-feira.
0: É isso aí.
1: Segunda-feira.
0: Uma segunda, né? Vamos ver então, conforme as coisas vão caminhar aí, né, Adriano?
1: Tá bom.
0: Então, começando essa primeira semana do inverno com calor, né, Adriano?
1: É, isso mesmo.
0: Primeira
1: calor.
0: Semana do inverno com calor. Semana passada estava muito mais frio, né? Ontem já tivemos aí um dia mais quentinho um pouco. Hoje também já está mais quente aí.
1: Uhum.
0: Trarei aí todas as informações aí desta primeira semana do inverno com a previsão no Catedral Notícias, segunda edição, e também ao longo da tarde as informações desta segunda-feira. Tá joia?
1: Tá bem então, Silvia.
0: Até daqui a pouquinho.
1: Até daqui a pouco. São 2:26.

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0: 2:32. A Receita Federal libera a partir das 9 horas da manhã desta terça-feira, dia 23, a consulta ao segundo lote de restituição do Imposto de Renda à Pessoa Física de 2026. As informações com Silvia Carvalho.
1: O crédito bancário será realizado no dia 30 de junho. Este é o maior lote da história em número de contribuintes beneficiados. Ao todo, mais de 9,5 milhões de pessoas vão receber a restituição, totalizando 16 bilhões de reais. Somando os dois primeiros lotes deste ano, a Receita Federal deverá devolver cerca de 32 bilhões de reais a aproximadamente 18,3 milhões contribuintes, o que representa cerca de 80% do total estimado de restituições para este ano. Do valor total liberado neste segundo lote, quase 4,5 bilhões de reais serão destinados aos grupos com prioridade legal. Entre os beneficiados estão 150 mil idosos com mais de 80 anos, mais de 1 milhão de contribuintes entre 60 e 69 anos, mais de 106 mil pessoas com deficiência física, mental ou doença grave e mais de 500 mil contribuintes cuja principal fonte de renda é o magistério. Além disso, mais de 7 milhões de contribuintes foram priorizados por utilizarem a declaração pré-preenchida e optarem pelo recebimento via Pix. Para consultar se a restituição está disponível, basta acessar o portal da Receita Federal em gov.br/receitafederal, clicar em Meu Imposto de Renda e em seguida em Consultar Minha Restituição. A consulta também pode ser feita pelo aplicativo oficial da Receita Federal para celulares e tablets.
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0: Previsão do tempo.
1: A semana começa com tempo firme, mas a chegada de uma frente fria deve mudar o cenário nos próximos dias. As informações com Silvia Carvalho.
2: Segundo o Instituto Nacional de Meteorologia, a terça-feira será de tempo estável e sem previsão de chuva em toda a região. O céu fica parcialmente nublado e há possibilidade de nevoeiro úmido nas primeiras horas da manhã, devido à combinação entre temperaturas mais amenas e a umidade disponível na atmosfera. Na zona da mata, as temperaturas variam entre 12 e 31 graus. Em Juiz de Fora, os termômetros devem marcar mínima de 12 e máxima de 24 graus. A partir de quarta-feira, a aproximação de uma frente fria sobre a região sudeste aumenta a nebulosidade e traz possibilidade de chuva isolada. O sistema deve permanecer

0: estacionário entre o estado de São Paulo, o sul de Minas e o Triângulo Mineiro, influenciando também o tempo na zona da mata. Na quarta-feira, o céu segue parcialmente nublado, com chance de pancadas isoladas. As temperaturas ficam entre 14 e 24 graus em Juiz de Fora. Já na quinta-feira, a previsão indica um dia com muitas nuvens e possibilidade de chuva isolada. Os termômetros variam entre 13 e 20 graus. Na sexta-feira, a nebulosidade diminui gradativamente. O céu permanece entre nublado e parcialmente nublado, ainda com chance de chuva isolada.
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0: Queridos irmãos e irmãs, romeiros, romeiras de Nossa Senhora, presentes hoje aqui no santuário, e você também na sua casa, rezando conosco através do rádio. Esse momento tão gostoso, tão bom, tão esperado, você aí na sua casa, ligando, sintonizando o seu rádio, para que a gente possa juntos, vamos fazer a nossa consagração à Nossa Senhora. É um momento de oração, de devoção, e de você continuar demonstrando o amor que você tem para com Deus, e também o amor, o carinho que todos nós, aqui no santuário e você na sua casa, tem também para com Nossa Senhora Aparecida. É a mãe de Jesus, é a nossa mãe. Então nós gostaríamos de entrar na sua casa, acolher você. São mais de 65 rádios espalhados por todo o nosso Brasil, que neste momento rezam conosco. Formamos então esta grande família, que nesta hora, às 15h, para um pouquinho das suas atividades, para a gente reservar um tempinho para Deus, porque Deus merece a nossa oração. E nós iniciamos em nome do Pai, do Filho e do Espírito Santo.
1: Amém.
0: O anjo do Senhor anunciou a Maria,
1: e ela concebeu do Espírito Santo.
0: Eis aqui a serva do Senhor.
1: Faça-se em mim segundo a vossa palavra.
0: E o Verbo se fez carne
1: e habitou entre nós.
0: Ave Maria, cheia de graça, o Senhor é convosco. Bendita sois vós entre as mulheres, e bendito é o fruto do vosso ventre, Jesus.
1: Santa Maria, Mãe de Deus, rogai por nós, pecadores, agora e na hora de nossa morte. Amém.
0: Rogai por nós, Santa Mãe de Deus,
1: para que sejamos dignos das promessas de Cristo.
0: Oremos. Infundi, Senhor, vos rogamos, a vossa graça em nossos corações, para que nós que conhecemos pela anunciação do anjo a encarnação de Jesus Cristo, vosso Filho, por sua paixão e morte na cruz, cheguemos à glória da ressurreição. Pelo mesmo Cristo, nosso Senhor.
1: Amém.
0: Queridos irmãos e irmãs, o tempo passa e nós já passamos aí na metade do ano. Mês de junho, hoje dia 22, o tempo não espera, o tempo passa e nós precisamos aprender a aproveitar bem o tempo, aproveitar o nosso tempo, porque é nele que nós vivemos. E é no tempo que nós vivemos que nós temos todas as oportunidades que Deus nos oferece para que a gente viva bem e faça sempre o bem. Aqui está o segredo da nossa vida. A vida não é complicada, a vida é simples. Basta você viver bem com você e viver

bem com os outros e fazer o bem. Basta isso para você ser santo. Então a santidade é a vocação de todos nós. Quando você se esforça para ser uma boa pessoa, quando você se esforça para colocar a sua vida a serviço dos outros, você está se santificando. E não é fácil essa tarefa, viu? De trabalhar com a gente mesmo, para a gente perceber tudo aquilo que eu tenho que atrapalha no relacionamento com os outros, comigo mesmo, com a minha família, com os meus amigos, os meus colegas de trabalho. Muitas vezes a gente tem certas atitudes que a gente atrapalha os outros. E muitas vezes a gente nem percebe. Está machucando os outros, mas está feliz da vida. Então é hora da gente desconfiar um pouquinho da gente mesmo e se perguntar: e eu, como é que eu estou? Eu sou uma pessoa boa? Eu procuro ser uma boa pessoa dentro da minha família? Eu ajudo a minha família a ser melhor? Lá no ambiente do meu trabalho, eu faço bem aquilo que eu faço? Eu sou um elemento de unidade lá no meu trabalho? Eu ajudo os meus companheiros e companheiras para que cada um no seu lugar, fazendo o que faz, mas faça com amor e com carinho. E nesses tempos agora que nós estamos vivendo, mês de junho, Sagrado Coração de Jesus, a gente sempre reza e peça: Jesus, manso, humilde de coração, fazei o nosso coração semelhante ao vosso. Olha que tarefa difícil que nós temos, de deixar Jesus transformar o nosso coração no coração dele, para que Jesus continue vivendo, amando através de cada um de nós. Você, meu irmão, minha irmã, que está aqui no santuário, e você na sua casa através do rádio nos ouvindo, você precisa ser o coração de Jesus para os outros. Olha que missão bonita que você tem. Ser o coração de Jesus para os outros. E o coração de Jesus foi sempre um coração bom. Que o seu coração também seja. E neste tempo comum litúrgico que nós estamos vivendo, o evangelista São Marcos tem nos ensinado tantas coisas bonitas e boas. Jesus nos ensinando através do evangelista Mateus, pedindo para a gente, semana passada, pedindo para a gente não ser vingativo. A lei era esta: olho por olho, dente por dente. E Jesus vai dizer: nada de vingança. Não pague o mal com o mal, mas pague o mal fazendo o bem. Olha que ensinamento bonito, semana passada, que nós tivemos. Não seja vingativo, tira o ódio, vingança do seu coração. Isso faz mal para você e faz mal para os outros. Nada de vingança. Depois, semana passada ainda, São Mateus nos ensinava a amar os inimigos e rezar por aqueles que nos perseguem. Amar os inimigos. Que tarefa difícil, mas é isso que Jesus pede para nós, para a gente não ter ódio e inimizade no coração, e muito menos dentro de casa, da família. Como é triste a família desunida. E cada tempo comum, a palavra de Deus vem nos chamando à conversão, para a gente amar a todos, não ter ódio e inimizade no coração. Isso faz mal para a gente, atrapalha a gente. Depois Jesus ensinando a gente a rezar, e ensinou a oração tão bonita do Pai Nosso. Meu irmão, minha irmã, o Pai Nosso não é só uma oração que nós rezamos já decorada, levantando as mãos para os céus. Tudo isso é importante, mas o Pai Nosso é um projeto de vida. Se a gente vivesse cada palavra que a gente fala no Pai Nosso, nós seríamos pessoas santas. A exemplo de Nossa Senhora, viver o Pai Nosso, não só rezar, viver o Pai Nosso. Seja feita a tua vontade.

0: Será que nós estamos fazendo a vontade de Deus? Ou sempre queremos fazer a nossa vontade? A nossa vontade é que tem que prevalecer. Não é por aí. A gente reza, seja feita a tua vontade, assim na terra como no céu. O pão nosso de cada dia nos dê hoje. O pão de cada dia, agradecer a Deus a comida que você tem. Como é triste a fome, a miséria. E tem tanta gente ainda passando fome. Falta de solidariedade, de viver o Pai Nosso. Porque a gente reza pão nosso e não pão meu. O pão tem que ser dividido com os outros, para que não haja necessitados no meio de nós. Jesus ainda semana passada nos ensinava para que quando a gente for rezar, jejuar, fazer caridade, que a gente não faça isso para aparecer, mas que a gente faça isso por amor a Deus e por amor aos irmãos. Nada de querer aparentar, de querer dizer que você é melhor do que os outros. Nada de grandeza, de prepotência no coração, de orgulho, de vaidade, hipocrisia. Jesus não suportava a hipocrisia. Então ele pede também para nós. E depois, gente, ainda no Pai Nosso, tem uma passagem bonita do Pai Nosso, né? Perdoai as nossas ofensas, assim como nós perdoamos. Ah, como está difícil a gente viver assim. Nós queremos muitas vezes o perdão para nós, mas na hora de perdoar os outros a gente não perdoa. E se a gente não perdoa, a gente não reza direito o Pai Nosso. Então vamos pedir que Jesus nos ensine a rezar o Pai Nosso, não do jeito nosso, mas do jeito dele, porque ele perdoava a todos, perdoava a todos. Quando alguém chegava pedindo uma cura, muitas vezes ele dizia: os teus pecados estão perdoados. Pega a tua cama, levanta e anda. Olha o poder de Jesus. Não só de curar, mas também de perdoar. Ele passou a vida perdoando. E perdoa cada um de nós, todo dia, todo instante. Quantas falhas, quanta miséria que nós temos e somos. E Deus nunca desanima de nós. Que ele nos perdoe sempre. E que Nossa Senhora nos ajude a viver do jeito que seu filho Jesus viveu. Vamos agora abençoar a água, você aqui no santuário e você também na sua casa com a sua vasilha de água. Vamos dar a bênção. Deus eterno e todo-poderoso, quisestes que pela água, fonte de vida e princípio de purificação, as nossas almas fossem purificadas e recebessem o prêmio da vida eterna. Abençoai esta água para que nos proteja e renovai em nós a fonte de vida de vossa graça, a fim de que nos livre de todos os males e possamos nos aproximar de vós com o coração puro e receber a vossa salvação. E que ela recorde ainda a água do nosso batismo como fonte que jorra para a vida eterna. Abençoai, ó Deus Todo-Poderoso, esta água que nós apresentamos. Em nome do Pai, do Filho e do Espírito Santo.
1: Amém.
0: Água abençoada. Vamos agora, você que está aqui olhando para Nossa Senhora e você na sua casa, façamos a nossa consagração. Ó Maria Santíssima, pelos méritos de nosso Senhor Jesus Cristo, em vossa querida imagem de Aparecida, espalhais inúmeros benefícios sobre todo o Brasil. Eu, embora indigno de pertencer ao número de vossos filhos e filhas, mas cheio do desejo de participar dos benefícios de vossa misericórdia, prostrado a vossos pés, consagro-vos o meu entendimento, para que sempre pense no amor que mereceis. Consagro-vos a minha língua, para que sempre vos louve e propague a vossa devoção. Consagro-vos o meu coração, para que depois de Deus vos ame sobre todas as coisas. Recebei-me, ó Rainha incomparável, vós que o Cristo crucificado deu-nos por mãe, no ditoso número de vossos filhos e filhas. Acolhei-me debaixo de vossa proteção, Socorrei-me em todas as minhas necessidades.

espirituais e temporais, sobretudo na hora de minha morte. Abençoai-me, ó celestial cooperadora, e com vossa poderosa intercessão, fortalecei-me em minha fraqueza, a fim de que, servindo-vos fielmente nesta vida, possa louvar-vos, amar-vos e dar-vos graças no céu, por toda a eternidade. Assim seja.

0: Senhor esteja convosco.
1: Ele está no meio de nós.
0: Pela intercessão de Nossa Senhora Aparecida, Rainha, Padroeira do nosso Brasil, Mãe de Jesus e Nossa Mãe, desça sobre você, sua família, a bênção de Deus Todo-Poderoso, o Pai, o Filho e o Espírito Santo.
1: Amém.
0: Nossa Senhora merece uma salva de palmas, né, gente?

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1: 3:30. Estão abertas as inscrições para o concurso público da Câmara Municipal de Cataguases. As informações com Silvia Carvalho.
2: O certame oferece 15 vagas imediatas, além da formação de cadastro de reserva para candidatos com níveis fundamental, médio, técnico e superior. As oportunidades são para os cargos de motorista, com 2 vagas, auxiliar administrativo, com 8 vagas, recepcionista, técnico legislativo, técnico de informática, assessor jurídico e controlador, com 1 vaga cada, e o cargo de contador, que será destinado à formação de cadastro de reserva. Os salários variam entre R$ 1.711 e R$ 6.150. A jornada de trabalho é de 30 horas semanais. As inscrições devem ser feitas exclusivamente pela internet até o dia 21 de julho. As taxas de inscrição variam entre R$ 60, R$ 80 e R$ 100, de acordo com o nível de escolaridade exigido para o cargo. Os candidatos que têm direito à isenção da taxa devem fazer a solicitação até às 4 horas da tarde desta quarta-feira, dia 24. O prazo final para emissão do boleto bancário será no dia 22 de julho, às 5 horas da tarde. As provas objetivas estão marcadas para o dia 23 de agosto. Dependendo do cargo, o concurso também contará com prova discursiva, prova prática e avaliação de títulos. O concurso será organizado pelo Instituto Brasileiro de Gestão e Pesquisa, o IBGP, e terá validade de 2 anos, podendo ser prorrogado por igual período. 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

0: 4 horas. Câmara de Juiz de Fora realiza audiência pública sobre aluguel social para vítimas das chuvas. As informações com Silvia Carvalho.
1: A Câmara Municipal de Juiz de Fora promove nesta terça-feira, dia 23, às 14h30, uma audiência pública para discutir a situação dos aluguéis sociais destinados às famílias atingidas pelas fortes chuvas de fevereiro. O debate foi solicitado por todos os 23 vereadores e tem como objetivo ouvir a população afetada, fiscalizar a aplicação dos recursos públicos e acompanhar as ações desenvolvidas pelo poder público após o período de calamidade. Entre os principais temas que serão discutidos estão a situação das áreas, bairros e ruas atingidos pelas chuvas, as obras de recuperação e contenção necessárias, as ações adotadas pela Prefeitura durante a emergência, além das medidas de prevenção e redução de riscos. Também estarão em pauta a situação das famílias desabrigadas e dos moradores de imóveis interditados, as diretrizes de atendimento às vítimas e as providências relacionadas às desocupações e aos desabamentos registrados após o temporal. Foram convocados representantes das secretarias municipais, entre elas as pastas de governo, fazenda, desenvolvimento urbano, direitos humanos, saúde, assistência social, educação e obras. A audiência contará ainda com a participação de órgãos e instituições como a Defesa Civil, Corpo de Bombeiros, Polícia Militar, Polícia Civil, SESAMA, OAB, conselhos municipais e representantes da sociedade civil. A população também poderá participar do encontro. As inscrições para uso da palavra podem ser feitas até 30 minutos após o início da audiência, diretamente no hall de entrada do plenário da Câmara. Quem preferir, poderá enviar perguntas e sugestões pelo WhatsApp da Câmara no número 32 99183-0706. 99183-0706.
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amigo, minha amiga, boa tarde. Mais uma vez eu venho tomar um café da tarde com você. O programa Milagres Existem é um café da tarde que eu tomo com você. Nesta segunda-feira, obrigado mais uma vez pela festa de Santo Antônio. Obrigado por tudo. Daqui a pouco vamos ter a confraternização com seminaristas e também com os voluntários da festa. E eu quero agradecer a todas as paróquias que colaboraram, aquelas que colaboraram, aquelas que fizeram a diferença, aquelas que foram sal da terra e luz para os nossos seminaristas. E assim eu agradeço a todas, porque 5% do dízimo vem para o seminário. E o seminário faz bom uso desses 5%. Primeiro, prepara padres e diáconos. Você sabia que o seminário prepara padres e diáconos? Pois é, o seminário tem esse trabalho, essa formação. Esse final de semana que passou agora, nós tivemos homens casados se preparando para o diaconato. E isso é muito bonito, porque a Igreja Católica Apostólica Romana investe na formação de seus líderes. E o seminário é essa porta onde a Igreja faz esse trabalho. Então eu quero desde já agradecer a todas as paróquias, agradecer a todos os dizimistas, agradecer aos amigos do Seminário Santo Antônio, aos amigos e amigas da Rádio Catedral FM, que nesse ano faz 20 anos de sua fundação. Eu estava lá desde o início. E nós vamos ter no dia 1º uma missa na Catedral Metropolitana às 19 horas. Eu com o Padre Expedito vamos concelebrar essa missa no dia 1º às 19 horas na Catedral. Mas agora eu quero convidar você a ouvir a palavra de Deus. O que é que foi rezado ontem? O que foi celebrado na missa de ontem, 21 de junho? Qual foi a leitura? Qual foi o evangelho? Você se lembra qual foi o evangelho de ontem? Pois é, a nossa irmã Olívia, que também é nossa amiga voluntária do Seminário Santo Antônio, vai refletir conosco. E para ouvir a Olívia, a palavra de Deus, nós vamos cantar que a Bíblia é Deus com a gente. A Bíblia é Deus conosco. E agora você vai aumentar o volume do rádio, porque se você estiver em casa, essa palavra de Deus vai chegar na sua casa. Se você estiver no carro, essa palavra de Deus vai abençoar o seu carro. Se você estiver no sítio, na fazenda, na chácara, onde quer que você esteja, Deus estará ali. Também no seu trabalho, você que está saindo, você que está chegando do trabalho. Quantas pessoas me abordam nos dias de festa, aos domingos, na Catedral Metropolitana, e falam assim comigo: Padre, olha, eu escuto tanto a Rádio Catedral. Então eu quero estar em Juiz de Fora, em Santos Dumont, em Santa Rita do Ibitipoca, em Conceição do Formoso. Eu quero estar em todos os lugares, Santos Dumont, o Banco da Câmara, todos os lugares. Eu quero estar com você. Eu quero que esta palavra de Deus abençoe o seu sítio, seu caminhão, motorista de caminhão, você que está passando na BR e por acaso chegou aqui na Rádio Catedral. Deus abençoe você da BR, você de Petrópolis, o negrinho de Petrópolis, que Deus abençoe você, negrinho. Você que está sempre aí ouvindo a Rádio Catedral, que Deus abençoe essas pessoas do bairro Furtado de Menezes, ligados na Rádio Catedral. Deus chega aí, através do rádio, através das ondas do rádio. Agora vamos então escutar a Olívia, claro que trabalha na paróquia do Grajaú, Padre Sávio, e também chegando aqui então a nossa querida Olívia. Música.

Louvado seja nosso Senhor Jesus Cristo, para sempre lhe seja louvado. Paz e unção a todos, eu me chamo Olivia Marta, sou a cofundadora da comunidade católica Apacentai. Moro em Juiz de Fora, Minas Gerais, e faço parte da paróquia Nossa Senhora do Líbano, no bairro Grajaú. Vamos refletir agora o evangelho do dia 21 de junho, 12º domingo do tempo comum. O evangelho está no livro de Mateus, capítulo 10, versículos 26 a 33. O Senhor esteja conosco, Ele está no meio de nós. Proclamação do evangelho de Jesus Cristo segundo Mateus, glória a vós, Senhor. Naquele tempo disse Jesus a seus discípulos: não tenhais medo dos homens, pois nada há de encoberto que não seja revelado, e nada há de escondido que não seja conhecido. O que vos digo na escuridão, dizei-o à luz do dia. O que escutais ao pé do ouvido, proclamai-o sobre os telhados. Não tenhais medo daqueles que matam o corpo, mas não podem matar a alma. Pelo contrário, temei aquele que pode destruir a alma e o corpo no inferno. Não se vendem dois pardais por algumas moedas? No entanto, nenhum deles cai no chão sem o consentimento do vosso Pai. Quanto a vós, até os cabelos da vossa cabeça estão todos contados. Não tenhais medo. Vós valeis mais do que muitos pardais. Portanto, todo aquele que se declarar a meu favor diante dos homens, também eu me declararei em favor dele diante do meu Pai que está nos céus. Aquele, porém, que me negar diante dos homens, também eu o negarei diante do meu Pai que está nos céus. Palavra da salvação, glória a vós, Senhor. Olha, Jesus fala nesse evangelho a frase "não tenhais medo" umas 4 ou 5 vezes. E nós sabemos que em toda a Bíblia, essa frase "não tenhais medo", "não tenham medo", ela é falada 365 vezes. Sinal de que é uma para cada dia do ano. E depois Jesus vai falar: quanto a vós, até os cabelos da vossa cabeça estão todos contados, não tenhais medo. Gente, isso significa que Deus tem um cuidado muito grande conosco. Deus cuida de cada um de nós com muito cuidado. Não se vendem dois pardais por algumas moedas? Nós valemos muito mais do que pardais. No entanto, nenhum deles cai no chão sem o consentimento do vosso Pai. Não cai uma folha de uma árvore se Deus não permitir. Não cai um fio da nossa cabeça se Deus não permitir. Não cai um fio de cabelo. Tudo está sob o controle de Deus. Às vezes, a gente olha para a situação, ou a situação nossa, pessoal, em casa, no trabalho, na sociedade, no mundo, e a gente fala assim: ah, não tem mais jeito. Deus não consegue mais resolver essa situação. Tudo está sob o controle de Deus. E Deus permite que tudo que está acontecendo aconteça. Tudo acontece sob a permissão de Deus. E isso tem que ficar bem claro para nós. Porque às vezes a gente acha que aquilo aconteceu à revelia de Deus. Não, nada acontece à revelia de Deus, nada. Ó, não tenhas medo dos homens, pois nada há de encoberto que não seja revelado, e nada há de escondido que não seja

seja conhecido. A gente sabe, passa o tempo e a verdade sempre vem à tona, porque a verdade, ela é maior do que a mentira. O bem sempre vai vencer o mal, isso é um fato. Não precisamos ter medo. A gente pode ficar às vezes chateados, aborrecidos, injuriados, né? Às vezes a gente vê uma notícia e fala, nossa, mas quanto mais a gente só faz coisa boa e nada de bom acontece, a pessoa só faz coisa ruim e tudo dá certo para aquela pessoa. Às vezes a gente tem até inveja de pessoas ruins, né? Porque as pessoas ruins, quanto maldosas, quanto mais más elas são, quanto mais do mal elas são, parece que tudo dá certo para elas. Mas Jesus está dizendo, não há nada de encoberto que não seja revelado. E quando a verdade aparece, olha a vergonha, olha a humilhação. A gente está vendo por aí, não precisa da gente ir muito longe não. Basta ligar a televisão em certos canais, basta sintonizar a rádio ou entrar na internet em certos lugares, que a gente vai ver isso. Então nós temos que confiar no que Jesus está dizendo. Deixe as coisas nas mãos de Deus. Deixe o que tiver que acontecer, confia no Senhor. Entrega a Ele, coloca na mão dEle a sua situação e continua fazendo bem. Continua fazendo bem. Essa semana, nós escutamos o Evangelho, foi segunda-feira, quando Jesus estava dizendo que para a gente fazer o bem, se a pessoa bater numa face, vira outra. Se a pessoa te roubar o manto, né, ou pegar uma coisa sua, você dá o que você tem também. Fazer o bem contra o mal. Se a pessoa vier na sua direção, se a pessoa te fazer uma injustiça, faz justiça a ela. Não deixe de fazer o bem para aquela pessoa. É difícil? Eu sei que não é fácil, não. A gente fazer o bem para quem só faz o mal para a gente, mas você vai conseguir, talvez até converter aquele coração, fazendo o bem para a pessoa que só faz o mal para você. Então vamos nadar contra a correnteza. É assim que a gente vai vencer as coisas ruins deste mundo. Nadando contra a correnteza, fazendo o bem, fazendo aquilo que Jesus pediu para que a gente fizesse. Amar ao próximo como a si mesmo. Ah, mas o próximo só está fazendo mal para mim. Ame ele no escondido, ame ele no seu coração. Reze por ele, reze para o anjo de guarda dele, reze pela família dele, reze para que Deus dê paz para essa pessoa, para que ela possa te deixar em paz também. É assim que a gente vai vencer o mal, gente. Jesus está deixando bem claro para nós aqui o quanto nós somos amados por ele. E Jesus termina dizendo, portanto, todo aquele que se declarar a meu favor diante dos homens, também eu me declararei em favor dele diante do meu Pai que está nos céus. Falar de Jesus, dar testemunho daquilo que ele faz de bom para mim e para você. Amém? E cuidado, cuidado para não negar Jesus, hein? Porque se você tiver que negar Jesus, ele está dizendo aqui que ele também te negará diante do Pai que está nos céus. Então vamos fazer sempre o que é o melhor. Buscar a palavra de Deus, buscar as santas missas, buscar estar sempre na presença do Senhor, para que Deus possa estar sempre conosco, todos os dias. Não deixe de entregar para Jesus tudo que está dentro do seu coração e confia nele. Confia porque ele sabe, se ele sabe quantos fios de cabelo tem na sua cabeça, ele sabe também o que você está passando, qual a situação difícil que você está vivendo. E ele vai vir ao seu encontro. Na hora certa ele vai vir. Tá bem? Nós estivemos aqui reunidos e vamos permanecer unidos. Em nome do Pai, do Filho e do Espírito.

0: com essa mensagem bonita, nós chegamos ao final da nossa programação. E pedindo a Deus que ajude, que entre na sua vida, no seu carro, no seu caminhão, e faça no ônibus e abençoe. Um grande abraço e até às 21 horas.
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1: Quatro e meia. Projeto Terra Boa abre inscrições para nova entrega gratuita de composto orgânico em Juiz de Fora. As informações com Silvia Carvalho.
2: A Prefeitura de Juiz de Fora realiza na próxima segunda-feira, dia 29, mais uma edição do projeto

Terra Boa, que promove a distribuição gratuita de composto orgânico para produtores rurais. As inscrições podem ser feitas antecipadamente por meio de formulário online ou presencialmente no próprio dia da retirada, das 9h às 3h, no Horto Florestal, localizado na estrada Atos Branco da Rosa, número 1436, no bairro São Benedito. Além dos produtores de Juiz de Fora, também podem participar agricultores dos municípios de Goianá, Pedro Teixeira, Eubanque da Câmara, Rio Preto e Santa Bárbara do Monte Verde. O composto orgânico é produzido pela Empave a partir do reaproveitamento de resíduos de podas de árvores e de grama recolhidos nas vias públicas da cidade. Cada produtor inscrito pode retirar até 250 quilos do material. O transporte e o carregamento são de responsabilidade do próprio participante, que deverá comparecer ao local com veículo adequado, além de equipamentos como pás, sacos e mão de obra para retirada. Após a inscrição, a equipe da Secretaria de Desenvolvimento Agrário entrará em contato por e-mail ou aplicativo de mensagens para confirmar a retirada. Para mais informações, os interessados podem entrar em contato pelos telefones 32-2104-7057 ou 2104-8619.

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1: Quinze minutos faltando para as 5 da tarde, daqui a pouco, o finalzinho aqui do Entre Amigos desta segunda-feira. Meditando entre amigos, histórias, mensagens e parábolas, meu dia. Hoje, levantei cedo pensando no que tenho a fazer antes que o relógio marque meia-noite. É minha função escolher que tipo de dia teria. Posso reclamar porque está chovendo ou agradecer às águas por lavarem a poluição. Posso ficar triste por não ter dinheiro ou me sentir encorajado para administrar minhas finanças, evitando o desperdício. Posso reclamar sobre minha saúde ou dar graças por estar vivo. Posso me queixar dos meus pais por não terem me dado tudo o que eu queria ou posso ser grato por ter nascido. Posso reclamar por ter que ir trabalhar ou agradecer por ter trabalho. Posso sentir tédio com o trabalho doméstico ou agradecer a Deus. Posso lamentar decepções com amigos ou me entusiasmar com a possibilidade de fazer novas amizades. Se as coisas não saíram como planejei, posso ficar feliz por ter hoje para recomeçar.

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1: Agora 10 minutos, faltando para as 5 horas da tarde, com produção de João Xavier. Vamos então para o nosso Café com Letras. Se você gosta de livros sobre espiritualidade cristã, graça de Deus e o caráter de Jesus revelado de forma mais íntima e acolhedora, a dica é o livro Manso e Humilde.

0: Oração de Cristo para quem peca e para quem sofre, escrito por Dane Ortlund. A obra parte de uma pergunta bem direta e profunda: como Jesus se relaciona com pessoas que estão sofrendo ou lutando contra o pecado? Em vez de uma imagem distante ou dura, o autor apresenta Cristo como alguém acessível, compassivo e profundamente disposto a acolher aqueles que se sentem quebrados ou culpados. Ao longo dos capítulos, Dane Ortlund explora o significado das palavras de Jesus ao se descrever como manso e humilde de coração. A partir disso, ele mostra como essa característica não é apenas um traço isolado, mas a essência do modo como Cristo se aproxima das pessoas, especialmente nos momentos de fragilidade. Com uma escrita sensível e teologicamente sólida, o livro ajuda o leitor a desconstruir a ideia de um Deus distante ou constantemente desapontado, reforçando a compreensão de um Cristo que acolhe, restaura e fortalece. Temas como graça, arrependimento, sofrimento e perdão são tratados de forma profunda, mas acessível. Manso e humilde é uma leitura indicada para quem busca descanso espiritual e uma visão mais clara do coração de Jesus. É um livro que convida o leitor a abandonar a culpa excessiva e a viver uma fé mais leve, segura e fundamentada na bondade e na compaixão de Cristo. Tá aí então a dica de hoje do Café com Letras. E retorna amanhã aqui no Entre Amigos. É o livro Manso e Humilde, o coração de Cristo para quem peca e para quem sofre, escrito por Dane Ortlund. Agora são 4:52.
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Agora são 4h56. Cine Music está no ar com produção de João Xavier. Para encerrarmos o Entre Amigos de hoje, amizade, sonhos e uma parceria que marcou a música brasileira. Esses são alguns dos sentimentos presentes em Fico Assim Sem Você, um dos maiores sucessos de Claudinho e Buchecha e destaque na trilha sonora do filme Nosso Sonho, filme lançado em 2022. A cinebiografia acompanha a trajetória da dupla desde a infância, em uma comunidade de Niterói, no Rio de Janeiro, até a consagração como os maiores fenômenos do funk melody nacional. Narrada sob o olhar de Buchecha, a produção mostra como a amizade entre os dois se transformou em um combustível para superar desafios e conquistar o país com músicas que atravessaram gerações. O filme também presta homenagem ao legado deixado por Claudinho, cuja morte em 2002 encerrou uma das parcerias mais marcantes da música brasileira. Lançada em 2002, Fico Assim Sem Você conquistou o público com uma letra simples, mas carregada de sentimento. O verso Amor Sem Beijinho, Buchecha Sem Claudinho, Sou Eu Assim Sem Você se tornou um dos mais conhecidos da música nacional e ganhou ainda mais significado após a partida de Claudinho, sendo frequentemente lembrado pelos fãs como um símbolo de amizade e da conexão que existia entre os dois artistas. No Cine Music de hoje, uma trilha sonora que fala sobre amizade, companheirismo e a importância das pessoas que tornam nossos sonhos possíveis. Com vocês, Fico Assim Sem Você, de Claudinho e Buchecha, do filme Nosso Sonho.

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1: Cinco horas, 16 minutos. Boa tarde, Silvia Carvalho.
2: Boa tarde, Adriano de Souza, e a você, ouvinte da Rádio Catedral.
1: Segunda-feira, 22 de junho de 2026. Você confere nesta edição.
2: Concessionária terá que indenizar motorista que se envolveu em acidente na BR-040.
1: Profissionais liberais já devem se preparar para a reforma tributária no ano que vem.
2: Semana terá manhãs frias e possibilidade de chuva isolada em Juiz de Fora e região.
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0: 5:17.
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2: A 15ª Câmara Civil do Tribunal de Justiça de Minas Gerais condenou a concessionária que administrava a BR-040 a indenizar o motorista que se envolveu em um acidente no quilômetro 808 em Juiz de Fora.
0: O caso aconteceu quando o condutor atingiu uma recapagem de pneu de caminhão que estava caída na pista. O impacto causou diversos danos ao veículo, como quebra do para-choque, empenamento do capô e avarias no radiador.
2: Após o acidente, o motorista parou no acostamento e acionou a concessionária responsável pela rodovia, mas não recebeu atendimento imediato nem o custeio do conserto do veículo.
0: Em primeira instância, a justiça determinou apenas o pagamento dos danos materiais referentes ao reparo do carro e negou a indenização por danos morais, entendendo se tratar de aborrecimento comum.
2: No entanto, ao analisar o recurso, o Tribunal de Justiça de Minas Gerais reformou parcialmente a decisão e reconheceu também o direito à indenização por danos morais.
0: O relator desembargador Antônio Bispo destacou que a responsabilidade da concessionária é objetiva, ou seja, independente de culpa, e que cabe à empresa manter a rodovia em condições seguras.
2: Segundo o magistrado, o motorista não apenas sofreu prejuízos materiais, mas também enfrentou o susto, insegurança e perda de tempo útil ao precisar buscar reparação na justiça.
0: A decisão foi acompanhada pelos demais desembargadores da 15ª Câmara Civil, que fixaram indenização de R$15.000 por danos morais e R$4.557 por danos nos materiais.
2: A Prefeitura de Juiz de Fora e representantes de sindicatos chegaram a um consenso sobre a nova regulamentação do Plano de Assistência à Saúde do Servidor, o PAS. A proposta foi construída por um grupo de trabalho formado pelo município e pelas entidades sindicais e agora será encaminhada para análise da Câmara Municipal.
0: O texto prevê mudanças importantes na gestão e no financiamento do plano. Entre elas, está o aumento dos recursos mensais destinados pelas chamadas mantenedoras, que passam de R$400.000 para R$1.200.000. Esse valor deverá ser usado como subsídio com foco no atendimento de servidores de menor renda, seguindo critérios que ainda serão definidos em lei.
2: Além do reforço financeiro, a proposta também estabelece medidas para ampliar a transparência, a fiscalização e a gestão do plano, com o objetivo de garantir maior equilíbrio e sustentabilidade do sistema, além de adequação às normas da Agência Nacional de Saúde Suplementar, ANS.
0: Outro ponto previsto é a participação da administração municipal na composição do índice anual de influência diretamente nos reajustes do plano. A intenção, segundo o grupo de trabalho,

0: é reduzir o impacto dos aumentos para determinados grupos de usuários.
1: De acordo com a prefeitura, o PAS enfrenta atualmente um déficit mensal de cerca de R$1 milhão e acumula uma dívida aproximada de 20 milhões com prestadores de serviços credenciados, o que pressiona a manutenção do sistema. Após o envio à Câmara Municipal, os vereadores vão analisar a proposta, que poderá ser aprovada, alterada ou rejeitada.
0: A contagem regressiva para a implementação da reforma tributária já começou e profissionais liberais com profissões regulamentadas, como médicos, advogados, dentistas, engenheiros e arquitetos, precisam ficar atentos às mudanças. Segundo especialistas, as decisões que irão impactar diretamente a carga tributária desses trabalhadores em 2027 devem começar a ser tomadas ainda neste segundo semestre.
1: De acordo com a contadora e advogada Liliane Campisi, profissionais liberais que atuam como pessoa física deverão, a partir de julho, realizar um cadastro de CNPJ vinculado ao CPF, para se adequar às regras da reforma tributária, que entram em vigor em 2027.
2: A novidade para os profissionais liberais, médicos, dentistas, advogados, psicólogos, arquitetos, engenheiros e assim por diante, a partir de 2026, é já se preparar para a reforma tributária que entra em vigor em 2027. Essas pessoas físicas que prestam serviço como pessoa física, utilizando seu CPF, a partir de julho de 26, mês que vem, estão obrigadas a fazerem o seu cadastro no CNPJ. Elas estão obrigadas a ter um CNPJ relacionado ao seu CPF. Não quer dizer que estarão criando uma empresa, que estarão virando uma pessoa jurídica. Será um CNPJ específico para essas pessoas físicas. Vai ser ter um CNPJ alfanumérico, identificando que quem é dono desse CNPJ é uma pessoa física, que ela vai continuar trabalhando como pessoa física, mas que ela tem essa nova obrigação de possuir um CNPJ a partir de julho de 2026, para atender às novas regras da reforma tributária que entram em vigor em janeiro de 2027. Então, esse preparo, essa necessidade de cadastro, ela é obrigatória, é essencial e necessária para esse momento já se preparar e formalizar esse pedido junto à Receita Federal a partir de julho de 2026.
0: Ainda de acordo com Liliane Campisi, o novo sistema da IVA dual, formado pelos tributos CBS e IBS, também passará a alcançar os profissionais liberais em 2027. Com isso, além do CNPJ, será obrigatória a emissão de nota fiscal para apuração e recolhimento dos novos impostos.
2: Com a mudança da reforma tributária, o novo sistema, que é o IVA dual, que ele é composto dos impostos CBS, que é a junção do PIS e COFINS, hoje aplicado somente às pessoas jurídicas, e o IBS, que é a junção do ICMS, que é o Imposto de Circulação de Mercadorias, e do ISS, que é o Imposto de Serviços Prestados, hoje aplicado às pessoas jurídicas também, sendo que dentro desse IBS nós temos o ISS, que é o Imposto de Serviços Prestados, que também os profissionais liberais já pagam, também como pessoas físicas, à Prefeitura. O que vai ocorrer? Esses dois impostos, CBS e IBS, que hoje nem todos eles se aplicam à pessoa física, somente o ISS, a partir de 2027 também serão aplicados às pessoas físicas profissionais liberais, ou seja, todas as pessoas físicas cadastradas nesse CNPJ estarão obrigadas ao pagamento desses impostos.
1: Segundo Liliane Campisi, deixar de se planejar para a reforma tributária pode fazer com que os profissionais liberais percam tempo e dinheiro em 2027. A especialista recomenda buscar orientação contábil ainda neste ano para garantir segurança jurídica e uma adaptação adequada às novas regras.
2: O risco dessas pessoas físicas não se planejarem em 2026 para entrar em 2027 com as novas regras é perder tempo e dinheiro, é ficar perdido sem saber para onde ir, sem saber qual é o novo imposto a ser pago, qual é o novo valor do meu serviço, a minha precificação correta.

0: tributos, CBS e IBS. Identificar a alternativa mais vantajosa e segura para 2027.
1: É de suma importância, agora em 26, buscarem auxílio, orientação do profissional contador para fazer um estudo hoje da sua pessoa física. O que eu pago de encargos na minha pessoa física? E juntar junto desses encargos que hoje já existem, que é o imposto de renda, o INSS e o ISS, juntar os novos impostos que entram em vigor em 2027 e apresentar para esse profissional como vai ficar a nova realidade dele em 2027. Junto disso, a gente apresenta, faz um cálculo em paralelo, um demonstrativo, um planejamento, se ele virasse uma pessoa jurídica de fato, uma empresa, conforme os regimes tributários existentes, fazemos esse comparativo e apresentamos para esse profissional qual é a opção mais vantajosa para ele trabalhar. Qual é a opção, se é ele continuar sendo uma pessoa física, se é ele criar uma empresa de fato, que ele vai ter menos custo, menos encargos, menos impostos, tudo dentro da legalidade. Ou seja, ele vai continuar trabalhando com segurança jurídica, com as novas regras da reforma tributária, mas na melhor opção para se trabalhar.
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3: Depois de um início de semana com tempo firme e sem chuva, a aproximação de uma frente fria deve aumentar a nebulosidade e trazer possibilidade de pancadas isoladas em Juiz de Fora e região ao longo da semana. A previsão completa com a meteorologista do 5º Distrito Nacional de Meteorologia, Anete Fernandes.
4: Terça-feira será um dia de tempo estável, sem perspectiva de chuva na zona da Mata Mineira. O dia será de céu parcialmente nublado com névoa úmida ao amanhecer, devido à combinação entre temperaturas amenas e disponibilidade de umidade. As temperaturas na região variam entre 12 e 31 graus e em Juiz de Fora, especificamente, entre 12 e 24 graus. A partir de quarta-feira, existe aí a possibilidade de chuva isolada. Uma frente fria avança sobre a região sudeste, ela vai atuar de maneira estacionária entre São Paulo, sul de Minas e o Triângulo Mineiro, mas ela deve provocar aumento de nebulosidade e trazer até possibilidade de chuva já na quarta-feira. Então, quarta-feira, céu parcialmente nublado com possibilidade de chuva isolada. Temperaturas estáveis, variando entre 12 e 30 graus na zona da mata e entre 14 e 24 graus em Juiz de Fora. Quinta-feira, um dia nublado, ou seja, céu com muitas nuvens, com chuva isolada. Temperaturas na zona da mata entre 13 e 30 graus e em Juiz de Fora entre 13 e 20 graus. E na sexta-feira, redução da nebulosidade, céu nublado a parcialmente nublado, apenas possibilidade de chuva isolada e temperaturas variando entre 14 e 30 graus na zona da mata e entre 13 e 22 graus em Juiz de Fora. Portanto, uma semana com muita nebulosidade, possibilidade de chuva isolada devido à atuação dessa frente fria. Na retaguarda desta frente vem uma intensa massa de ar frio que não vai atuar em Minas Gerais. Ela fica restrita ao sul do país. Mais informações sobre a previsão do tempo no site do IMET, portal.imet.gov.br. Anete Fernandes, do Instituto Nacional de Meteorologia.
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0: A MRS Logística está com inscrições abertas para um curso gratuito de formação de auxiliar de maquinista e manobrador ferroviário, com bolsa mensal e chance de ingresso em uma das maiores operadoras de transporte ferroviário do país.
3: O programa é realizado em parceria com o Senai e oferece bolsa auxílio de R$ 1.621 durante o período de formação, além de benefícios como transporte, alimentação e hospedagem em etapas presenciais. As inscrições seguem abertas até o dia 2 de julho.
0: O curso terá duração de 3 meses e está previsto para acontecer entre 24 de agosto e 24 de novembro. A formação inclui aulas teóricas e práticas voltadas para segurança operacional, movimentação de trens, logística ferroviária e rotinas de pátio. parte das atividades presenciais será realizada em Conselheiro Lafaiete, em Minas Gerais.
3: Para participar, é necessário ter 18 anos ou mais até a data limite das inscrições, ensino médio completo e disponibilidade para aulas em horário comercial, além de interesse em atuar no setor ferroviário.
0: A seleção

0: será composta por etapas como inscrição online, testes pré-entrevista, entrevista com profissionais da empresa e avaliação psicológica. Mais informações e o link para inscrição você confere em nosso site radiocatedraljf.com.br.
1: O Corpo de Bombeiros Militar de Minas Gerais prorrogou o período de inscrições para os concursos públicos dos cursos de formação de soldados e de oficiais. Agora, os candidatos têm até esta quarta-feira, dia 24, para se inscrever. A medida também trouxe alteração na data da prova objetiva do curso de formação de oficiais.
0: Ao todo, o certame oferece 342 vagas em todo o estado. São 321 oportunidades para soldados e 21 para oficiais. As inscrições devem ser feitas pelo site da banca organizadora, o IDECAM.
1: Entre os requisitos, os candidatos precisam ter ensino superior completo, carteira de habilitação categoria B ou permissão para dirigir, além de aptidão física, avaliação psicológica e idoneidade moral.
0: Para o curso de formação de oficiais, a taxa de inscrição é de R$230. A prova está prevista para o dia 19 de julho. Ao final do curso, o salário inicial para tenente é de R$11.547. Já para o curso de formação de soldados, a taxa é de R$126, com prova marcada para 26 de julho. O salário inicial do soldado formado será de R$5.332.
1: O processo seletivo segue com ampla concorrência, sem divisão de vagas por gênero. No entanto, os testes físicos mantêm critérios diferenciados para homens e mulheres. Os editais para a formação de soldados e oficiais você confere em nosso site radiocatedraljf.com.br.
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1: 5:33. Termina aqui o Catedral Notícias, segunda edição. Produção Silvia Carvalho e João Xavier, com apresentação de Silvia Carvalho, operação técnica e apresentação de Adriano de Souza. Em instantes, fique com o Jornal Notícias em 30, produzido e apresentado pela Rede Aparecida de Rádio. Um bom fim de tarde para você.
3: Então, eu vejo assim, o rival dele, do Henrique, é a Maiúza, que é a candidata do governador. O governador ficou muito... Ele é muito querido, o Gladson. É um jovem, né, rico e tudo, mas teve a tal da Operação Ptolomeu, que pegou no pé dele, cassou o mandato, parece que ele não pode nem ser candidato. Eu acho que no final do Frigir dos Ovos, ele acaba ganhando na justiça, bons advogados, pagando bem e tal, ele acaba saindo candidato. Hein? Então o cenário é esse, né? Se o candidato dele, a Maiúza, crescer, pode ter um segundo turno, mas ainda assim o Alan Henrique ganha, porque o Alan Henrique é o queridinho do momento aqui dos acreanos. Então, o pessoal parece ter uma certa esperança, né, nele. Nesse momento, o Alan Henrique é quem está, assim, capitaneando essas coisas. E se a Maiúza crescer, que eu particularmente não acredito que ela cresça, o jogo está decidido. O Alan Henrique vai ser o governador do Acre.
4: Os dois candidatos que lideram a disputa no Acre são alinhados ao pré-candidato Flávio Bolsonaro do PL, refletindo um descontentamento do eleitor acreano com a esquerda brasileira. Segundo o especialista, a preferência vem de uma visão crítica do domínio familiar na política.
3: A esquerda, ela era muito forte. Mas a esquerda ficou com as velhas práticas políticas, né? O mandonismo, né? Uma família que, por exemplo, no Acre, a esquerda, os Vianas dominam, o Jorge Viana, o Tião Viana, o outro lá, tudo é dele lá. E isso, o eleitor não gosta muito dessas coisas. E tem uma visão muito crítica disso, né? Por exemplo, você sabe que, por exemplo, a Marina, ela tem grandes problemas aqui no Acre. Ela é eleita lá por São Paulo, mas ela não é eleita aqui, não. Enfim, é uma visão crítica que o povo tem da Marina. Acha que a Marina não ficou com muito presa essa coisa de meio ambiente. Ele ficou com uma bandeira antidesenvolvimentista.
4: Os candidatos ao Senado pelo Acre precisam se ajustar ao alinhamento dos eleitores mais à direita e, em alguns casos, desvincular a

0: própria imagem da do partido, como analisa o escritor e analista político Walter Lúcio Campelo.
1: No Senado, o que ocorre é o seguinte, é que o Jorginho foi um grande governador. O que ocorre é que ele está amarrado ao PT, e o PT sofre pelo antipetismo. De modo que, embora ele tenha, esteja fazendo um exercício, uma campanha assim, desideologizada, despolitizada, inclusive nas últimas 30 aparições de Jorge Viana, você não vê sequer um tom de vermelho. Acho que até as mulheres são proibidas de usar batom vermelho. Você não percebe vermelho na cena, né? Ele percebeu que é preciso, para ele, se quiser ter alguma viabilidade, ele precisa descolar do PT. Ele precisa fazer uma campanha desideologizada. Não, é pelo Acre, é isso, é pelo outro, tá entendendo? O eleitor acreano é conservador. Então, em todas as pesquisas, o próprio Lula não passa de 20 e poucos%, 30 no máximo, que eu acho que é o teto do Jorge Viana. Ele não vai conseguir passar disso. Surge o Márcio Vittar, que é o senador muitíssimo atuante, muito vinculado ao bolsonarismo, ao Flávio, ao próprio Bolsonaro, etc e tal. Então ele é o jeito colocado ali. E tem o governador Glasso, que está com a candidatura inviabilizada, né? Com a ausência dele, a disputa fica entre, das duas vagas, fica entre o Márcio Vittar, o Jorge Viana e a Mara Rocha, que é uma deputada, que foi deputada, mas que tem uma vantagem absurda, que é a candidata do Alan Rico.
0: Ana Maria Reis para a Rede Aparecida de Rádio e Signes Brasil.
2: Pesquisa Real Time Big Data mostra o governador do Acre, Gladson Camelli, na liderança da corrida por uma das vagas no Senado, com 27% das intenções de voto, cenário estimulado. O ex-governador atualmente está inelegível, mas recorre ao Supremo Tribunal Federal. Em seguida, aparecem aí o senador Márcio Bittar, do União Brasil, com 18%, e Jorge Viana, do PT, com 14%. Nesta pesquisa foram ouvidas 1.600 eleitores acreanos entre os dias 16 e 17 de junho. Margem de erro de 2 pontos percentuais para mais ou menos é a pesquisa mais recente que foi lançada no estado.
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2: Agora são 5:39 no horário de Brasília. Falando de um outro assunto, desde o dia 18 de junho, na verdade, as redes sociais, Instagram, YouTube, TikTok, já estão autorizadas a tirarem do ar perfis de crianças e adolescentes que produzem conteúdo pago sem autorização da justiça. O prazo de 90 dias estava previsto no decreto que regulamentou o ECA digital. As plataformas digitais devem exigir dos responsáveis legais autorização judicial, o chamado alvará, antes de permitir qualquer monetização ou impulsionamento de conteúdo que explore a imagem ou a rotina de crianças e adolescentes. A advogada Luana Carolina, presidente da Comissão da Criança e do Adolescente da OAB de Taubaté, aqui no interior de São Paulo, orienta as famílias sobre as principais alterações.
4: Entrou em vigor o ECA digital e com ele tiveram que entrar algumas normas, como esse decreto, para poder regulamentar o que o ECA dispõe, tá? Então, entrou esse decreto em vigor no dia 18 de março, dispondo no seu artigo 34 que qualquer criança e adolescente, se envolve de 12 a 18 anos, que faça produto digital, ou seja, influencer, infoprodutor, que monetiza esse produto, tá? Então ele precisa monetizar, ele vai precisar de autorização judicial para poder seguir monetizando seus produtos nas redes sociais e nas plataformas. O que quer dizer isso em poucas palavras? Tem uma criança ou um adolescente que é influencer ou que tem um produto, por exemplo, no Instagram ou no Facebook ou em outras plataformas, e ele ganha dinheiro com isso. Então, desde 18 de março, ele precisa de uma autorização judicial para isso. E o parágrafo segundo desse artigo, ele diz que as plataformas tinham 90 dias para poder se adaptar a essa nova norma. Então, por isso, algumas plataformas já estão bloqueando algumas contas de infoprodutores mirins que ainda não se adaptaram a essa nova norma. Então, o que os pais precisam fazer? Eles precisam entrar com a ação para poder o juiz autorizar essa atividade que os seus filhos fazem nessas plataformas e nessas redes. A lei, ela deu 90 dias para as redes, as plataformas se adaptarem, mas isso não foi amplamente publicado. Então tem pai que nem sabe sobre isso,

0: e vai ter a surpresa quando? Quando a conta do seu filho for bloqueada.
1: Em um acordo firmado com o Ministério Público do Trabalho, também o Ministério Público de São Paulo, a empresa Meta já iniciou a identificação e a suspensão de perfis de influenciadores mirins irregulares, e após a notificação, as famílias ainda têm 20 dias para apresentar o alvará ou o perfil também vai ser bloqueado permanentemente. Este assunto é o tema do editorial de hoje com Alessandro Gomes, diretor da Rádio América de Vitória no Espírito Santo. Alessandro, boa tarde.
2: Rafael, boa tarde para você. Boa tarde também para você, ouvinte. Que bom estarmos juntos em mais uma segunda-feira. Olha, a boa notícia é essa, de que as redes sociais, as plataformas digitais, poderão agora excluir, bloquear perfis de menores de idade. É claro que tudo tem uma regra, e não é isso que eu vou discutir aqui agora, mas o que eu quero colocar é exatamente a questão da necessidade de se observar o que os adolescentes e crianças estão postando nas redes sociais, nas plataformas digitais. Primeiro, que a gente tem que observar se a criança ou adolescente realmente tem idade ou maturidade para estar nas redes sociais. E segunda, que pais responsáveis têm que estar atentos àquilo que esses jovens, esses adolescentes, essas crianças estão acessando nas redes sociais, nas plataformas digitais como um todo. Tem que ver também com quem essas pessoas estão conversando. Quem são aqueles e aquelas que estão se aproximando dessas crianças? Cabe aí uma responsabilidade muito grande em cima de pais responsáveis. Mas cabe também, e de maneira muito especial, as plataformas digitais, que devem ter e passarão a ter agora a responsabilidade de observar e de bloquear, claro, preservando não só as crianças e adolescentes, que devem estar em primeiro lugar, mas até mesmo as plataformas. Ocorre que as big techs, as grandes empresas de tecnologia e seus CEOs, parece que não estão se importando muito com o que crianças e adolescentes estão fazendo nas redes sociais, nessas plataformas outras. O que eles querem é publicação, é usuário. E por que não dizer que eles querem também um debate? O debate é: precisamos de mais gente para fazer com que a gente ganhe mais dinheiro. Esse é o debate deles, não é o debate que a gente quer para inserir, não é uma censura, mas o debate para inserir uma regulamentação. Nada pode ser sem lei, nada pode ser desregulamentado, tudo tem que ter uma regra. É assim na vida para tudo. E por que não essas big techs, essas grandes redes, redes sociais e outras mais, por que não elas também serem reguladas? A notícia é boa e eu espero que avancemos ainda mais nesse campo. Eu fico por aqui, um abraço, Rafael, até a próxima.
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2: Mas, Rafael, eu tava tentando lembrar aqui e eu não lembro, e realmente não teve, desde que eu acompanho a Copa do Mundo em 1986, um começo tão tumultuado para a seleção brasileira, rapaz. Geralmente, nos dois primeiros jogos, o Brasil já fazia o dever de casa, ia pro terceiro jogo ali, até para rodar o elenco, confirmar a primeira colocação. Agora não. O Brasil vai para um jogo decisivo contra a Escócia, tendo que vencer bem, porque a primeira colocação vai ser definida provavelmente no saldo de gols, porque Marrocos deve golear também o Haiti. E a notícia da contusão do Rafinha. Rafinha não estava jogando muito bem na seleção brasileira, inclusive perdeu ali dois gols, né? Duas grandes chances de gols contra o Haiti. O gol que ele fez estava impedido, mas é mais um desfalque para o técnico Ancelotti, que perdeu muita gente no ataque antes da Copa do Mundo. Também o Wesley, né? Lateral direito ofensivo. E agora vai ter que se virar mais uma vez com esse problema. O técnico pode trabalhar ali com o Luiz Henrique ou o Rayan, provavelmente devem ser um desses dois, pode ser também o Martinelli ou o Endrick, mas eu acho que essa opção não vai ser o Endrick não, nem o Martinelli, deve ficar entre o Luiz Henrique e o Rayan. Eu acredito até mais no Luiz Henrique para esse jogo, por ser um cara mais driblador, né, e pro mano a mano contra a defesa escocesa, que deve jogar fechado. A Escócia, se empatar o jogo, classifica pelo menos como um dos terceiros melhores colocados. E a boa notícia é que o Neymar já está treinando com o grupo, treinou ontem, está treinando hoje, treina amanhã também, e aí é ver se ele tem condição de jogar pelo menos aí uns 10, 15 minutos contra a Escócia, se o jogo estiver mais tranquilo, para já adquirir no ritmo de jogo. Por quê? Pelo andar da carruagem, vamos precisar ir muito dele bem na próxima fase, porque vem a Holanda, vem a Suécia ou vem a Japão, vai ser pedreira para a seleção brasileira, Rafael. Bom, uma ótima segunda-feira para vocês. Amanhã a gente volta falando mais de seleção brasileira e de Copa do Mundo. Um abraço e até amanhã.
1: Pois é, daqui a pouquinho tá começando o jogo aí entre França e Iraque, né? Mais um jogo bastante esperado, principalmente por conta da atuação da França, que é uma das candidatas ao título, né? O Mbappé entrando em campo daqui a pouquinho, e a Argentina jogou agora há pouco, bateu a Áustria por 2-0, e a novidade foi que os dois gols foram do Messi, né? Novidade isso? Não é nenhuma novidade. Com esses dois gols, o Messi acabou se tornando, então, o maior artilheiro de todas as Copas do Mundo da história. Nenhum jogador fez tantos gols quanto ele na história das Copas do Mundo. Com esses dois tentos de hoje, já são

0: 18 gols marcados, né? E na artilharia também, porque o Messi tá com 5 gols aí, porque fez 3 contra a Argélia na primeira rodada da fase de grupos. Agora com esses 2 são 5 gols pro artilheiro da Copa, lembrando que a Argentina com esses 3 pontos soma 6, está classificada. A única seleção que pode alcançar é a Jordânia, que joga daqui a pouquinho, mas ainda assim tem um confronto direto entre Argentina e Jordânia na última fase, no sábado, às 11 horas da noite. Agora 5:52.
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0: Resíduos de açaí e babaçu viram tecnologia sustentável. Informações chegando com Emília Jacobi, da Rádio Nazaré FM.
2: O caroço do açaí e a casca do babaçu, o que muita gente joga fora, pode virar tecnologia. Em Belém, uma iniciativa transforma esse lixo em um material moderno, sustentável e útil para a indústria. O professor titular da UFPA e pesquisador do açaí desde 1995, Heavy Rogers, comenta sobre os impactos ambientais do descarte inadequado de resíduos do açaí e do babaçu.
3: Antes de mais nada, os caroços são muito úmidos, molhados depois dos despolpamentos, e eles têm um chorume que é liberado quando eles são deixados próximo aos pontos de venda. Esse chorume fica muito fedendo, hein? De cor muito forte, hein? Alterando também a cor do próprio asfalto, o cimento. O segundo caso é que a gente vai ter uma liberação de metano durante a degradação desses caroços. Quando eles são deixados na natureza, eles fermentam, e a fermentação ela leva à produção de metano. E uma terceira coisa é que, ambientalmente falando, o caroço às vezes foi usado para aterrar um terreno e tal, mas ele modifica de textura no passar do tempo. E aí, com isso, a gente tem também uma modificação da resistência do caroço e, portanto, das suas propriedades físicas.
2: Foi a partir desse cenário que surgiu a Nanomazon Solutions, uma empresa que aposta na bioeconomia para transformar resíduos de açaí e babaçu em nanocelulose. A professora adjunta da UFPA e pesquisadora em biomateriais amazônicos, Marcele Passos, explica as principais vantagens e onde ele pode ser aplicado na indústria.
4: Apesar dos resíduos do caroço do açaí e do babaçu eles serem resíduos de origem natural, sabemos que o volume gerado ele é muito grande. E isso causa um impacto significativo no meio ambiente, porque o ambiente ele não consegue absorver toda essa quantidade. Então, diante disso, o manejo adequado e o reaproveitamento desses resíduos é extremamente fundamental. Então, a gente busca, a partir deles, produzir, né, promover estratégias e soluções mais sustentáveis. Uma alternativa para isso é exatamente a obtenção de nanocelulose. A nanocelulose, ela agrega valor a um subproduto abundante e de baixo custo. E dessa forma vai ser possível, então, promover a economia circular, reduzindo aí principalmente os grandes impactos ambientais. De certa forma, a nanocelulose ela tem inúmeras aplicações, né? E pode ir a aplicações industriais.
2: O Sebrae tem apoiado pequenos negócios e iniciativas de bioeconomia, onde incentiva a inovação e o desenvolvimento sustentável na Amazônia. Exemplos como esse mostram que é possível transformar conhecimento, tecnologia e recursos da floresta em oportunidades reais de negócio e geração de renda. Da Rádio Nazaré FM de Belém do Pará, com produção de Pedro Assunção, Emília Jacó para a Rede Aparecida de Rádio e Signes Brasil.
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0: Papa Leão reza pelas vítimas de um acidente de ônibus no Ceará e também lembra o Dia Mundial dos Refugiados Silvonês. José.
5: Nas saudações após o Ângelus deste domingo, o Papa Leão XIV assegurou suas orações pelas vítimas no acidente com o ônibus que levava um time de basquete, deixando 7 mortos no Ceará. Lembrou ainda os 75 anos do Dia Mundial do Refugiado, comemorado no sábado, dia 20, e desejou que as consciências dos líderes das nações sejam iluminadas pela Convenção sobre o Estatuto dos Refugiados. O Papa também saudou os membros do Diálogo Internacional Católico Pentecostal, presentes na Praça São

0: Pedro neste domingo, recordando que a igreja acredita enquanto reza. Raimundo Lima.
1: Dirigindo-me aos peregrinos que vieram do Brasil, asseguro as minhas orações pelos jovens que morreram há alguns dias num acidente rodoviário no estado de Ceará.
2: Com estas palavras, nas saudações após o Ângelus, este domingo 21 de junho, o Santo Padre, falando em português, expressou suas condolências pelo acidente de trânsito que na segunda-feira, dia 15, no Brasil, tirou a vida de 7 jovens jogadores de basquete. O acidente ocorreu por volta das 3 horas em um trecho da CS-187, uma rodovia estadual em Tauá. O ônibus da empresa ADJ Transportes levava 46 passageiros, jovens atletas e integrantes da comissão técnica de um time de basquete de Juazeiro do Norte. Eles voltavam de um campeonato em Sobral, onde o time tinha conquistado o título da categoria sub-19, horas antes da tragédia. Leão 14 lembrou também que no sábado, dia 20, foi celebrado o Dia Mundial do Refugiado, promovido pelas Nações Unidas por ocasião do 75º aniversário da Convenção sobre os Estatutos dos Refugiados, criada para proteger aqueles que são perseguidos e forçados a deixar sua terra, seu lar e sua família.
1: Auspico que o espírito que animou a elaboração de questo importante instrumento internacional.
2: Espero que o espírito que animou a elaboração desse importante instrumento internacional continue, ainda hoje, a iluminar as consciências dos líderes das nações. Ninguém pode virar as costas para quem busca proteção e segurança. Exorto, além disso, a todos a acolherem aqueles que são vítimas de perseguição, para que possam viver em paz, com dignidade e olhar para o futuro com esperança.
0: Na locução que precedeu o Ângelus Dominical, a exortação de Leão 14 a testemunhar o Evangelho, mesmo onde seu valor não é compreendido ou aceito. O convite é para sermos mansos e perseverantes, enraizando a fé e a missão em uma relação intensa com Deus. A contemplação não é uma experiência exclusiva de certos eremitas. Continuar a transmitir a todos, em todas as circunstâncias, sua mensagem de esperança, de amor e de paz. O mundo, disse o Papa, precisa muito disso. Dos estúdios da Rádio Vaticano em Roma, Silvane José.
3: Muito obrigado, Silvane. Agora são 5h59, nós vamos ficando por aqui. A gente volta amanhã. Um grande abraço, boa semana.
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12: 6 horas da tarde. Os nossos corações se levantam para Deus. O nosso pensamento se dirige para o céu. Estamos diante de Deus, Pai Todo-Poderoso. Diante de Deus, Filho que nos salvou, Jesus. Diante de Deus, Espírito Santo que nos santifica. Estamos também com os olhos fixos em Maria. A oração das 6 horas é a oração das Ave Marias, porque Maria soube viver e no entardecer da sua vida, ela viu a recompensa da sua vivência. Ela viu Jesus, seu filho, ressuscitado, mas teve que passar por momentos difíceis. Nossa Senhora passou por momentos dolorosos, mas nunca perdeu a paz, nunca perdeu a serenidade, nunca perdeu a esperança, nunca perdeu a confiança em Deus. Assim devem ser os sentimentos que temos às 6 horas da tarde, ao fim de uma jornada. O dia pode ter sido muito feliz para você. Você pode estar agora sorrindo, exultando de alegria. Ofereça a Nosso Senhor esta alegria. É a alegria de Maria depois que viu o filho ressuscitado. É a alegria de Maria também quando ela viu o menino Jesus nos seus braços no nascimento. Maria teve momentos de grandes alegrias, mas também, se o seu dia de hoje foi um dia de sofrimento, quem sabe de aborrecimento, foi um dia que você não esperava ter, ofereça a Nosso Senhor. É momento de oferecer a Deus, na patena das 6 horas da tarde, aquilo que vivemos. Não perca a esperança, Maria nunca perdeu a esperança. Não perca a calma, Maria nunca perdeu a calma. Não perca a serenidade, Maria nunca perdeu a serenidade. Tenha em Deus confiança, meu irmão, minha irmã. Ofereça a Nosso Senhor e peça a Maria Santíssima que, assim como Deus lhe deu a graça de proteger o menino Jesus, também proteja você como criança que todos nós somos diante de Deus que é Pai. Proteja você nessa noite, proteja você no dia que vai começar amanhã, proteja você em toda a sua vida. Nós temos uma grande alegria de ver que Deus nos envia o seu próprio filho, nos envia também pessoas boas que podem nos ajudar a caminhar bem na vida, por exemplo, para preparar o povo para receber o seu filho Jesus. Deus mandou João Batista, o precursor, São João Batista. E sobre ele foi escrito na Bíblia uma linda oração que nós conhecemos por Benedictus, ou seja, o bendito. Está registrado no Evangelho de São Lucas, capítulo 1, versículos de 67 até o versículo 79. É uma oração que Zacarias, pai de João Batista, rezou quando ele ficou sabendo que o seu filho iria nascer, embora sua mulher fosse já idosa. Eu vou rezar um trecho do Benedictus para que a gente possa louvar a Maria, lembrando que ela, tendo Jesus no seu seio, fez exultar João Batista no seio de sua prima Isabel quando a visitou. A oração diz assim: Bendito seja o Senhor Deus de Israel, porque visitou e libertou o seu povo e fez surgir para nós um Salvador poderoso na casa de Davi, seu servo, conforme tinha anunciado pela boca de seus santos, os antigos profetas, para nos salvar de nossos inimigos e de todos os que nos odeiam. Esse é o começo da oração de Zacarias. Ele fala da bondade de Deus de enviar pelo Espírito Santo o seu filho como libertador de seu povo. Este filho nasceu do seio virginal de Maria. Maria é aquela que nos ajuda a rezar sempre, e às 6 horas da tarde temos essa devoção especial de rezar a oração das Ave Marias, como João Batista, que foi anunciador de Jesus Cristo, precursor da vida, da pregação e da morte de Cristo. Nós também sejamos anunciadores de Jesus Cristo, animados pela palavra de Deus. Vamos rezar agora a oração das Ave Marias.
13: O anjo do Senhor anunciou a Maria, e ela concebeu do Espírito Santo. Ave Maria, cheia de graça, o Senhor é convosco. Bendita sois vós entre as mulheres. Bendito é o fruto do vosso ventre, Jesus.

0: Santa Maria, Mãe de Deus, rogai por nós, pecadores, agora e na hora da nossa morte. Amém. Eis aqui a escrava do Senhor. Faça-se em mim segundo a tua palavra. Ave Maria, cheia de graça, o Senhor é convosco. Bendita sois vós entre as mulheres, e bendito é o fruto do vosso ventre, Jesus. Santa Maria, Mãe de Deus, rogai por nós, pecadores, agora e na hora da nossa morte. Amém. E o Verbo de Deus se fez carne e habitou entre nós. Ave Maria, cheia de graça, o Senhor é convosco. Bendita sois vós entre as mulheres, e bendito é o fruto do vosso ventre, Jesus. Santa Maria, Mãe de Deus, rogai por nós, pecadores, agora e na hora da nossa morte. Amém. Rogai por nós, Santa Mãe de Deus, para que sejamos dignos das promessas de Cristo. Oremos, infundi, Senhor, em nossas almas a vossa graça, para que, conhecendo pela anunciação do anjo a encarnação do Verbo, cheguemos por sua paixão e cruz à glória da ressurreição, por Cristo Senhor nosso. Amém. Vamos agora pedir a Deus que nos abençoe. O Senhor esteja convosco, Ele está no meio de nós. Abençoe-vos, Deus Todo-Poderoso, Pai, Filho e Espírito Santo. Amém.
1: Caro ouvinte, coloque agora um copo de água aí perto do seu rádio, para que possa receber a bênção da água. A água é símbolo e princípio da vida. Deus nos criou e criou primeiramente a água. Toda a vida vem da água. Coloque agora aí o seu copo de água, um pouco de água na vasilha, para receber a bênção. O Senhor esteja convosco. Ele está no meio de nós. A nossa proteção está no nome do Senhor, que fez o céu e a terra. Dignai-vos, Deus Todo-Poderoso, lançar a vossa bênção sobre esta água, criatura vossa, que será aspergida ou utilizada por nós, recordando a água santificadora do batismo. Dai a esta água a propriedade da vossa bênção, a propriedade em benefício da saúde, para que ela possa afugentar o mal e trazer o bem que provém do vosso trono. A bênção de Deus Todo-Poderoso, Pai, Filho, Espírito Santo, desça sobre esta água e permaneça para sempre no coração de todos aqueles que a utilizarem. Amém.

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1: Para mim. Boa tarde, queridos filhos e filhas, nesta tarde de segunda-feira. Nossa! A nossa oração da tarde essa semana invoca o Sagrado Coração de Jesus e Nossa Senhora do Perpétuo Socorro. Acesse o site www.padrereginaldomanzotti.com.br e tem um espaço lá, Minhas Intenções no Coração de Jesus. Coloque as suas intenções. Pai, Filho e Espírito Santo. Amém. Ó meu Deus, no fim desta tarde, ofereço-vos, em união com o Santíssimo Coração de Jesus, todo o meu dia. Ofereço-vos, ó meu Deus, as orações, as obras. Ofereço-vos as alegrias deste dia. Ofereço-vos as decepções. Termino este dia, Senhor, colocando no coração de Jesus

0: as minhas esperanças e tristezas, todas as minhas conquistas e decepções, ó Deus, coloco no coração de Jesus todas as minhas vitórias e decepções, virtudes e fraquezas. Sagrado coração de Jesus, sede a minha salvação. Sagrado coração de Jesus, acolha no vosso coração estas pessoas que peço refúgio, consolo e a bênção. Sagrado coração de Jesus, acolha a minha vida, minha família e toda a humanidade. Nossa Senhora, de muitos títulos e de muitos nomes, queremos invocá-la sob o título de Nossa Senhora do Perpétuo Socorro. Lembrai-vos, ó Puríssima Virgem Maria, que nunca se ouviu dizer que alguém, tendo recorrido a vós, tenha ficado sem socorro. Animado por esta verdade, seguro de vossa intercessão, ó Virgem das Virgens, a vós recorro, em vós me acolho, e gemendo sob o peso dos meus pecados, me coloco na vossa presença. Nossa Senhora do Perpétuo Socorro, não desprezeis as súplicas desta tarde, ó Mãe do Filho de Deus humanado. Dignai-vos de ouvir as minhas preces e alcançar, Mãe, o que vos rogo. Ave Maria, cheia de graça, o Senhor é convosco. Bendita sois vós entre as mulheres e bendito é o fruto do vosso ventre, Jesus. Santa Maria, Mãe de Deus, rogai por nós, pecadores, agora e na hora de nossa morte. Amém. Sagrado coração de Jesus, tende piedade de nós. Nossa Senhora do Perpétuo Socorro, rogai por nós. Amém.
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0: agitar, né, parceiro? Abre o olho, viu? Sabe por quê? Se você não cuida, ó, cuidado, viu?
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O Rapa, pescador de ilusões. São 6:56. Quase finalzinho do Via Catedral desta segunda-feira. Amanhã tem mais para você conferir. Em 4 minutos, a voz do Brasil, e logo depois tem Magno Pires. Ele chega apresentando Fica Conosco o Senhor e o Terço dos Homens também na programação. Depois, Rede Católica de Rádio. A todos vocês, obrigado pela companhia. Se Deus assim permitir, estaremos juntos amanhã, 14:00, com Entre Amigos no Ar. A última de hoje é Cyndi Lauper. Forte abraço, boa noite, cuidem-se.

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2: Voz do Brasil. As notícias do governo federal que movimentaram o país no dia de hoje.
3: Olá, boa noite.
4: Boa noite para você que nos acompanha em todo o país.
3: Segunda-feira, 22 de junho de 2026.
4: Vamos ao destaque do dia: Nova Indústria Brasil.
3: No Rio de Janeiro, o presidente Lula anuncia investimentos de mais 140 bilhões de reais para desenvolver o Parque Industrial Brasileiro.
4: Fertilizantes, máquinas agrícolas, medicamentos e vacinas, mobilidade e inteligência artificial estão entre os setores que receberão estímulos.
3: O presidente destacou que o desenvolvimento do país deve ser feito em parceria por setores público e privado.
5: O Brasil não pode comportar mais aquele discurso atrasado entre a competência privada e a competência pública. O que importa é que os dois produzam.
4: E ainda no Rio, o presidente também anunciou R$1 bilhão em investimentos para urbanização de favelas e desenvolvimento de comunidades.
3: Recursos também serão investidos em educação e em obras de um dos maiores bairros da capital fluminense, Graziele Bezerra.
6: Serão mais de R$700 milhões do novo PAC para a construção de redes de esgoto, parques e praças, obras de pavimentação e melhorias na rede elétrica.
4: Você vai ouvir também acolhimento a refugiados.
3: Relatório mostra aumento do número de pedidos de asilo e de regularização de migrantes no Brasil.
4: O país busca fortalecer mecanismos de acolhida e integração para pessoas que chegam em busca de proteção internacional. Caroline Blaut.
7: Como parte desse esforço, o governo do Brasil lançou uma consulta pública do primeiro Plano Nacional de Migrações, Refúgio e Apatridia.
3: Hoje, na apresentação da Voz do Brasil, Mariana Jungmann e Luciano Seixas.
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3: O presidente Lula cumpriu hoje uma série de agendas no Rio de Janeiro.
4: Entre elas, o anúncio de mais 140 bilhões de reais para o programa Nova Indústria Brasil.
3: Os recursos vão priorizar investimentos em setores essenciais para a economia do país, como fertilizantes, máquinas agrícolas e indústria da saúde.
8: Lançada em 2024, a Nova Indústria Brasil tem o objetivo de impulsionar o desenvolvimento industrial até 2033. No seminário sobre os 74 anos do Banco Nacional de Desenvolvimento Econômico e Social, foi anunciada a ampliação da NIB, com mais 140 bilhões de reais até o fim de 2026. São recursos do BNDES, da Financiadora de Estudos e Projetos e da Empresa Brasileira de Pesquisa e Inovação Industrial, o que eleva o investimento na política industrial para 750 bilhões de reais em 4 anos. O presidente do BNDES, Aloysio Mercadante, detalhou as prioridades.
9: As áreas prioritárias são fertilizantes e máquinas agrícolas, depois saúde, biofármacos, terapias avançadas, IFAs, vacinas, mobilidade sustentável, e inteligência artificial e audiovisual, toda essa indústria criativa que nós queremos olhar também com atenção.
8: A ministra da Ciência, Tecnologia e Inovação, Luciana Santos, anunciou que o Ministério vai liberar também 440 milhões de reais para que a Embrapi desenvolva projetos de inovação.
10: Os recursos vão alavancar investimentos privados e permitirão contratar 550 projetos de inovação de empresas em um valor total de 1,2 bilhões.
8: Na área socioambiental, foi divulgado o resultado do primeiro processo público para a compra de créditos de carbono, o Profloresta Mais. O programa, uma parceria do BNDES com a Petrobras, financia projetos de restauração ecológica na Amazônia. As empresas vencedoras vão fornecer 5 milhões de créditos de carbono com replantio de espécies nativas, como detalhou a presidente da Petrobras, Magda Chambriá.
11: Nós recebemos 16 propostas, 3 foram selecionadas e cada um comprometido com a restauração de pelo menos 3 mil hectares de áreas degradadas no bioma amazônico.
8: Além disso, foi oficializada com a Petrobras uma parceria para pesquisas sobre minerais críticos essenciais para a transição energética. O presidente Lula destacou a importância dos investimentos públicos e privados para o crescimento do país.
5: O que nós estamos assistindo hoje é apenas uma demonstração de que o Brasil não pode comportar mais aquele discurso atrasado entre a competência privada e a competência pública. O que é público público e que funciona tem que continuar público e funcionando. O que é privado e funciona tem que continuar sendo privado e funcionando. O que importa é que os dois produzam.
8: No evento, houve ainda o anúncio de financiamento de 340 milhões de reais a uma empresa de mobilidade urbana para aquisição de 85 mil bicicletas elétricas, voltadas para entregadores de aplicativos. O projeto utiliza recursos do Fundo Clima. Reportagem Nazi Brum.
4: Obras também de drenagem, saneamento, pavimentação e melhorias da rede elétrica em comunidades do Rio de Janeiro.
3: E ainda um grande projeto que vai ajudar a conter as enchentes na região do Jardim Maravilha.
4: Investimentos do governo federal que somam mais de R$1 bilhão.
3: O presidente Lula fez os anúncios hoje no Rio de Janeiro e autorizou o início de obras que devem melhorar a vida de quem mora nas periferias.
12: Com a assinatura da ordem de serviço, está autorizado o início das obras para controle de enchentes no Jardim Maravilha, em Guaratiba, zona oeste do Rio de Janeiro. Um dique de mais de 3 quilômetros vai funcionar como uma barragem, evitando que as águas cheguem às áreas habitadas. O projeto conta com drenagem e construção de reservatórios. Serão investidos 340 milhões de reais por meio do novo PAC, o Programa de Aceleração do Crescimento, beneficiando cerca de 30 mil pessoas. Gente como a Ivone Abrantes, que sofre há décadas com as inundações.
13: Cada enchente que tem, a gente é mais uma perda de tudo, aí a gente fica sem nada novamente, então fica muito difícil. Eu passei aqui esse tempo todo, que são décadas e décadas, vivendo nessa situação.
12: As obras terão duração de 3 anos. O presidente Lula pediu atenção da comunidade na execução dos trabalhos.
5: Eu queria que vocês fiscalizassem essas obras. Alguém está fazendo alguma coisa ou não está fazendo? As obras estão andando ou não estão andando? Porque se vocês não fiscalizarem e não denunciarem para a gente,

0: A gente fica lá em Brasília achando que tá tudo maravilhoso. Essas obras precisam andar rápido.
1: Favela da Maré, Complexo do Alemão e Rocinha também vão receber obras de urbanização. Serão mais de 700 milhões de reais do novo PAC para a construção de redes de esgoto, parques e praças, obras de pavimentação e melhorias na rede elétrica. O ministro das Cidades, Vladimir Lima, comentou os investimentos.
2: Nós estamos trazendo aqui hoje também cerca de 170 milhões de reais para o Complexo da Maré, onde hoje damos ordem de serviço para início do parque linear e do ecoponto que vai auxiliar no descarte de lixo no Complexo da Maré, gente. Além disso, hoje nós concluímos aqui no mês de junho o endereçamento CEP de todas as ruas, becos e vielas do Complexo da Maré. Com isso, a gente trazendo a oportunidade de você receber uma encomenda em casa ou de você acessar um serviço social.
1: Na área da educação, o governo anunciou um novo campus do Instituto Federal do Rio de Janeiro, na Cidade de Deus, em Jacarepaguá. A construção de uma nova escola em Realengo e também autorizou o início das obras do campus do Instituto Federal no Complexo do Alemão. Serão criados ainda 10 MovCels, equipamentos de cultura itinerantes que contam com biblioteca, estúdios para produção e edição audiovisual. Reportagem Graziele Bezerra.
3: E o governo do estado do Rio de Janeiro aderiu hoje ao PROPAG, Programa de Pleno Pagamento de Dívidas dos Estados.
4: O Rio possui uma dívida de 210 bilhões de reais com a União e todo mês são cobrados sobre ela o valor da inflação oficial, o IPCA, mais 4% de juros.
3: Mas com a adesão ao PROPAG, o estado fluminense pagará agora apenas o IPCA. E a dívida foi renegociada por 30 anos.
4: Isso significa uma economia para os cofres locais de 3 bilhões e 100 milhões de reais somente neste ano.
3: Em contrapartida, o estado deve investir em programas sociais.
4: Ao assinar o termo de adesão ao PROPAG, junto com o governador em exercício do Rio, Ricardo Couto, o presidente Lula destacou os ganhos para a população.
0: O que é importante é que vai sobrar mais dinheiro para o governador administrar o Rio de Janeiro. E esse dinheiro, uma parte dele tem que ser alocada em políticas sociais, de preferência em duas áreas que são cruciais: saúde e educação.
3: E agora à noite, ainda na capital fluminense, o presidente Lula participa da cerimônia nacional de premiação da 20ª edição da Olimpíada Brasileira de Matemática das Escolas Públicas, a OBMEP.
4: A competição é voltada a alunos do sexto ano do ensino fundamental até o último ano do ensino médio de escolas públicas e privadas.
3: A repórter Thaís Antônio preparou uma reportagem pra gente sobre esse que é um dos principais estímulos ao estudo da matemática no Brasil.
5: Criada em 2005, a Olimpíada Brasileira de Matemática das Escolas Públicas, OBMEP, busca estimular o interesse pela matemática, descobrir novos talentos e incentivar estudantes a seguirem trajetórias nas áreas científica e tecnológica. Foi o que aconteceu com Luana Aparecida Costa, mestre em matemática pelo Instituto de Matemática Pura e Aplicada. Ela conquistou 5 medalhas na OBMEP, mas nunca se esqueceu da primeira, que despertou-a para o sonho de estudar essa disciplina.
6: Eu tenho uma irmã um ano mais velha que eu e ela ganhou uma medalha de bronze, então eu fiquei com vontade de ganhar a medalha também e comecei a estudar. E comecei a me apaixonar pela matemática. E assim eu pude ganhar minha primeira medalha, que foi a medalha de ouro, tão sonhado ouro. Foi o melhor dia da minha vida, a cerimônia nacional de premiação da OBMEP. Eu lembro até hoje.
5: A iniciativa também contribui para fortalecer a educação básica, ampliar o acesso a materiais de qualidade e incentivar a formação e valorização de professores. Sanduel Vieira, professor da Universidade Federal do Piauí e medalhista da primeira edição da OBMEP, conta que descobriu sua vocação por meio da participação nas Olimpíadas.
7: Foi um divisor de águas na minha vida, me ajudou a escolher o curso que eu ia fazer. Fiz matemática, mestrado, doutorado em matemática e hoje sou professor da Universidade Federal do Piauí. Eu sou quem eu sou hoje, a pessoa que eu sou, por causa da OBMEP.
5: A OBMEP é realizada pelo Instituto de Matemática Pura e Aplicada, o INPA, com apoio dos Ministérios da Educação e da Ciência, Tecnologia e Inovação. Voltada para estudantes do sexto ano do ensino fundamental até o último ano do ensino médio, a Olimpíada segue mobilizando escolas de todo o país. Na edição de 2025, mais de 18 milhões de alunos se inscreveram para a prova, alcançando mais

0: de 99% dos municípios brasileiros. Reportagem Thaís Antônio.
1: A plataforma de envio do Defesa Civil Alerta foi tirada do ar na madrugada do último sábado, após ter sofrido uma invasão e disparado alertas para diversas regiões do país.
2: A mensagem foi do tipo alerta extremo, que é disparado apenas em situações de risco iminente, e continha a palavra misantropia, que significa ódio à humanidade.
1: O alerta foi registrado nos estados de São Paulo, Rio de Janeiro, Mato Grosso do Sul, Distrito Federal e Paraná.
2: Ainda não é possível calcular quantos aparelhos móveis receberam as mensagens, de acordo com o secretário nacional de proteção e defesa civil, Volney Wolff, mas ele já se encontra em desenvolvimento uma nova versão mais segura para esse sistema.
3: Temos que avaliar e ter informações bastante seguras de como é que aconteceu esse ataque, como é que essas pessoas conseguiram furar a nossa segurança, ver se está atendido por esse desenvolvimento que está em andamento no Ministério e no menor tempo possível. É uma questão de prioridade, né, do governo federal colocar essa nova versão que garanta mais segurança ao sistema e, enfim, aos usuários do Sistema Nacional de Proteção e Defesa Civil.
1: A Polícia Federal está investigando o caso e uma perícia técnica vai apurar o alcance dos disparos não autorizados.
2: O Ligue 180, canal de atendimento às mulheres, tem registrado aumento expressivo de violência nos ambientes digitais.
1: De acordo com o Ministério das Mulheres, o número de denúncias saltou de 5 mil para mais de 16 mil casos em 2026.
2: Isso representa tanto um crescimento nos casos, como também maior confiança da população no canal de denúncias.
1: Diante dessa realidade, a central passa a operar um novo protocolo para se adaptar às novas dinâmicas da violência digital.
4: O Ligue 180, Central Telefônica de Atendimento à Mulher, registrou 16.725 casos de violência contra mulheres em ambiente digital nos primeiros 5 meses deste ano. Esse número é 188% maior que o registrado nos 5 primeiros meses do ano passado, quando chegou à marca de 5.795 denúncias. De acordo com a ministra das Mulheres, Márcia Lopes, nos últimos anos, houve uma subnotificação dos casos. Com melhorias no sistema, o Ligue 180 passou a receber mais denúncias. Segundo a ministra, isso é importante para investir nas políticas públicas de combate à violência.
5: A gente está percebendo que o grau de confiabilidade no 180 tem aumentado muito. Tem um espaço que não é só de denúncia, mas é de mapear a realidade.
4: Para lidar com o aumento expressivo, a central de atendimento Ligue 180 passou por atualizações. A ideia é aprimorar o atendimento para acolher e orientar vítimas de violência digital. Para isso, os atendentes passaram por capacitação. O sistema de registro também foi reformulado e passa a contar com um registro mais detalhado das ocorrências. Com isso, é possível especificar a atuação do governo federal, como detalha a ministra das Mulheres, Márcia Lopes.
5: Todas as medidas estão sendo pensadas a partir das realidades do Brasil. E nós estamos hoje num ambiente absolutamente favorável para a gente tomar as medidas. É só assim que a gente vai romper esse ciclo estarrecedor de violência contra as mulheres.
4: A Central de Atendimento à Mulher, Ligue 180, funciona 24 horas por dia, todos os dias da semana. Também é possível falar com a central por mensagem de WhatsApp pelo número 61 9610 0180. Reportagem Márcia Fernandes.
2: Você já tirou a nova carteira de identidade nacional? Essa semana você deve receber uma notificação pelo WhatsApp e pela caixa postal do gov.br, avisando sobre a possibilidade de uso da versão digital do documento.
1: A versão digital fica disponível no aplicativo gov.br e tem benefícios, como a inclusão dos dados referentes ao título de eleitor e a carteira nacional de habilitação.
2: Além da carteira de identidade nacional, a conta gov.br também tem uma nova funcionalidade, um formato digital de procuração para que beneficiários do INSS sejam representados por outras pessoas.
1: A procuração eletrônica pode ser usada somente no aplicativo ou site do meu INSS e não tem validade se impressa ou compartilhada como documento.
2: Ao aceitar a procuração eletrônica, o cidadão deve também indicar quais serviços ele autoriza que o representante possa consultar e o período de validade da procuração.
1: Por enquanto, dois serviços estão disponíveis: consultas de documentos e de serviços online em consultas de pedidos e de benefícios.
2: Mas atenção com as fraudes. O governo do Brasil

0: Brasil não envia mensagens por WhatsApp solicitando seus dados pessoais ou pedindo que você clique em nenhum link.
1: E tanto para a carteira de identidade nacional quanto para a procuração do INSS, você deve fazer os procedimentos dentro do site ou aplicativo do gov.br após inserir a sua senha.
0: Considerada a maior obra ferroviária do país, a Malha Norte teve concluído o trecho de 163 quilômetros entre Rondonópolis e Dom Aquino, no Mato Grosso.
1: O vice-presidente Geraldo Alckmin participou da entrega nesse fim de semana.
0: Integrado ao novo PAC, o empreendimento prevê 743 quilômetros de trilhos, ampliando a conexão das regiões produtoras de Mato Grosso com a Malha Ferroviária Nacional e o Porto de Santos.
1: A etapa entregue contou com investimentos privados de 5 bilhões de reais.
0: Alckmin lembrou que o avanço ferroviário é essencial não só para o escoamento da produção brasileira.
2: Reduz emissão de carbono, de gás de efeito estufa, diminui acidente. Então ajuda o meio ambiente, ajuda a saúde pública, reduz custo Brasil, melhora a competitividade e o país cresce mais, gera mais emprego e mais renda.
1: Conflitos, perseguições e crises humanitárias contribuíram para um aumento de pedidos de refúgio no Brasil.
0: O estudo divulgado hoje pelo Ministério da Justiça e Segurança Pública mostra que o país recebeu quase 76 mil solicitações de refúgio em 2025.
3: Pela primeira vez, os cubanos lideraram os pedidos de refúgio no Brasil, superando os venezuelanos. Foram 41.919 solicitações feitas por cubanos e 21.233 por venezuelanos ao longo do ano passado. Os dados fazem parte do relatório Refúgio em Números 2026, apresentado durante evento realizado em Brasília, que marca os 75 anos da Convenção sobre o Estatuto dos Refugiados. O ministro da Justiça e Segurança Pública, Wellington César Lima e Silva, avalia que o documento continua atual diante do crescimento dos deslocamentos forçados em todo o mundo.
4: Essa data não marca apenas a assinatura de um tratado, mas a reafirmação da própria dignidade da pessoa humana diante do desafio do deslocamento forçado. É essa a força da expressão direito a ter direitos. E é esse vazio que a política de refúgio busca enfrentar.
3: Por trás das estatísticas estão histórias de pessoas que precisaram abandonar suas casas em busca de segurança ou melhores condições de vida. É o caso da cantora iraniana Mamoni, refugiada no Brasil desde 2012.
5: Saí do Irã para falta de liberdade, para direitos mulheres. Eu saí do Irã, eu sou cantora, mas cantar no Irã para mulheres é proibido. Você não pode subir no palco cantar, porque você é mulher.
3: O aumento dos deslocamentos forçados tem exigido o aperfeiçoamento constante das políticas de proteção e acolhimento. Segundo a secretária nacional de Justiça, Maria Rosa Loula, o Brasil tem buscado fortalecer mecanismos de acolhida e integração para pessoas que chegam ao país em busca de proteção internacional.
6: Num mundo em conflito, num mundo em que os deslocamentos forçados crescem a cada dia, o Instituto do Refúgio precisa e deve se aprimorar também. A cada dia. O acolhimento que o Estado brasileiro tem proporcionado com o resguardo dos direitos humanos, da identificação, da segurança, promovendo a tão desejada migração segura e ordenada, é um exemplo para o mundo hoje.
3: Como parte desse esforço, o governo do Brasil lançou uma consulta pública do primeiro Plano Nacional de Migrações, Refúgio e Apatridia. O documento vai orientar pelos próximos 4 anos, ações voltadas ao acolhimento, à proteção de direitos e à integração social e econômica de imigrantes, refugiados e apátridas no Brasil. Participe e contribua pelo site brasilparticipativo.presidencia.gov.br. Reportagem Caroline Blaut.
1: Pacientes que enfrentam câncer de mama avançado agora contam com uma nova aliada na luta contra a doença.
0: A Anvisa aprovou hoje um tratamento oral inédito com o uso do medicamento Inlurio, fabricado no Brasil.
1: A medicação é indicada para pacientes adultos cujo tumor já se espalhou ou não pode ser operado.
3: foi registrado nesta segunda-feira pela Agência Nacional de

0: Vigilância Sanitária, Anvisa, o medicamento de nome Inlurio, que é o tocilato de inlunestranto. Ele é indicado para adultos com câncer de mama avançado que não pode ser removido por cirurgia ou que já se espalhou para outras partes do corpo. O novo medicamento bloqueia os receptores de estrogênio do tecido mamário, ajudando a impedir o crescimento e a disseminação das células cancerígenas. O produto, desenvolvido pela Eli Lilly do Brasil Limitada, é oral e indicado como monoterapia. Segundo dados do Instituto Nacional do Câncer, o INCA, o câncer de mama é a neoplasia maligna mais incidente em mulheres. Entre 2023 e 2025, foram registrados 73.610 casos da doença, o que representa 30% dos cânceres em mulheres. Daniele Popov para a Voz do Brasil.
1: Pais e responsáveis por crianças menores de 5 anos já podem procurar os postos de saúde e garantir a proteção contra doenças graves como pneumonia, meningite e otite.
2: O SUS começou a disponibilizar a nova vacina Pneumo20, que substitui a versão anterior e amplia a cobertura para 20 tipos da bactéria pneumococo.
1: O Ministério da Saúde já distribuiu mais de 570 mil doses para os estados e espera entregar mais de 6 milhões até o fim do ano.
3: Crianças menores de 5 anos que ainda não completaram a vacinação contra o pneumococo já podem receber a nova vacina Pneumo20 pelo Sistema Único de Saúde, o SUS. O imunizante passa a integrar o calendário nacional de vacinação e protege contra 20 tipos da bactéria responsável por doenças como pneumonia, meningite e otite. Segundo o Ministério da Saúde, mais de 570 mil doses já foram distribuídas nos estados e a previsão é entregar mais de 6 milhões de doses até o fim deste ano. A vacina amplia a cobertura contra os sorotipos mais associados aos casos graves da doença pneumocócica. Dados da Organização Mundial da Saúde, OMS, apontam que essa é uma das principais causas de morte infantil por doenças que podem ser prevenidas com vacinação. Além das crianças, a Pneumo20 também vai ser oferecida a povos indígenas sem histórico de vacinação pneumocócica, idosos acamados ou que vivem em instituições e pessoas atendidas pela rede de imunobiológicos para pessoas em situações especiais. Com redação de Diego Freitas, Dilson Santa Fé, para a Voz do Brasil.
2: E essas foram as notícias do governo do Brasil.
1: E agora com as notícias do Poder Judiciário e do Congresso Nacional. Boa noite.
2: Boa noite para você e até amanhã.
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6: Supremo Tribunal Federal mantém critérios de distribuição de receitas do ICMS Educacional a municípios mineiros.
7: STJ decide que plano de saúde deve cobrir cirurgia robótica para câncer de próstata, mesmo fora do rol da ANS.
6: Dois municípios de Minas Gerais, dois de São Paulo e um de Goiás, elegeram novos prefeitos.
7: Boa noite, eu sou Marcela Luiz.
6: E eu sou Walter Lima.
7: O Supremo Tribunal Federal manteve critérios de distribuição de receitas do ICMS Educacional a municípios mineiros.
6: A ação foi julgada em sessão no plenário virtual. Marta Ferreira.
8: A controvérsia teve origem nas alterações promovidas pela Emenda Constitucional 108 de 2020, que autorizou os estados a definir critérios para distribuição de até 35% da cota parte municipal do ICMS. Relatora do caso, a ministra Carmen Lúcia, votou pela improcedência do pedido. Em seu entendimento, a regulamentação da norma incorporou dados quantitativos relacionados ao número de alunos, afastando a afirmação de que o critério populacional teria sido ignorado. Os demais ministros acompanharam a relatora e assim validaram os trechos questionados.
7: Plano de saúde deve cobrir cirurgia robótica indicada a beneficiário para tratar câncer de próstata.
6: Essa decisão é do STJ. Fátima Uchoa.
9: O beneficiário ajuizou ação contra o plano de saúde pedindo o ressarcimento de despesas médicas e consultas, além de indenização por danos morais. O Tribunal de Justiça do Rio Grande do Sul reformou sentença que havia concedido os pedidos. Já no STJ, a quarta turma determinou a devolução de valores gastos com a cirurgia, mas entendeu que o dano moral deverá ser rediscutido no Tribunal Estadual.

0: Gonçalves. Em Goiás, Elisberto Luz foi eleito prefeito de Joviânia. E em Minas Gerais, Amparo da Serra elegeu uma mulher para ser a nova prefeita. Quem ganhou foi Ayla Barbosa. Já em Bonito de Minas, Miquéias Mota Figueiredo foi o mais votado e se tornou o novo chefe do Poder Executivo do município.
1: Técnica de enfermagem consegue encerrar contrato após ser transferida de cidade.
2: Para o TST, a mudança foi considerada uma falta grave do empregador. Marla Lacerda.
3: A técnica de enfermagem passou em um concurso público para trabalhar em um hospital de Itanhaém, São Paulo. 3 anos depois, acabou o convênio entre o hospital e o estado. E ela foi transferida para outra unidade de saúde, em Pariquerassu, a 155 quilômetros de distância. Para os ministros, a mudança violou o edital do concurso, uma alteração ilegal do contrato de trabalho. Por isso, a técnica de enfermagem conseguiu a rescisão indireta, ou seja, ela pôs fim ao contrato de trabalho, mas com direito a todas as verbas trabalhistas, como se fosse uma demissão sem justa causa.
1: Tribunal Regional Federal da Terceira Região mantém decisão que obriga Estado de Mato Grosso do Sul atender indígenas pelo telefone 190.
2: A ação foi proposta pelo MPF e pela FUNAI. Vanessa Pereira.
4: Segundo denúncias da comunidade indígena Guarani Kaiowá, não há atendimento policial nas reservas. Situação que se arrasta no Poder Executivo de Mato Grosso do Sul desde 2009. Em decisão, o TRF3 manteve a obrigação de atuação das polícias civil e militar do estado e fixou multa diária de R$ 1.000 ao governo de Mato Grosso do Sul em caso de descumprimento.
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1: Uma boa noite.
2: E até amanhã.
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6: Está no ar o Jornal do Senado.
7: Eu sou Paula Groba.
8: E eu sou Ricardo Nakaoka.
7: E estes são os destaques de hoje do Jornal do Senado, que começa agora.
8: O Congresso vai analisar veto ao projeto do contrato de primeiro emprego.
7: Parlamentares vão debater MP que exige prova nacional do MEC para exercício da medicina.
8: Lei garante até 1 ano para mulheres denunciarem violência doméstica e familiar.
7: Boa noite.
8: Boa noite.
7: Mulheres vítimas de violência doméstica e familiar passam a ter mais tempo para buscar a justiça. Uma nova lei ampliou de 6 meses para 1 ano o prazo para denunciar o agressor.
8: O objetivo da mudança é reforçar a proteção às vítimas, em sintonia com os princípios da Lei Maria da Penha. Repórter Bruno Lourenço.
9: A lei agora dá a vítimas de violência doméstica e familiar até 1 ano para tomar providências legais contra seus agressores. O prazo anterior era de 6 meses, contado do dia em que a mulher tem conhecimento do autor do crime. A senadora Damares Alves, do Republicanos do Distrito Federal, afirmou que essa extensão do tempo se insere no espírito da Lei Maria da Penha e no tratamento mais protetivo às vítimas.
10: Neste sentido, apenas com o decurso do tempo, com a progressiva conscientização da violência vivida e o consequente fortalecimento moral, é que a mulher possui condições de denunciar seu agressor. Assim, nada mais razoável que o direito de queixa possa ser exercido dentro do período de 12 meses, ao contrário dos 6 meses ora vigentes.
9: Em caso de falha do Ministério Público, esse prazo também vai a 1 ano e começaria a contar a partir do término do período reservado à promotoria para o oferecimento da denúncia à justiça.
7: O senador Randolfe Rodrigues, do PT do Amapá, afirmou estar confiante na votação da proposta que acaba com a escala de trabalho 6x1 antes do recesso parlamentar, previsto para começar no dia 17 de julho. Para o líder do governo no Congresso Nacional, a realização de uma sessão de debates sobre o tema, marcada para 1º de julho, demonstra que a matéria está avançando no Senado.
8: Randolfe também avalia que há tempo para que a proposta que reduz a jornada para 40 horas semanais, sem corte de salários, seja analisada pela Comissão de Constituição e Justiça e pelo plenário ainda neste semestre.
11: E eu estou otimista que nós...

0: não entraremos em recesso sem a apreciação do fim da 6x1.
1: E foi vetado integralmente pelo governo o projeto que criava o programa Contrato de Primeiro Emprego, voltado à ampliação das vagas para quem ainda não teve a carteira assinada.
2: A decisão presidencial agora será analisada por deputados e senadores em sessão do Congresso. Mais detalhes com o repórter Márcio Maturana.
3: O projeto que criava o programa Contrato de Primeiro Emprego para jovens de 18 a 29 anos foi vetado integralmente. O governo argumentou que a proposta prejudica os estudos com jornadas de até 44 horas semanais e cria uma categoria de trabalhadores com menos direitos porque diminui a parte do patrão para o FGTS e para a Previdência. O autor foi o senador Irajá, do PSD do Tocantins, que pretendia, com a proposta, reduzir um problema dos profissionais iniciantes.
4: Os adolescentes, os jovens, que tanto sonham e almejam ter uma profissão, ter a sua independência financeira, de poder ajudar com o orçamento doméstico da sua família em casa, de poder ter um trabalho digno, hoje não possuem nenhum tipo de perspectiva, porque o próprio mercado de trabalho justifica que esses jovens não têm experiência profissional. Ora, é um dilema. Se ele não tem oportunidade, como é que ele vai ter experiência?
3: O veto precisa ser analisado agora numa sessão do Congresso Nacional.
1: E para obter registro profissional nos conselhos regionais, estudantes de medicina deverão ser aprovados no Exame Nacional de Avaliação da Formação Médica, o ENAMED, no último ano da graduação. A exigência foi determinada por medida provisória publicada pelo presidente Lula.
2: A prova será aplicada pelo Ministério da Educação, mas a obrigatoriedade valerá apenas para os alunos que ingressarem no curso após a publicação da medida provisória. Os candidatos reprovados poderão refazer o exame em edições posteriores, que ocorrerão semestralmente.
1: No Senado, aguarda análise do plenário um projeto que também estabelece prova de proficiência como pré-requisito para obtenção do registro profissional. No entanto, nesse caso, a aplicação do exame seria feita pelo Conselho Federal de Medicina. O relator da proposta, senador Dr. Irã, do Progressistas de Roraima, defende a iniciativa.
5: De 100 médicos que se formam, 30 não sabem nada. E aí, esses médicos vão cuidar da gente. E isso deixa as pessoas que principalmente vão procurar os ambulatórios do SUS, os prontos-socorros, numa situação de absoluta fragilidade.
2: O projeto que cria regras para regularizar áreas rurais embargadas por infrações ambientais terá de ser analisado pelo plenário.
1: Um recurso apresentado por senadores derrubou a decisão terminativa da Comissão de Agricultura. Os detalhes com a repórter Marcela Cunha.
6: O texto tinha sido aprovado de forma terminativa pela Comissão de Agricultura e seguiria direto para a Câmara se não houvesse o recurso. O documento foi assinado por senadores do PT, PDT, PSB e PSD, que defendem uma discussão mais ampla, por entenderem que a proposta envolve proteção ambiental, fiscalização e responsabilização por infrações. O projeto do senador Sérgio Petecão, do PSD do Acre, cria termos de compromisso entre produtores e órgãos ambientais para cessar a infração, reparar o dano e permitir o retorno da área à regularidade. Se o órgão ambiental não responder ao pedido em 60 dias, os efeitos econômicos do embargo, como restrição ao crédito rural, poderão ser suspensos. O relator, senador Zequinha Marinho, do Podemos do Pará, defendeu que a proposta dá mais previsibilidade sem comprometer o meio ambiente.
7: O embargo não pode ser via satélite. O embargo tem que ser com a presença do técnico identificando a área e isolando aquela área para que não haja qualquer tipo de comprometimento no sentido inverso e liberando a área não embargada para a continuidade da produção.
6: Com o recurso, a proposta ainda não segue para a Câmara e terá que ser analisada pelo plenário do Senado.
2: E comprar um imóvel na planta pode representar a realização de um sonho, mas também envolve riscos para o comprador. Para aumentar a segurança de quem investe nesse tipo de aquisição, o Senado pode iniciar a análise de um projeto que cria novas garantias durante a execução da obra.
1: Entre as medidas previstas está a constituição de garantia até a conclusão do empreendimento. A reportagem é de Alexandre Campos.
8: Pelo projeto do senador Paulo Paim, do PT do Rio Grande do Sul, o valor da garantia correspondente a 5% do custo estimado do empreendimento deverá ser oferecido antes mesmo do início da obra, por meio de caução em dinheiro, seguro-garantia, fiança bancária ou em caução em títulos da dívida pública. Na opinião dele, isso pode evitar prejuízos aos consumidores em cenários de crise, por exemplo.
9: Além disso, os contratos deverão ser muito mais claros, apresentando o

0: projeto completo, o cronograma e as datas exatas de início e entrega da obra. É mais respeito com o bolso do consumidor e é muito mais segurança para o patrimônio das famílias.
1: O projeto ainda torna obrigatório submeter o empreendimento ao regime de afetação. Assim, o terreno, direitos e bens relacionados a determinada incorporação imobiliária não poderão ser usados para, por exemplo, cobrir eventuais dívidas do incorporador sem relação com a obra em execução.
2: O Senado debateu em plenário a criação do Estatuto dos Cães e Gatos.
3: A proposta estabelece deveres e políticas públicas para a proteção e bem-estar desses animais. Repórter Patrícia Oliveira.
4: A proposta surgiu a partir de sugestões de entidades civis protetoras dos animais, após a repercussão da morte do cão Orelha. O texto define regras para o cuidado de cães e gatos comunitários, a responsabilidade do poder público no atendimento veterinário, castração em massa, microchipagem e apoio a ONGs e protetores. Fernanda Becker, presidente da Associação dos Amigos dos Animais, destacou o reconhecimento no texto de que cães e gatos são seres sencientes, que sofrem, sentem medo, prazer e afeto.
5: Eles não sabem o que é o Senado Federal, que é uma lei, que é um estatuto, mas eles conhecem na pele o que é a fome, o frio, a dor.
4: O estatuto prevê também penas de prisão para o assassinato de animais e criminaliza abandono, maus tratos, zoofilia, omissão de socorro e comércio clandestino. O senador Paulo Paim, do PT do Rio Grande do Sul, destacou o compartilhamento de imagens de crueldade contra animais cometidas por jovens na internet.
6: Quem comete uma crueldade contra um animal, no futuro, comete o mesmo tipo de crime contra um ser humano.
4: O Estatuto dos Cães e Gatos aguarda votação na Comissão de Constituição e Justiça.
2: Com edição de Paula Groba e trabalhos técnicos de João Lira, o Jornal do Senado fica por aqui. Acompanhe agora as notícias da Câmara dos Deputados. Boa noite.
3: Boa noite e até amanhã.
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8: Câmara define política para prevenção e tratamento de doenças da pele. Deputados incluem robótica como matéria optativa no currículo escolar.
9: Comissão especial garante prioridade de direitos para a primeira infância.
8: Plenário pode sustar demarcações de terras indígenas em Santa Catarina.
10: Boa noite. O plenário da Câmara pode votar projeto que susta decretos de demarcação de terras indígenas em Santa Catarina. O repórter Antônio Vital acompanhou a discussão da proposta.
11: O plenário da Câmara aprovou o regime de urgência para um projeto que susta decretos do governo federal sobre demarcações de terras indígenas em Santa Catarina. O projeto susta dois decretos de 2024. Um deles demarcou a terra indígena Toldo Imbu, no município de Abelardo Luz. O outro demarcou a terra indígena Morro dos Cavalos, na cidade de Palhoça. A proposta também susta um artigo inteiro de um decreto de 1996 que trata de procedimentos administrativos a serem seguidos pela FUNAI, desde a identificação até a homologação de terras indígenas no país. O trecho trata do levantamento fundiário da área e dos estudos antropológicos necessários para a demarcação. Um dos dispositivos obriga municípios e pessoas atingidas a apresentarem provas como títulos dominiais, laudos periciais, pareceres, declarações de testemunhas, fotografias e mapas para questionar a demarcação ou pedir indenização. O projeto foi apresentado pelo senador Espiridião Amin, do PP de Santa Catarina, e já foi aprovado pelo Senado. Com regime de urgência, pode ser votado diretamente pelo plenário da Câmara, sem passar pelas comissões permanentes da Casa. Espiridião Amin argumentou que os decretos não seguem as determinações da Lei do Marco Temporal, que reconhece terras indígenas existentes antes de 1988. Segundo ele, famílias de agricultores da região ocupam as propriedades há mais de um século. Na Câmara, o regime de urgência foi pedido pela deputada Júlia Zanatta, do PL de Santa Catarina, que alegou irregularidades nos procedimentos de demarcação.
12: É garantir a propriedade privada e a segurança jurídica, porque esse decreto tem problemas gravíssimos, laudos antropológicos muito questionáveis, a população local não foi ouvida. O decreto não foi feito de maneira adequada.
11: O deputado Bongás, do PT do Rio Grande do Sul, criticou a proposta. Para ele, o Congresso sustar os dois decretos de demarcação fere as atribuições do governo federal. E o projeto também impede novas demarcações.
13: Então, o que nós estamos decretando aqui é

0: que nunca mais o executivo possa fazer demarcações. Ora, se esta casa reclama que tem interferência de outro poder, entre poderes, esta é uma interferência do parlamento sobre o executivo. Então tem duas gravidades e duas inconstitucionalidades.
1: Ainda não há data para votação no plenário da Câmara do projeto que susta decretos do governo federal sobre demarcações de terras indígenas em Santa Catarina. Rádio Câmara, de Brasília, Antônio Vital.
2: Economia.
3: Capitão Alden, do PL da Bahia, defende a criação de uma política específica para o gás de cozinha destinado ao consumo residencial. Segundo o deputado, é necessário reduzir o impacto do preço do produto no orçamento das famílias brasileiras.
4: Capitão Alden argumenta que o Brasil possui produção própria de gás e que o consumidor doméstico não deve ser tratado da mesma forma que grandes usuários industriais e comerciais. Para ele, a proposta fortalece a proteção social e contribui para diminuir o custo de vida da população.
3: João Daniel, do PT, celebra os investimentos federais anunciados para Sergipe nas áreas de infraestrutura, saúde e energia. Na visão do deputado, os recursos representam uma oportunidade para impulsionar o desenvolvimento econômico e ampliar a oferta de serviços à população.
4: João Daniel ressalta a retomada de projetos da Petrobras, a ampliação da produção de fertilizantes e a execução de obras como a Adutora do Leite e a nova ponte entre Aracaju e Barra dos Coqueiros. Ele afirma que as iniciativas devem gerar empregos e fortalecer a economia.
2: Segurança Pública.
3: Câmara aprova projeto que prevê confisco de bens em crimes contra crianças. A repórter Sofia Peçanha tem os detalhes sobre a medida.
5: A Comissão de Constituição e Justiça da Câmara dos Deputados aprovou o projeto que prevê o confisco de bens utilizados em crimes contra crianças e adolescentes. Apresentada pelo deputado José Medeiros, do PL de Mato Grosso, a proposta altera o Estatuto da Criança e do Adolescente. Segundo o texto, o projeto visa endurecer as punições e atingir os bens utilizados ou obtidos por meio de práticas criminosas como a exploração sexual, a pornografia infantil e o tráfico de menores. A medida permite que imóveis, veículos, dinheiro e outros bens sejam apreendidos e destinados à indenização das vítimas ou ao Fundo dos Direitos da Criança e do Adolescente. Durante a votação na Comissão de Segurança Pública e Combate ao Crime Organizado, o parecer foi lido pelo deputado Davi Vitória, do PP do Espírito Santo. E ele destacou a importância de fortalecer os mecanismos de combate a esses crimes.
6: É necessário o estabelecimento de políticas criminais que coloquem à disposição do Estado instrumentos e infraestrutura adequados para a repressão e prevenção dos crimes de tráfico de criança e adolescente ou contra a liberdade de dignidade sexual de criança ou adolescente.
5: O projeto também prevê que ainda durante a investigação, o juiz pode bloquear os bens, evitando que sejam escondidos, vendidos ou transferidos. Além disso, equipamentos e veículos apreendidos poderão ser utilizados pelas forças de segurança em operações de combate a esses crimes, mediante autorização judicial. No caso de estabelecimentos que facilitem ou permitam esse tipo de prática criminosa, os responsáveis podem ser penalizados, com possibilidade de cassação da licença de funcionamento. A medida também foi aprovada pela Comissão de Seguridade Social e Família. A relatora, deputada Fávia Moraes, argumentou que a proposta aumenta a proteção de crianças e adolescentes. Em concordância na comissão, o deputado Dr. Zacarias Calil, de Goiás, ressaltou com base na sua experiência como cirurgião pediátrico o impacto dessas violações na vida das vítimas.
7: Tanto de criança que nós já atendemos vítimas de abuso sexual. É uma coisa assim impressionante e com sequelas não só psicológicas, mas também com sequelas anatômicas que ficam ali pro resto da vida.
5: Agora, o projeto que prevê o confisco de bens em crimes contra crianças segue para votação no plenário da Câmara. Da Rádio Câmara de Brasília, Sofia Peçanha.
2: Habitação.
4: Reginaldo Lopes, do PT de Minas Gerais, exalta o programa Imóvel da Gente, do governo federal, que destina imóveis da União a estados e municípios para projetos de interesse público. Ele acredita que a iniciativa contribui para ações de mobilidade urbana, saúde e educação.
3: Uma das áreas citadas por Reginaldo Lopes é a antiga linha férrea Águas Claras, na região metropolitana de Belo Horizonte. Segundo o parlamentar, a medida vai permitir a implantação de um parque linear e de novas vias de acesso em Belo Horizonte e Nova Lima.
2: Ciência e tecnologia.
4: A Câmara aprovou um projeto que autoriza a inclusão da robótica como disciplina optativa nas escolas. O repórter Marcelo Lacher explica como isso será feito.
8: O plenário da Câmara aprovou o projeto que autoriza o governo a incluir a robótica como matéria optativa nos currículos de toda a rede de ensino. Isso vai valer para a educação pública e privada. A proposta também reconhece a robótica como esporte de competição. A robótica é uma disciplina que envolve conceitos de diversas áreas de conhecimento, como mecânica, elétrica, eletrônica e computação. E como o próprio nome diz, o objetivo é construir robôs capazes de desempenhar diversas tarefas. O projeto original do deputado Luiz Carlos Mota, do PL de São Paulo, incluía a robótica como disciplina obrigatória, o que foi retirado do texto pelo relator, deputado Saulo Pedroso, do PSD de São Paulo. Hoje, diversos sistemas de ensino já prevêem a robótica como disciplina optativa, o que é admitido pela Base Nacional Comum Curricular. A proposta foi criticada em plenário pelo deputado Tarcísio Mota, do PSOL do Rio de Janeiro. Para quem sugerir disciplinas escolares, não é papel do parlamento.
0: Esse parágrafo, esse artigo é inócuo. Ele diz que o Poder Executivo pode fazer uma coisa que ele já pode, mas ele abre um precedente muito difícil. Porque não é papel nosso dizer que o governo pode ou não pode fazer disciplina no currículo escolar. Isso é papel da Base Nacional Curricular Comum e do Conselho Nacional de Educação, ouvido o Ministério da Educação e no Plano Nacional de Educação votado aqui.
8: O projeto prevê ainda que a robótica educacional e a robótica como competição dependerão de recursos do orçamento, mas admite a participação de parcerias público-privadas. O relator, Saulo Pedroso, disse que o projeto pode ajudar a atrair investimentos.
9: O projeto de robótica já é uma realidade hoje, na atualidade, e o que nós estamos fazendo é, além da possibilidade de fazer parte da grade educacional de ensino, é que ela seja reconhecida como uma modalidade esportiva e a gente possa incentivar, né, investimento nessa área no país. Investimentos vão acontecer, vão ter a oportunidade de gerar emprego, gerar renda.
8: O projeto que autoriza o governo a incluir a robótica como matéria optativa nos currículos escolares e reconhece a modalidade como esporte de competição seguiu para análise do Senado. Da Rádio Câmara de Brasília, com informações de Antônio Vital, Marcelo Larcher.
2: Política.
3: Sâmia Bonfim, do PSOL de São Paulo, registra a decisão da primeira turma do STF que condenou o ex-deputado Eduardo Bolsonaro pelo crime de coação. Ela entende que responsabilizar agentes públicos por atos ilegais é importante para a defesa das instituições democráticas.
4: De acordo com Sâmia Bonfim, não deve haver tratamento diferenciado para autoridades investigadas pela Justiça. A parlamentar considera que a aplicação imparcial da lei preserva o Estado Democrático de Direito e a confiança da população nas instituições.
3: Já cabo Gilberto Silva, do PL da Paraíba, repudia a decisão do Supremo que envolve Eduardo Bolsonaro. O congressista questiona a condução do processo e afirma que houve desrespeito a princípios constitucionais e ao devido processo legal.
4: Cabo Gilberto Silva manifesta solidariedade a Eduardo Bolsonaro e sustenta que a decisão tem motivação política. Na visão do deputado, o caso reforça a necessidade de debate sobre garantias individuais, independência entre os poderes e respeito às prerrogativas parlamentares.
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2: Direitos Humanos.
3: A Comissão Especial da Primeira Infância aprovou a inclusão de prioridade para este grupo na Constituição. A repórter Maria Neves tem mais informações.
11: A comissão especial que analisou a proposta de incluir na Constituição a prioridade da primeira infância, período que vai de 0 a 6 anos no acesso a uma série de direitos previstos na Carta Constitucional, aprovou o texto da relatora, deputada Amanda Gentil, do PP do Maranhão. Ao apresentar o relatório, a parlamentar

0: Tá, ressaltou que as experiências vividas nessa fase moldam o cérebro da criança por toda a vida, com consequências para o aprendizado e a saúde física e mental.
1: É um dado científico, foi através do ganhador do prêmio Nobel, James Heckman. A cada dólar investido na primeira infância, nós temos um retorno 7 vezes maior. Então, isso aqui é muito mais do que pensar no hoje. A gente tá aprovando o texto hoje que muda a realidade de muitas crianças na primeira infância, mas também muda a realidade de muitos jovens e adolescentes e adultos lá na frente.
0: Hoje a Constituição determina que o Estado, a família e a sociedade devem assegurar a crianças, adolescentes e jovens direitos como saúde, educação, cultura e convivência familiar com prioridade absoluta. O texto constitucional também estabelece a obrigatoriedade de proteção integral desse grupo social contra a violência e o abandono. A proposta aprovada, que foi apresentada pela deputada Laura Carneiro, do PSD do Rio de Janeiro, inclui expressamente na Constituição a menção à primeira infância na garantia desses direitos. Para o presidente da comissão especial, deputado Osmar Terra, do PL do Rio Grande do Sul, não há prioridade maior que a primeira infância em qualquer política pública. O parlamentar, que é médico, sustenta que essa fase da vida representa um momento crucial em que o ser humano organiza todas as competências que vai usar pelo resto da vida. De acordo com ele, as vivências nessa idade têm consequências inclusive para a saúde cardíaca.
2: Uma criança bem cuidada no início da vida tem menos chance de ter problemas cardíacos graves na idade adulta, embora possa ter até tendência genética, mas pode ser prevenido pela estimulação e pelo manejo do estresse.
0: Ainda de acordo com o projeto aprovado, União, estados e municípios terão de dar publicidade aos investimentos realizados anualmente em ações e programas voltados à família, a criança, desde a primeira infância, ao adolescente, ao jovem, à mulher e ao idoso. A relatora, a deputada Amanda Gentil, também apresentou um projeto para alterar o marco legal da primeira infância. Uma das mudanças propostas prevê a adoção de medidas para evitar a exposição precoce e excessiva de crianças à propaganda e a conteúdos e tecnologias inadequados ao desenvolvimento infantil. O projeto também cria o Indicador Nacional de Desenvolvimento da Primeira Infância, como um instrumento de monitoramento e avaliação das políticas públicas destinadas a pessoas nessa faixa etária. Da Rádio Câmara de Brasília, Maria Neves.
3: Saúde.
4: Os deputados aprovaram a Política Nacional para a Prevenção e Tratamento de Doenças Crônicas da Pele no SUS. O texto foi encaminhado para análise do Senado, como informa a repórter Daniele Lessa.
5: A Comissão de Constituição e Justiça da Câmara dos Deputados aprovou o projeto que cria uma Política Nacional de Prevenção, Tratamento e Controle das Doenças Crônicas da Pele dentro do Sistema Único de Saúde, o SUS. O autor do projeto é o deputado Cabo Gilberto Silva, do PL da Paraíba. A proposta prevê uma atuação mais ampla do SUS, com diagnóstico precoce, tratamento e acompanhamento contínuo dos pacientes. O relator da proposta na Comissão de Saúde, deputado Ismael Alexandrino, do PSD de Goiás, argumenta que essas doenças exigem um cuidado mais completo e humanizado, pois causam impactos profundos na qualidade de vida.
6: É a promoção de um atendimento integral e multidisciplinar, que inclui não apenas o tratamento clínico, mas também suporte psicológico, psiquiátrico e social. Esta abordagem reflete a compreensão de que as doenças crônicas de pele têm implicações que vão além do físico, afetando também a saúde mental e o bem-estar social dos pacientes.
5: Outras medidas da proposta incluem o incentivo às pesquisas científicas e a realização de campanhas educativas para conscientizar a população e reduzir o preconceito contra pessoas com doenças de pele. O projeto que cria a Política Nacional de Prevenção, Tratamento e Controle das Doenças Crônicas da Pele foi aprovado por 3 comissões da Câmara e foi para o Senado, sem necessidade de passar pelo plenário. Para virar lei, precisa ser aprovado pela Câmara e pelo Senado.

0: Senado. Da Rádio Câmara de Brasília, Daniele Lessa.
1: Luiz Couto, do PT da Paraíba, manifesta apoio à criação da Frente Parlamentar de Apoio às Pessoas com Epilepsia. De acordo com o deputado, a iniciativa amplia o debate sobre a doença e combate o preconceito enfrentado por milhões de pacientes.
2: Ele defende ainda mais investimento em diagnóstico precoce, acesso a medicamentos e políticas públicas voltadas às pessoas com epilepsia. Para Luiz Couto, a Frente Parlamentar pode contribuir para garantir mais inclusão, dignidade e qualidade de vida aos pacientes e suas famílias.
1: Termina agora o jornal Câmara dos Deputados, produzido pela Rádio Câmara, com trabalhos técnicos de Alan de Souza e apresentação de Val Monteiro e Luciana Vieira. Uma boa noite para você.
2: Você fica agora com as notícias do Tribunal de Contas da União. Boa noite.
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0: ótima e abençoada noite para você que tá ouvindo a rádio da Arquidiocese de Juiz de Fora. São 8:03. O programa Fica Conosco, Senhor, entra no ar de agora até meia-noite. Músicas cristãs, momentos de oração, momentos de meditação. Daqui a pouquinho vamos rezar o texto, vamos ter o papo cabeça com o Padre Camilo, liturgia do dia com o Padre Leonardo, a voz do pensamento com o Frei Flávio Henrique. Muita coisa boa para você, meu amigo, para você, minha amiga, que tá aí do outro lado do rádio acompanhando, tá? Sejam todos bem-vindos aqui conosco essa noite abençoada, noite de segunda-feira, começando a semana, dia 22 de junho de 2026. Bora aí na paz, né? Na graça. Vamos começar com o evangelho do dia. Oséias de Souza, boa noite, Oséias.
1: Boa noite, Magno Pires. Boa noite aos ouvintes. Fica conosco, Senhor. O evangelho do dia está hoje em Mateus, capítulo 7, versículos do 1 ao 5. Naquele tempo, disse Jesus a seus discípulos: não julgueis e não sereis julgados, pois vós sereis julgados com o mesmo julgamento com que julgardes, e serei medidos com a mesma medida com que medirdes. Por que observas o cisco no olho do teu irmão e não prestas atenção à trave que está no teu próprio olho? Ou como podes dizer teu irmão: deixa-me tirar o cisco no teu olho, quando tu mesmo tens uma trave no teu? Hipócrita! Tira primeiro a trave do teu próprio olho e então enxergarás bem para tirar o cisco no olho do teu irmão. Palavra da salvação.
0: Obrigado, Zé. Forte abraço, meu irmão. A gente agradece, viu, mais uma vez pela companhia e por esse maravilhoso evangelho. Até amanhã. A gente se fala na terça-feira. 8:05, vamos começar o programa. Primeira música de hoje, quem canta pra gente? Aline Brasil, Guarda Minha Casa. Boa noite.

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1: 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E mais uma vez aqui estamos para esse terço abençoado todas as noites, o Santo Terço em Família, pela Rádio da Arquidiocese de Juiz de Fora. Agradecendo cada um pelo carinho, cada um pela audiência e de modo especial aos amigos colaboradores. 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Bom, vamos lá. Hoje quem vai rezar com a gente? Nosso amigo Tim Maia, que está conosco aqui para rezar. O Tim Maia, o Denilson e o Cláudio. Tim Maia, tudo bem, meu irmão? Boa noite, seja bem-vindo. Deixa eu ver se ele tá me ouvindo aqui, deixa eu ver se o amigo tá me ouvindo aqui, ó. Tim Maia, tá me ouvindo?

0: Tô ouvindo, tá bem.
1: Agora sim, beleza. Tudo bom, meu irmão?
0: Tudo bem, graças a Deus.
1: Seja bem-vindo mais uma vez para rezar com a gente. Aí a paróquia...
0: Nossa Senhora dos Mercês.
1: Nossa Santuário. Senhora dos Mercês. Santuário Nossa Senhora dos Mercês, diretamente de Mar de Espanha, né? Tá tudo bem por aí, né, Tim Maia?
0: Graças a Deus, tudo bem.
1: Graças a Deus, meu irmão. Agradecer, viu, por essa disponibilidade de estar aí rezando com a gente, participando desse texto aqui, viu, meu irmão?
0: Beleza.
1: O Cláudio também tá com a gente. Cláudio, boa noite, seja bem-vindo.
2: Boa noite, Magno. Saúde e paz para todos nós.
1: Saúde e paz, meu irmão. Obrigado pela presença com a gente também, viu, Cláudio? E o Denilson também. Seja bem-vindo, Denilson. Obrigado, meu irmão.
3: Boa noite, Magno. Tudo bem?
1: Boa
3: Graças
1: noite.
3: A Deus. Tudo na santa paz.
1: É isso aí. Vai ficar ainda melhor com a nossa oração, né, Denilson?
3: Se Deus quiser.
1: Se Deus quiser, meu irmão. Obrigado também pela presença. Esse é o trio que vai estar rezando com a gente, né? Cláudio, Timai e Denilson, meditando os mistérios hoje. Hoje, os mistérios é os gozosos, segunda-feira. Você que tá aí em casa, você que tá ouvindo, pega seu terço e reza com a gente. Damos início à oração do terço em família. Reze conosco.
0: Em nome do Pai, do Filho e do Espírito Santo. Amém. Vinde, Espírito Santo, enchei os corações dos vossos fiéis e acendei neles o fogo do vosso amor. Enviai o vosso Espírito e tudo será criado e renovareis a face da terra. Oremos. Ó Deus, que instruíste os corações dos vossos fiéis com a luz do Espírito Santo, fazer que apreciemos retamente todas as coisas segundo o mesmo Espírito e gozemos sempre da sua consolação. Por Cristo Senhor nosso. Amém. Oferecimento. Divino Jesus, nós vos oferecemos este santo texto que vamos rezar, meditando nos mistérios de nossa redenção. Concedei-nos por intercessão da Virgem Maria, Mãe de Deus e Nossa Mãe, as virtudes que nos são necessárias para bem rezá-lo e a graça de ganharmos as indulgências dessa santa devoção. Oferecemos particularmente em desagravo dos pecados cometidos contra o Santíssimo Coração de Jesus e o Imaculado Coração de Maria, pela paz do mundo, pela conversão dos pecadores, pelas almas do purgatório, pelas intenções do Papa Pio XIV, pelo nosso arcebispo metropolitano Dom Marco Aurélio Gobiante, e pelo aumento e a santificação do clero, pela santificação das famílias, por aqueles que pediram nossas orações, por todas as nossas intenções particulares e pela paz do Brasil e no mundo. Creio em Deus Pai Todo-Poderoso, Criador do céu e da terra, e em Jesus Cristo, seu único Filho, nosso Senhor, que foi concebido pelo poder do Espírito Santo, nasceu da Virgem Maria, vai descer sobre Pôncio Pilatos, foi crucificado, morto, sepultado, desceu a mansão dos mortos, ressuscitou ao terceiro dia, subiu aos céus, está sentado ao direito de Deus Pai Todo-Poderoso, onde há de vir a julgar os vivos e os mortos. Creio no Espírito Santo, na Santa Igreja Católica, na comunhão dos santos, na remissão dos pecados, na ressurreição da carne, na vida eterna. Amém. Pai nosso que estás no céu, santificado seja o nosso nome. Venha a nós o vosso reino. Seja feita a vossa vontade, assim na terra como no céu. O pão nosso de cada dia nos dai hoje. Perdoai as nossas ofensas, assim como nós perdoamos a quem nos tem ofendido, e não os deixeis cair em tentação, mas livrai-nos do mal. Amém. Em honra a Deus Pai que nos criou, Ave Maria, cheia de graça, o Senhor é convosco. Bendito sois vós entre as mulheres, e bendito é o fruto do vosso ventre, Jesus. Santa Maria, Mãe de Deus, rogai por nós, pecadores, agora e na hora de nossa morte. Amém. Em honra a Deus Filho que nos remiu dos pecados, Ave Maria, cheia de graças, o Senhor é convosco. Bendita sois vós entre as mulheres, e bendito é o fruto do vosso ventre, Jesus. Santa Maria, Mãe de Deus, rogai por nós, pecadores, agora e na hora da nossa morte. Amém. Em honra ao Espírito Santo que nos santifica, Ave Maria, cheia de graças, o Senhor é convosco. Bendita sois vós entre as mulheres, e bendito é o fruto do vosso ventre, Jesus. Santa Maria, Mãe de Deus, rogai por nós, pecadores, agora e na hora da nossa morte. Amém. Glória ao Pai, ao Filho e ao Espírito Santo, assim como era no princípio, agora e sempre. Amém.

0: Ó Maria concebida sem pecado, rogai por nós que recorremos a vós. Ó meu bom Jesus, perdoai, livrai do fogo do inferno, levai as almas todas para o céu e socorrei principalmente as que mais precisarem da vossa infinita misericórdia.
1: Muito bem, mais uma vez o nosso terço no ar para você que está em casa acompanhando. Vamos lá, vamos aos mistérios, né? Primeiro mistério tem intenção, vamos começar aqui com a intenção da nossa amiga que deixa aqui mensagem de texto, de áudio via WhatsApp. Enquanto isso, se você que está em casa quiser ligar, 3232-9225, vamos tentar atender você aqui no nosso telefone. Fique à vontade.
2: Boa noite, Magda. Aqui é a Nilza de Santa Luzia. Ofereço esse texto de hoje para toda a minha família. Para minha mãe, meus irmãos e irmãs, meus filhos Ricardo, Robson, Rafael, meus netos Gabriel, Ricardo Júnior, minhas netas Gabriela e Rafaela e para os meus bisnetos Gael e Luca.
1: Tudo bem. Obrigado, minha irmãzinha. Deus abençoe. Obrigado pelas intenções, a participação com a gente, tá bom? Ó, a Nezinha tá com a gente lá no Linhares, dizendo boa noite, oração pela sua saúde. Rezando pela saúde, viu, Nezinha? Deus abençoe, minha irmã. Deixa eu ver quem tá na linha para falar com a gente. Alô, boa noite.
3: Boa noite, Magna. Adriana da Granja Betel, tudo bem?
1: Tudo bem, Adriana.
3: Graças a Deus, Magna.
1: Seja bem-vinda, minha irmã, para rezar com a gente.
3: Obrigada.
1: Quais que são as suas intenções para hoje, Adriana?
3: Eu quero colocar pela minha vida, pela vida de toda a minha família, pela Fátima do Esplanada, Luciene dos Reis, Terezinha do Encosta, seu Jorge em São Benedito, seu Milton Garcia, Mônica no condomínio na Estrada de Caeté, Gracinha no bairro Progresso, Mauro e Norminha no bairro Retiro e todos que nessa noite vão meditar o Santo Terço.
1: Muito bem, tá certo, irmã. Quem vai rezar esse primeiro mistério junto com você é o nosso amigo Cláudio. Cláudio, fique à vontade, meu amigo, para suas intenções também.
4: Pela minha família e por todas as pessoas que se encontram em situação de rua.

0: Pai nosso que estais no céu, santificado seja o vosso nome, venha a nós o vosso reino, seja feita a vossa vontade, assim na terra como no céu.
1: O pão nosso de cada dia nos dai hoje, perdoai as nossas ofensas, assim como nós perdoamos a quem nos tem ofendido. E não vos deixeis cair em tentação, mas livrai-nos do mal. Amém.
0: Ave Maria, cheia de graça, o Senhor é convosco. Bendita sois vós entre as mulheres, e bendito é o fruto do vosso ventre, Jesus.
1: Santa Maria, Mãe de Deus, rogai por nós, pecadores, agora e na hora da nossa morte. Amém.
0: Ave Maria, cheia de graça, o Senhor é convosco. Bendita sois vós entre as mulheres, e bendito é o fruto do vosso ventre, Jesus.
1: Santa Maria, Mãe de Deus, rogai por nós, pecadores, agora e na hora da nossa morte. Amém.
0: Ave Maria, cheia de graça, o Senhor é convosco. Bendita sois vós entre as mulheres, e bendito é o fruto do vosso ventre, Jesus.
1: Santa Maria, Mãe de Deus, rogai por nós, pecadores, agora e na hora da nossa morte. Amém.
0: Ave Maria, cheia de graça, o Senhor é convosco. Bendita sois vós entre as mulheres, e bendito é o fruto do vosso ventre, Jesus.
1: Santa Maria, Mãe de Deus, rogai por nós, pecadores, agora e na hora da nossa morte. Amém.
0: Ave Maria, cheia de graça, o Senhor é convosco. Bendita sois vós entre as mulheres, e bendito é o fruto do vosso ventre, Jesus.
1: Santa Maria, Mãe de Deus, rogai por nós, pecadores, agora e na hora da nossa morte. Amém.
0: Ave Maria, cheia de graça, o Senhor é convosco. Bendita sois vós entre as mulheres, e bendito é o fruto do vosso ventre, Jesus.
1: Santa Maria, Mãe de Deus, rogai por nós, pecadores, agora e na hora da nossa morte. Amém.
0: Ave Maria, cheia de graça, o Senhor é convosco. Bendita sois vós entre as mulheres.

0: mulheres, e bendito é o fruto do vosso ventre, Jesus.
1: Santa Maria, Mãe de Deus, rogai por nós, pecadores, agora e na hora da nossa morte. Amém.
0: Ave Maria, cheia de graça, o Senhor é convosco. Bendita sois vós entre as mulheres, e bendito é o fruto do vosso ventre, Jesus.
1: Santa Maria, Mãe de Deus, rogai por nós, pecadores, agora e na hora da nossa morte. Amém.
0: Ave Maria, cheia de graça, o Senhor é convosco. Bendita sois vós entre as mulheres, e bendito é o fruto do vosso ventre, Jesus.
1: Santa Maria, Mãe de Deus, rogai por nós, pecadores, agora e na hora da nossa morte. Amém.
0: Ave Maria, cheia de graça, o Senhor é convosco. Bendita sois vós entre as mulheres, e bendito é o fruto do vosso ventre, Jesus.
1: Santa Maria, Mãe de Deus, rogai por nós, pecadores, agora e na hora da nossa morte. Amém.
0: Glória ao Pai, ao Filho e ao Espírito Santo.
1: Assim como era no princípio, agora e sempre. Amém.
0: Ó Maria concebida sem pecado,
1: rogai por nós que recorremos a vós.
0: Ó meu bom Jesus,
1: perdoai-nos, livrai-nos do fogo do inferno, levai as almas todas para o céu e socorrei principalmente as que mais precisarem da vossa infinita misericórdia.
0: São João Paulo II,
1: rogai por nós.
0: Beata Madre Michel,
1: rogai por nós. Nossa Senhora de Fátima,
0: rogai por nós.
1: Nossa Senhora do Perpétuo Socorro,
0: rogai por nós.
1: Amém.
2: Amém. Minha irmãzinha, obrigado pela participação. Deus abençoe, viu?
1: Amém, Magno. Fiquem com Deus. Tenham uma boa noite.
2: Boa noite. 8:24. Liberamos o telefone novamente para sua participação. Fique à vontade.
3: Boa noite, Magno. Eu agradeço a Deus desde hoje por minha vida e minha família. Mas peço que a paz e saúde, meu irmão, você e família. Peço a Deus, a Carabetel, a Luciano Sagrado, a Luciana Esplanada, a Sônia Paraíba Garcia. Todos vão rezar o texto conosco. Salve Maria, fique com Deus, boa noite.
2: Salve Maria, boa noite, minha irmã. Obrigado pelas intenções, a participação com a gente aí, tá bom? Você que está em casa pode mandar também a sua mensagem 988976570, né? O WhatsApp pode ser mensagem de texto ou mensagem de áudio, né? Agora, se quiser ligar, você vai ligar no 3232-9225. Boa noite, Magno. Oração por mim, por Fernanda, Helena, o André Júnior, o André, para a Eliane, a Rosilaine, também a Laís, Dona Isabel, Torriões, para a Leca, o Luiz do Sagrado, para o Diquinho, Sérgio Barbacena, para sua família, Magno, e também para todos da rádio. Obrigado, meu irmão. Deus abençoe a todos os moradores em situação de rua. Maria passa na frente e que Deus abençoe a família da Fernanda, abençoe todos de Barbacena, Santos Dumont, o Bang da Câmara, Juiz de Fora. Obrigado, Yuri. A gente agradece as intenções, meu irmãozinho. Deixa eu ver quem tá na linha. Alô, boa noite.
4: Boa noite.
2: Quem tá falando?
4: É o Cláudio da Casa Branca.
2: Tudo bem, Cláudio?
4: Tudo bem, Magno. Boa noite.
2: Boa noite. Seja bem-vindo, meu irmão, para rezar com a gente.
4: Obrigado.
2: Quais que são as suas intenções?
4: As minhas intenções é ter minha filha Vitória e todos da minha família, a Isabel de Torriões, o Dedo Formoso, Terezinha do Encosta do Sol, Luciene dos Reis, Piedade, a mãe dela, seu Antônio de Correio de Almeida, Carlinhos de Santa Rita de Bitipoca, Zica, Sônia de Paraíso Garcia, a Daniela também de Paraíso Garcia, Celso Tubia, todos tiveram com o texto na mão.
2: Muito bem, meu irmão, tá certo. Quem vai rezar esse mistério junto com você vai ser o nosso amigo Tim Maia. Tim Maia, quais as suas intenções, meu irmão?
5: Eu vou pedir orações e muitas bênçãos para todos os ouvintes que nos acompanham aqui através da Rádio Catedral, em especial o Sr. Joaquim da Floresta, o pessoal lá da Mata Fria e outras pessoas aqui do bairro Floresta que estão sempre mandando recado, que estão ligados na rádio.
2: Muito bem, vamos juntos então, segundo mistério.

0: caírem em tentação, mas livrai-nos do mal. Amém.
1: Ave Maria, cheia de graça, Senhor é convosco. Bendito sois vós entre as mulheres, e bendito é o fruto do vosso ventre, Jesus.
0: Santa Maria, Mãe de Deus, rogai por nós, pecadores, agora e na hora de nossa morte. Amém.
1: Ave Maria, cheia de graça, o Senhor é convosco. Bendita sois vós entre as mulheres, e bendito é o fruto do vosso ventre, Jesus.
0: Santa Maria, Mãe de Deus, rogai por nós, pecadores, agora e na hora de nossa morte. Amém.
1: Ave Maria, cheia de graça, o Senhor é convosco. Bendito sois vós entre as mulheres, e bendito é o fruto do vosso ventre, Jesus.
0: Santa Maria, Mãe de Deus, rogai por nós, pecadores, agora e na hora de nossa morte. Amém.
1: Ave Maria, cheia de graça, o Senhor é convosco. Bendita sois vós entre as mulheres, e bendito é o fruto do vosso ventre, Jesus.
0: Santa Maria, Mãe de Deus, rogai por nós, pecadores, agora e na hora de nossa morte. Amém.
1: Ave Maria, cheia de graça, o Senhor é convosco. Bendita sois vós entre as mulheres, e bendito é o fruto do vosso ventre, Jesus.
0: Santa Maria, Mãe de Deus, rogai por nós, pecadores, agora e na hora de nossa morte. Amém.
1: Ave Maria, cheia de graça, o Senhor é convosco. Bendita sois vós entre as mulheres, e bendito é o fruto do vosso ventre, Jesus.
0: Santa Maria, Mãe de Deus, rogai por nós, pecadores, agora e na hora de nossa morte. Amém.
1: Ave Maria, cheia de graça, o Senhor é convosco. Bendita sois vós entre as mulheres, e bendito é o fruto do vosso ventre, Jesus.
0: Santa Maria, Mãe de Deus, rogai por nós, pecadores, agora e na hora de nossa morte. Amém.
1: Ave Maria, cheia de graça, o Senhor é convosco. Bendita sois vós entre as mulheres, e bendito é o fruto do vosso ventre, Jesus.
0: Santa Maria, Mãe de Deus, rogai por nós, pecadores, agora e na hora de nossa morte. Amém.
1: Ave Maria, cheia de graça, o Senhor é convosco. Bendita sois vós entre as mulheres, e bendito é o fruto do vosso ventre, Jesus.
0: Santa Maria, Mãe de Deus, rogai por nós, pecadores, agora e na hora de nossa morte. Amém.
1: Ave Maria, cheia de graça, o Senhor é convosco. Bendita sois vós entre as mulheres, e bendito é o fruto do vosso ventre, Jesus.
0: Santa Maria, Mãe de Deus, rogai por nós, pecadores, agora e na hora de nossa morte. Amém.
1: Ó Maria concebida sem pecado,
0: rogai por nós, recorremos a vós.
1: Ó meu bom Jesus,
0: perdoai-nos, livrai-nos do fogo do inferno, levai as almas todas para o céu, socorrei principalmente as que mais precisarem da vossa infinita misericórdia.
1: Santa Maria, rogai por nós.
2: Muito bem. Irmãozinho, obrigado pela participação, Deus abençoe, viu?
0: Boa noite, Mago, uma semana abençoada aí para vocês.
2: Amém. Boa noite, fica com Deus.
0: Com Deus também.
2: Juntos meditando Santo Terço em família. Você que está em casa, participa. Vamos liberar o telefone mais uma vez, 3232-9225. Liga para cá.
3: Boa noite, Magno. Aqui é Luciene dos Reis do Sagrado Coração. Boa noite ao Timar e ao Denilson e ao Cláudio. Que Nossa Senhora das Mercês possa nos abençoar. Eu quero oferecer para o Alex de Liberdade, para o Somanel, a Marisa, a minha sobrinha Alessandra, a minha irmã Lucimar e família. Lá do Verbo Divino, a Fátima Josiana de Esplanada, o Cláudio de Casablanca, a Adriana de Grande Betel, a Isabel de Torreões, o Silvano do Linhares. E para todas as pessoas que necessitam dessa oração, boa noite e muito obrigada.
2: Muito bem, obrigado, minha irmã. A gente agradece, viu? As intenções, a participação. Quem tá aqui com a gente também, salve Maria, boa noite, Magno. Nesse texto, agradeço pela saúde da minha mãe, Ana Gabriela, todos da minha família, e aquele rezando aí conosco o terço, é o Ronei, do Alto Grajaú. Obrigado, tá bom, ô Ronei, a gente agradece aí as intenções, a participação, muito obrigado, meu irmão. Você que quer mandar a sua mensagem, fica à vontade.

0: 988976570, nosso WhatsApp, mensagem de texto ou de áudio, ligar no 3232-9225, você pode ficar à vontade aí para falar com a gente, para ligar nesse momento. Boa noite, Magno, família Catedral, que a Mãe Aparecida interceda pelas intenções de todos nós. Salve Maria, Lícia do Alto dos Passos. Obrigado, Lícia. Deus abençoe, minha irmã, a gente agradece. Deixa eu ver quem vai rezar agora, o Denilson, quem vai rezar. Denilson, fica à vontade, meu irmão, quais que são os pedidos para esse momento?
1: Magno, o terceiro mistério, vão colocar pela intenção do texto dos homens e também pelos enfermos.
0: Muito bem, vamos lá, vou rezar junto contigo, vamos rezar juntos o terceiro mistério dessa noite.

0: Pai nosso que estás no céu, santificado seja o vosso nome, venha a nós o vosso reino, seja feita a vossa vontade, assim na terra como no céu.
1: O pão nosso de cada dia nos dai hoje, perdoai-nos as nossas ofensas, assim como nós perdoamos a quem nos tem ofendido. E não nos deixeis cair em tentação, mas livrai-nos do mal. Amém.
0: Ave Maria, cheia de graça, o Senhor é convosco. Bendita sois vós entre as mulheres. Bendito é o fruto do vosso ventre, Jesus.
1: Santa Maria, Mãe de Deus, rogai por nós, pecadores, agora e na hora de nossa morte. Amém.
0: Ave Maria, cheia de graça, o Senhor é convosco. Bendita sois vós entre as mulheres. Bendito é o fruto do vosso ventre, Jesus.
1: Santa Maria, Mãe de Deus, rogai por nós, pecadores, agora e na hora de nossa morte. Amém.
0: Ave Maria, cheia de graça, o Senhor é convosco. Bendita sois vós entre as mulheres. Bendito é o fruto do vosso ventre, Jesus.
1: Santa Maria, Mãe de Deus, rogai por nós, pecadores, agora e na hora de nossa morte. Amém.
0: Ave Maria, cheia de graça, o Senhor é convosco. Bendita sois vós entre as mulheres, bendito é o fruto do vosso ventre, Jesus.
1: Santa Maria, Mãe de Deus, rogai por nós, pecadores, agora e na hora de nossa morte. Amém.
0: Ave Maria, cheia de graça, o Senhor é convosco. Bendita sois vós entre as mulheres, bendito é o fruto do vosso ventre, Jesus.
1: Santa Maria, Mãe de Deus, rogai por nós, pecadores, agora e na hora de nossa morte. Amém.
0: Ave Maria, cheia de graça, o Senhor é convosco. Bendita sois vós entre as mulheres, bendito é o fruto do vosso ventre, Jesus.
1: Santa Maria, Mãe de Deus, rogai por nós, pecadores, agora e na hora de nossa morte. Amém.
0: Ave Maria, cheia de graça, o Senhor é convosco. Bendita sois vós entre as mulheres, bendito é o fruto do vosso ventre, Jesus.
1: Santa Maria, Mãe de Deus, rogai por nós, pecadores, agora e na hora de nossa morte. Amém.
0: Ave Maria, cheia de graça, o Senhor é convosco. Bendita sois vós entre as mulheres, bendito é o fruto do vosso ventre, Jesus.
1: Santa Maria, Mãe de Deus, rogai por nós, pecadores, agora e na hora de nossa morte. Amém.
0: Ave Maria, cheia de graça, o Senhor é convosco. Bendita sois vós entre as mulheres, bendito é o fruto do vosso ventre, Jesus.
1: Santa Maria, Mãe de Deus, rogai por nós, pecadores, agora e na hora de nossa morte. Amém.
0: Ave Maria, cheia de graça, o Senhor é convosco. Bendita sois vós entre as mulheres, bendito é o fruto do vosso ventre, Jesus.
1: Santa Maria, Mãe de Deus, rogai por nós, pecadores, agora e na hora de nossa morte. Amém.
0: Glória ao Pai, ao Filho e ao Espírito Santo.
1: Assim como era no princípio, agora e sempre. Amém.
0: Ó Maria, concebida sem pecado,
1: rogai por nós que recorremos a vós.
0: Ó meu Jesus,
1: perdoai-nos, livrai-nos do fogo do inferno, levai todas as almas para o céu e socorrei principalmente as que mais precisarem da vossa infinita misericórdia.
0: Nossa Senhora das Mercês,
1: rogai por nós.
0: Nossa Senhora do Rosário,
1: rogai por nós. Obrigado, Denilson, pela participação, meu irmão. Bom, vamos lá, agora liberando o nosso telefone novamente. 988-976570, WhatsApp, mensagem de texto ou mensagem de áudio. E o 3232-9225, para você que quiser falar com a gente ao vivo. Liga aí, vamos juntos rezando o quarto mistério.
2: Maria, nossa, eu tô aqui de Belmiro Braga. Eu quero pedir a oração do terço dos homens. Hoje eu quero pedir para os meus netinhos, a Valentina e o Otávio, que Deus e Nossa Senhora Aparecida proteja muito meus netinhos, que dê muita saúde para os meus netinhos. Eu quero pedir para os meus filhos, para Amanda, Nando, Leonardo, minha nossa.

0: Regiane, todos da minha família Maria. E eu quero pedir para o meu esposo Sebastião, para o meu genro Breno e o cabo Ramon, que em breve o Ramon já está perto de formar a sargento. Eu quero pedir que Deus e Nossa Senhora Aparecida abençoe e ilumine ele nessa caminhada agora como sargento. Que Nossa Senhora Aparecida proteja muito a vida dele, que Deus cubra ele com o manto, e Nossa Senhora Aparecida protegendo e defendendo ele de todo o mal. E eu quero pedir para todos da rádio, tá? Para todos do Terço dos Homens e para você e todos da sua família, que Deus abençoe e proteja todos nós, Mari.
1: Amém. Um abraço. Um abraço, irmãzinha. Deus agradeça e Deus abençoe você, tá bom? Quando for gravar, baixa um pouquinho o volume da televisão. Eu quase que não entendi o que a senhora estava dizendo em alguns momentos, né? Às vezes o ideal é que baixa um pouquinho o volume do rádio, se estiver perto da TV, pra gente conseguir entender melhor, né? A voz da senhora, a fala na gravação, tá bom? Bom, vamos lá. 988-976570, você que tá em casa, deixa as suas intenções. Vamos mais um mistério. Vamos ao quarto mistério. Deixa eu ver quem tá falando.
2: Boa noite, Magda. Aqui é o Luiz do Sagrado. Dedico esse texto de hoje a todos meus familiares, em especial para todos os grupos Textos Homens, para o grupo do Linhares, para todos vocês da Rádio Catedral, para todos meus amigos que rezam por mim, eu rezo por eles, para a dona Marcília, como da Nossa do Carmo e família, para a dona Aparecida do Terço e família, para todas as crianças, para todas as almas do purgatório e para todos os enfermos, para todos os ouvintes que estão rezando com a gente neste momento, para todo o meu povo lá em Piau, pela nossa comunidade Nossa do Carmo aqui no Sagrado e pelo nosso condomínio Parque Verde aqui no Sagrado também. Uma boa noite.
1: Muito bem, obrigado. A gente agradece, viu? Agradece aí as intenções, a participação com a gente mais uma vez, tá bom, Luiz? Bom, Tim Maia, quem reza o quarto mistério, Tim Maia, quais que são as intenções, meu irmão, para esse mistério?
3: É por todas aquelas pessoas que pedem as nossas orações, em especial a minha filha que está aniversariando hoje, e também todos os meus amigos aí de Juiz de Fora, da região aqui, que rezam o texto conosco através da Rádio Catedral.
1: Muito bem, vamos juntos então, editando o quarto mistério.

0: Pai nosso que estás nos céus, santificado seja o vosso nome, venha a nós o vosso reino, seja feita a vossa vontade, assim na terra como no céu.
1: O pão nosso de cada dia nos dai hoje, perdoai-nos as nossas ofensas, assim como nós perdoamos a quem nos tem ofendido. E não nos deixeis cair em tentação, mas livrai-nos do mal. Amém.
0: Ave Maria, cheia de graça, o Senhor é convosco. Bendita sois vós entre as mulheres, e bendito é o fruto do vosso ventre, Jesus.
1: Santa Maria, Mãe de Deus, rogai por nós, pecadores, agora e na hora de nossa morte. Amém.
0: Ave Maria, cheia de graça, o Senhor é convosco. Bendita sois vós entre as mulheres, e bendito é o fruto do vosso ventre, Jesus.
1: Santa Maria, Mãe de Deus, rogai por nós, pecadores, agora e na hora de nossa morte. Amém.
0: Ave Maria, cheia de graça, o Senhor é convosco. Bendita sois vós entre as mulheres, e bendito é o fruto do vosso ventre, Jesus.
1: Santa Maria, Mãe de Deus, rogai por nós, pecadores, agora e na hora de nossa morte. Amém.
0: Ave Maria, cheia de graça, o Senhor é convosco. Bendita sois vós entre as mulheres, e bendito é o fruto do vosso ventre, Jesus.
1: Santa Maria, Mãe de Deus, rogai por nós, pecadores, agora e na hora de nossa morte. Amém.
0: Ave Maria, cheia de graça, o Senhor é convosco. Bendita sois vós entre as mulheres, e bendito é o fruto do vosso ventre, Jesus.
1: Santa Maria, Mãe de Deus, rogai por nós, pecadores, agora e na hora de nossa morte. Amém.
0: Ave Maria, cheia de graça, o Senhor é convosco. Bendita sois vós entre as mulheres, e bendito é o fruto do vosso ventre, Jesus.
1: Santa Maria, Mãe de Deus, rogai por nós, pecadores, agora e na hora de nossa morte. Amém.
0: Ave Maria, cheia de graça, o Senhor é convosco. Bendita sois vós entre as mulheres, bendito é o fruto do vosso ventre, Jesus.
1: Santa Maria, Mãe de Deus, rogai por nós, pecadores, agora e na hora de nossa morte. Amém.
0: Ave Maria, cheia de graça, o Senhor é convosco. Bendita sois vós entre as mulheres, bendito é o fruto do vosso ventre, Jesus.

0: Santa Maria, Mãe de Deus, rogai por nós, pecadores, agora e na hora de nossa morte. Amém.
1: Ave Maria, cheia de graça, o Senhor é convosco. Bendita sois vós entre as mulheres, bendito é o fruto do vosso ventre, Jesus.
0: Santa Maria, Mãe de Deus, rogai por nós, pecadores, agora e na hora de nossa morte. Amém.
1: Ave Maria, cheia de graça, o Senhor é convosco. Bendita sois vós entre as mulheres, bendito é o fruto do vosso ventre, Jesus.
0: Santa Maria, Mãe de Deus, rogai por nós, pecadores, agora e na hora de nossa morte. Amém.
1: Ó Maria, concebida sem pecado, rogai por nós.
0: E recorremos a vós.
1: Ó meu bom Jesus,
0: perdoai-nos, livrai-nos do fogo do inferno, levai as almas todas para o céu e socorrei principalmente as que mais precisarem da vossa infinita misericórdia.
1: Nossa Senhora das Mercês,
0: rogai por nós.
1: Dom Jerônimo,
0: rogai por nós. Muito bem, vamos ao quinto mistério. Vamos colocar a intenção aqui do povão. Você que está em casa, quer falar com a gente? Rapidinho, 988-97-6570 e também o 3232-9225.
2: Eu sou Regina de Santa Luzia, agradeço a Deus pelo dia de hoje, peço saúde para toda minha família, para todos, que Deus dê saúde, paz e harmonia, e para todos que estão com o terço na mão, e para todos da catedral, e para todos os que estão aí sem casa, sem lugar de morar. Que Jesus abençoe todos eles, Senhor.
0: Amém. Obrigado, minha irmã. Deus abençoe. Obrigado pela participação. Sueli de Várzea de Santo Antônio, em Bias Fortes, pede oração pela sua mãe, Maria Lúcia, o esposo Geraldo, Mateus, os filhos Wesley e Mateus, em Santos Dumont, e também para os seus irmãos em Barbacena, Juiz de Fora, todos os enfermos também. Pede pela sua tia, a Maria do Aristides, lá de Almeida, em Santa Rita de Vitipoca. Obrigado, minha irmã, a gente agradece as intenções. Boa noite, Magno. Ivan Campos do Ipiranga, coloca no cestinho de oração todos da minha família, família Campos, em especial meu filho Miguel Campos, e também para minha amiga, a Ana Lúcia de Araújo Portes, seus filhos Esther e Samuel. Obrigado, Ivan. Deus abençoe. Deixa eu ver se tem alguém na linha. Alô, boa noite.
3: Boa noite.
0: Quem tá falando?
3: Joaquim
0: Matos. Eu não entendi o nome do senhor? Quem tá falando?
3: Eu, Buria.
0: Ô, Buria, tudo bem, Buria?
3: Tudo bem, Magno.
0: Seja bem-vindo, meu irmão. Quanto tempo que a gente não se fala?
3: Hoje eu lembrei, vou estar rezando um texto aqui.
0: Vamos rezar. Quais que são as intenções, Buria?
3: Minha intenção são os meus irmãos, e hoje está fazendo 2 anos e o mês que minha esposa morreu.
0: Sim, vamos rezar pela alma dela, né, Buria?
3: Isso aí, tudo pra vocês aí.
0: Obrigado, meu irmão. Vamos lá. Quem vai rezar junto com o senhor vai ser o Cláudio. Cláudio, deixa eu deixar aqui o espaço para ele deixar as intenções também. Cláudio, fica à vontade, meu irmão.
4: Por todos os idosos, por todos os jovens.
0: Muito bem, vamos lá. Quinto mistério.

0: Pai nosso que estais no céu, santificado seja o vosso nome, venha a nós o vosso reino, seja feita a vossa vontade, assim na terra como no céu.
1: O pão nosso de cada dia nos dai hoje, perdoai-nos as nossas ofensas, assim como nós perdoamos a quem nos tem ofendido, e não nos deixeis cair em tentação, mas livrai-nos do mal. Amém.
0: Ave Maria, cheia de graça, o Senhor é convosco, bendita sois vós entre as mulheres, e bendito é o fruto do vosso ventre, Jesus.
1: Santa Maria, Mãe de Deus, rogai por nós, pecadores, agora e na hora de nossa morte. Amém.
0: Ave Maria, cheia de graça, o Senhor é convosco, bendita sois vós entre as mulheres, e bendito é o fruto do vosso ventre, Jesus.
1: Santa Maria, Mãe de Deus, rogai por nós, pecadores, agora e na hora de nossa morte. Amém.
0: Ave Maria, cheia de graça,

0: o Senhor é convosco. Bendita sois vós entre as mulheres, e bendito é o fruto do vosso ventre, Jesus.
1: Santa Maria, Mãe de Deus, rogai por nós, pecadores, agora e na hora de nossa morte. Amém.
0: Ave Maria, cheia de graça, o Senhor é convosco. Bendita sois vós entre as mulheres, e bendito é o fruto do vosso ventre, Jesus.
1: Santa Maria, Mãe de Deus, rogai por nós, pecadores, agora e na hora de nossa morte. Amém.
0: Ave Maria, cheia de graça, o Senhor é convosco. Bendita sois vós entre as mulheres, e bendito é o fruto do vosso ventre, Jesus.
1: Santa Maria, Mãe de Deus, rogai por nós, pecadores, agora e na hora de nossa morte. Amém.
0: Ave Maria, cheia de graça, o Senhor é convosco. Bendita sois vós entre as mulheres, e bendito é o fruto do vosso ventre, Jesus.
1: Santa Maria, Mãe de Deus, rogai por nós, pecadores, agora e na hora de nossa morte. Amém.
0: Ave Maria, cheia de graça, o Senhor é convosco. Bendita sois vós entre as mulheres, e bendito é o fruto do vosso ventre, Jesus.
1: Santa Maria, Mãe de Deus, rogai por nós, pecadores, agora e na hora de nossa morte. Amém.
0: Ave Maria, cheia de graça, o Senhor é convosco. Bendita sois vós entre as mulheres, e bendito é o fruto do vosso ventre, Jesus.
1: Santa Maria, Mãe de Deus, rogai por nós, pecadores, agora e na hora de nossa morte. Amém.
0: Ave Maria, cheia de graça, o Senhor é convosco. Bendita sois vós entre as mulheres, e bendito é o fruto do vosso ventre, Jesus.
1: Santa Maria, Mãe de Deus, rogai por nós, pecadores, agora e na hora de nossa morte. Amém.
0: Ave Maria, cheia de graça, o Senhor é convosco. Bendita sois vós entre as mulheres, e bendito é o fruto do vosso ventre, Jesus.
1: Santa Maria, Mãe de Deus, rogai por nós, pecadores, agora e na hora de nossa morte. Amém.
0: Glória ao Pai, ao Filho e ao Espírito Santo.
1: Assim como era no princípio, agora e sempre. Amém.
0: Ó Maria concebida sem pecado,
1: rogai por nós que recorremos a vós.
0: Ó meu bom Jesus,
1: perdoai-nos, livrai-nos do fogo do inferno, levai todas as almas para o céu e socorrei principalmente as que mais precisarem da vossa infinita misericórdia.
0: Nossa Senhora da Penha,
1: rogai por nós.
0: São Luís Orione,
1: rogai por nós. Muito bem, meditamos os 5 mistérios dessa noite. Agora está na hora do nosso agradecimento. Você que está em casa, está ouvindo, pegue seu texto e faça junto conosco o agradecimento da noite. Tibaia, vamos ao agradecimento? Fique à vontade, meu irmão.
2: Infinitas graças vos damos, soberana rainha, pelos benefícios que todos os dias recebemos de vossas mãos liberais. Dignai-vos agora para sempre, tomai debaixo do vosso poderoso amparo, e para mais vos agradar, vos saudamos com a salve rainha. Salve rainha, mãe de misericórdia, filho do sul, esperança nossa salve. A vós bradamos o degredado e o filho de Eva. A vós suspirando, gemendo e chorando neste vale de lágrimas. E a pois advogada nossa, estes vossos olhos misericordiosos nós ouveis. E depois desse desterro, nos mostrais, Jesus, bendito é o fruto do vosso ventre. Ó clemente, ó piedosa, ó doce sempre Virgem Maria, rogai por nós, Santa Mãe de Deus, para que sejamos dignos das promessas de Cristo. Amém.
1: Amém. Mais uma vez o nosso texto chegando a você que está em casa, a sua família. E amanhã tem mais. Amanhã os mistérios dolorosos. Deixa eu agradecer um por um. Deixa eu começar pelo nosso amigo Cláudio. Cláudio, muito obrigado, viu, meu irmão, pela participação aqui com a gente.
3: Alô, Magna. A gente agradece que o Espírito Santo de Deus ilumine todos nós.
1: Amém. Obrigado, meu irmão. O Denilson também, né? Agradecendo o Denilson por esse tempo aqui com a gente. Muito obrigado, viu, Denilson?
4: Nada, Marcos. Estamos juntos.
1: É isso aí, meu irmão. Até a próxima, se Deus quiser, viu? E o Timícia. Timícia, obrigado, meu amigo. Mas antes de mais nada, eu gostaria que você convidasse o pessoal para rezar aí. Se tiver alguma intenção ou algo mais que você queira aproveitar, o espaço, algum recado, né? Fique à vontade.
4: É, a gente sempre reúne aqui as quartas-feiras, sempre na Capela do Rosário, né? E agradecer também a todas aquelas pessoas que colaboram com a nossa convivência no Terço dos Homens, né? Que são várias pessoas que pedem as nossas orações e acredito que muitas

0: bênçãos são alcançadas através do texto dos homens.
1: Muito bem. Timice, obrigado, meu irmão. A gente se fala mês que vem agora, né?
0: É o Tim Maia.
1: Tim Maia. Obrigado, viu, Tim Maia? Mês que vem agora a gente está de volta aí, né?
0: Se Deus quiser.
1: Valeu, fica com Deus, meu irmão.
0: Amém.
1: Valeu.
0: Com Deus também.
1: Confundindo Tim Maia com Timice. Era tudo começa com o Tim, né? Tim Maia e Timice. Muito bem. Obrigado aí, pessoal de Mar de Espanha. A gente agradece o carinho. E, ó, a gente se fala, se Deus quiser, no mês que vem. E você que rezou o terço, amanhã tem mais, hein? Amanhã, quarta-feira, terça-feira, os mistérios dolorosos, você vai estar rezando, meditando, participando desse momento maravilhoso com a gente de oração, de meditação em família, tá? Vem aí o Papo Cabeça com o Padre Camilo e a gente segue até meia-noite. Fica conosco, Senhor. Músicas cristãs, a palavra de Deus presente, tocando seu coração. Davidson Silva encerra esse momento.

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2: Você sabia que Deus, que é amor, está dentro de nós? E que nossa missão na vida é deixá-lo crescer, falar e caminhar junto conosco? O nosso Deus nos ama e nós precisamos abrir-se a esse Deus. Veja, você já viu falar nos deuses da mitologia grega? É bom você saber. Se eu falar na cidade de Atenas, então, na Grécia tem a tradição da deusa Atena. O que que essa deusa Atena? Que deusa é essa? Para os gregos era considerada a deusa da sabedoria. Atena, conhecida como Minerva pelos romanos, nasceu de forma singular às margens do lago Tritones, na Líbia. Zeus, temendo que um filho, Cometes, o usurpasse, engoliu a deusa grávida. Quando chegou o momento do parto, Zeus pediu a Hefesto que abrisse sua cabeça, de onde Atena emergiu já adulta e armada, emitindo um grito de guerra. Como deusa guerreira, Atena participou da luta contra os titãs, destacando-se ao matar Palas e Escélado. Ela também ajudou os gregos na guerra de Troia, protegendo guerreiros como Aquiles, Diomedes, Menelau e Odisseu, a quem auxiliou em seu retorno para casa. Atena forneceu arma a Heracles em suas batalhas contra os gigantes. Essa é a tradição grega falando da deusa Atena.
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